de bênção, e aqui você ouve também louvores ao nome do Senhor nosso Deus. Trabalhando conosco já nos trabalhos técnicos, o nosso irmão Emanuel Batista, já agradecemos, e agradecemos também a você ouvinte que está nos ouvindo aqui dentro da cidade de Ponta Grossa, nas cidades circunvizinha também. Temos certeza que você está aí ligadinho pela antena sua, a rádio que vai mais longe, ouvindo essa programação, e desde já o nosso carinho, o nosso abraço, nosso agradecimento, que Deus venha te abençoar e que ao decorrer dessa programação você seja tocado pelo Espírito Santo de Deus. E para iniciar o programa dessa quarta-feira, nós vamos fazer uma breve oração. Elevamos ao Senhor em oração. O Espírito Santo de Deus vai visitar a tua vida, a tua casa, o teu lar, a tua família. Senhor, estamos iniciando essa programação, esse espaço reviver, ó Deus. E cremos e temos certeza de que o Senhor já está conosco. Senhor, venha abençoar os nossos ouvintes que a partir de agora estão sintonizados com esta rádio, Senhor. Algum deles hoje teve uma notícia triste, algum deles hoje talvez recebeu um diagnóstico que não queria ter recebido. Alguém recebeu uma palavra que foi uma palavra contraditória, uma palavra negativa. Mas nós oramos agora, Senhor, que todo esse mal venha a ser agora repreendido em nome de Jesus, e que o Senhor possa adentrar nesta casa, nessa residência, nesse quarto de hospital, nesse lugar onde tem alguém sintonizado aqui na antena sua ouvindo a programação. Que o teu Espírito Santo possa alegrar o coração, possa acalmar a mente que estiver agitada, que o Senhor possa falar com esta pessoa através das palavras proferidas e vindas do Senhor através desse programa. No teu nome nós te louvamos, Senhor, em nome de Jesus.

0: É, irmã Lúcia, nós estamos alegres com Deus, né? Pelas vitórias que Deus tem feito. E, irmã Lúcia, nós temos, né? Hoje ainda encontrei, irmã, uma pessoa no mercado e ela disse, irmã, eu tô ouvindo vocês na quarta-feira. Então, em nome de Jesus, ela até falou assim, manda o telefone. Eu mandei o contato, irmã Lúcia. Mas agora nós vamos deixar o contato, né? Para os irmãos, as irmãs que querem entrar em contato conosco, querem mandar um áudio, contando a bênção, dando uma participação, a tua expectativa, né? Você que frequenta um culto da Fundação Reviver, não só na sede estadual, irmã Lúcia, mas aí na sua congregação, né? Na sua igreja, tem feito parte desse trabalho, você quer ajudar nós a divulgar, ajudar nós a incentivar mais pessoas a se envolver com essa obra, você pode entrar em contato conosco e a irmã Lúcia vai estar passando agora o nosso número para você entrar em contato conosco.
1: A paz do Senhor, amados ouvintes, aqui nós estamos, né, com o número, o contato para você entrar em contato através do WhatsApp 42 98 40 91 431. Estamos aqui aguardando a sua mensagem, a sua bênção. Você que deseja testemunhar uma bênção que você recebeu, como a nossa irmã Dirlene mesmo disse, ah, mas eu recebi lá na congregação, lá no culto da Fundação Reviver, eu recebi a bênção lá. Pode testemunhar aqui conosco, pode contar essa experiência que você teve com Deus para aumentar cada vez mais a nossa fé, né, irmã Dirlene?
0: Verdade, irmã Lúcia, e é interessante que sempre quando uma pessoa testifica, às vezes, irmã, alguém tá passando, né, pela mesma situação ou por situação parecida, e quando ouve, a fé é acrescentada, há uma esperança, a esperança renasce, irmã Lúcia. Então, por isso é muito importante nós testificar aquilo que Deus faz, aquilo que Deus tem operado, as maravilhas, o teu comentário sobre o culto, né? Eu estive lá no culto ontem, eu estive no culto semana passada, e o que eu senti, o que eu vi, é maravilhoso comentar isso, irmã Lúcia.
1: É verdade, irmã. É, até essa semana nós estávamos conversando com os irmãos e contando, né? É, ali no nosso diálogo foi que a gente ouvir o demais contar a bênção, o testemunho que ela dá, da bênção recebida, às vezes é o que às vezes você está precisando para exercitar a tua fé, para vir ali a usar a sua fé. Eu mesmo nunca tinha feito voto assim de você

0: primeiro eu fazia o voto e assim que dava eu já cumpria. Aí Deus sempre me honrou com a minha bênção, com a minha vitória. E daí eu escutando o programa da Fundação Reviver lá de São Paulo, as irmãs desafiaram e eu estava justamente lavando louça, irmã. E ela falou: você que está aí na cozinha lavando louça, faça teu voto, faça tua prova com Deus. E eu fiz a prova, irmã, e Deus me honrou, né? Deus me honrou ali, não levou 60 dias, eu estava com a benção, com a vitória. E isso foi pela irmã que testemunhou a benção e elas comentaram e convidaram. E através, e eu creio que através da longa distância, era eu que elas estavam falando, porque eu estava justamente lavando a minha louça. E aquele horário eu fiz, aquele momento eu fiz aquele voto com Deus e Deus me concedeu a bênção e uma grande vitória.
1: Amém, glória a Deus. E é interessante, né, a irmã ali no lar, lavando a louça, quietinha, mas o Espírito Santo de Deus usando, né, a irmã lá em outro estado, em outra cidade, e ela começa a testificar do que Deus tinha feito. E a irmã lavando a louça e foi tocada pelo Espírito Santo, né? Foi tocada também. Sim. Quer dizer, a fé da irmã se moveu. E isso acontece mesmo. Às vezes a pessoa tá desanimada, não tem mais esperança, irmã Lúcia. Acha que todas as portas estão fechadas, acha que a vida dela já acabou. Mas quando ouve contar uma bênção, um testemunho, há uma virada de chave, né?
0: Sim.
1: Muda alguma coisa, porque a Bíblia fala que a palavra tem poder. A palavra, tanto ela guia nós para a morte, como ela guia nós para a vida, né? Exatamente. Então, se nós escutamos palavras de vida, palavras de vitória, palavras de ânimo, com certeza nós vamos ser tocados. Então eu tenho certeza, irmã Luz, que tem alguém que vai compartilhar, que quer compartilhar aquilo que tem recebido. Mais uma vez, irmã Luz, a irmã vai deixar aí os dois telefones que nós temos, né? O telefone fixo e também o WhatsApp. Estamos aqui para receber a sua mensagem.
0: O WhatsApp 42 984 09 14 31. E o da rádio, o telefone fixo é 32 23 33 24 32 23 33 24.
1: Amém, glória a Deus. Olha, já tá o irmão Edenilson, né, dizendo que já tá na escuta do programa. Deus abençoe o irmão Edenilson, abençoe a irmã Neia, todas as crianças aí no Parque das Graças, que Deus abençoe. E a irmã Silvana, irmã Lúcia, encontrei a irmã Silvana lá no supermercado, e ela no corredor, ela disse: eu tô escutando vocês lá na quarta-feira. Então Deus abençoe a irmã Silvana aí na região de Oficinas, Deus abençoe a todos vocês pela sua audiência. E irmã Lúcia, amanhã é quinta-feira, né? Quinta-feira de vitória, quinta-feira de bênção. E hoje é quarta-feira, nós estamos na véspera e a nossa fé, ela tá viva, irmã Lúcia, porque amanhã nós temos, né, mais uma grande concentração da Fundação Reviver, mais um culto, e amanhã é um culto assim especial.
0: Sim, culto que nós temos ali, né, já há vários meses. Que nós convidamos a você a participar deste culto. Ali estaremos, né, irmã, com uma grande a presença da nossa irmã Leila, que vai estar ali também dando uma palavra, nos orientando sobre educação financeira, né? Então nós muitas vezes necessitamos desse apoio, dessa orientação. Qualquer pessoa, né? Qualquer pessoa, nós estamos aí à mercê de sermos enganados hoje devido à própria questão dos telefonemas, trotes que existem, né, irmã Dirlene? E isso leva, às vezes a gente acaba caindo, né? Então, ali você que deseja participar, aprender um pouco mais sobre a educação financeira, venha estar conosco amanhã. Ali na rua Anita Garibaldi, número 100, Nova Rússia, na Igreja Pentecostal Deus é Amor.
1: E lembrando, irmã Lúcia, que essa palestra que nós vamos ter é dentro do culto da Fundação Reviver. Então, tem alguns irmãos que perguntaram para mim: irmã, eu tenho que ir somente no horário da palestra, como que vai funcionar? Não, a palestra, ela está incluída dentro do culto da Fundação Reviver. Então, o culto começa normal às 19h, até 19h30 a oração. A partir das 19h30 nós teremos louvores e às 8h, máximo 8h.

0: 7h15, a irmã Leila Paraíso já estará ali palestrando. Por quê, irmãs? Porque a Fundação Reviver, nós trabalhamos, né, com várias temáticas, com vários temas, temas que são propícios à família, temas que envolvem aí as pessoas, né? Então, por isso, dentro da Reviver, nós estamos trazendo e fizemos o convite para a irmã e ela aceitou, assim, de bom grado. A irmã Leila Paraíso é gerente de contas, trabalha no banco, tem uma larga experiência e ela estará ali, né? Nos ensinando, nos alertando, porque nós sabemos, irmãos, que há necessidade de organizar a nossa vida, né? A nossa vida familiar, o nosso orçamento, para nós ter uma relação mais saudável com o dinheiro. O dinheiro não é nosso inimigo, o dinheiro é uma coisa fundamental, ele não é nem essencial, ele é fundamental mesmo, né? Para a sobrevivência, mas quando nós não temos, não sabemos como lidar com o dinheiro, muitas vezes nós podemos ver o nosso dinheiro indo aí um saco furado, né? Indo para o ralo, como diz o ditado, mas nós vamos ter essa palestra e ali a irmã Leila vai estar ensinando como investir, ensinamos como lidar com o dinheiro de uma forma saudável e eu quero convidar todos os irmãos, todas as faixas etárias, né? Você que é jovem, você que está aí no menor aprendiz, você que está começando a trabalhar agora, irmã, eu tenho um sonho de adquirir um apartamento, tenho um sonho de comprar meu primeiro carro, tenho um sonho, como que eu posso investir? Então vem estar conosco amanhã no culto da Reviver. Essa palestra vai ser muito importante. Todos nós queremos estar ali para aprender, né, irmã Lúcia? Nunca é tarde demais para aprender.
1: Exatamente. Até a irmã Dirlene, só mudando um pouquinho aqui, nós estamos aqui com a irmã Rosivete, ali do bairro DR, que está também nos ouvindo. A nossa irmã Olga Martins também está pedindo oração também por ela, que ela tem participado, né, e ouvindo o programa todas as semanas.
0: Amém, glória a Deus. Um abraço, irmã Olga e irmã Rosivete, é isso, irmã Lúcia? Sim. Um abraço para nossas queridas irmãs, Deus abençoe a todas vocês. Então, irmã Lúcia, como nós estamos falando, e o planejamento, irmã, o planejamento financeiro, ele é bíblico também, né? A Bíblia diz lá em Lucas capítulo 14:28, pois qual de vós, querendo edificar uma torre, não se assenta primeiro para calcular as despesas e verificar se tem os meios para concluir, né? Até a Bíblia nos dá embasamento, irmã, que nós devemos sentar, calcular, ter metas, né? Saber quanto de dinheiro está entrando, quanto de dinheiro está saindo, porque é um recurso que Deus tem nos dado. Mas é muito interessante, irmã Lúcia, nós ter esse cuidado e saber usar com sabedoria.
1: Saber administrar, saber no que gasta, né, irmã? Porque até é uma forma de você ter o teu controle da tua vida financeira, né? Como que aí você tem como você administrar o que você pode e o que você não pode, o que você deve e o que você não deve levar ali. Então é uma forma de você tomar os certos cuidados que você tem que ter. E isso tem que ser a gente, né, irmã? Não é o outro que vai administrar o teu dinheiro. É você que trabalhou durante todos esses dias. Você chegou o dia do seu pagamento. Você ter as tuas condições e você ter esse controle. Você saber administrar, né? Então, Deus, ele é que nem no Salmo 23, né? O Senhor é meu pastor e nada me faltará. Mas se eu tiver vigilância.
0: Sim.
1: Se eu não tiver vigilância, irmã, como? Como que o Senhor vai me prosperar? Como que
0: o devorador entra e vai devorar, né, irmãos?
1: Exatamente. Então, a própria, nós temos que ter também essa sabedoria de buscar esse conhecimento, né? Para nós podermos vigiar cada vez mais, para que assim tudo que Deus nos proporciona, ele venha ser, né? Nós venhamos usufruir com sabedoria, né? Orientados. Então é uma forma de Deus abençoar. E Deus está nos abençoando com essa oportunidade de aprendermos.
0: Sim, é amanhã, 19 horas. Irmã Leila Paraíso ali, gerente de contas, estará nos passando nessa palestra. Essa palestra vai durar em torno de 40 minutos o máximo. Ela já nos passou. Ela também tem preparado ali uma lembrancinha para entregar, né, para os Sim. irmãos. Então a gente está convidando todos. E após a palestra, irmã Lúcia, nós estaremos ali com toda a igreja fazendo uma oração pela vida financeira, né? Sim. Dos irmãos, das irmãs, daquela pessoa que quer empreender, daquela pessoa que tem um sonho de abrir o seu próprio negócio, porque a própria Bíblia, ela ensina nós a poupar, né? E ela incentiva nós a poupar e evitar gastar tudo que se recebe. Quando diz, né? A palavra do Senhor diz lá em Provérbios, capítulo 21, verso 20, diz assim, irmã Lúcia: na casa do sábio há comida e azeite armazenados, mas o tolo devora tudo que pode, né? Verdade. Então, o Salomão estava dizendo que na casa daquela pessoa que ela sabe como gastar o seu dinheiro, sempre vai haver uma reserva, né? Sempre vai, ali ele usa que tem reserva de azeite, de comida, né? Mas a gente sabe também que hoje essa reserva pode ser aquela reserva financeira, né, irmã? Porque o de repente pode acontecer na nossa vida, né? Na minha vida, na vida da irmã, na vida de qualquer ouvinte, quando você se depara com algo que acontece, às vezes um problema na saúde, né?
1: Sim.
0: Então é verdade. Tão necessário você ter essa reserva financeira.
1: Ninguém tá livre dos imprevistos, né, irmã?
0: Sim.
1: Então é uma forma de. E você pode também trazer a tua carteira de trabalho. Você que está desempregado, né? Está aí com as portas fechadas. Traga sua carteira de trabalho para que Deus venha abençoar. Nós vamos estar orando ali. Traga seus propósitos, seus sonhos. Venha ali, venha participar conosco, né? Essa oração para que Deus venha. Conceder essa bênção, essa vitória para você. Na rua Anitta Garibaldi, número 100, Nova Rússia, aguardamos você nesta quinta-feira, a partir das 19 horas.
0: É 21 horas com mais 19 minutos. Irmã Lúcia, agora nós vamos ouvir um louvor, né? Pedir pro irmão Emanuel preparar para nós o hino Mulheres Guerreira, da cantora Daniela Balabem. E esse hino fala sobre essas mulheres. E nós lembramos das voluntárias, né, irmã Lúcia? As voluntárias que estão aí nas igrejas, espalhadas pelo campo, trabalhando, cuidando, que com tanto carinho, irmã Lúcia, foram lá, né? Todo o culto da Fundação Reviver arruma a toalhinha verde, colocam lá a dispensinha, a caixinha, às vezes uma caixinha de papelão, né, irmã Lúcia?
1: Sim.
0: Mais encapadinha ali de verde, com a logo da Reviver, trabalhando, incentivando os irmãos a ajudar, incentivando os irmãos a trazer o alimento, porque é isso que une nós, irmãos. Através do alimento, nós temos feito a diferença, porque a igreja tem conseguido ajudar muitas famílias que sofrem, muitas famílias que estão passando necessidade, e a igreja tem colocado o alimento em cima da mesa dessas pessoas. Então nós vamos ouvir agora Mulheres Guerreiras, e já oferecendo para a meditação de todas essas mulheres guerreiras voluntárias da Fundação Reviver, vamos agora Daniela Balabem, Mulher

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1: 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Irmã Dirlene, lembrando também, né, que amanhã nós temos essa palestra com a nossa irmã Leila Paraíso, sobre a educação financeira e também a oração, né? No final do culto, para todos sairmos abençoados. E não esqueça, você que vem participar conosco, venha participar conosco, mas não esqueça de trazer 1 quilo de alimento. A gente fala 1 quilo, né, irmã Juliane? Mas tem gente, tem pessoas que dizem assim, não, mas eu não vou levar 1 quilo, vou levar 5, vou levar 1 cesta. O que você sentir de trazer, o que o Espírito Santo tocar em você, e você tiver condições de trazer, traga, que nós estamos juntando ali, estamos reunindo, né, irmã? Porque no sábado, dia 8, nós teremos ali o encontro do PEMU, né? O PEMU, que vai ser o evangelismo, responsável pelo evangelismo, a evangelização da Igreja Pentecostal Deus e Amor, onde vai ser a implantação com a presença do nosso irmão Fernando, né? Que é responsável ali na cidade de Curitiba, estará conosco, ele mais a equipe e as caravanas que virão dar apoio também na implantação do PEMU. E também nós pedimos que neste dia, nesse sábado, dia 8, a partir das 19 horas, você também venha colaborando conosco, trazendo o seu quilo de alimento, trazendo sua cesta básica, o que você sentir, né, para trazer, para nós montarmos a cesta.

0: esqueça da Fundação Reviver. Não esqueça dos nossos carentes. Doe o amor. E sabe, irmã Dirlene, é uma observação que o Espírito Santo me tocou esses dias, até eu estava falando com meu filho. Eu sempre ajudo. Sempre ajudo com a campanha do quilo. Sempre eu levo o alimento, né? Às vezes não dá numa... esquece numa semana, mas na outra eu levo. Então todo mês eu tava ajudando. E eu observei assim que... como Deus tá me abençoando, mano, assim, em questão da alimentação. Eu falei, nossa, Manuel, você notou assim que a gente... Tava assim, mais... era restrito uma fruta, era mais restrito aquela diversidade, irmã. Sabe? Eu tava mais no grosso. E de uns tempos pra cá, de tanto a gente levar pra igreja, ser orado no alimento, irmã, eu notei. Eu disse, nossa, mano, olha, a gente não pode se queixar, a gente vai lá. Nós temos fruta, nós temos ali pra fazer até uma sobremesa variada. Sabe? E o que que é isso, irmã? É a resposta de Deus. Então, se nós ajudamos de coração, nós somos sinceros, né? Então, você que não tem, às vezes, puxa vida, eu também gostaria de levar a cesta básica, mas às vezes eu não tenho. Não é vergonhoso a gente dizer que não tem, que não pode, mas eu levo o quilo. Pelo menos os 2 quilos meu e do meu filho, somos em 2, tem que ir pra igreja. Então isso eu notei assim que Deus está me respondendo, porque estou sendo abençoada também nessa parte da alimentação.
1: Amém, irmã Lúcia. E é interessante que é o sobrar, né? Eu consigo assim perceber, irmão, a irmã, que sobra, né? A ponto de você abrir ali o teu armário e falar, nossa, mas tá sobrando tanto, e você ajuda pra lá e ajuda pra cá e ajuda um, e tem, sempre tá sobrando, tem. Graças a Deus, isso é bênção do Senhor, isso é bênção do céu, quando nós abrimos as nossas mãos para ajudar aquele que precisa. Porque a irmã Lúcia falou algo aqui que é tão interessante, quando chega ali o dia de nós fazer a compra do mês, o rancho é tão emocionante, né, irmã Lúcia? Principalmente para nós mulheres, pegar o carrinho, ir pelo mercado, pelos corredores, escolhendo as nossas marcas que nós gostamos, mas tem gente que não pode fazer isso, que não tem o privilégio de fazer isso, né? Que muitas vezes ele se alimenta com o alimento que tem, porque não tem escolha, irmã, não tem escolha de marca, não tem escolha, né, de escolher um produto de que ele gostaria, mas aí nós vemos que a igreja entra, irmã, como aquele apoio, né, para abraçar a causa. Por que que nós temos que ajudar as pessoas? Porque é bíblico, né? O próprio Jesus, ele disse na sua palavra, amarás o teu próximo como a ti mesmo, né? É um mandamento. Então, ajudar as pessoas, irmã Lúcia, é um mandamento do Senhor, né? Sim. Não tem como eu ser um cristão e não ajudar. Não tem como eu ser crente em Jesus e não me compadecer daquele que sofre, daquele que chora, daquele que não tem um agasalho. Agora ainda estamos em época de frio, né? Aqui na nossa cidade, nosso estado. Não tem como eu ser um cristão, irmã Lúcia, e não me compadecer, não ter empatia, porque o próprio Cristo, ele usou isso como exemplo, né? Estendendo a mão, ajudando, repartindo pão. E como a irmã falou, a gente vê na praia, que nós já tomamos por costume, né, irmã Lúcia? Toda quinta-feira eu vejo até pelo meu menino que tem 10 anos que ele já me lembra, mãe, você já pegou o alimento para levar lá na igreja? Então a gente já pegou por costume. Chega na quinta-feira, nós temos que apresentar ao Senhor o quilo de alimento, né? Se há alguém que você não pode doar uma cesta básica, mas um quilo vai fazer a diferença. Talvez um quilo de sal para muitos não é nada, né? Sim. Tem pessoas que não dariam um centavo por um quilo de sal. Mas pro nosso trabalho, irmã Lúcia, né? Pro nosso trabalho, um quilo conta muito. Um quilo do irmão Antônio, é um quilo do irmão João, é um quilo da irmã Maria, ali vai ajuntando, quando vê, já formou uma cesta, que vai ser passado por uma família.
0: É verdade. E quantas vezes, irmã, não é vergonhoso dizer, mas quantas vezes eu ia no mercado, assim, eu ia com dinheirinho contado para comprar aquilo ali. E eu olhava assim, né, os irmãos, pessoas assim, aqueles carrinhos cheios, eu olhava assim e dizia, Jesus, né? Não é a inveja, mas Jesus, eu também quero ter essa oportunidade de ter no meu carrinho, ter condições de levar para minha casa, né? Eu olhava ali o que tinha, tudo.

0: não, Senhor, eu também quero, vou batalhar para conseguir e vou. E hoje, graças a Deus, eu tenho, Deus tem prosperado, Deus tem me abençoado, mas eu não esqueço da época que eu não tinha, irmã. Eu não tinha.
1: E geralmente, né, irmã Lúcia, quem já sofreu na vida, quem já passou fome, ele sabe da realidade, né, irmã? É. Então você consegue se colocar no lugar do outro, porque você já sofreu, você já teve falta, né? Às vezes abrir a geladeira e não ter, né? Não ter um leite ali pra colocar na mamadeira de um filho é muito triste, irmã,
0: triste,
1: né?
0: É triste.
1: E a igreja é um órgão vivo do Senhor. A igreja não vai deixar esse irmão da fé, esse irmão doméstico da fé, aquela pessoa que chega ali na igreja desesperado, às vezes não pode contar com os poderes sociais, né, irmã? Às vezes não pode contar, mas ela tem esperança na igreja. Então, onde ela vai? Na igreja, né? Pedir uma ajuda pro pastor, pedir um socorro, e nós, como Igreja de Cristo, não podemos deixar. Então, dia 8 é a grande confraternização, já iniciando ali às 18 horas. O PEMU já vai estar desde a parte da tarde, né, irmã Lúcia? Já na evangelização. Sim. Vai ser assim um sábado que vai ser movimentado aqui na cidade de Ponta Grossa, a implantação de mais um projeto de evangelismo que vem para abençoar a nossa cidade, que vem para abençoar a nossa igreja, na dirigência ali da irmã Luana com o irmão Jackson. E eu tenho certeza que vai ser. Então você vai aproveitar esse dia 8. Nós já temos, irmã Lúcia, a nossa caixa de apoio. Ela está ali, você entrando na igreja, ela está no lado esquerdo da nossa igreja. Tem os painéis, os banners que estão ali do alimento. Você vai ver uma caixa grande de madeira, na cor verde bandeira, e ali você pode deixar a tua doação. Então você vai aproveitar dia 8 a confraternização, você vai vir aqui para nossa sede estadual. E não esqueça, se você pode doar uma cesta básica, duas, três, amém, mas se não é possível uma cesta básica, você vai trazer 1 quilo de alimento e Deus vai abençoar a tua vida.
0: Amém, né, irmã Jirlene? Amém. E você não deixe de vir participar conosco, venha testemunhar, testemunha, conte a sua vitória que você alcançou das mãos do Senhor. Eu tenho certeza que são muitas, irmãos. Ah, mas outros podem, né, achar que não é grande a benção. Se para você foi grande a benção, não importa os outros, minha irmã, meu irmão. Se você recebeu, você estava necessitado e Deus te abençoou, testemunhe, conte para aumentar a fé dos irmãos, dos nossos amados ouvintes, né? É importante você testemunhar. Também, irmã Dirlene, nós estamos aqui com a irmã Leonice, do Catanduvas Carambeí, que está pedindo oração porque não está bem de saúde. Nós iremos orar por todos aqueles que estão participando, né? Nós vamos orar no final do programa por vocês. A nossa irmã Cris também está em casa ouvindo o programa. E a nossa irmã Jordânia, né, a esposa do nosso pastor Amadir, está ouvindo também o programa, está ligado conosco aqui. E você, irmãs, que tem aí um testemunho, passa para nós, grave um áudio, mande. Ah, mas eu não vou falar no telefone, né? Mas fala, grava um áudio e manda no WhatsApp para nós, 42 984 09 14 31. Estamos aguardando a sua participação, as irmãs, as voluntárias financeiras, né, irmã? Os dirigentes, você que tem aí a fundação, o culto da Fundação Reviver, você também pode testemunhar tudo que se está vendo, está acontecendo na sua igreja aí. Venha participar conosco, estamos aguardando as suas informações para nós.
1: É o programa da Fundação Reviver e nós vamos de testemunho agora, né, irmã Lúcia? Vamos ouvir uma experiência, um testemunho contado pela nossa irmã Ana Júlia. Já vai a nossa saudação a todos os irmãos, a irmã Ana Júlia também, que está lá com as crianças ouvindo, o Miguel, a Sofia, o irmão Júnior. E nós vamos ouvir agora uma experiência com Deus da nossa querida irmã Ana Júlia.

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1: A paz do Senhor Jesus, queridos ouvintes, eu me chamo irmão Júnior.
2: A paz, Senhor, irmãos e irmãs, e eu me chamo a irmã Ana Júlia.
1: Hoje nós estamos aqui para compartilhar um pouquinho do nosso testemunho com vocês.
2: Eu sou a prova viva que quando Deus vai fazer a obra, pode passar o tempo que for, a circunstância que for, tudo acontece. No princípio, tudo foi bem conturbado, pois eu vim de uma família de macumbeiros que servia e acreditava no inimigo. E tudo o que eu colocava a mão, nada fluía, nada tinha um sucesso, porque Deus não estava à frente das coisas. Eu não trazia Deus para dentro do meu lar. Mas para a honra e glória do Senhor, Deus sempre faz as coisas com muito detalhe e um propósito muito maior. Pois o meu esposo já conhecia o caminho correto e conhecia a palavra de Deus, mas estava afastado naquele período. Mas aí iniciou toda a nossa jornada. Deus permitiu que o inimigo tocasse na nossa família a ponto quase de destruir. Mas foi aí, nesse instante, que sentimos que precisamos ter arrependimento e se humilhar perante Deus para que Ele tenha sua misericórdia. Acabamos tendo esse comportamento, e através dessa atitude de humilhação e perdão, voltamos para a igreja, né?
1: Eu voltei para a igreja depois de muito tempo. Eu era acostumado a ir para a igreja quando era criança, junto com a minha mãe, mas quando entrei ali na adolescência, acabei, né, saindo conhecendo o mundo e saindo dos caminhos do Senhor. Mas hoje nós cremos que foi tudo, né, um plano de Deus. Eu saí, me afastei de Deus, saí da presença dele. Mas quando acabei conhecendo a minha esposa, né, que como ela falou ali, ela veio de uma família de macumbeiros, né? E assim que nós nos conhecemos, começamos a construir nossa família. Tivemos 2 filhos, só que a nossa vida, digamos que não ia para frente. Só que eu não falava de religião para ela e ela não falava de religião para mim. Só que depois de um certo tempo ela começou a frequentar e a ter convivência, né, com a família e participar. Foi aí que daí de vez a nossa família se destruiu, né? Deus acabou permitindo que o inimigo entrasse dentro da nossa casa, destruísse tudo, mas foi a partir dali que começou também a obra, né? Eu voltei para a igreja, comecei a levar minha família, nós começamos a buscar, e ali foi tudo um processo, né? Aceitamos Jesus, nos batizamos e hoje estamos ali, graças a Deus, servindo a Deus, trabalhando na obra, né? Hoje nós estamos ali reunidos, ajudando a Fundação Reviver, trabalhando junto, né, nessa obra, nessa causa, podendo levar, né, a palavra de Deus, a ajuda às pessoas que mais precisam.
2: E se eu posso tocar no coração de algum irmão ou irmã, ou uma pessoa mesmo que não seja do ministério da igreja, é que mesmo do jeito que você for, da família que você vier, qual circunstância estiver a tua vida, não se preocupe, porque Deus vai transformando, Deus vai moldando, o Espírito Santo vai preenchendo nossos corações,

0: a nossa alma, vai afastando todo o pecado, toda a maldade que há em volta de nós, para nós dar honra e ter santidade na presença do Pai.
1: E nós queremos aproveitar também e fazer um convite para vocês. Amanhã, ali na nossa sede estadual, teremos o culto da Fundação Reviver, às 19 horas, ali no bairro Nova Rússia, Avenida Anitta Garibaldi, número 100. Venha, traga toda a sua família e venham receber as bênçãos que Deus tem para cada um de vocês.
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3: É 21 horas mais 43 minutos. É aquilo que Deus tem feito, as experiências maravilhosas. Louvamos a Deus pelo testemunho na vida da irmã Júlia, de toda a sua família, seu esposo. Que Deus venha abençoar esta família cada dia mais. Você também pode gravar o seu testemunho, mandar o áudio para nós nesse telefone, né, que nós já deixamos aqui. Mais uma vez, no 42 é o nosso código aqui da nossa cidade, 984091431. Você pode também deixar a tua participação. E lembrando a todos, nós estamos falando assim sobre os alimentos, a importância de cada irmão, de cada irmã ajudar. Nós também temos irmãos e irmãs que querem nos seguir, a transmissão do nosso culto na quinta-feira pelo canal no YouTube, IPDAPG, também está lá no Face também, IPDAPG, onde você pode acompanhar as transmissões dos cultos da nossa igreja, e na quinta-feira também temos as transmissões. E os irmãos e as irmãs que querem nos ajudar, nós recebemos, irmãos, doações de alimentos, água, refrigerantes, né? Fazemos ações sociais, fazemos eventos em que precisamos de doações de lanche, nós recebemos com muita alegria. Tem irmãos fora aqui da nossa cidade que tem nos ajudado também, e nós já agradecemos. Então nós estamos ali na Avenida Anitta Garibaldi, a nossa igreja está aberta diariamente a partir já das 9 da manhã, temos 3 cultos, e talvez você venha aqui pelo centro, você passa aí nos atacadão, né? Nos mercado atacadista, quer fazer uma doação, estamos ali, sempre tem alguém ali para receber a sua doação, tá bom? Você chega ali, se identifica, né? Fala que é uma doação para a Fundação Reviver, e vai ter alguém ali para receber a tua doação, e a tua doação vai fazer a diferença, irmã Lúcia. É as doações que fazem a diferença. Na quinta-feira também, já está quase há um ano que nós fornecemos um lanche, né, irmã Lúcia, ao final do culto, e já virou assim uma marca do culto da Reviver, e é uma alegria poder fornecer esse lanche. Então tudo que os irmãos doam, né, nós temos feito ao lanche após o culto. E no começo, irmã, era interessante que era mais os irmãos, né, que visitava o culto. Agora tem gente que veio para o culto através do lanche, né? Que vem para esperar o lanche, mas já tá lá participando do culto, sabe que no final tem um lanchinho, mas ouve a palavra de Deus também, irmã Lucy.
4: É o alimento, nós damos o alimento primeiro espiritual e depois o físico, né, irmã? E interessante que uma curiosidade, né, irmã? Se veja, nós temos um irmão lá de São Paulo que nos enviou, ele comprou, né? E pediu para entregar lá refrigerantes para ajudar também, que ele viu na live a solicitação dos refrigerantes para o dia do
3: PMU. Irmã Lúcia, né, que longe, né? Sim. Lá de São Paulo, sendo tocado pelo Espírito Santo, né?
4: Isso.
3: E às vezes tem pessoa aqui pertinho de nós, né? Pertinho da igreja. Então que essas pessoas também sejam tocadas, né, irmã Lúcia? Por
4: Sim.
3: Deus.
4: É, exatamente. Ah, mas eu não vou levar, porque tem muita gente. Faça a tua contribuição. Você não vai se arrepender, porque nós não temos nada para te devolver. Mas o nosso Deus tem. Porque Ele vai conhecer o teu coração, Ele vai ver a tua voluntariedade, que você está sendo um voluntário para ajudar, né? Ou pode ser que a tua ajuda, teu refrigerante não foi usado agora, mas nós temos dia 8, né, irmã? Que nós temos caravana, que nós temos que recepcionar essas caravanas que vêm para a implantação do PMU também. E

0: então nós não é usado no momento, é usado na semana seguinte para assim nós realizarmos as nossas obras, né? E as implantações que devem ser feitas. Então você estará nos ajudando. Ajuda-nos, que Deus tem uma bênção especial para vocês.
1: As oportunidades não vão faltar, né, irmã Lúcia? A demanda é grande, né? A demanda é gigantesca. Nós olhamos assim na demanda, a gente fala, meu Deus, é só por Deus, né? Temos caminhado pela fé. Quantas vezes chegou semana ali que a gente pensava, será que vamos ter para a próxima quinta-feira? Mas sempre, né? O Senhor tem entrado com recurso, Deus usa alguém para chegar ali doando, né? Um quilo de carne, um quilo de carne moída, é um pacote divino, né, irmã Lúcia?
0: Sim.
1: E tudo isso, nós apresentamos um alimento que é simples, é uma alimentação simples, mas para aquele que está com fome, para aquele que chega ali, às vezes sem comer, não comeu nada o dia inteiro, é um banquete, né, irmã Lúcia? Talvez alguém reclamou, ou alguém não dá o valor, mas para aquela pessoa que está com fome, é um banquete. Então, nós queremos continuar com esse trabalho, nossos irmãos, nos ajudem, temos fé que Deus já vai recompensar, já tem recompensado na tua vida. E eu quero deixar uma palavra, antes de nós fazer a oração final, que está em Mateus 25, versículo 40, que diz assim: sempre que o fizesses a um desses meus pequeninos irmãos, a mim o fizesses. Quem falou essa palavra? O próprio Jesus. Por que que Jesus se identifica com as pessoas necessitadas, né? Jesus se identificava com os pobres, com os necessitados, com os órfãos, com as viúvas, né? Porque ele tinha o amor, ele veio espalhar o amor, a grandeza da mansidão do amor do Senhor. E ele se identificava, você pode ver vários encontros de Jesus com mulheres viúvas, levando o consolo espiritual, ressuscitando, curando o filho, né? Ressuscitando como a viúva de Naim, os órfãos. O nosso Deus é pai de órfãos. Então aqueles que foram desprezados pela sociedade, eles encontraram alívio na pessoa bendita de Jesus. E por que nós devemos abençoar o nosso próximo? Porque é Deus que nos abençoa. Nós já fomos abençoados por Deus e Deus nos abençoa para que possamos abençoar outras pessoas, né? Deus nos concedeu recursos financeiros, graças a Deus, é motivo de você agradecer pelo teu trabalho, pelo recurso que Deus tem dado para você. Se hoje você mora numa boa casa, você tem o conforto do teu lar, você pode escolher qual será o teu jantar, qual será o teu almoço, qual será o teu café da manhã, amém, glória a Deus por isso, mas tem pessoas que não podem fazer isso. Deus nos deu os dons, oportunidade, Deus tem abrido portas maravilhosas para você, né? O dom que você tem, se você é uma confeiteira, se você é uma costureira, se você é um mecânico, esse dom que você tem em você foi dado pelo Senhor, né? E desse dom que Deus te deu, tem vindo o recurso para cuidar da tua família, para prover para a tua família. Então, Deus tem dado recurso, Deus tem dado saúde. Semana passada ainda, irmã Lúcia, eu orava por uma pessoa que ela trabalhou tantos anos e agora ela está afastada por motivo de doença, e ela disse: irmã Dirlene, eu tô mais doente, não é pela minha doença, é por eu não poder trabalhar, porque eu sou tão acostumada a trabalhar, e a minha rotina é de trabalho, que eu fico mais doente de não poder trabalhar. E olha que maravilha, né? E eu ali, oramos por ela e falamos, em nome de Jesus, irmã, vai levantar desta cama e vai voltar a fazer o seu trabalho, porque ela tem aquele carinho, né? Aquele zelo pelo trabalho, ela reconhece que foi Deus que deu o trabalho, e é do trabalho que vem tudo que nós temos, a nossa casa, pagamos as nossas dívidas, podemos ir lá numa loja, escolher uma roupa, escolher um calçado, você sabe que tal dia vai entrar o teu vale refeição, né? Vai entrar o teu salário, o teu vale do mês, o teu pagamento. E tem pessoas que talvez não estejam com essa condição, né? Estão passando problemas difíceis. Quantas mãezinhas que estão aí criando seus filhos, às vezes sem a pensão alimentícia do pai, o pai não quis assumir a criança, a família, né, do pai também não atende essa. E às vezes eu falo menina, porque tem menina aí de 15, 16 anos, com filhos, com crianças pequenas, e talvez você fale assim, mas por que que essa moça foi procurar isso? A Bíblia diz que não cabe a nós julgar, né, irmãos? Não cabe a nós chegar aqui e criticar, né? Tudo é uma lição. Talvez hoje ela não entende, mas amanhã ela vai amadurecer e ela vai entender melhor. Mas o que a igreja pode fazer de imediato? A igreja trabalha

0: com o agora, com o presente. Nós não vamos estar pesando na balança, nós vamos trabalhar no imediato. Como que nós podemos aliviar o sofrimento por agora, no presente? Vamos aliviar a dor, o sofrimento, vamos aliviar um pouquinho a carga dessa pessoa que está sofrendo, vamos dar uma palavra de esperança, vamos estender a mão. Então Deus te abençoou, né, para você abençoar. Ajudar alguém vai muito além de doar alimentos ou dinheiro. Podemos oferecer uma palavra de esperança, uma visita, uma oração, né? Um pouquinho do nosso tempo que nós paramos para escutar alguém, um abraço, um gesto de carinho. É nas pequenas atitudes que nós podemos transformar a vida de alguém. Pense nisso nessa noite, mude teu coração. Talvez você não encontrou uma finalidade, não encontrou uma finalidade na tua vida, na tua existência. Comece a ajudar o próximo e você vai ver teu coração se transformar e você não vai querer parar mais. Vamos orar agora, irmã Lúcia já está ali, vamos estar orando pelos ouvintes que deixaram seus nomes e leve o teu pensamento a Deus. Deus vai ir de encontro a você nesse momento.
1: Queremos orar em favor da irmã Jocineia Carlos Andrade, da cidade de Castro, Olga Martins, Leonice de Carambeí, irmã Cris, da Fundação Reviver, pela saúde delas, irmão Antônio Cooler, que está ouvindo o programa, Ana Júlia e família, para a libertação da nossa irmã Tereza Maria Kijerowski, ali do Xangri-Lá, e a todos os demais ouvintes desta noite, desta programação. Amado Deus, neste momento, Senhor, estamos apresentando estas vidas, Senhor Jesus, que as conhece. Senhor amado, nós te pedimos que o Senhor visite a cada uma delas, dando saúde, dando paz, libertando, Senhor. O Senhor sabe o que cada uma delas nesse instante estão aí nos seus lares, estão entregando, Senhor, em tuas mãos. Pai querido, Pai amado, que o Senhor venha entrar com a providência. Olha, Senhor Jesus amado, pelas causas dos teus filhos, de todos aqueles, Senhor Jesus, que estão participando, estão ouvindo este programa, estão aí, Senhor, ligados, Senhor Jesus, com o pensamento em ti. Ó Deus poderoso, Deus maravilhoso, venha, Senhor, entregando, Senhor, a bênção, venha realizando, Senhor, a tua obra, Pai, que eles possam testemunhar que o Senhor visitou eles aí, Senhor, na sua casa. Senhor amado, venha, Pai, dai força, dai graça, Senhor. Ó Deus poderoso, nós entregamos a todos os nossos ouvintes, para que o Senhor venha, Senhor, entregar, Senhor, a vitória. Toma eles em tuas mãos, meu Pai. É o que nós te pedimos, certo da tua resposta.
0: Amém, glória a Deus. Receba, amado ouvinte, a bênção do Senhor, a cura e a vitória. Voltaremos quarta-feira que vem com mais um programa Reviver. Amanhã, quinta-feira, tem o programa A Voz da Libertação no decorrer da semana. Volte a nos ouvir, fiquem todos na paz do Senhor, uma boa noite, que Deus abençoe a tua casa, o teu lar e a tua família. Pedimos aqui a irmã Dirlene, também a irmã...
1: A irmã Lúcia Batista.
0: Trabalhos técnicos do irmão Emanuel. Foi uma honra estar entrando na tua casa com esse programa. Que Deus abençoe Ponta Grossa. Deus abençoe aonde tem chegado a onda amiga da Rádio Antena Sul. Fiquem todos na paz do Senhor Jesus. 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

A partir deste momento, passamos a apresentar o programa Despertai. Programa este que é um órgão de divulgação das igrejas Pentecostal de Jesus Cristo, com a sede nacional na Avenida Djalma da Rocha Lima, ao lado do terminal do Boqueirão, em Curitiba, Paraná, sobre a responsabilidade do pastor Ademar Alves Lacerda. E aqui na cidade de Ponta Grossa. Ponta Grossa está localizada a nossa sede regional na Avenida General Carlos Cavalcante, número 1845, no bairro de Uvaranas, sobre a responsabilidade do pastor Claudenir Almeida. Amados ouvintes, nesta noite, com muita alegria e também, né, com bastante saudade, quem tem um imenso prazer em cumprimentar a todos na doce paz do Senhor Jesus Cristo é o teu irmão em Cristo, cooperador Vilmar, dizendo que continue conosco até às 23 horas. No decorrer do mesmo, estaremos passando os importantes avisos da obra de Deus, também passando os endereços aqui do campo, da região de Ponta Grossa, e também ouvindo belíssimos hinos, trazendo a palavra do Senhor. E no final do mesmo, como sempre, já conto com todos vocês que estão nos acompanhando para a gente formar aquela corrente de oração, aquela corrente de fé. Você mesmo que não é crente, mas você acredita em Deus, você confia em Deus, tem colocado um propósito, colocado as suas necessidades, né, a sua esperança nas mãos do Senhor, e com certeza junto você também vai estar clamando ao Senhor juntamente conosco, da maneira que você sabe, com teu pensamento ligado a Deus, e com certeza Deus estará nos abençoando grandemente. Amados ouvintes, já de início, né, eu gostaria de dizer aos irmãos aqui na nossa sede regional, onde nós estivemos nesta terça-feira à noite, né, a presença do nosso pastor titular, pastor Ademar Alves Lacerda, vindo ali da cidade de Curitiba, juntamente com ele também o pastor Valdecir e outros obreiros, né, que estiveram acompanhando o servo de Deus. E ali esteve um grande número de pessoas ouvindo a palavra do Senhor, aonde o Senhor usou mais uma vez o pastor Ademar, através do Espírito Santo, para nos alertar, né? Nos dar ânimo para nós continuar lutando, nós colocar realmente a nossa fé, né, na presença, na palavra de Deus, em obediência à palavra do Senhor, e dizer também que Deus usou de uma forma muito forte, através das revelações do Espírito Santo, através das orações, o pastor Ademar, e com certeza você que ali esteve sabe que realmente você pôde participar. Muitos irmãos, muitas irmãs sendo reveladas com diversos problemas, diversas situações, e creio com certeza que Deus estendeu as mãos mais uma vez pela sua misericórdia e fez uma grande obra na vida daqueles que ali estiveram presentes. Lembrando que amanhã quinta-feira, você não pode estar indiferente, não pode ficar de fora de maneira nenhuma. Amanhã aquela é continuidade, prosseguimento da campanha Desperta, Povo Meu. Amados ouvintes, nós vemos que nos últimos dias Deus está tentando, vamos dizer assim, tentando despertar a humanidade de todas as maneiras, mas poucos são aqueles que entendem o chamado do Senhor, que entende que realmente é Deus alertando, né, para os grandes acontecimentos, grandes eventos espirituais que estão a caminho, e muitas pessoas com certeza têm crido, têm confiado e têm sentido este desejo realmente, porque isto não vem de nós, isto vem do próprio Deus. O Senhor, ele tem nos despertado, nos dado o Espírito Santo para que nós entendemos nesses dias finais. Por isso que Jesus foi, mas ele enviou o Consolador, o Espírito Santo, para que nós estivéssemos atentos com os acontecimentos através do Espírito de Deus, e assim o Senhor falar na nossa alma e nós continuarmos. Portanto, amanhã, ali na Carlos Cavalcante, 1845, no bairro de Uvaranas, você é o nosso convidado a estar juntamente conosco ali. Você crente, você não crente, você que está parado na fé, você que por algum motivo ou sem motivo você acabou afastando dos caminhos do Senhor, mas o Senhor ainda te chama. O Senhor ainda tem uma oportunidade, aquele projeto que Deus colocou no teu coração, que Deus colocou na tua vida, um propósito que você fez com Deus, ainda está de pé. Pode ter certeza que o Senhor ainda te espera, e Deus tem muito, muito que fazer ainda através da tua vida. É você não ficar apenas ouvindo, mas você lutar.
você lutar e com certeza Deus estará te despertando, que não tem, acredito eu, coisa grande na nossa vida, na nossa alma, no nosso mundo espiritual, é quando Deus nos desperta, nos coloca o desejo na nossa alma, no nosso coração, de nós fazer algo, né? Fazer algo em prol da obra de Deus, de tudo aquilo que envolve, o projeto, o plano de salvação de Deus, não somente para as nossas vidas, mas para as outras pessoas que ainda carecem de ouvir o evangelho, de que o Espírito de Deus venha tocar na vida dele e ele venha alcançar grandes coisas para glorificar o nome do Senhor, com certeza. E amanhã à noite, a partir das 19 horas, pastor Claudenir, juntamente com a equipe de obreiros, presbítero Valcir, com certeza ali estará também presente, orando, clamando a Deus, suplicando, né? Diácono Ivanir sempre tem estado lutado com Deus nas suas orações, pedindo a Deus, jejuando, com o propósito que Deus a cada dia venha despertar as pessoas, com certeza, porque isso, amados, o nosso desejo da nossa alma não é só para nós. De nada adianta eu estar cheio do Espírito de Deus, Deus estar me usando e outras pessoas não, de maneira nenhuma. O mesmo despertamento que Deus passa para a minha vida, eu peço a Deus todos os dias, todas as noites, pelas madrugadas, peço a Deus que também desperte outras pessoas, para que juntos nós começamos a formar um grupo, na presença de Deus, buscando, clamando, e com certeza Deus estará te abençoando. Portanto, amanhã, a partir das 19 horas, Avenida General Carlos Cavalcante.

Número 1845, pastor Claudenir Almeida, juntamente com a sua família, juntamente com a equipe de obreiros, juntamente com os membros, com os visitantes, né? Ah, mas eu nunca fui numa igreja evangélica. Não tem problema, de maneira nenhuma. Você vai buscar a Deus, você vai pedir ao Senhor, você não precisa chegar e falar dos seus problemas para ninguém. Você vai encontrar e falar com o Senhor e você vai ver que Deus tão grande que espera por você. Que Deus tão grande, que tem tantas coisas, tantas alegrias, que Deus tem tantas coisas novas que nós nunca imaginamos. Nós, quando começamos a ir para a igreja, a buscar a Deus, a pedir ao Senhor que abra o nosso entendimento, nós pensamos, é tão pequeno, né? E de repente começamos a descobrir a grandeza de Deus, tudo que Deus tem para nós, é onde nós nos alegramos e queremos fazer mais e mais para o Senhor, porque é como algo que nunca sacia, né? A nossa sede, a nossa vontade, porque isso não vem de nós. Deus não tem limites, eu falo sempre. Deus, ele é todo poderoso e com certeza ele quer te ajudar. Você, a tua família, convide alguém do teu trabalho, pessoas que têm problemas, né? Problemas de ansiedade, problemas que não conseguem dormir, não conseguem ficar. Quantas pessoas, né? Que não conseguem parar emprego nenhum, né? Parece uma, como se diz, o ditado popular, parece uma coisa. E sim, realmente, mas quando nós buscamos a Deus, Deus começa a libertar essas pessoas, pessoas que ouvem vozes, né? Ah, mas é uma campanha para os crentes. Não, você é o nosso convidado e você convida essas pessoas para receber a oração, ouvir a palavra, ouvir os louvores, louvores que toca na nossa alma, né? Que transforma, que nos dá alegria, que nos dá esperança, que aumenta a nossa fé, que prepara o nosso coração para ouvir a palavra de Deus. Por isso, você não pode, de maneira nenhuma, ficar indiferente. Manda o convite para alguém, manda o convite, se for que não é do teu trabalho, não é um familiar, não está próximo de você, né? Mas você pode mandar uma mensagem através de aplicativos e com certeza Deus vai abençoar, Deus vai quebrantando, né? Este coração. Lembrando que, às vezes, nós pensamos que quando uma pessoa vai na igreja através de uma mensagem, né? Que Deus usa alguém, aquela pessoa levanta as mãos, tem uma transformação na vida dela. Quantas pessoas que diz, ah, mas aquela pessoa ganhou tantas almas para Jesus. Mas às vezes, este convite que nós fazemos, esta mensagem convidando, que você manda para alguém, por mais que essa pessoa não vai, mas isto você está regando aquela semente que alguém já plantou no coração, na mente daquela pessoa. E de repente, você vai ajudando, né? Você vai ajudando, e essa pessoa, através de você, através de outras pessoas, de repente, Deus fala, Deus toca, Deus transforma a vida, o coração dela, e com certeza, você também vai ter a recompensa de Deus. Pode ter certeza absoluta, que diz a palavra do Senhor, que de maneira nenhuma, o nosso trabalho do Senhor não será em vão. E eu creio nesta palavra, não só para mim, creio também para você. Então amanhã, ali na General Carlos Cavalcante, na nossa sede aqui da cidade de Ponta Grossa, você é o nosso convidado a estar juntamente para nós nos ajudar em oração. Juntamente nós se fortalecer e você vai ser abençoado, você vai como se diz, do nada, né? Podemos dizer assim, do nada, na nossa maneira de pensar, de imaginar, você vai encontrar uma saída, você vai conseguir dormir, você vai ter as tuas enfermidades, o remédio que já não faz mais efeito, você vai ver o que Deus vai fazer na sua vida. O que Deus vai fazer, eu tenho certeza que Deus vai te abençoar, Deus vai repreender forças negativas, forças ocultas que atrapalham a sua vida e Deus vai te abençoar grandemente. Amados ouvintes, 22 horas mais 12 minutos, vamos já ouvir um belíssimo hino, este ofereço para tudo, vai por levo espiritual de todos os ouvintes que acompanham o programa Despertai.

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1: 22 horas mais 18 minutos, prossegue o seu programa Despertai pela Antena Sul FM. Também ali o nosso irmão presbítero Valcira, escuta desta programação, que Deus te abençoe grandemente, servo de Deus, que o Senhor sempre proteja a sua vida, a sua família. Também o nosso irmão Vilmar ali da cidade de Palmeira, ele juntamente com a sua família, ouvindo a programação, Deus abençoe grandemente o nosso irmão, também o diácono Antônio, também a irmã Sueli, a irmã Eliane, Deus abençoe grandemente o nosso irmão presbítero Everton, a sua esposa, a sua filha, enfim, todos os irmãos ali da cidade de Palmeira, que Deus abençoe grandemente, também nosso irmão cooperador Samuel, diácono Mazílio, Deus abençoe os irmãos aí na casa de vocês, a nossa irmã Maria Aparecida também, que sempre na programação aí sexta-feira apresentando esta programação, que Deus abençoe grandemente vocês, a família de vocês, aonde vocês estiverem, que sejam totalmente, grandemente abençoado pelo nosso Deus, e com certeza o Senhor tem feito grandes coisas. Também os nossos irmãos ali da cidade de Castro, né? Sempre ouvindo a programação, que Deus abençoe a todos os irmãos ali da cidade de Castro, Deus abençoe grandemente nosso irmão presbítero Gideones, né? O qual é responsável ali pelo trabalho ali da cidade, ali a região, né? O campo de Castro, que Deus abençoe grandemente a vida de todos vocês que aí têm se feito presente, lutado, né? Para que a obra de Deus continue prosperando. Também o nosso irmão lá da cidade de São Mateus do Sul, né? O nosso irmão ali da cidade de São Mateus do Sul, que também transmitindo esta mensagem, né? E avisando que no dia 31 agora de julho, sexta-feira próxima, portanto, ali estará o servo de Deus, com certeza, transmitindo a palavra de Deus, São Mateus do Sul, pastor Ângelo Fernandes, pregando na cidade de São Mateus do Sul, onde nós já estivemos também, o privilégio de estar ali juntamente com os irmãos. Que Deus abençoe a todos os irmãos, né? Aí desta região, aí deste campo, aonde o presbítero Leandro, juntamente com a sua família, dando prosseguimento, nosso irmão Ademir, né? Juntamente com a sua família, e Deus tem abençoado grandemente esses irmãos que têm lutado em prol da obra de Deus, que Deus tem tocado no coração. Portanto, os irmãos desta região, né? Pegando aí para buscar, para levar a palavra do Senhor. E não se esqueça que nessa sexta-feira, dia 31 próximo agora, final de semana, né? Então o pastor Ângelo Fernandes estará aí na cidade de São Mateus do Sul, levando a palavra de Deus e com certeza orando pelos dons do Espírito Santo, e Deus fazendo uma obra muito grande aí nesta região. Lembrando os irmãos ali da cidade de Palmeira, né? A gente estava falando da cidade de Palmeira, presbítero Everton Souza, o qual é responsável ali pelo trabalho. A nossa Igreja Pentecostal de Jesus Cristo está na rua Zé do Nascimento, número 81. No Jardim Bela Vista, onde os cultos acontecem todas as terças, sexta-feira e também aos domingos, no horário das 19 horas, aonde todos estão convidados, os irmãos aí desta região, desta localidade, né? Os irmãos próximos que moram no sítio, na fazenda, mas tem a condição de se locomover até a este endereço e buscar a presença de Deus, buscar lutar, porque, meus amados, como nós estávamos ouvindo este hino que acaba de tocar, né? Mesmo de joelho, mesmo chorando com lágrimas, né? Mas nunca derrotados, porque este é o perfil daquele que busca Deus, é um perfil de um ser humano vencedor, de um cristão vencedor, de um verdadeiro servo de Deus. É quando nós temos o desejo na nossa alma de conversar com Deus, de colocar diante do Senhor, né? Os nossos problemas, as nossas necessidades, aquilo que nos aflige, que nos abate, que nos tira o sono, que nos tira o sossego, né? Ontem à noite estava ainda conversando com um irmão e a gente comentando, às vezes nós passamos por situações que nós não temos coragem, né? De contar para alguém. a gente fica constrangido, fica com vergonha, mas Deus, ele conhece, ele sabe, e somente ele, às vezes, somente Deus vai entender o que nós passamos, só ele vai entender o porquê nós passamos por aquilo, né? E ele é quem vai nos ajudar, quem vai nos alegrar, tirar aquele peso de cima de nós. Portanto, todos vocês aí desta região,

da cidade de Palmeira, você que mora nesta cidade, nesta localidade, você é o nosso convidado a estar aí para buscar a presença de Deus. O endereço muito fácil, Rua Zé do Nascimento, número 88, no Jardim Bela Vista, todas as terças, sextas e aos domingos, das 19 às 21 horas. Sempre a presença, presbítero Everton, juntamente ali com o diácono Antônio, enfim, todos os irmãos, que Deus abençoe grandemente os irmãos. Também lembrando os irmãos ali da cidade de Irati. A cidade de Irati, a nossa Igreja Pentecostal de Jesus Cristo está na Rua das Carmélias, número 73, no Jardim Planalto. Os cultos todas as quartas, sextas e aos domingos. Lembrando que às quartas-feiras é o culto dirigido com as irmãs, mas todos estão convidados a estarem presentes. O horário do início às 19h30, às 21 horas. Ali o nosso irmão presbítero José Gerson, o qual é responsável por aquele trabalho, juntamente com os irmãos, que nós às vezes temos a oportunidade e temos a alegria também de estar aí junto com eles, buscando-se, compartilhando das bênçãos de Deus. É uma alegria para nós ver os irmãos bastante visitantes, pessoas não crentes, né? Que sempre estão presentes buscando a Deus, e com certeza Deus está falando e Deus está retribuindo também o esforço dos irmãos, dos membros, dos obreiros, né? Do presbítero José, juntamente com a família, que tem lutado, tem pegado no cabo do arado para tocar adiante, e Deus tem abençoado, e tenho certeza que a maior recompensa está por vir. Pode ter certeza, presbítero José, toda a sua família e todos os obreiros e membros e visitantes, compareçam sempre no horário das 19h30, quarta e sexta-feira e aos domingos, e Deus estará te abençoando grandemente, você e a sua vida, a tua família. Amados ouvintes, 22h24, vamos ouvir mais um hino para o elevo espiritual, para todos os irmãos que acompanham o programa Despertai.

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1: 22 horas mais 30 minutos, prossegue o seu programa Despertai pela Antena Sul FM. Amados ouvintes, ali também juntamente conosco aí ouvindo, né, a programação, Ademir, Diácono João Aguinaldo, lá da cidade de Rebouças, também ouvindo a programação, também Joaquim Raimundo, lá de Sorocaba, cidade de Sorocaba, né, um primo meu, ouvindo também a programação com a sua família. Que Deus abençoe você, meu primo, a todos os irmãos e todos aqueles que ficam no anonimato, né, a gente sabe ter irmãos que encontra com a gente, mas pessoas que por algum motivo, né, a gente entende, eles não se manifestam, não quer que a gente manifesta, né, eles, mas sim que Deus abençoe grandemente a vida de todos vocês. E gostaria daqui um pouquinho, né, passar o número de telefone, já era para mim ter falado antes, né, aos irmãos que querem pôr o pedido de oração, fazer um pedido de oração, né? Incluir algumas pessoas no pedido de oração. Você que está com o celular, com o teu celular, você pode anotar no seu celular ou pegar uma caneta, né? Mas de repente quando a gente procura, é justamente a hora que não acha, parece que a caneta some, o papel desaparece, né? Mas com certeza Deus estará abençoando grandemente esses irmãos que manda para nós uma lista pedindo oração, pedindo para que nós oramos aos seus favores, né? Falando que está à escuta do programa, a nossa irmã Noiliane ali do Jardim Carvalho, que Deus abençoe a sua vida grandemente, toda a sua família, né? O seu esposo Reni, que Deus abençoe seus filhos, né? A sua nora, a sua netinha, Deus abençoe grandemente todos vocês que acompanham o programa Despertai. Lembrando também, amados ouvintes, os irmãos ali do bairro de Nova Rússia, né? Nova Rússia, a Igreja Pentecostal de Jesus Cristo, está na Rua Teixeiras de Freitas, número 29. Fica bem ao lado do terminal do Nova Rússia. Então é muito fácil, muito prático para você que vai de ônibus, até de carro, é fácil a localização, né? Fácil acesso. Fica na rua principal aí da saída lateral, de pedestre do ônibus, né? Você saiu do terminal a poucos metros, você na mesma rua, você já está na Igreja Pentecostal de Jesus Cristo, onde os cultos são todas as terças-feiras no horário das 14h30, terça-feira às 14h30, à tarde da bênção de Deus. Portanto, você não pode ficar indiferente, você que tem essa flexibilidade devido ao seu trabalho, você que está de férias, você que está passeando aqui na região, né? Coloca o endereço no aplicativo se você não conhece, mas é uma área muito conhecida, né? Nova Rússia, bastante conhecida, e todas as quartas e sexta-feira no horário das 19h, das 19 às 21h, Diácono Ivanir sempre ali juntamente com a sua esposa, sua filhinha, buscando a Deus, fazendo o melhor, atendendo, cuidando da casa de Deus. Que Deus abençoe o nosso irmão.

O Diácono Ivanir, que também está à escuta da programação. Deus abençoe você e a sua família grandemente na presença de Deus. Que o Senhor venha, né, proteger, que o Senhor venha a dar a recompensa pelo trabalho feito na obra do Senhor nosso Deus. Um endereço bastante fácil: Rua Teixeiras de Freitas, número 29, todas as terças-feiras, 14:30, quarta e sexta, no horário das 19 horas, onde Deus estará te abençoando grandemente. Lembrando os irmãos também ali do Jardim Ouro Verde, Rua Traquito, número 315, onde os cultos acontecem todas as quartas e sexta-feira, sempre no horário das 19 às 21 horas, onde nós ali sempre a presença marcante do diácono Jorge, que estará ali transmitindo a palavra de Deus e orando a favor de todos. Um endereço muito fácil: Rua Traquito 315, ali no Jardim Ouro Verde, toda aquela região. Você é o nosso convidado. E os irmãos de Carambeí, lembrando que os irmãos de Carambeí, os irmãos aqui de Ponta Grossa, né, já estão formando algumas caravanas para sábado estarem ali, alguns carros, né, automóveis. Os irmãos já estão preparando, a gente estava ouvindo, também convidando e ouvindo convites, né, para estar sábado, aonde acontece este trabalho muito abençoado. Rua Curitiba, número 128. Ali, Diácono Ezequiel, juntamente com a sua esposa, com a sua filha, sempre ali fazendo o melhor para a obra de Deus. E Deus tem abençoado, onde Deus tem dado o dom de louvar, de tocar o seu violão. E este servo de Deus tem se esforçado, né, para levar o presente de Deus, que é através da música evangélica, do hino, né? E Deus tem falado com certeza na alma, no coração das pessoas. Portanto, os irmãos, fica aí este convite para sábado próximo agora, os irmãos estarem ali, Deus permitindo, nós também vamos estar ali juntamente com os irmãos, né? Para buscar a Deus, sentir a presença de Deus. Sempre tem uma equipe de obreiros, tem não medido esforços para estar ali ajudando o servo do Senhor, buscando a presença de Deus, fazendo os seus melhores, e Deus tem se alegrado. Tenho certeza que tudo aquilo que nós fazemos para Deus, para que ele seja glorificado, como disse Jesus: tudo que pedirdes em meu nome, crendo, recebereis, para que o Pai seja glorificado no Filho. O objetivo de Jesus não era se aparecer, né? Era assim, que Deus fosse glorificado. E quando nós fazemos para Deus da mesma maneira, com este propósito no nosso coração, de que Deus venha a ser engrandecido, adorado, glorificado, pode ter certeza que Deus nos dá força, nos orienta, nos dá recompensa para que nós continuamos nesta luta aqui. E, portanto, neste próximo sábado, a partir das 19 horas, Rua Curitiba 128, ali na cidade de Carambeí, e todos os irmãos da cidade de Ponta Grossa e a região, né? E toda a região que você puder, é fácil acesso pra gente ir, é aqui da cidade de Ponta Grossa, né? É perto, é a estrada, uma estrada boa, né? Então é bem fácil pra gente estar ali adorando ao nosso Deus, e você é o nosso convidado a estar neste sábado ali na cidade de Carambeí. Os irmãos ali do Erval Fraqueza, também os cultos acontecem todas as terças, quinta e sábado, portanto amanhã, né? Amanhã os irmãos ali do Erval Fraqueza na região de Prudentópolis, Diácono Marildo, juntamente com os demais irmãos obreiros que eles estão também agarrado no cabo do arado, para que Deus venha seguir adiante com a sua obra, com o seu evangelho, com o propósito, com as profecias que Deus tem feito, e com certeza Deus estará abençoando os irmãos grandemente, todos que aí se fazerem presente da região do Erval Fraqueza, todas as terças, quinta e sábado, às 19 horas. Os irmãos da colônia Ultimar Sum, né? Também nesta, toda segunda-feira, a nossa irmã Val, juntamente com a sua família, né? O nosso irmão Marcelo, também o nosso irmão Fabiano, que Deus abençoe grandemente a vida de todos vocês, a família, né? O empenho que vocês têm tido com a obra de Deus. Eu tenho certeza que esta gratidão vocês já têm no coração de vocês, porque vocês não estão fazendo para o homem, mas sim para Deus. Que Deus abençoe
abençoe grandemente a vida de todos. E neste, esta última segunda-feira, ali também pastora Valdecir, vindo da cidade de Curitiba, juntamente pastor Claudenir aqui de Ponta Grossa e outros obreiros que ali estiveram, e Deus abençoando, né? Deus está abençoando aquele trabalho. Isto aí é a resposta do esforço e das orações que os irmãos têm feito para com a obra de Deus. E com certeza o Senhor

Senhor estará abençoando todas as segunda-feira. Fica bem ao lado ali da casa da nossa irmã Val e com certeza o Senhor estará se alegrando grandemente. Amados ouvintes, vamos ouvir mais um hino, vamos ouvir mais um hino e logo depois já vamos voltar então meditar um pouquinho na palavra do nosso Deus.

22h44, também o nosso irmão, né, meu primo Vanderlin, lá da cidade de Mairim, que mandando aqui, que está à escuta da programação, o presbítero Valcir também está à escuta da programação, Matheus Weber, lá da Santa Paula, juntamente com a esposa Luana, também à escuta da programação, a nossa irmã Maria Aparecida da Rosa, ou seja, Maria Batista da Rosa, também lá do Alto Amparo, ouvindo a programação juntamente com a sua família, que Deus abençoe grandemente a vida dos irmãos que está acompanhando a programação. Irmãos, eu já estava esquecendo, né? Falei aqui do número de telefone, mas fazer o quê? O número de telefone é 67, né? 67 999 67 5930. 67 999 67 5930. O código postal é lá do estado do Mato Grosso do Sul, né? Onde a gente morava. Então, os irmãos que desejarem pedir, fazer um pedido de oração, enfim, mandar algum alô, só não mande áudio, né? Porque a gente não tem como estar ouvindo, mas mande um texto e a gente vai estar lendo, se possível, na programação, e com certeza Deus abençoando grandemente. Amados ouvintes, eu já gostaria de ler um texto, apesar que o tempo é bastante curto, né? Mas eu gostaria de ler em Ezequiel capítulo 33, né? Ezequiel capítulo 33, você que pode depois acompanhar, ler, meditar, que Deus com certeza vai falar na sua vida. 33 e o verso 11, que diz assim: diz-lhe, vivo eu, diz o Senhor Jeová, que não tenho prazer na morte do ímpio, mas que o ímpio se converta do seu caminho e viva, e convertei-vos dos vossos maus caminhos. Amados ouvintes, é uma palavra que nos desperta nos dias de hoje que nós estamos vivendo. Isso foi lá no tempo da antiguidade, né? No Velho Testamento. E nos dias de hoje, Deus continua falando aos nossos corações. Ele não tem prazer, ele não tem alegria na morte e nem na vida da pessoa que não serve a Deus, que vive no mundo do pecado, no mundo errante. Mas enquanto nós estamos vivos, Deus ainda tem uma esperança que nós podemos chegar até a Ele. Agora, quando nós partimos desta vida, que nós morremos, então sim, verdadeiramente ali acaba a esperança de Deus, porque Deus já não pode fazer mais nada diante de nós. Nós vemos que o Senhor, ele tem um projeto de salvação para com todo homem, né? Para com todo ser humano pecador, né? Que Deus, ele vem falando, ele vem tocando, ele vem despertando, vem tentando despertar as pessoas, né? Por mais que o homem não queira, por mais que o homem não aceita, não entende, mas ele vem, ele tenta, ele vai falando, né? Ele vai tentando despertar o homem, mas o homem sempre virando as costas para o Senhor. E nós vemos ainda também o mesmo significado no livro de Pedro, capítulo 3 e no verso 9. O Senhor não retarda a sua promessa, ainda que alguns a tenham por tardia, mas é longânimo para convosco, não querendo que alguns se percam, senão que todos venham ao arrepender-se, não querendo que nenhum se perca, que nenhum morra no pecado, mas que todos se arrependam dos seus pecados, dos seus maus caminhos. Nós vemos que Pedro, ele já depois que Jesus esteve na terra, nós vemos ele mandando as cartas, advertindo o povo, as pessoas, e o tempo foi passando, e nós vemos que nos nossos dias de hoje, já quase nós passando diante de tantas gerações, aonde muitas pessoas, até nos nossos dias de hoje, não foi só no tempo de Pedro, 2000 anos se passaram, quase 2000 anos se passaram após isso, e as pessoas ainda continuam dizendo: desde que eu me conheço por gente, eu já ouço esta conversa de que Jesus vai voltar, de que o mundo vai se acabar, e até hoje nada disso aconteceu. Isto ainda não aconteceu por uma única razão: pela maneira que Deus tem a paciência, ele é longânimo para conosco,
para que nós, ele nos dá tempo, ou seja, ele nos dá tempo para nós se arrepender. Mas vai chegar uma hora que a paciência de Deus vai acabar. Vai chegar uma hora, e eu creio que nós já estamos chegando no fim desta paciência. O ser humano está abusando da paciência de Deus. Hoje as pessoas estão preocupadas com tudo. Principalmente duas coisas que preocupam o ser humano muito nos dias de hoje. É o financeiro, a sua maneira de vida e também com a sua aparência. As pessoas não aceitam a sua idade, não aceitam o desgaste do tempo. Como não tem às vezes condições, já não tem como voltar atrás. Hoje estão os aplicativos e quantas pessoas nós vemos que na cabeça dele, na mentalidade dele, ele não tem a fisionomia que ele não tem a aparência que ele tem. Quantas pessoas que não gostam de falar a sua idade, têm vergonha. Amados ouvintes, eu falo, para mim é um orgulho de dizer a minha idade. Porque não que eu queira, mas quantos e quantos que não chegaram, e muitos jovens não vão chegar à minha idade que eu tenho hoje. Para mim é um orgulho isso. Mas muitas pessoas preocupadas com tantas coisas, mas eles esquecem de se preocupar com a sua alma. Deus está, podemos dizer, entristecido, porque o homem virou as costas para Deus. Ele não quer mais saber de Deus. Por mais que o Senhor é longânimo, o Senhor é paciente, o Senhor dá oportunidade, o Senhor dá chance. Quantas vezes eu acredito que Noé saiu, pregava, falava, construindo uma arca para um tempo seco, um maluco. Quantas vezes Ló, Deus teve a paciência, enviou os anjos, ele não queria sair da cidade de Sodoma, Deus enviou os anjos que o tirasse dali, juntamente com a sua família, porque Deus ia destruir, Deus já tinha tomado essa decisão de destruir aquele povo, aquela cidade. Da mesma maneira nos dias de hoje, nós vemos Deus falando conosco todos os dias, a natureza virada de ponta cabeça, como se diz, a natureza não anda, a natureza está capotando, mas a humanidade ainda acredita, por não aceitarem as consequências, não aceitarem a situação, eles acreditam numa mudança. Hoje nós plantamos, Deus tem me dado a oportunidade de ter um pedaço de terra, eu vou ser sincero, eu não tenho esperança, eu planto, mas eu não sei se vou colher. E não é só eu. Como muitos já dizem, o agro é uma empresa a céu aberto, a gente está nas mãos de Deus, mas diante, o que, não vou falar a Bíblia, a própria ciência, a própria mídia, as próprias pessoas entendidas, eles já não dão mais esperança se nós vamos plantar hoje e colher amanhã. Mas nós precisamos que alguém plante para nós se alimentar. Nós não podemos esquecer disso. Por mais que nós queremos tapar o sol com a peneira, enganar a nós mesmos, mas nós não vamos conseguir. Vamos olhar e pedir a Deus, você que está distante dos caminhos do Senhor, você que não tem vontade de ir para a igreja, você que não tem mais vontade de dobrar os seus joelhos e buscar a misericórdia de Deus, de falar com Deus, que você venha pedir ao Senhor que tenha, que te alcance novamente, que coloque este desejo de anunciar o Evangelho de Jesus, o reino de Deus, não anunciar o reino desta vida. Eu tenho certeza que Deus tem muito a fazer através de você e através da minha pessoa.

Com certeza o Senhor tem algo a falar e a fazer com cada um de nós e através de cada um de nós. Vamos orar a Deus, vamos pedir, vamos formar esta corrente de oração, esta corrente de clamor, aonde Deus estará nos despertando nesses dias finais. Porque a hora que nós partir desta vida, o Senhor lava as mãos, Ele não vai poder fazer mais nada para nenhum de nós. Que Deus abençoe a todos. Querido Deus e eterno Pai, é no nome de Jesus Cristo, meu Deus, que eu te agradeço pela vida, pela a maneira que o Senhor tem falado, cobrado, que o Senhor tem me despertado, meu Pai, para com a tua obra, com o teu evangelho, com as almas que perecem. Eu te peço, ó Deus, nos desperta, meu Pai, nesses últimos dias. Levante homens, mulheres, com o coração voltado para o Senhor. Que o Senhor nos ensine a levar esta palavra a sério. Que o Senhor não tem prazer naquela pessoa que parte sem salvação, porque ali já não tem mais purgatório, não tem mais um retorno para esta vida, uma outra chance, não. A tua palavra diz que depois da morte segue o homem e a mulher para o juízo. Que o Senhor venha abençoar, meu Pai, a cada pessoa, que de longe, de perto, essa pessoa que está fraco na fé, está triste, angustiado, pensando em parar, outros já pararam, meu Deus, já não tem mais ânimos a prosseguir adiante, meu Pai. O Senhor diz que todos, a vontade do Senhor é que as almas não se percam, não distanciem do Senhor, e que também o desejo do Senhor é que todos, sem exceção, venham arrepender-se dos pecados e reconhecer o Senhor como o único Deus. Oh, Senhor, desperta, porque o nosso tempo está acabando. Toca na minha alma, não me deixe sossegado, despercebido, buscando ou falando do reino deste mundo, não. Que eu venha falar do teu reino, da tua grandeza, das tuas promessas espirituais, meu Deus. Se for da tua vontade, estenda tuas mãos, cura este homem, cura esta mulher. O Senhor tem poder para isto. Que o Senhor venha abençoar o trabalho da mão deste homem, desta família, que luta, Senhor, que tem plantado e às vezes não tem esperança de colher, porque nós não temos mais a certeza do dia de amanhã. Nós vivemos o hoje, meu Pai. Desperta cada pessoa que ouve esta programação. Abençoa a vida deles, a alma deles em primeiro lugar. O desejo que o Senhor abençoe a nossa alma, proteja o nosso mundo espiritual para a glória do teu nome. Abençoa o culto de amanhã, Senhor, ali na nossa sede, na Carlos Cavalcante. Usa teus servos, tuas servas, aqueles que vão louvar o teu nome, te engrandecer. Abençoa, meu Pai, os cultos de sexta-feira também. Todos os dias, onde tem uma porta aberta, levando o teu evangelho, a tua palavra da verdade, sem estar maquiada, que o Senhor venha abençoar e a proteger a cada um que nos acompanharam neste momento para orar juntamente conosco. Alcança, Senhor, eu sei que cada um, às vezes, pessoas que não são crentes, eles às vezes não entendem tudo que nós falamos, mas o teu Espírito Santo pode falar com eles, pode ajudar a eles a entender, meu Pai. O nome do Senhor vai ser glorificado com certeza, meu Pai. Fica conosco, Senhor. Proteja nossa alma, nossa vida, nossa mente. Nos dê força para orar, para se santificar na tua presença, para a glória do teu nome. Nós te pedimos em nome de Jesus Cristo. Amém. E graças a Deus. Amados ouvintes, já chegamos ao final de mais uma programação.
Os irmãos, volte a ouvir amanhã, programação Despertai, a partir das 22 horas, Deus estará te abençoando grandemente. Quem despede de todos, com a paz do Senhor Jesus Cristo, o teu irmão em Cristo, cooperador Vilmar, que Deus abençoe a todos, em nome de Jesus.

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0: Graças a Deus, graças a Deus. Este é o programa Vencendo pela Fé da Igreja Pentecostal do Zé Sam. Quem tem o prazer de cumprimentar todo o povo de Deus com a paz do Senhor e Salvador Jesus Cristo é seu irmão em Cristo, Presbítero Raimundo. Lembrando a todos que esta programação ela é de inteira responsabilidade do homem de Deus, pastor Darcy Messias. Povo de Deus, povo da fé, povo que tem o prazer de buscar a presença do Senhor, eu quero fazer um convite todo especial para este domingo em nossa sede nacional, aqui mesmo em Curitiba, estado do Paraná, Igreja Pentecostal do Zé Santo, localizada na Avenida Marechal Floriano Peixoto, 6711, o endereço do seu milagre e da sua vitória. E neste domingo, às 9 da manhã, 3 da tarde e às 7 da noite. Neste domingo da família, onde você, meu irmão, você, minha irmã, tem buscado pela sua família, continua buscando pela sua família, convide mais alguém para receber as bênçãos do Senhor.
1: E não ficou nenhuma cicatriz no rosto dele, então foram várias bênçãos.
2: Quem crê que Deus faz milagre aí, irmão? Quem crê? Quem crê? Quem crê? Deixa eu ver esse jovem aqui. Que bênção recebeu aqui na igreja?
3: Várias bênçãos, livramento, Deus abriu as portas pra mim, várias bênçãos dentro da igreja.
4: Ah, eu já recebi livramento de morte, de assalto já, de cura também.
2: Cura do quê?
4: Ah, dor de cabeça, várias curas.
2: Esse senhor aqui, Ricardo, irmão, chega aqui, que bênção você recebeu nessa igreja aqui?
5: Eu recebi o livramento, estava vindo cruzar a rua aqui do terminal lá e o carro quase que me bate, daí eu estava vindo na igreja aqui, pedi para Deus, Deus me deu força e cheguei.
2: Deus te deu livramento. Essa irmã aqui de cinza, vem cá, irmã, deixa eu escutar isso, vem cá, chega aqui. Que bênção que a irmã recebeu aqui nessa igreja?
6: Livramento de morte, porta aberta, libertação. Livramento de morte de meu irmão. Fui revelada que eu tive um sonho que eu via ele batendo de moto num cavalo e eu via todas as tripas assim no sonho. Daí, na semana seguinte, o irmão revelou e na outra semana ele furaram a preferencial e bateram nele na moto dele. Ele foi pro hospital e só teve uma lesão no joelho e fez cirurgia. Mas nada demais.
2: Deus livrou ele da morte.
6: Livrou da morte.
2: Tá vendo como Deus é poderoso? Que bênção que o senhor recebeu aqui nessa igreja?
7: Eu recebi do câncer, e daí você revelou que eu estava curada numa sexta-feira, e eu entreguei para Deus. Mas os exames que a médica pediu, ela pediu outra biópsia e não acharam nada.
2: Os exames que a mãe fazia constava câncer.
7: Só que ainda constava, nos exames.
2: Quem está entendendo aí, levanta as mãos. Ela fazia os exames, constava o câncer, a biópsia. E agora na última biópsia que a irmã fez, não tem mais câncer.
7: Não

0: Deu. Daí eles pediram mais uma do seio, né? 14 anos eu tive no seio. Aí pediu a biópsia e não deu nada na biópsia.
1: Nem no seio, nem no intestino.
0: É, no intestino não deu também, porque eu já fiz a outro exame, né?
2: Mas não tem mais câncer.
0: Não, eu entreguei para Deus e sei que Deus me curou, né?
1: A biópsia não tem mais câncer.
0: Não deu mais.
1: Levanta a mãe e diga glória a Deus. Tá vendo como Deus é fiel? Vem cá, essa aqui, ó. Essa aqui vem na igreja aqui quantos anos já? Chega aqui. Conta a bênção aí.
3: Nos 5 anos. É, eu da depressão, né, que Deus me curou, né? Minha sogra também morreu e ressuscitou, né, que ela veio dar o testemunho, que tudo a gente deu. Várias bênçãos que eu recebi. A casa, né, que eu morava em casa de aluguel e de favor. E agora eu tenho a casa própria, né?
2: Tudo. Deus te deu sua casa própria.
3: Deu.
1: Fala, irmã.
4: Contou o testemunho da minha irmã. Ela veio aqui na igreja e ela me contou que ela estava com nódulo e estava com ansiedade depois da revelação. Sumiu.
1: Tinha nódulo no seio.
4: Nódulo no seio. Uma vez que ela veio aqui convidada por uma amiga dela e sumiu. Ela falou que chegou em casa, sumiu. E ela tinha muita ansiedade também e desapareceu.
2: Como é o nome dela?
4: Vanessa.
1: Você imagina que milagrão, igreja? Ela tinha nódulo no seio e sofria de ansiedade. E Jesus curou. Meu Deus do céu. Vem cá. Isso aqui tem milagre para contar.
5: Tem que ver pro qual deles primeiro. Primeiro, Deus abriu várias portas sem eu pedir. Só levantando o celular, por telefone, então os trabalhos que eu tenho, trabalhos todos maravilhosos, sem sofrer. E milagre maior foi a minha mãe. Ela foi consultar e o médico constatou que o coração dela estava parando. Não tinha, tipo assim, ele estava funcionando 20%. Internaram ela de emergência da unidade de saúde e foi fazer uma cirurgia. E o médico falou para nós, para minha irmã que estava junto, que ela não ia. Era pouca chance. Eu vim na igreja e falei: Jesus, a minha mãe está nas tuas mãos. Se o Senhor tem um plano para ela ficar com nós, ela vai ficar. Porque o Senhor é Deus que ressuscita. Ontem ela fez 79, tá aqui, ó. Ela fez 79, está com 1 ano e meio e está mais forte que os filhos. Os filhos dela, tem vez que está morrendo, não está aguentando, e ela cuida da casa dela sozinha. O esposo dela é doente, ela cuida. E ela está passando, a gente fica até com vergonha, porque ela está mais forte que todos nós.
1: 79, cheio de saúde. Que maravilha, Jeová. Dá glória a Deus, igreja. Essa é a mãe de amarelo aqui, Ricardo, irmã. Isso aqui tem bênção para contar aqui. Vamos escutar ela contar. Vai, conta aí.
6: A bênção que eu tenho é que eu estava devendo muito, né? E estavam fazendo empréstimo no meu nome.
1: Devendo ainda fazendo empréstimo?
6: Não, eu ainda fizeram empréstimo no meu nome. Meu. E daí eu estava pegando R$400 de 1.000 e pouco, né? Pegando R$400. E daí teve uma causa que eu pus no juiz, no advogado, e eu ganhei a causa lá. Graças a Deus.
2: Ganhou a causa.
6: Deu 27 mil.
2: Pagou as contas.
6: Paguei todas as contas, não devo nada.
1: Voltou a ganhar o salário normal.
6: Não
1: vai fazer mais empréstimo, não.
6: Não.
1: Chega de empréstimo, mulher. Chega negócio de empréstimo agora.
7: A benção grande foi que Deus me curou aqui da paralisia facial, que paralisou minha face, tudo vinha aqui. O pastor orou. Pobre, hoje nós estamos aqui congregando para agradecer e louvar o nome de Deus.
1: Chegou aqui com o rosto aqui, a face torta, paralisada, e hoje está aí, ó. Canta, louva e glorifica o nome do Senhor Jesus. Chama sua mãe aí. Vem cá. Porque essa mulher aqui vem aqui já. Ixi, quando eu cheguei aqui, ela já estava aqui já. Corre aqui. Vai, conta uma bênção grande para nós escutar.
8: Da minha filha, né? Que ela conseguiu a bolsa 100% na melhor faculdade particular de Ponta Grossa em Direito. Foi uma bênção, né? Que ela estava bem nervosa, veio e fez campanha, pediu oração e conseguiu. E já está.
2: Uma bolsa?
8: 100% pelo.
2: É 100%.
8: Que ela não precisou pagar, né?
2: 100%. Não precisou pagar nada.
8: 100% a bolsa é integral.
2: Na melhor faculdade de Ponta Grossa.
8: Particular, na Unicesumar, ela está fazendo direito e já vai se formar em abril do ano que vem.
1: Que maravilha, Jeová.
9: Amados ouvintes, aqui quem cumprimenta a todos é sua irmã em Cristo, cooperadora Patrícia. Estamos mais uma vez ao ar pela programação Vencendo pela Fé.

0: nesse exato momento, quero fazer um convite todo especial para todos os irmãos e irmãs que estão vindo a essa programação para se fazerem presente conosco nesta quinta-feira, às 19 horas, na nossa sede regional, aonde às 18 horas, as irmãs do Círculo de Oração Filadélfia já vai estar reunida em oração. Também às 18h30 vai ter o ensaio e às 19 horas começa um grande culto abençoado por Deus. Também vai estar ali a nossa irmã cooperadora Marli ministrando a palavra do Senhor e orando por todos que estiver presente. Irmão e irmã que estão vindo a esta programação, não fica de fora, vem cultuar conosco, vem com a sua família, traz seus filhos, convida seus amigos, convida seus vizinhos, vem para a igreja, vem buscar a presença do Senhor. Somente aqui na Igreja Pentecostal do Zé Santo, nós podemos contemplar as grandes maravilhas, as bênçãos que o Senhor tem derramado sobre as nossas vidas. Você, irmão e irmã que está ouvindo esta programação, se pergunta aí, aonde fica a Igreja Pentecostal do Zé Santo? É fácil de achar, irmãos. A Igreja Pentecostal do Zé Santo, ela fica em frente ao Balarote, ladinho do Habib's, aqui na Avenida General Carlos Cavalcante, 252. Jesus garante o seu milagre.
1: Paz do Senhor Jesus, amados ouvintes, internautas. Do sua irmã cooperadora Elizabeth. Estou passando o convite para todos os irmãos, as irmãs, em especial as irmãs do Circo de Oração Filadélfia, para estarem conosco às 18 horas. Já estaremos em oração. Às 18h30 teremos o ensaio da campanha Tudo Posso Naquele que Me Fortalece, onde a nossa dirigente do Circo de Oração Filadélfia, irmã Carol, eu e a cooperadora irmã Marli somos a regente. Convidamos a todos para estarem conosco. Jesus garante a sua bênção, a sua vitória. Não fique em casa. Você que está passando por lutas, problemas, portas fechadas, lutas com os filhos, no casamento, venham cultuar, venham buscar a bênção, o milagre, venham orar conosco. Jesus garante a sua bênção. E quando ela se
2: ajoelha... Aqui quem cumprimento todos, com a paz do Senhor Jesus, a sua irmã em Cristo, a cooperadora Marli. Já quero desde já convidar todos aí para o culto de amanhã, quinta-feira, do Círculo de Oração Filadélfia, onde nós estamos aqui anunciando aqui pela rádio, aqui o programa Vencendo pela Fé. Você que está escutando o programa nesta noite, não falta, amanhã vai sair o culto do Círculo de Oração. Eu mesma, porque vos falo, vou pregar a palavra de Deus, irmã cooperadora Marli, e peço para vocês não faltar, irmã, estar nesta campanha. Vai ser o terceiro passo da campanha. Todas as coisas eu posso no Senhor que me fortalece. Quem sabe você já buscou isso daí, já recebeu força, mas está buscando para uma pessoa da tua casa força para resistir os dias trabalhosos na vida. Venha amanhã, quinta-feira, já às 18 horas, tem o Círculo de Oração que já está orando. Depois da meia hora tem o ensaio de louvores com as irmãs, componente do Círculo de Oração. 10, 19 horas, oração e o culto. Venha, não falte, irmão, uma campanha poderosa. Todas as coisas eu posso no Senhor que me fortalece. Quem sabe você ainda está precisando de força. Muitos estão aí perecendo, passando por dias trabalhosos. Venha amanhã, quinta-feira, o culto do Círculo de Oração, com todas as irmãs componentes do Círculo de Oração, estão aí orando por você. Venha buscar a tua bênção, a tua vitória. O endereço da igreja, onde se encontra a Igreja Pentecostal Deus é Santo, é aqui de frente com o Balarote, Avenida Carlos Cavalcante, 252. É bem facinho acesso aqui para você encontrar a igreja. Você vai vir à noite aqui e vai receber, como diz, tudo aquilo que você pediu para Deus.

0: oração com fé, tenha certeza que você recebe, em nome de Jesus, vocês já são todos nossos convidados para estar aí, amado ouvinte. Fique todos na paz do Senhor Jesus, amém e amém.
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2: Pai do Senhor Jesus, aqui é a compradora Marcela que está falando, para amanhã estar junto conosco no circo de oração. Faço um convite para as irmãs, para estar conosco no circo de oração amanhã. Quem vai pegar amanhã é a compradora Marli. Em nome de Jesus, a compradora Marli vai estar pregando. Eu faço um convite para os irmãos estar junto conosco, em nome de Jesus.
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Oh, meus queridos irmãos e irmãs, nós voltamos aqui mais uma vez para nós continuarmos trazendo os importantes avisos concernentes à obra de Deus. Eu quero chamar a sua atenção para quinta-feira. Desperta a fé, povo de Deus, desperta a sua fé, ouvinte de casa, ouvinte que estamos acompanhando, porque quinta-feira, eis que vos fala, seu irmão em Cristo, cooperador Christian Garcia, por bondade infinita, misericórdia do Senhor, eu estarei na cidade de Palmeira pregando a palavra do Senhor, orando pelos excelentes dons do Espírito Santo na quinta-feira da providência divina. A quinta-feira, aonde nós realizaremos 3 orações para Deus repreender toda maldição, toda inveja e toda miséria. Serão realizadas essas 3 orações e o nosso Deus vai agir. O nosso Deus vai operar em nome de Jesus. São essas orações que nós vamos realizar. E Deus vai repreender. Deus vai desmanchar de todo quanto é tipo de mal que vem assolando a sua vida. Atenção, cidade de Palmeira. É a quinta-feira da providência divina. É quinta-feira onde nós realizaremos essas 3 orações. Contra a inveja, contra a maldição e contra a miséria, o nosso Deus vai agir, o nosso Deus vai operar. Nós estaremos clamando a este Deus e o nosso Deus vai agir, nosso Deus vai operar. Pode ter certeza, em nome do nosso Senhor e Salvador Jesus Cristo de Nazaré, vai haver milagre, vai haver sinais, prodígios e maravilhas. Atenção, oradores da cidade de Palmeira. Endereço, rua 15 de novembro, número 461, no centro da cidade de Palmeira. Pode ter certeza que algo o nosso Deus vai operar. 2 horas da tarde, nós estaremos no Santo Altar de Deus, pregando a preciosa palavra do Senhor, orando pelos mais excelentes dons do Espírito Santo e o nosso Deus operando milagre. Nós iremos orar, você vai orar, irmão, você vai usar a sua fé e o milagre vai acontecer. Deus vai entregar a sua bênção. Você que está sofrendo, padecendo, você que está vendo que a sua vida está sofrendo e tudo isso é inveja que vem corroendo a sua vida, vem corroendo os seus planos, seus projetos, os seus sonhos, como foi com José. José no Egito, ele sofreu inveja proveniente da sua família, dos seus irmãos, mas a promessa de Deus aconteceu, a inveja caiu por terra, o levante caiu por terra. E pode ter certeza que nessa quinta-feira o nosso Deus há de operar, repreendendo essa inveja, repreendendo também a miséria. Você que vive uma vida de miséria, você que vive sofrendo, padecendo, a sua vida não vai para frente, os seus planos não vão para frente, você que quer ter as coisas, mas não consegue sair do vermelho, não consegue sair das dívidas, não consegue sair deste mar de notícias ruins, dessa vida de notícias ruins, um atrás do outro. É algo terrível, é uma miséria terrível. Você que mal e mar consegue pagar as suas contas, Deus vai te repreendendo essa miséria. Talvez no passado sua família viveu dessa forma,

A sua vida vai mudar depois dessa quinta-feira. Eu estarei realizando, por bondade de Deus, essas três orações. Nosso Deus vai agir, vai operar. Eu quero chamar a sua atenção, porque quinta-feira, à tarde, em Palmeira, e à noite, eu estarei na cidade de Piraí do Sul. Presta muita atenção. Atenção, moradores de Piraí do Sul. Atenção, moradores do interior, das redondezas, das cidades adjacentes. Eu quero chamar a sua atenção para quinta-feira, às 7 horas da noite, aonde este que vos fala, vou estar no Santo Altar de Deus, nessa quinta-feira da providência divina, nessa quinta-feira dessas três orações, contra a inveja, contra a miséria e contra as maldições. É nesta quinta-feira, em nome de Jesus, desperta a sua fé. Eu quero passar o endereço da nossa igreja Deus é Santo, na cidade de Piraí do Sul, Avenida Davi Federman, número 432, bem frente à rodoviária. Desperta a sua fé em nome de Jesus, não fica de fora. Você que está nos ouvindo, você que está nos acompanhando, é a noite do seu milagre, é a noite da sua bênção, é a noite da sua resposta, é a noite do sobrenatural de Deus. Desperta a sua fé, não fica de fora. Deus é um Deus de milagre, Deus é um Deus de providência. Atenção, atenção, povo de Deus, à tarde, na cidade de Palmeira, novamente endereço, presta atenção, rua 15 de novembro, número 460, aí no centro da cidade de Palmeira, às 14h. Em sequência, logo em sequência, às 19h, estarei em Piraí do Sul, no endereço Avenida Davi Federman, número 432, em frente à rodoviária. Desperta a sua fé, minha irmã, minha irmã. Você que está sofrendo, padecendo, sendo vítima de inveja, da miséria, da maldição, este mal vai cair por terra em nome de Jesus. A sua vida irá ser transformada. Os seus caminhos irão ser transformados. Caminhos tortuosos, caminhos que estavam indo rumo ao abismo, rumo ao fundo do poço, Deus vai te levantar, Deus vai transformar, Deus vai transformar em veredas direitas, retas, em nome de Jesus. Desperta a sua fé, com maior alegria, com maior satisfação em minha alma, eu estarei à tarde em Palmeira e à noite em Piraí do Sul. Não fica de fora, meu irmão, minha irmã que estamos acompanhando. Convida mais alguém, usa a sua fé, em nome de Jesus. Você não pode perder esta oportunidade. Nós iremos clamar, pregar a palavra de Deus, orar pelos dons, e todo este mal que vem atormentando a sua vida, todo este mal que vem atormentando os seus caminhos, essa inveja, esta miséria, essa maldição, vai ter que cair por terra em nome de Jesus. Desperta a sua fé, mais uma vez, à tarde, na cidade de Palmeira, endereço rua 15 de novembro, número 461, no centro de Palmeiras, Palmeira, 14h e à noite, às 19h, estarei em Piraí do Sul, na Avenida Davi Federman, número 432. Este que vos fala, seu irmão em Cristo, cooperador Christian Garcia. E vamos continuando nessa programação abençoada. Daqui a pouco nós já voltamos, continuando trazendo os importantes avisos.

0: A igreja Deus é Santo mostra.
1: Essa irmã aqui teve câncer, irmãos. Escuta aqui, vem cá, conta pra igreja aí.
2: Quando eu fui fazer cirurgia do câncer, tinha intestino, né? Aí me internei, o médico fez cirurgia. Daí fui pra casa, fiquei 5 dias em casa, voltei de novo. Daí nessa segunda vez que eu voltei, aí o médico disse que eu tinha 12 horas de vida.
1: 12 horas de vida?
2: Se eu não sobrevivesse com 12 horas, aí avisou a minha família, minhas irmãs, né? Que tá a hora da noite lá, eles iam desligar tudo, né? Porque era 12 horas, completou as 12 horas. Aí a minha filha que orava e pedia a Deus tudo, ela fez uma oração. E daí ela disse assim para minha irmã, ela vai sair dessa. Daí a minha irmã disse, mas tá muito difícil. Daí ela disse, não, para Deus nada é impossível.
1: Glória a Deus.
2: Aí ela orou, aí passou. Daí quando o médico subiu na UTI de novo, eu acho que era para desligar os aparelhos, porque a gente não via nada, né? Mas era para desligar. Aí quando ele chegou lá, eu estava com os olhos abertos.
1: Graças a Deus.
2: Já estava, né, me mexendo, me movimentando. Aí o médico pegou e disse assim para mim e as irmãs, né? Foi um milagre. Esse foi um milagre na vida dela. Porque quando eles fizeram a cirurgia, eles furaram o basto, porque eles não conseguiam estancar o sangue, né? Aí furaram o basto e tiveram que tirar tudo, além do problema do intestino, mais o basto, né? E eu fui descobrir depois, quando eu peguei o prontuário do hospital. Mas Deus estava comigo, né? E Deus está comigo.
1: Quanto tempo que a senhora vem aqui fazer campanha conosco aqui?
2: Ah, faz acho que uns 6 meses, né?
1: Quantas vezes essa mulher foi revelada aqui, ó, Jesus vai te curar. Ela vinha aqui, na época ela tinha cabelo. Ela vinha aqui e chorava. E Jesus falando, Jesus vai te curar. Jesus vai te curar. E hoje está curada.
2: Estou curada. Eu já repeti os exames, daí deu tudo bem, agora eu vou repetir em julho de novo. E eu creio que vai estar tudo bem, porque Jesus está com 12 horas.
1: Os médicos deram 12 horas de vida. 12 horas.
2: Horas de vida.
1: E a senhora
2: está
1: viva.
2: Graças a Deus.

casa, que acompanho uns irmãs de casa, que acompanho o programa Vencendo pela Fé. Mais uma vez, seu irmão em Cristo, cooperador Christian Garcia, falando com todos vocês aqui agora. E o motivo da minha fala, meus irmãos e irmãs, é para falar com vocês que acompanham esta programação. Esta programação abençoada por esta rádio ungida, aonde o programa Vencendo pela Fé, a nossa voz, vem entrando em muitos lares, em muitas famílias, em presídios, em ambientes de trabalho, carros, enfim, aonde tem alguém nos acompanhando, estão sendo edificados, abençoados por esta programação que você ouve, palavra de fé, testemunhos, os avisos da obra de Deus. É um meio, é uma forma de nós se comunicarmos com vocês, além do nosso ambiente. A nossa igreja física, um meio de nós alcançarmos vocês, cumprindo também com o que é chamado de igreja, que nós formos analisar, é chamados para fora. O que você ouve dentro da igreja, dessas quatro paredes, precisa alcançar pessoas, lares, famílias, pessoas que precisam, necessitam, pessoas depressivas, ansiosas. E você ouve através dessa programação, e essas pessoas são alcançadas, e através disso vem até a igreja pentecostal Deus é Santo, para receber a sua bênção, o seu milagre. Mas eu quero falar para vocês, meus irmãos e irmãs, que tudo isso, esta programação, tem o seu custo. Tem o que precisa ser pago mensalmente, todo mês. E neste mês, meus irmãos, nós precisamos da ajuda de vocês. Eu quero falar com todos aqueles que conhecem a igreja pentecostal Deus é Santo. Eu quero falar com todos aqueles que têm aquele prazer, aquela generosidade de ajudar a obra de Deus. Você que conhece a índole, o caráter do pastor Paulo Messias, o pastor regional dos Campos Gerais, a qual vem guiando esta igreja, essa obra neste campo de uma forma séria, responsável, eu quero pedir a sua ajuda, em nome de Jesus. Para quê? Para este mês, vocês nos ajudarem a pagar a esta programação. Nós precisamos pagar 8 mil de rádio. Eu quero aqui agora, em nome de Jesus, fazer um voto com vocês. O voto intitulado A Providência Divina. Está nos acompanhando. Você que está nos ouvindo aqui agora, para você fazer um voto com Deus. Com Deus. E trazer essa oferta até a igreja pentecostal Deus é Santo, em nossa sede regional. Apagar este mês, esta programação. Você vai fazer um voto intitulado A Providência Divina. A partir do momento que você entregar a sua oferta, cumprir com o seu voto, Deus vai prover. Em nome de Jesus. Eu quero fazer algo instruído por Deus, instruído pelo Espírito Santo. Isso aqui não é brincadeira, isso aqui é coisa séria. Eu quero convocar pessoas que vão trazer até essa igreja, Deus é Santo, uma oferta de R$50, para ajudar este mês a pagar esta programação.
E este será o voto da providência divina. Esse será o voto onde Deus vai prover. Você que tem uma causa na justiça, você vai ver a resposta dessa causa. Do advogado, na mão do juiz, do promotor, do desembargador, e está travado, está parado. Talvez não seja apenas com relação a algo financeiro, mas é algo que vem suas noites de sono. Eu quero que você venha fazer essa prova com Deus. Você venha fazer esse voto com Deus. E Deus, ele vai agir. Deus, ele vai operar. Desperta a sua fé em nome de Jesus. Ajuda este mês. Estamos acompanhando aqui agora. Conhece essa igreja, conhece essa obra. Já estão fazendo este voto com Deus aqui agora. E Deus vai honrar a sua fé. A sua fé em nome de Jesus Cristo de Nazaré. Eu quero que você traga até a igreja Deus é Santo. Ao longo desta semana, você venha cumprir com o seu voto. Deus vai entrar com providência. Deus vai entrar com providência. Eu tenho certeza que tem pessoas nos acompanhando. Quando fala em voto, quando nós pedimos ajuda, talvez murmure, talvez não concorde, até mesmo discorde. Olha o que eu vejo no livro de Provérbios, capítulo 11, versículo 25. O generoso prosperará. Quem dá alívio aos outros, alívio receberá. Seja generoso aqui agora com essa obra, com a necessidade desta obra. Olha que nós lemos logo em sequência: quem dá alívio aos outros, de certa forma, você vai aliviar essa igreja dessas despesas, deste custo para manter esta programação. Alívio de Deus. Você vai cumprir o seu voto com a sua oferta, com o seu dízimo, de forma generosa, de forma voluntária, aliviando essa despesa dessa obra, e você vai receber da parte de Deus. Não é barganha, não. É um compromisso, é um voto, é uma aliança com Deus. É algo com Deus, é algo espiritual, é algo que não é compreendido de forma natural, de forma humana, não. O nosso Deus também prospera, o nosso Deus também age. Nós não estamos aqui para explorar ninguém. Sangue de Jesus tem poder. Isso aqui não é para ser peso para ninguém. Isso aqui é alguém com coração aberto, com as mãos abertas, que vão ajudar. Não é para tirar do seu pão de cada dia, negativo. Não é para você oferecer o seu tudo, negativo. Em nome de Jesus. O que você vai fazer? Você vai plantar e Deus vai te dar a colheita em nome de Jesus. Quem planta, colhe. Quem planta, tem colheita. Faça esse voto com Deus. Em nome de Jesus. O seu dízimo guardado. Deus te abençoou. Deus abriu as portas e você falou: eu vou entregar em outra igreja. Eu vou entregar em outra igreja. Irmã, ajude essa igreja nesse mês. Talvez aonde você iria entregar, lá já tem uma grande quantidade de dizimistas, pessoas que mantêm, pessoas que estão lá ajudando, auxiliando, e você deixando de levar apenas este mês lá e trazendo aqui, pode ter certeza que não vai fazer falta lá, mas aqui está fazendo essa falta.
não vou falar que vai fazer.

vai fazer falta aqui, não, já está fazendo. Nós precisamos da sua ajuda. Em nome de Jesus, e Deus vai te recompensar. As portas, em nome de Jesus. Alguma coisa Deus vai fazer, vai agir. Eu tenho certeza que alguém vai ouvir, vai murmurar, vai reclamar, vai dizer: olha mais um charlatão pedindo dinheiro. Aquelas palavras todas. Tem um coração aquebrantado, um coração voltado para a obra de Deus. Em nome de Jesus. Quem reclama, quem murmura, está dentro deste versículo aqui, ó. Presta atenção, Provérbios, capítulo 28, versículo 25. Ganancioso provoca brigas. Prosperará. O ganancioso é assim. Ele não abre a mão para ajudar a obra de Deus. O ganancioso é dessa forma. Ele reclama, ele murmura. Ele vê alguém pedindo ajuda e ele inventa N coisas. Ele fala: mas por que levar para a igreja? Eu posso fazer uma obra de caridade, eu posso levar para alguém precisa. Mas pode ter certeza que quem fala dessa forma é aquele que muitas das vezes nem isso faz. Nem ao menos isso faz. Ele só causa isso aqui, ó. Provoca brigas. Não confia no Senhor. Não confia. Quem confia, ele vai falar: eu estou vendo a necessidade dessa obra. Eu estou vendo, estou confiando em Deus, que Deus vai me recompensar. Em nome de Jesus, abre a sua mão, ajuda essa igreja. Pode ter certeza que aqui é um solo fértil, um solo abençoado por Deus. Pastor Paulo Messias, o servo de Deus, com todos os obreiros, estão em contínua oração em pró daqueles que são mantenedores da obra de Deus. Daqueles que são mantenedores da obra do Senhor. Ajuda essa igreja. Ajuda a ser feito pagamento desta rádio. 8 mil reais que precisa ser pago, que ainda não foi pago. Já passou do prazo, já passou do tempo. Mas que para continuar essa programação entrando dentro da sua casa, é necessário ser pago. Que tem pessoas sendo tocadas por Deus. E Deus vai recompensar sua vida. Em nome de Jesus. Meus queridos irmãos e irmãs, vamos prosseguindo com esta programação, trazendo os importantes avisos da obra de Deus. Falou com vocês, seu irmão em Cristo, cooperador Christian Garcia.

emoção. Sem a oração, Noé não teria construído a arca. Abraão não seria pai da fé. Isaac não teria recebido uma virtuosa esposa. Sem a oração, Jacó não seria Israel. José não teria vencido. Moisés não seria grande como líder se o seu lugar preferido não fosse o Monte Horebe, o monte da oração. Sem a oração, Elias não seria o homem do fogo. Eliseu não seria movido pelo sobrenatural, de tal forma que até nos seus ossos havia unção. Sem a oração, Ana não teria tido um filho. Salomão não seria o homem mais sábio da terra. Sem a oração de Josué, o sol não teria parado. Sem a oração, Neemias não seria o grande construtor do muro de Jerusalém. Os três jovens hebreus não seriam libertos da fornalha. Daniel não seria milagrosamente guardado ao ser lançado na cova dos leões, se não fosse homem de oração. Assim como os heróis da fé, sejamos também heróis.

Senhor, em nome do Senhor Jesus, meu Deus, meu Pai, ó Divino Espírito Santo da Verdade, meu Deus, abençoa os irmãos nesta madrugada, meu Deus, em nome de Jesus Cristo, esta é a oração da madrugada, Senhor. Ó grande Deus e Pai, ó grande Deus da glória, perdoa nossos pecados, perdoa, Deus, os meus pecados, perdoa as minhas fraquezas, minhas falhas, meus erros, Deus, em nome de Jesus Cristo. Ó, meu Deus, como eu preciso, Senhor, como a minha alma precisa do Senhor. Meu Deus, meu Pai, em nome de Jesus Cristo, em nome de Jesus Cristo, meu Deus, Senhor, em nome de Jesus Cristo, meu Deus, oh, meu Deus, olha que os irmãos estão orando comigo, olha quantos nomes, quantas pessoas que ainda crê no valor da oração, na importância da oração. Oh, Jesus, abre meu coração para a oração. Faz eu crer, eu confiar mais e mais no valor da oração, na importância da oração. Meu Deus, em nome de Jesus Cristo, Salvador. Meu Deus, em nome de Jesus, Pai, faz alguma coisa. Deus, faz alguma coisa, Senhor. Deus, faz alguma coisa. Eu creio que agora os céus estão partindo, estão abrindo as janelas, as portas para derramar bênção sobre a nossa vida. Senhor da glória, olha quanta gente orando, olha quanta gente com os joelhos no chão, clamando, buscando o Senhor. Meu Deus e meu Pai, em nome de Jesus, em nome de Jesus Cristo, meu Deus, meu Deus, em nome de Jesus Cristo, meu Deus, em nome de Jesus Cristo, meu Deus, em nome de Jesus Cristo, meu Pai. Oh, meu Pai do céu, faz alguma coisa por nós nessa madrugada. Faz alguma coisa por nós, Senhor, de acordo com as minhas necessidades. Meu Deus, de acordo com as necessidades de cada pessoa, de cada irmão, de cada irmã. Jesus, quantas pessoas estão doentes, desenganadas, quantas pessoas na cadeia, quantas pessoas presas, presas não só numa cela fria, mas uma cela quente, uma cela de drogas, de fogo, uma cela de cachaça, de crime. Quantas pessoas presas no remédio controlado, Senhor, quantas pessoas que precisam, Senhor, de uma cura milagrosa nesse exato momento. Oh, meu Deus, oh, meu Pai do céu, em nome de Jesus, meu Deus, em nome de Jesus Cristo, Salvador, faz alguma coisa, Senhor, da nossa vida, que as palavras são pobres, são fracas diante dos problemas, diante das lutas, das tribulações, diante das necessidades. Meu Deus, meu Deus do céu, meu Deus da glória, meu Deus poderoso, meu Deus bendito, meu Deus amado, me ajuda, ajuda os irmãos, ajuda as irmãs, Senhor, esta mãe, este pai, esta esposa, este esposo, este filho, esta filha, este genro,
esta nora, este sogro, esta sogra. Meu Deus, meu Deus, meu Deus dos céus, meu Deus, meu Deus, em nome de Jesus, Espírito Santo, Espírito Santo, ó Espírito Santo, o que que o Senhor vai fazer por nós agora? Eu sei que o Senhor pode fazer. A minha pergunta é: o que que o Senhor vai fazer agora por nós? Porque eu sei que o Senhor pode, e eu sei que o Senhor quer fazer. Isso eu tenho certeza, meu Deus, que o Senhor pode, que o Senhor quer, meu Deus. Oh, Jesus querido e amado, meu Deus, meu Deus, vai agora abrindo as janelas, as portas que estão fechadas. Ó, Senhor da glória, ó, meu Deus dos céus, ó, meu bendito Pai da glória, grande é o teu nome, grande é o teu poder, grande é as tuas maravilhas, grande é o meu Deus, ó, meu Deus, ó, meu Pai dos céus, em nome de Jesus Cristo, meu Deus, em nome de Jesus Cristo, meu Pai, eu creio, Senhor, eu creio, Jesus, eu creio, e a minha fé diz que o Senhor vai me abençoar, a minha fé diz que o Senhor já está me abençoando, a minha fé diz que o Senhor vai continuar me abençoando, eu tenho certeza da minha bênção nesta madrugada. Olha os irmãos também orando com fé. Olha as irmãs buscando, meu Deus, com a alma, buscando com todo o seu coração, toda a sua mente.

todo o seu entendimento, Senhor. O Senhor disse: buscar-me-eis e me achareis quando me buscar de todo o vosso coração, ó meu Senhor, ó meu Jesus Cristo. Tem tantas mulheres de Deus agora orando comigo, homens de Deus. Eu posso ver agora, eu posso enxergar agora quantos homens de Deus agora orando comigo, e alguns só escutando a oração, pensando a vida, o que eles eram antigamente, e o que eles são hoje, e o que eles serão depois. Senhor, eu vejo muita gente triste agora, um vazio toma conta do coração, da alma, um vazio toma conta de cada um. Ó Senhor, tem gente agora aqui que só o Senhor para falar com ele, para falar com ela, para dar uma saída, para mostrar um escape. Meu Deus, tem gente aqui que está tão aborrecido, tão aborrecida. Tem gente aqui, ó Deus, que já pensou tantas coisas, já pensou cada coisa que só Deus, só Deus, só Deus, para ser, para não deixar isto ser consumado. Ó Senhor da glória, Jesus Cristo, vai sondando este coração. Espírito Santo, vai desse coração, nesta vida. Não deixa o inimigo agir, não deixa o espírito da morte, da vingança agir, não deixa o espírito da destruição agir. Senhor, repreenda, Senhor, repreenda, Senhor, repreenda, meu Deus. Oh, meu Deus, repreenda, repreenda, repreenda, repreenda. Aí queimando agora todo o laço de morte, de separação, de divórcio, de desquite. Ó Senhor da glória, ó Deus, repreende agora todo o laço que o inimigo armou para esta pessoa. Ela sair da igreja, desviar, ela ir para o mundo, pessoas que vieram do mundo, e agora o inimigo está armando novamente a cama para ela voltar. O inimigo já preparou a festa, o inimigo já preparou a recepção. Ó Deus, ó Deus, ó Deus, eu vejo isto agora. Os antigos amigos do mundo, ah Senhor, as antigas amigas do mundo estão esperando, estava esperando por esse dia. Ó Senhor da glória, dia de alegria, de alegria para o mal e tristeza para o bem, tristeza para Deus, tristeza para os céus, tristeza para os anjos, tristeza para a família, tristeza para a igreja. Meu Deus, não deixa isso acontecer. Impede, impede, impede, Senhor. Não deixa, Senhor. Não deixa, Senhor. Não deixa, meu Pai, esse irmão, essa irmã, que um dia veio do mundo, veio do crime, do roubo, veio dos prostíbulos, veio das noites escuras, das noites violentas, das noites sangrentas. Senhor, Senhor, essa pessoa que veio de noites de morte, de drogas, de crimes, ó Deus, de noites de prostíbulos, de traições, de bebedeiras, de mortes e crimes, assaltos. Meu Deus e meu Pai, meu Deus, meu Deus, meu Deus do céu, meu Deus da glória, guarda, meu Deus, esta irmã, guarda, meu Deus, o seu esposo,
Guarda, meu Deus, esse irmão e a sua esposa.

guarda esse casal, guarda esse lar, guarda, meu Deus, guarda, dá o livramento, Senhor, dá o livramento, Espírito Santo, não deixe o diabo consumar a sua vontade, o seu querer, a sua obra maligna, não deixa, meu Pai, não deixa, Espírito Santo, não deixa, vai queimando, vai queimando, vai queimando agora, vai queimando, vai queimando, vai queimando, em nome de Jesus, em nome de Jesus Cristo, Salvador. Você não vai conseguir, Satanás, você não vai conseguir, maligno, você não vai conseguir, adversário, em nome de Jesus, você não vai conseguir. O Senhor Deus te repreenda, o nosso Deus te repreenda, o sangue do Cordeiro, o sangue de Jesus Cristo, o sangue do Cordeiro de Deus, que tira o pecado do mundo, te repreenda. Sai, sai, sai, sai, sai, sai, sai, demônio de morte, sai, demônio, sai, demônio, sai, enxu, sai, legião, sai, caveira. Ó Jesus, queima, queima, queima, queima, queima, queima, queima, queima, queima, queima, Jesus, queima, Jesus, queima, queima, Jesus, queima, vai queimando agora, vai destruindo agora, vai repreendendo agora, Senhor. Ah, meu Deus, vai queimando aquilo que eu não estou vendo, aquilo que eu não estou pensando, aquilo que eu não sei, mas o Senhor sabe, o Senhor vê, o Senhor está enxergando o perigo, o laço. Ó, meu Deus e meu Pai, em nome de Jesus, em nome de Jesus, em nome de Jesus Cristo, Salvador, em nome de Jesus Cristo, meu Deus, em nome de Jesus, em nome de Jesus Cristo, meu Pai, vai repreendendo, Pai, meu Deus, quebrando as maldições não quebradas. Ó Deus, tantos e tantos e tantos demônios que ainda não saíram deste corpo, desta mente, desta vida, Senhor, repreenda agora, vai queimando, vai queimando, vai queimando, vai queimando. Ó Jesus, queima, vai queimando nesta madrugada toda a opressão, toda a obra maligna, toda a macumbaria, toda a feitiçaria, magia negra, bruxaria, despachos que tiver o nosso nome, meu Deus, repreenda. Onde tiver a nossa foto, onde tiver uma roupa nossa, aí na macumba, nas encruzilhadas, ó Deus, repreenda. Lá no cemitério, onde tiver o nosso nome, meu Deus, repreenda. Repreenda a morte, repreenda os acidentes. Ó, meu Deus, ó, meu Deus, dai-nos o livramento, dai-nos o livramento, livra nós, a nossa casa, a nossa família, livra nós, ó Deus, dá o livramento, Senhor, para aqueles que estão viajando. Ó, meu Deus, ó, meu Pai da glória, livra, Senhor, livra, meu Deus, livra, meu Pai, de todo o laço do passarinheiro, toda peste perniciosa, Deus da glória, Deus de Abraão, de Isaac, de Jacó. Ó, meu Deus, ó, meu Deus, ó, meu Deus e meu Pai, livra esta casa, livra esta pessoa, repreenda o câncer, repreenda a AIDS, repreenda esta enfermidade incurável, esta doença crônica, esta macumbaria que gera enfermidade, que gera tristeza, depressão, ansiedade, nervosismo, insônia, medo, pavor. Senhor da glória, ó grande Deus e Pai, ó grande Deus, queima, queima todo tipo de enfermidade, queima todo tipo de doença, queima, queima, queima, queima, queima, queima, queima agora,
todo tipo de doenças, doenças da alma, doenças da mente, doenças do coração, doenças do pensamento, do entendimento, do raciocínio. Meu Deus, repreenda, repreenda, Senhor, em nome de Jesus, em nome de Jesus, em nome de Jesus, em nome de Jesus, em nome de Jesus, em nome de Jesus, Pai, alcança, alcança todos agora que estão orando conosco nesta madrugada, nesta noite, nesta madrugada, Senhor da glória. Deus, alcança essa criança, alcança, alcança essa moça, este rapaz, este casal que vai se casar. Oh, meu Deus, dá uma olhada nesse casamento, se esse casamento é de Deus, se esse casamento será feliz, ou se é um laço, ou se é uma armadilha. Deus, olha, Senhor, olha, Espírito Santo, olha esses jovens, oh, meu Deus, olha essa moça, olha esse rapaz, meu Pai. Deus, olha, Senhor, como o inimigo tem agido neste dia, nesses últimos dias, Senhor, meu Deus da glória, meu querido, meu bendito, meu amado das nações, oh, meu Deus, oh, meu Pai, olha, Senhor, olha a tua igreja, o teu povo espalhado nos quatro cantos da terra, olha os pregadores, olha os missionários, olha aqueles que saem levando a preciosa semente, aqueles que deixaram os seus estudos da sua casa e saíram sem saber para onde ir. Oh, meu Deus e meu Pai, guarda, meu Deus, dá o livramento, abençoa, dá a direção, mantém, oh Deus, o pão de cada dia, não dá nada, Senhor, em nome de Jesus. Meu Deus do céu, abençoa a obra, Deus é santo, abençoa a minha vida, abençoa meu lar, a minha família, abençoa os obreiros, as obreiras, abençoa os membros congregados, abençoe os que fazem campanhas conosco, abençoa, Deus, aqueles que nos ajudam nós manter esta programação no ar. Senhor da glória, abençoa os dizimistas, os ofertantes que têm nos ajudado, que têm, oh Deus, sido uma bênção para ajudar esta igreja. Abençoa eles, abençoa elas, seus negócios, abençoa seu salário, sua vida financeira. Oh, meu Deus, oh, meu Pai do céu, abençoa a saúde, a família, em nome de Jesus, em nome de Jesus, em nome de Jesus, meu Deus. Senhor da glória, é o Senhor que repreende o devorador. Meu Deus, é o Senhor que repreende o migrador, o cortador, o destruidor. Meu Deus do céu, meu Deus da glória, meu querido, meu bendito, meu amado, meu santo de todas as nações, santo de Israel. Oh, meu Deus, meu Deus, meu Deus, meu Deus, glorificado, bendito, engrandecido, exaltado é o Senhor. O Senhor é Deus para sempre, o Senhor é Deus de eternidade à eternidade. Senhor da glória, ajuda-me a reconhecer a tua grandeza, o teu poder, as tuas maravilhas. Ajuda eu crer, faz eu crer, confiar, acreditar no teu nome, no teu poder, meu Deus, grande Deus do céu. Ajuda-me, Senhor, aonde eu mais preciso,
Ajuda, meu Deus.

Deus, ajuda meu Pai, em nome de Jesus. Ó Espírito Santo, abra as portas, meu Deus, vai derramando vitórias, vai derramando curas, vai abrindo portas financeiras. Ah, meu Deus, abra as portas, Senhor, faz chover, chuva de bênção, chuva de vitória, chuva, meu Deus, chuva, Seródia, ó meu Pai, ó meu Deus, quebra todos os laços, quebra os impedimentos e barreiras, quebra as muralhas, quebra, Senhor, quebra, meu Deus, as portas de ferros, as portas de bronze, vai quebrando, vai destruindo, meu Deus e meu Pai, em nome de Jesus Cristo, meu Deus, em nome de Jesus Cristo, meu Pai, eu creio na vitória, eu creio, meu Pai do céu, eu creio, Jesus, eu creio na obra do teu nome, na obra do teu poder, na obra do teu Espírito Santo, Senhor dos Exércitos, levanta, meu Deus, esta obra, fortalece esta igreja, fortalece os obreiros, os membros, vai ungindo, vai consagrando, vai dando bênção, temor e fé, obediência, pureza, santidade, meu Deus, Senhor, acrescenta nossa fé, acrescenta dentro de nós uma força poderosa, uma força divina, que não é do homem, que não é da carne, não é do sangue, mas esta força que vem do alto, que vem do Espírito Santo de Deus, Senhor da glória, oh meu Deus, meu Pai, fortalece essa obra, unge esta igreja, consagra, fortalece, dá força, dá unção, autoridade, poder e fé, coragem, Senhor me dá coragem, Senhor me dá coragem, renova minhas forças, renova minha fé, renova, meu Deus, põe no meu coração atitudes espirituais, põe no meu coração atitudes que te agrada, venha provar, venha dirigir a minha vida, venha me guardar, me orientar, meu Deus, oh meu Pai, me orienta, Senhor, oh Espírito Santo, dê sabedoria, dê autoridade, de poder e unção, meu Pai, me dá diretrizes, me dá direção, dirige, meu Deus, a minha vida, guarda-me, Senhor, livra-me, Senhor, orienta-me, Senhor, me dá força, me dá unção, me dá autoridade na oração, me dá autoridade na fé, me dá autoridade na palavra, nas revelações, ó meu Deus, ó meu Pai, renova-me, Senhor, eu preciso nesta madrugada de um renovo espiritual. Ó Deus, ó Deus, ó Deus, olha quanta gente que prossegue orando conosco, olha quanta gente que prossegue clamando, buscando nesta madrugada, Senhor, visita agora, visita, meu Deus, esta pessoa que estava triste, angustiada, ó Deus, muda agora os pensamentos dela, muda as atitudes, os pensamentos errados, os maus pensamentos, as más atitudes, as decisões enganosas que iam destruir o futuro desta pessoa, ó Senhor da glória, ó Deus e Pai, vai agindo, vai trabalhando nesta mente, neste coração, Senhor, ó glória, ó glória, ó meu Deus, quebra as correntes, quebra as cadeias,

queima, queima, queima, queima, queima, queima, toda obra maligna, queima, Jesus, queima, queima agora, todas as palavras malditas, todas as palavras de maldições, todas as palavras invejosas, vingativas, ó Deus, não deixe para frente estas palavras malignas, destruidoras, todos os projetos satânicos, malignos, tudo aquilo que tiver escondido nos corações, que não agrada a Deus, que não é de Deus, Jesus, queima, queima, queima, queima, queima, queima, queima, vai desarmando o coração desse homem, esse coração cheio de maldade, o coração dessa pessoa cheio de ira, de ódio, de crime, de vingança. Ó Deus, repreenda, não deixa ir avante todo projeto maligno. Ó Deus da glória, toda emboscada maligna, toda força maligna, vai queimando, vai destruindo, meu Deus, em nome de Jesus, em nome de Jesus, em nome de Jesus Cristo, meu Deus queima, oh meu Deus queima, meu Deus, abra as portas, Senhor, meu Deus, salva as almas, liberta as almas, Senhor, liberta esse irmão, liberta essa irmã, traga para cá este irmão, essa irmã, esta família que está abatida, desanimada, angustiada, desorientada, Senhor. Oh, meu Pai, oh Espírito Santo, fala com ele nessa madrugada, com ela, essa família toda que está aí perdendo as forças, perdendo o ânimo, perdendo a alegria. Oh Deus, quanta gente decepcionadas com atitudes erradas de pastores, dirigentes. Oh meu Senhor, oh meu Senhor, oh meu Senhor, oh meu Deus, esta alma custou o teu sangue, alma custou o precioso sangue de Jesus. Esta alma custou a vida de Jesus no Gólgota, na cruz do Calvário, o sangue que foi derramado. Ó Deus, quantas chicotadas, ó Deus, quantas pancadas, quantas furadas, quantas bofetadas, quantas punhaladas, espadadas no meu Jesus. Ele aguentou, suportou, por amor da minha alma, por amor das almas. Ó Senhor, ó Senhor, esta alma custou o sangue do vosso filho Jesus. Ó meu Deus, esta alma tem um preço caríssimo, não tem dinheiro que paga, não tem dinheiro que paga, Senhor. Ó meu Deus, ajuda eu a amar as almas, ajuda a ter o amor pelas almas. Meu Deus e meu Pai, ajuda-me a perdoar, suportar e amar e tolerar. Meu Deus, me ensina, me dá, meu Deus, o ensinamento que até hoje eu não aprendi ainda. Ensina-me, Senhor, abra minha mente, meu coração, meu entendimento. Meu Deus, olha esse irmão que está orando, pedindo sabedoria, pedindo inteligência, calma, paciência, perseverança, força. Ó, meu Deus, esse irmão, essa irmã que está orando, pedindo um sinal, pedindo uma orientação, Deus, fala com ele, com ela, fala, Senhor, fala, meu Deus, fala, Espírito Santo, vai falando, meu Deus, vai mostrando, meu Deus, meu Pai, é mostrando, Senhor. Ah, Senhor, vai mostrando, vai falando, vai revelando, meu Deus, a tua vontade, o teu querer. Senhor, vai revelando, falando, o que o Senhor quer dessa pessoa, esse irmão que está parado, afastado, desviado,

ligado, desorientado. Ó Deus, se ele morrer assim, para onde vai a alma dele, Senhor? Se ela morrer assim, ó Deus, para onde vai a alma dela? Oh, meu Deus do céu, como tem gente que precisa de ter paciência com ele, com ela, de tolerar, de ajudar. Meu Deus, como tem gente fraca, como tem gente desorientada, que não tem uma mente sadia, que não tem um entendimento sadio, Senhor. Mas é uma alma, é uma alma, é uma alma, Senhor. Ó Deus da glória, é uma pessoa fraca, tem problemas mentais, tem problemas na mente, no entendimento, mas é uma alma, Senhor. É uma alma que custou o teu sangue, é uma alma que custou a vida e a morte do meu Deus, do meu Senhor Jesus. Oh, meu Deus do céu, vai falando conosco nesta madrugada. Meu Deus, levanta pregadores, levanta pastores, obreiros, levanta homens e mulheres, pessoas que tenham chamado, a vocação, que tem algo que foi Deus que colocou no coração, tem algo que ele procurou também, que ele buscou, tem algo que ele pagou preço, ele lutou nas madrugadas, lutou nas orações, ó Deus, nas vigílias, nos jejuns, nas orações, ó Deus, ele lutou, foi humilhado, foi envergonhado, foi massacrado, mas não negou, não afastou, não recuou, Senhor. Ó Deus, ele lutou por aquilo. Ó Senhor, ó Senhor da glória, ajuda, meu Deus, o teu povo. Fala conosco, Senhor. Fala, meu Deus, conosco, Senhor. Fala, meu Deus, comigo. Fala no meu coração, na minha mente, na minha alma, nos meus ouvidos, no meu entendimento. Fala com esse irmão também. Fala com essa irmã. Fala com ela. Deus, fala com esse casal, esta família, este pastor, esta família, este obreiro, esta obreira. Meu Deus da glória, fala. Vai falando, vai tirando as dúvidas, vai tirando as incredulidades, vai tirando, meu Deus, a insegurança, o medo. Senhor da glória, Espírito Santo, Espírito da verdade, meu Deus, fala, orienta, mostra, meu Deus, no nome do Senhor Jesus. Ó Deus da glória, ó Deus das almas, abençoa o ministério da igreja. Deus é santo, abençoa esta obra, abençoa os obreiros, pastores, abençoe os dirigentes, aqueles que ajudam, que auxilia, abençoa as obreiras, abençoa os obreiros, os membros, abençoa, meu Deus, em nome de Jesus, em nome de Jesus, em nome de Jesus, em nome de Jesus, Pai. Oh, meu Deus, dá o perdão àquele que está arrependido, aquele que pecou, que falhou, que fracassou, que errou, que caiu, mas ele querendo a misericórdia, a bondade, a compaixão do Senhor. E a Bíblia diz que as tuas misericórdias são as causas de não sermos consumidos. Meu Deus, meu Deus, meu Deus do céu, fala, Senhor, conosco. Fala conosco, em nome de Jesus, em nome de Jesus, em nome de Jesus, Pai. Envolve a nossa vida, envolve a nossa fé, nossa comunhão contigo, com a palavra, com o céu, com o temor do Senhor. Oh, meu Deus, põe temor no meu coração, pois o temor do Senhor é o começo da sabedoria. Põe temor nos nossos corações, meu Deus,
em nome de Jesus.

0: meu Deus, meu Pai, vai, meu Deus, de encontro a esta pessoa que está orando, clamando, buscando, esta pessoa, meu Deus, que nesta madrugada ela quer, ela precisa, ela quer, ela precisa, ela necessita de algo novo na vida dela, ela precisa, meu Deus, de algo novo na vida dela. Chega de tantas enfermidades, de enfermidades, tantas doenças, meu Deus, tantos males, tantas dores, tantos remédios, tantos exames, tantos gastos, consultas, Senhor. Oh, meu Pai, oh, meu Pai, oh, meu Deus, quantos gastos, quantas despesas, oh, Deus, quantos prejuízos essa pessoa teve o ano passado. Meu Deus, que esse ano seja um ano de vitória, que esse ano seja um ano de bênção, seja um ano de prosperidade em todas as áreas, prosperidade da alma, do coração, da mente, do entendimento, da sabedoria, prosperidade, ó Deus, no ministério, na pregação, que haja prosperidade, que haja aquela palavra que não volta vazia, aquela palavra que traz retorno, que traz salvação, mudança de vida, que a pessoa seja curada, transformada, liberta pelo sangue de Jesus, pelo poder do nosso Deus, em nome de Jesus, Pai. Oh, meu Deus, atende, atende o teu povo, atende, meu Deus, responde, meu Pai, para a glória, para a honra do teu nome. Permaneça conosco, meu Deus, fica conosco nessa madrugada, permaneça, meu Deus. Glória ao Pai, ao Filho, glória ao Espírito Santo, graças a Deus, graças a Deus, graças a Deus, Pai, muito obrigado, em nome de Jesus, amém, Senhor, e amém.
1: É, Senhor, é bem assim. Às vezes, em nenhuma noite, perdemos o sono.

Meus queridos irmãos e irmãs, nós voltamos aqui mais uma vez para nós continuarmos trazendo os importantes avisos concernentes à obra de Deus. Eu quero chamar a sua atenção para quinta-feira. Desperta a fé, povo de Deus, desperta a sua fé, ouvinte de casa, ouvinte que estão nos acompanhando, porque quinta-feira, eis que vos fala, seu irmão em Cristo, cooperador Christian Garcia, por bondade infinita, misericórdia do Senhor, eu estarei na cidade de Palmeira pregando a palavra do Senhor, orando pelos excelentes dons do Espírito Santo na quinta-feira da providência divina. A quinta-feira, aonde nós realizaremos 3 orações para Deus repreender toda maldição,

toda inveja e toda miséria. Serão realizadas essas três orações e o nosso Deus vai agir. O nosso Deus vai operar em nome de Jesus. São essas orações que nós vamos realizar e Deus vai repreender, Deus vai desmanchar de todo quanto é tipo de mal que vem assolando a sua vida. Atenção, cidade de Palmeira, é a quinta-feira da providência divina, é quinta-feira onde nós realizaremos essas três orações contra a inveja, contra a maldição e contra a miséria. O nosso Deus vai agir, o nosso Deus vai operar. Nós estaremos clamando a este Deus e o nosso Deus vai agir, nosso Deus vai operar. Pode ter certeza, em nome do nosso Senhor e Salvador Jesus Cristo de Nazaré, vai haver milagre, vai haver sinais, prodígios e maravilhas. Atenção, oradores da cidade de Palmeira, endereço Rua 15 de Novembro, número 461, no centro da cidade de Palmeira. Pode ter certeza que algo o nosso Deus vai operar. 2 horas da tarde, nós estaremos no Santo Altar de Deus, pregando a preciosa palavra do Senhor, orando pelos mais excelentes dons do Espírito Santo e o nosso Deus operando milagre. Nós iremos orar, você vai orar, irmão, você vai usar a sua fé e o milagre vai acontecer. Deus vai entregar a sua bênção. Você que está sofrendo, padecendo, você que está vendo que a sua vida está sofrendo, e tudo isso é inveja, que vem corroendo a sua vida, vem corroendo os seus planos, seus projetos, os seus sonhos, como foi com José. José no Egito, ele sofreu inveja, proveniente da sua família, dos seus irmãos, mas a promessa de Deus aconteceu, a inveja caiu por terra, o levante caiu por terra. E pode ter certeza que nessa quinta-feira o nosso Deus há de operar, repreendendo essa inveja, repreendendo também a miséria. Você que vive uma vida de miséria, você que vive sofrendo, padecendo, a sua vida não vai para frente, os seus planos não vão para frente. Você que quer ter as coisas, mas não consegue, não consegue sair do vermelho, não consegue sair das dívidas, não consegue sair deste mar de notícias ruins, dessa vida de notícias ruins, um atrás do outro. É algo terrível, é uma miséria terrível. Você que mal e mar consegue pagar as suas contas, Deus vai te repreendendo essa miséria. Talvez no passado sua família viveu dessa forma, mas não é porque a sua família viveu dessa forma que você vai viver, não. Em nome de Jesus, em nome do nosso Senhor e Salvador Jesus Cristo, Deus vai operar. E quero chamar a sua atenção, são três orações. São três orações contra a inveja, contra a miséria e contra a maldição. Maldições hereditárias serão quebradas. Maldições que vêm do avô para o pai, agora está no filho, irão ser quebradas. Agrilhões irão ser quebrados em nome de Jesus. A sua vida vai mudar depois dessa quinta-feira. Eu estarei realizando, por bondade de Deus, essas três orações. Nosso Deus vai agir, vai operar. Eu quero chamar a sua atenção, porque quinta-feira, à tarde, em Palmeira, e à noite, eu estarei na cidade de Piraí do Sul. Presta muita atenção. Atenção, moradores de Piraí do Sul. Atenção, moradores do interior, das redondezas, das cidades adjacentes. Eu quero chamar a sua atenção para quinta-feira, às 7 horas da noite.

aonde este que vos fala, vou estar no santo altar de Deus, nessa quinta-feira da providência divina, nessa quinta-feira dessas três orações, contra a inveja, contra a miséria e contra as maldições. É nesta quinta-feira, em nome de Jesus, desperta a sua fé. Eu quero passar o endereço da nossa igreja Deus é Santo, na cidade de Piraí do Sul, Avenida Davi Federman, número 432, bem frente à rodoviária. Desperta a sua fé em nome de Jesus, não fica de fora. Você que está nos ouvindo, você que está nos acompanhando, é a noite do seu milagre, é a noite da sua bênção, é a noite da sua resposta, é a noite do sobrenatural de Deus. Desperta a sua fé, não fica de fora. Deus é um Deus de milagre, Deus é um Deus de providência. Atenção, atenção, povo de Deus, à tarde, na cidade de Palmeira, novamente endereço, presta atenção, rua 15 de novembro, número 460, aí no centro da cidade de Palmeira, às 14h. Em sequência, logo em sequência, às 19h, estarei em Piraí do Sul, no endereço Avenida Davi Federman, número 432, em frente à rodoviária. Desperta a sua fé, minha irmã, minha irmã. Você que está sofrendo, padecendo, sendo vítima de inveja, da miséria, da maldição, este mal vai cair por terra em nome de Jesus. A sua vida irá ser transformada. Os seus caminhos irão ser transformados. Caminhos tortuosos, caminhos que estavam indo rumo ao abismo, rumo ao fundo do poço, Deus vai te levantar, Deus vai transformar, Deus vai transformar em veredas direitas, retas, em nome de Jesus. Desperta a sua fé, com maior alegria, com maior satisfação em minha alma, eu estarei à tarde em Palmeira e à noite em Piraí do Sul. Não fica de fora, meu irmão, minha irmã que estamos acompanhando. Convida mais alguém, usa a sua fé, em nome de Jesus. Você não pode perder esta oportunidade. Nós iremos clamar, pregar a palavra de Deus, orar pelos dons, e todo este mal que vem atormentando a sua vida, todo este mal que vem atormentando os seus caminhos, essa inveja, essa miséria, essa maldição, vai ter que cair por terra em nome de Jesus. Desperta a sua fé, mais uma vez, à tarde, na cidade de Palmeira, endereço rua 15 de novembro, número 461, no centro de Palmeiras, Palmeira, 14h e à noite, às 19h, estarei em Piraí do Sul, na Avenida Davi Federman, número 432, este que vos fala, seu irmão em Cristo, cooperador Christian Garcia, e vamos continuando nessa programação abençoada. Daqui a pouco nós já voltamos, continuando trazendo os importantes avisos da hora.

0: os amados ouvintes. Aqui quem cumprimenta a todos é sua irmã em Cristo, cooperadora Patrícia. Estamos mais uma vez ao ar pela programação Vencendo pela Fé. Nesse exato momento, quero fazer um convite todo especial para todos os irmãos e irmãs que estão vindo a essa programação para se fazerem presente conosco nesta quinta-feira, às 19 horas, na nossa sede regional, aonde às 18 horas, as irmãs do Círculo de Oração Filadélfia já vai estar reunida em oração. Também às 18h30 vai ter o ensaio e às 19 horas começa um grande culto abençoado por Deus. Também vai estar ali a nossa irmã cooperadora Marli ministrando a palavra do Senhor e orando por todos que estiver presente. Irmão e irmã que estão vindo a esta programação, não fica de fora, vem cultuar conosco, vem com a sua família, traz seus filhos, convida seus amigos, convida seus vizinhos, vem para a igreja, vem buscar a presença do Senhor. Somente aqui na igreja Pentecostal do Zé Santo, nós podemos contemplar as grandes maravilhas, as bênçãos que o Senhor tem derramado sobre as nossas vidas. Você, irmão e irmã que está ouvindo esta programação, se pergunta aí, aonde fica a Igreja Pentecostal do Zé Santo? É fácil de achar, irmãos. A Igreja Pentecostal do Zé Santo, ela fica em frente ao Balarote, ladinho do Habib's, aqui na Avenida General Carlos Cavalcante, 252. Jesus garante o seu milagre.
1: Paz do Senhor Jesus, amados ouvintes, internautas. Todos, sua irmã cooperadora Elizabeth. Estou passando o convite para todos os irmãos, as irmãs, em especial as irmãs do Círculo de Oração Filadélfia, para estarem conosco às 18 horas. Já estaremos em oração. Às 18h30 teremos o ensaio. Passo da campanha Tudo Posso Naquele que Me Fortalece, onde a nossa dirigente do Círculo de Oração Filadélfia, irmã Carol, eu e a cooperadora irmã Marli somos regente. Convidamos a todos para estarem conosco. Jesus garante a sua bênção, a sua vitória. Não fique em casa. Você que está passando por lutas, problemas, portas fechadas, lutas com os filhos, no casamento, venham. Venham cultuar, venham buscar a bênção, o milagre, venham orar conosco. Jesus garante a sua bênção.
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3: A paz do Senhor Jesus. Aqui quem cumprimenta todos com a paz do Senhor Jesus, a sua irmã em Cristo, a cooperadora Marli. Já quero desde já convidar todos aí para o culto de amanhã, quinta-feira, do Círculo de Oração Filadélfia, onde nós estamos aqui anunciando aqui pela rádio aqui o programa Vencendo pela Fé. Você que está escutando o programa nesta noite, não falta, amanhã vai sair o culto do Círculo de Oração. Eu mesma, porque vos falo, vou pregar a palavra de Deus, irmã cooperadora Marli, e peço para vocês não faltar, irmã, estar nesta campanha. Vai ser o terceiro passo da campanha. Todas as coisas eu posso no Senhor que me fortalece. Quem sabe você já buscou isso daí, já recebeu força, mas está buscando para uma pessoa da tua casa força para resistir os dias trabalhosos na vida. Venha amanhã, quinta-feira, já às 18 horas, tem o Círculo de Oração que já está orando. Depois da meia hora tem um ensaio de louvores com as irmãs, componente do Círculo de Oração. Das 19 horas, oração e o culto. Venha, não falte, irmão, uma campanha poderosa. Todas as coisas eu posso no Senhor que me fortalece. Quem sabe você ainda está precisando de força. Muitos estão aí perecendo, passando por dias trabalhosos. Venha amanhã, quinta-feira, o culto do Círculo de Oração, com todas as irmãs componentes do Círculo de Oração, estão aí orando por você. Venha buscar a tua bênção, a tua vitória. O endereço da igreja onde se encontra a Igreja Pentecostal Deus é Santo, é aqui de frente com o Balarote, Avenida Carlos Cavalcante, 252. É bem, bem facinho acesso aqui para você encontrar a igreja. Você vai vir à noite aqui e vai receber, como diz, tudo aquilo que você pediu para Deus, de coração, com fé. Tenha certeza que você recebe, em nome de Jesus. Vocês já são todos nossos convidados para estar aí, amado ouvinte. Fique todos na paz do Senhor Jesus. Amém e amém, Jesus.
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1: Pai do Senhor Jesus, aqui é a operadora Marcele que está falando, para amanhã estar junto conosco no circo de oração. Faço um convite para as irmãs, os irmãos, para estar conosco no circo de oração amanhã. Quem vai pegar amanhã é a cooperadora Marli. Em nome de Jesus, a cooperadora Marli vai estar pregando. Eu faço convite para os irmãos estar junto conosco, em nome de Jesus.
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3: Glória a Deus. Toda a igreja diga glória a Deus. Cumprimento a igreja com a paz do Senhor Jesus, irmãos. Glória a Jesus. Vamos ler a Bíblia. Abra a Bíblia comigo no livro de Salmos, capítulo 46. Glória a Deus. Tem alguém que nos visita aqui hoje pela primeira vez? Tem uma irmã aqui. Como é que é o nome da irmã? A Maiara. Tem mais alguém? Não tem, né? Vamos receber a Maiara aqui hoje. Como é que nós recebemos aqui os visitantes? Fala mais uma vez.

diga seja bem-vinda em nome. Capítulo 46, nós vamos ler aqui, maravilha, no versículo, obrigado. Versículo 1 para nossa meditação. Vocês estão felizes de estar aqui hoje na casa do Senhor, irmãos? Quem trabalhou hoje aí, levanta a mão. Amém. Quem levantou cedo? Amém. Quem almoçou hoje? Vai ter gente que não almoçou, não? Quem almoçou hoje, levanta a mão. Quem não almoçou? Mas vocês comeram o que, Manardina? Ah, mas isso aí foi um almoço daí já. Glória a Jesus. Quem já jantou hoje? Oh, tem um pouco que janta cedo, né? Tá certo. Então vamos lá. Já tivemos um culto aqui hoje de manhã, culto à tarde, uma bênção para a glória de Jesus. E eu creio que nessa noite também Jesus está conosco para nos dar vitória. Vamos lá, meus irmãos. Salmos 46, versículo 1. O que, que diz na Bíblia de vocês? Vamos ler mais uma vez? Todo mundo junto? Diga: Deus é o nosso refúgio e fortaleza, socorro bem presente. Isso aqui é uma palavra muito poderosa, isso aqui, irmãos. Vamos ler só mais uma vez, vai, diga: Deus é o nosso refúgio e fortaleza, socorro bem presente. E no versículo 2, o que que diz? Ainda que os montes se transportem para o meio dos mares, ainda que as águas rujam e se perturbem, ainda que os montes se abalem pela sua braveza. Versículo 4, vamos lá, bem alto, diga. Deus está no meio dela, não será abalada. Deus, ao romper da manhã, as nações se embraveceram, os reinos se moveram, e ele levantou a sua voz e a terra se derreteu. Olha o versículo 7, o que que diz aí? Isso é profético, diga: o Senhor dos Exércitos está conosco, o Deus de Jacó. Vinde, contemplai as obras do Senhor, que desolações tem feito na terra. Ele faz cessar as guerras até o fim da terra. Que mais? Queima os carros no fogo. Aquietai-vos e sabei que eu sou. Ixi, que coisa tremenda, hein? Serei exaltado entre as nações, serei exaltado sobre a terra. O Senhor dos Exércitos está conosco. Quem crê? O Deus de Jacó é o nosso refúgio. Levanta as mãos para o céu. Eu vim buscar uma bênção. Jesus tem bênção. Canta, igreja.

Levanta as mãos e diga glória, glória, glória, glória a Deus. Um minuto de oração para Deus falar conosco e nós entrarmos nesta palavra. Glorioso Deus, maravilhoso, eterno Pai, Senhor, nesta noite mais uma vez, aleluia, nós estamos na tua presença, aleluia, para orar, para clamar, para buscar o Senhor, a tua face, meu Deus, vem falar conosco, meu Deus, através da tua santa palavra, vem falar com os irmãos, vem falar com as irmãs, Senhor, o Senhor é o nosso rochedo, é o nosso refúgio, é a nossa fortaleza, é o nosso socorro. Levanta as mãos mais altas, diga glória. Isso, ora com fé em nome de Jesus. Fala, meu Deus, fala com essa igreja, fala comigo nesse altar, fala com esse irmão, fala com essa irmã, Senhor, fala, fala, fala, fala, pede para Deus falar, vai dizendo, fala, Jesus, comigo, fala, Senhor, fala com a nossa alma, revela a tua palavra, em nome de Jesus, diga, meu Deus, fala com fé, meu Deus, diga, meu Pai, fala comigo, diga através desta palavra, diga amém. Pode se assentar, deixa a Bíblia aberta. Glória a Jesus. Se é para mim essas palmas, eu agradeço, mas para Jesus tem que ser bem bonita, bem avivada. Vamos lá, irmãos. Oh, maravilha! Quanto tempo faz que você não lia esses salmos? Fala a verdade. Salmos 46. Deus é o nosso refúgio e fortaleza, socorro bem presente na angústia. Quem tem sido o seu socorro? Eu escutei aqui o cooperador Cristian abrindo aqui a palavra, e Deus falou comigo aqui hoje nessa noite. Deus tem que ser o nosso socorro. Há muitas pessoas que o socorro deles, sabe quem que é? A bebida, a cachaça. Quando tudo está ruim na vida deles, o que que ele faz? Ele enche a cara de cachaça, enche a vida, os rins, sei lá, o corpo de cachaça. Pinga, pinga, cachaça, cachaça. Ele se acaba na cachaça. Por quê? Ele está dizendo que o socorro dele é o vício. Tem gente que o socorro dele é o quê? É o futebol. O camarada está nervoso, o que que ele faz? Ele vai para o campo de bola para ficar quebrando a perna dos outros. Verdade, tem gente que é assim. Ele vai para o campo de bola para descontar nos outros. A ira dele, a raiva dele. Dá carrinho aqui, briga, chama pro ringue, chama pra pancada. Esse tem sido o socorro de muitas pessoas. Tem gente que o socorro dele, o socorro dela, meus irmãos, é a prostituição. Cada um tem o seu socorro. Eu quero dizer para a igreja que o meu socorro, o nosso socorro, ele tem que ser o Senhor dos Exércitos que fez os céus e a terra. Quando Deus é o nosso socorro, igreja, olha para cá. Quando Deus é o teu socorro, você, na hora da angústia, você não se desespera. Ainda que venha no seu pensamento, eu vou beber, eu vou para as drogas, eu vou fumar. Vem aquele vício que já te oprimiu no passado. Vem aquelas lembranças do passado. Eu vou fazer isso, eu vou fazer aquilo. Eu vou espairecer, eu vou fazer aquilo, aquilo outro. Eu vou para não sei na onde, eu vou para não sei que lado. Quando Deus é o nosso socorro, nós não nos desesperamos, meus irmãos. Nós dobramos os joelhos, falamos com Deus, e Deus ele fala conosco para a glória de Jesus. Deus ele fala comigo, Deus ele fala contigo. Eu quero perguntar para você mais uma vez, quem é que tem sido o seu socorro? Quando tudo dá errado, quando você olha para as contas e diz, essa aqui eu não vou conseguir pagar esse mês, essa aqui também, meu Deus, está maior do que a outra. Quem é o teu socorro?
Quem é o teu socorro quando o levante do inimigo se acende lá dentro da tua casa? Quem é o teu socorro? Quem tem sido o teu socorro, meu irmão, minha irmã? Porque aqui em Salmos capítulo 46, no versículo 1, se você tiver a Bíblia aberta aí, você vai entender quem é que é e quem é que tem que ser, ou então

continua sendo nosso socorro. Versículo 1, vamos lá, lê todo mundo junto, diga aí. Deus é o nosso refúgio e fortaleza. O que mais? Eu não vou me desesperar. O ano só está começando. Eu não vou me afligir. Eu não vou dar lado para esses pensamentos, essas setas que o diabo está jogando na minha mente. Eu não vou, em nome de Jesus Cristo, reagir a esse levante do diabo contra a minha vida. Porque eu tenho um Deus que Ele é o meu socorro. Eu não vou ter medo da macumba, da inveja, da bruxaria, da feitiçaria, da simpatia. Eu não vou ter medo do quebrante, porque eu tenho um Deus que Ele é o meu refúgio. Ele é a minha fortaleza. Ele é o meu socorro. Deus te trouxe aqui hoje para ouvir essa palavra, meu irmão, minha irmã. Apaziga o teu coração, porque tem alguém que é o teu socorro e Ele é o Senhor. Aleluia! Você pode levantar a mão e dizer glória a Deus. O salmista está dizendo aqui: Deus é o nosso, é o meu, é o seu, é de quem está do seu lado, que crê na palavra. Deus é o nosso refúgio. O que, que é refúgio? Diz que agora o Trump foi pegar o Maduro lá na onde que ele é mesmo? Na Colômbia? Na Venezuela. Aí diz que os soldados lá do exército americano, quando encontraram com Maduro, assim eu escutei falar. Eu não estava lá, eu não vi. Eu creio também que ninguém estava lá. Aí diz que quando encontraram, ele ia entrar num bunker. Quem que sabe o que é bunker aí? É um lugar de refúgio. Entrou dentro do bunker, você está seguro. Bala não entra, tiro não entra. Negócio é seguro. Só que o bunker falhou para Maduro. Você está vendo como é que é as coisas? Eu quero dizer para vocês que o nosso refúgio é Deus e Ele nunca falhará. Quem crê que Ele nunca falha? Ele nunca falha. Falhou para o presidente da Colômbia, não é isso? Venezuela, aleluia. Mas Ele não falha para mim, para você. Porque você não está com a sua fé num bunker. Você não está com a sua fé câmera. Câmera não vai livrar o mal, não, irmão. Câmera, isso não vai afugentar, não. Quem concorda? Eu lembro que uma época aqui nós só tínhamos a porta de vidro. Essa portinha de vidro aí. Pastor Messias veio aqui um dia e falou: meu Deus do céu, como é que ninguém nunca entrou aqui? Só essa portinha de vidro aqui, Paulo. Você tem que colocar aqui uma grade, alguma coisa, uma porta de correr. Aí nós corremos para colocar. Era Deus falando com ele. Quando nós corremos, um camarada entrou aqui, ó. Camarada viciado em droga. Entrou aqui, quebrou a porta, passou na frente de um, dois lá fora, mais três, um aqui, mais outro, quatro sensores, não pegou ele. Aí levou uma caixa que tinha ali no canto ali, ó. Olha para você ver como é que é as coisas. A câmera, o sensor do alarme não disparou. Você está vendo como é que é as coisas? O sensor falha, o alarme às vezes falha, mas o nosso Deus, Ele não falha. Deus avisou, Deus falou, coloca que corre. Aí a gente demorou, o que, que aconteceu? O camarada entrou aí dentro e levou. Agora não adianta querer entrar aqui dentro mais, porque tem uma porta ali, tem outra porta e tem anjo ali, e Deus vai nos guardar. Quem entendeu, diga glória a Deus. Então, veja, meus irmãos, eu quero perguntar para você que está começando esse ano, quem sabe está aí preocupado, está aí angustiado, ou quem sabe está aí também nem aí para os problemas. Não, se a casa explodir, deixa que exploda. Tem gente que é assim. O troço está pegando fogo e alguém fala: bora, fulano, bora, vamos embora logo, vamos. Olha a casa pegando fogo. Não, deixa pegar fogo. Gente, tranquilo demais, meu Deus do céu. Oh, igreja, Deus está falando conosco aqui hoje. Coloca a tua fé, deposita a tua confiança nele, aleluia. Porque em todos os momentos de angústia, isto é, que você buscou o Senhor, Ele estava lá para te dar vitória.

auxílio e fortaleza e socorro bem presente na angústia. Quem crê em Deus é que hoje vai sair daqui hoje com o coração apaziguado, a alma leve, em nome de Jesus, dizendo assim: eu vou aplicar o meu coração em obedecer a palavra e em servir a Deus, em nome de Jesus. Tem coisa que está no teu controle, irmã, e tem coisa que está no controle do Senhor Jeová. À tarde teve uma irmã aqui, a criança nasceu, parecia que ela tinha duas cabeças. Como é que é, pastor? Sim. Parece que tinha duas cabeças. Tinha a cabecinha dela normal e aqui atrás assim uma bola. Uma bola gigante. Não sei quantos centímetros, parece que é 12 centímetros. Quem estava aqui hoje à tarde? Nós oramos, a igreja orou, a igreja clamou. A mãe fez 3 drenagens, fez uma cirurgia. A cirurgia, a criança com 5 meses, escuta isso aqui, ó, 5 meses. Aí o médico falou para a mãe assim, o neuro, falou: ó, a partir de hoje, isso aqui não vai mais voltar a crescer, não. Fazia as drenagens, tirava o líquido, aí daqui a pouco inchava de novo, crescia de novo. Foi assim 3 vezes, aí na cirurgia ela ficou confiante, que a cirurgia foi bem no aniversário da mãe da criança, Lavínia, bem no dia. Aí o médico falou: ó, fica tranquilo que não vai mais crescer mais isso aqui, não. Fica tranquila. A mãe saiu confiando na palavra do médico. 5 dias a bola estava maior do que estava antes de fazer a cirurgia. Aí vem na igreja. Passou aqui na frente do altar. A irmã Antônia, que orou por ela, revelou. Deus começou a fazer a obra. Numa quarta-feira, ela veio aqui na frente do altar, irmã desesperada, a bisavó da criança: pastor, ora. Nós oramos falando: está curada em nome de Jesus. Vocês acreditam, irmão, que a cabeça estava cheia de líquido? Aquele, parecia uma segunda cabeça assim, atrás da cabecinha da Lavínia. E vocês acreditam que a bola sumiu, murchou, desapareceu? E a pergunta que fica é: para onde que foi o líquido? Porque diz que tiraram uma seringa com 125 ml só de líquido de inflamação. Líquido daquela, acho que é cisto, parece, um cisto. Olha para você ver. Aí fica a pergunta: a mãe, eu perguntei para a mãe não soube responder, para a avó não soube responder, a bisavó, aí o resto que a resposta é: Deus fez o milagre. Murchou, sumiu, porque ela confiou no médico. Não, depois dessa cirurgia não vai ter mais. Não vai, pode ficar tranquila, não vai mais voltar esse cisto aí. E não adiantou nada, porque tem coisas que não é pro médico. A mãe, a bisavó falou: eu já sei, eu vou levar você lá na igreja, Deus é santo. Lá tem um irmão, lá um pastor lá, que ele vai orar por você e Jesus vai curar. E ela foi curada para a glória de Jesus. Estava aqui hoje à tarde. Murchou. Para aquela bola desfazer, tinha que o líquido tinha que vazar. O líquido não vazou. Para onde é que foi? Ninguém vai saber explicar, porque milagre não explica. Igreja, milagre não explica, igreja. Eu quero dizer para a igreja que está aqui hoje, dentro da casa de Deus, você não está num prostíbulo, você não está numa boate, você não está numa discoteca, você não está numa danceteria, você está numa casa de oração. E eu estou dizendo nesta noite: Deus é o teu socorro, Deus é o teu refúgio, Deus é a tua fortaleza, socorro Ele é, bem presente na angústia. Conta com Ele que Ele é fiel. Conta com Ele que Ele é fiel. Quem crê que o nosso Deus Ele é fiel? Quem crê? No versículo 2 a Bíblia está dizendo: pelo que não temeremos. Não temas, minha irmã. Pastor, mas o médico disse. O médico não errou. Vocês concordam que o médico não errou? O médico fez a cirurgia, ele fez baseado naquilo que ele estuda. Ó, não tem como voltar mais. Por último, estavam querendo levar a criança para o Pequeno Príncipe. Já tinham feito até o encaminhamento. E agora não precisa mais. Ela não temeu. Não temas, diz o Senhor para alguém nessa noite. Como é que você vai começar o ano temeroso, temerosa, cabisbaixo? Hein? Como é que você vai enfrentar o inimigo desse jeito? Saul, ele não conseguiu enfrentar Golias.

Elias, porque ele estava cabisbaixo, derrotado, angustiado, perturbado. Crente que tem Deus na vida, ele não anda perturbado não, irmão. Ele anda cheio de fé em nome de Jesus. Ele carrega consigo, não é perturbação nem demônio, mas é a presença do Altíssimo, é a presença do Espírito Santo, é a presença de Deus. Carrega a presença do Senhor contigo. Quem pode dizer glória a Deus por essa palavra? Não temeremos. Olha aqui, ó. Pelo que não temeremos. Vocês estão com a Bíblia? Versículo 2. Ainda que a terra se mude. Como é que é isso? Ainda que a terra se mude, ainda que os montes se transportem para o meio dos mares, ainda que as águas rujam, se perturba, ainda que os montes se abalam pela sua braveza, eu não vou temer em nome de Jesus. O que está deixando você à noite? Perdeu o marido? Ai, pastor, não fala isso, não vou chorar. Ai, eu não consigo ficar sem o meu dodói. O que está temendo, irmã? O que você está temendo, irmão? Perder a esposa? Perdeu o emprego? Para com isso, irmão, levanta a cabeça. Se uma porta se fechar, Deus abre outra em nome de Jesus. Alguém crê aí ou não? Quem crê, levante as mãos. Ai, pastor, meu carro, que carro, rapaz? Coloca a tua fé no Senhor, coloca a tua confiança em Deus. E a morte, deixa a morte com quem pode, quem já venceu ela lá na cruz do Calvário, que é o Senhor Jesus Cristo de Nazaré. Ele venceu, está na Bíblia. Ele venceu a morte lá na aldeia de Betânia, de Marta e Maria. Lázaro cheirava mal, quantos dias morto? Quantos? Fala, quantos? Cheirava mal. Você já chegou num velório? Eu já cheguei no velório, eu sei o que é gente feder, feder víscera. Fui fazer um velório aqui em Ponta Grossa uma época. Eu fui fazer de madrugada. Por quê? Ó, pastor, corre aqui rápido aqui. Corre rápido. Porque tem que enterrar o caixão aqui, está um mau cheiro aqui. O rapaz tinha levado um tiro na cabeça lá, o caixão estava, como é que fala? Lacrado, mas estava lá assim. Eu não sei como é que eles conseguiram fazer lá. Um cheiro dentro da. Alguém já participou de velório assim? Um cheiro forte. Cheiro forte de gente morta, um cheiro assim. Deus me livra. Cheiro terrível. Um cheiro terrível, meus irmãos. Lázaro cheirava mal, 4 dias. E Jesus chegou dizendo para Marta: hoje ele vai ressuscitar. Creia na palavra de Deus. Deus, ele tem poder, irmãos. Aleluia. Se ele falar que vai reviver, pode estar morto, pode cheirar mal, que vai reviver em nome de Jesus. Se ele falar que vai dar vida, ele dá. E se ele falar também que vai tirar a vida, não tem esse negócio não. Quem concorda? Quando Deus fala, está falado. Agindo Deus, agindo Deus, quem pode impedir o trabalhar de Deus? Tem alguém que pode? A ciência pode impedir o trabalhar do Senhor? Os médicos podem? Macumbeiro, pai de santo, pastor, papa, padre, alguém pode, igreja? Confia no Senhor nessa noite. Confia no Espírito Santo de Deus, aleluia. Erga tuas mãos aos céus, glorifica a Deus aqui hoje nesse culto. Aleluia, a tua vida ela está nas mãos do Senhor. A tua casa está nas mãos de Deus, aleluia. Está aqui, ó. Ainda que as águas ruja, perturbe, a Bíblia diz no versículo 4, há um rio cujas correntes alegram a cidade de Deus. Ô glória! O santuário das moradas, Deus está no meio dela e não será abalada. Deus ajudará ao romper da manhã. O que significa isso? O choro ele dura, mas a alegria vem. Não será abalada, diz a palavra. Não é todo mundo que crê nessa palavra aqui hoje não. Tem gente que a palavra está sendo pregada aqui, ó, e ela está sendo igual uma pedra, ó. Está batendo igual se estivesse batendo uma pedra. Bate e volta. Mas tem gente que a palavra já entrou no teu coração. Já entrou dentro da tua alma. O Espírito Santo já está agindo aqui hoje no coração, na mente, no entendimento. Alguém que chegou aqui hoje com crise de ansiedade, nervosismo, em nome de Jesus já caiu por terra. Em nome de Jesus Cristo, Deus já colocou as mãos. Deus está garantindo a sua palavra. Não será abalada. Porque

nos ajudará ao romper da manhã. Alguém crê que amanhã, quinta-feira de manhã, Deus pode fazer, aleluia, algo diferente de hoje para amanhã? Alguém crê ou não? Amanhã, outro dia, levanta a tua cabeça. Ai, pastor, essa angústia, que eu estou no meu coração, no meu peito, eu fui abandonado, fui largado. Ai, meu, vou me matar. Não vai não. Para com esse negócio. A vida prossegue. Quem concorda que a vida prossegue? Você não consegue viver sem Deus, mas sem homem você consegue. Sem mulher você consegue também. Ninguém dá glória a Deus agora, né? Sem seu trabalho você consegue. Você não consegue, é sem Deus. Porque a Bíblia diz que Deus, até o fôlego de vida, Ele nos dá, diz a palavra. Levanta a tua cabeça. Eu estou pregando para alguém que hoje precisa ouvir essa mensagem aqui hoje. Você não precisa ouvir aquela mensagem: ai, Deus está enxugando as tuas lágrimas. Ai, Deus está colhendo as lágrimas assim dentro de um potinho, de um odre. Ai, ele vai levar o anjo. Ah, para com isso, irmão. Sangue de Jesus tem poder? Deus, Ele está falando a sua palavra. Ele é o teu socorro, Ele é o teu refúgio, Ele é a tua fortaleza. Não haverá abalo, não será abalada a tua fé. Deus ajudará amanhã. Você quer ver uma coisa que Deus está falando? Tem gente que amanhã você vai levantar curado da depressão em nome de Jesus. Tem gente que nem dá glória aí, ó. Tem gente que você vai levantar amanhã curado dessa ansiedade. Hoje é o último dia que essa ansiedade vai entrar no teu corpo e não vai voltar nunca mais, para a glória de Jesus. Essas dores no peito, no coração, olha o Senhor Jesus dizendo aqui na sua palavra: Deus o ajudará ao romper da manhã, diz a Bíblia. Porque está aqui, ó, diga a glória a Deus. As nações se embraveceram, os reinos se moveram, e Ele levantou a sua voz e a terra se derreteu. Deus está levantando uma voz aqui hoje, aleluia. Aquela voz que disse assim para o mar: acalma-te, tempestade, e a tempestade se acalmou. Essa é a voz que Deus está falando aqui dentro de você. Deus está falando com alguém, a mesma voz que disse: Lázaro, como é que foi que ele falou? Vem para fora, sai para fora. Como é que Lázaro ia sair? A pedra estava na frente, o homem estava, como é que fala? Envolto com as ataduras. Você tem que tirar a pedra, irmão e irmã. Tira essa pedra do teu caminho, a pedra da dúvida, a pedra da incredulidade. Deus fala e você não crê. Tira essa pedra aqui hoje, porque Ele está pronto, aleluia, para fazer a obra. Aleluia, Ele está levantando a sua voz, como diz a palavra de Deus. Quem está com a Bíblia? Vamos encerrar essa mensagem. Versículo 7. O que diz aí? O Senhor dos Exércitos. Fala, o Senhor dos Exércitos. Certa vez diz a Bíblia que o profeta Eliseu, escuta aqui, ó, ele estava dentro de uma tenda. A Bíblia diz que a sua tenda estava cercada por exército, carros, cavalos, homens armados até os dentes. Eliseu tinha um moço. Como é que era o nome do moço de Eliseu? Geazi levantou mais cedo que Eliseu. Olha a preocupação de Eliseu com o exército inimigo, estava dormindo. Aí levantou mais cedo, abriu-se a tenda. Quando ele abriu, ele se deparou com o exército inimigo. A Bíblia diz que ele se preocupou: e agora, o que nós vamos fazer? O que será de nós? Aí Eliseu olhou para ele assim: olha como é que é a vida de quem crê, de quem tem confiança em Deus. Bem calma assim, ó. Olhou para ele, falou assim: Senhor, com Deus, Senhor, abra os olhos desse moço. Abra os olhos desse moço para que ele veja. Pronto. Agora volta lá de novo. Ele voltou e a Bíblia diz que ele não via mais os carros e cavalos inimigos, mas ele via carros e cavalos de fogo, diz a palavra. Você crê que o Senhor está contigo? Deus não está com adúltero. Conserta a tua vida. Deus não está com adúltera. Deus não está com mentiroso. Deus não está com enganador. Deus não está com trapaceiro, mulherengo, sem vergonha. Deus não anda com esse tipo de gente. Ah, o Senhor está comigo. Está longe. Deus falou.

casa do sacerdote Eli, estarei com esta casa perpetuamente. Quando o sacerdote Eli violou os preceitos de Deus, sabe o que Deus falou? Longe de mim tal coisa. Quem recebe essa palavra? Deus não anda com gente, meus irmãos. Não anda, não adianta. Ah, Deus é bom. Deus é amor, mas Deus também é fogo. Camarada está traindo a mulher dele. A Bíblia diz que Deus fez Adão e quem? Fez Eva para quem? E Adão para quem? Ah, o camarada está com a mulher dele, quer ter mais outra? Ou mais outras? Pensa comigo. Ai, Deus está comigo. Está nada. Quem anda contigo é a pomba gira. A mulher tem o marido dela e quer andar com vários. Não, Deus está comigo. Está nada. Quem está contigo é demônio. Deus está com aqueles, meus irmãos, que temem a Ele e andam na sua presença. Que não é fácil. Às vezes é cada luta, a cada prova, é cada tentação que os servos de Deus passam, está na Bíblia. Jesus foi tentado no deserto pelo próprio diabo, o diabo apareceu para ele. José foi tentado na casa de Potifar. Quantos homens e mulheres na Bíblia, mas na hora de dizer não, disseram não para Satanás. Eu estou pregando a palavra aqui hoje, mas não pensa que eu vim agradar você, não vim agradar ninguém. Eu estou aqui agradando o meu Deus, em nome de Jesus. A verdadeira fé agrada a Deus, diz a palavra. Ah, o pastor está pregando a mensagem de ajuda. Negativo. É ajuda para quem teme a Deus. Quem não teme, conserta a tua vida, rapaz. Conserta a tua vida, moça. Abandona da tua boca o vício. Abandona esse cigarro. Abandona as drogas. Abandona essa bebida. Não podemos servir o quê? A dois senhores. Ou eu vou servir Deus ou vou servir o diabo. Diga glória a Deus. Mostrar agora aí um vídeo aí. Escuta aqui, ó. Um vídeo de um camarada incorporado com um demônio chamado Zé Pilintra. Aí o Zé Pilintra chegava perto dele assim e ele dizia assim: você tem cachaça? Eu quero cachaça. Ei, você tem cachaça? Eu quero cachaça. Me dá cachaça. Não, eu vou trazer. Bora, rapaz. Falando uns palavrão. Ei, peraí. Camarada está na cachaça, está na bebida, não faz nada para sair dessa vida e Deus está comigo. Está não. A Bíblia está dizendo aqui, ó, dá um glória para Jesus aí. Versículo 7. O Senhor dos exércitos está, o Deus de Jacó é o nosso. Veja para você ver com quem que Deus estava, com quem que Deus está. Agora é diferente, a pessoa fala: pastor, eu estou no vício, mas eu estou lutando para largar essa bebida. Não é fácil. Desde a infância, Deus vai te libertar. Permaneça, Deus vai fazer a obra em nome de Jesus. Permaneça com, permaneça buscando. Quem crê que Jesus liberta? A pessoa está no mundo das drogas. Deus me livre e guarda. Está numa uma droga terrível, que tem droga uma pior do que a outra. Está dizendo: pastor, eu quero que Jesus me liberte. Deus vai libertar. Permaneça, persevera. Agora a pessoa que não quer nada com Deus, só quer a benção. Quando está na angústia, aí busca Deus. Ou então, na verdade, nem busca. Não, pastor, eu estou aqui hoje aqui para acompanhar minha mulher. Estou aqui para acompanhar meu marido. Não, irmão, coloca a tua vida no altar. Deus tem uma vida de vitória para te dar aqui hoje. Deus tem um ano de vitória para nos entregar em nome de Jesus Cristo. Mas está aqui, ó. Ele é o nosso socorro. Ele está conosco. Se nós estiver com Ele, obedecendo a sua palavra, vai valer a pena em nome do Senhor Jesus Cristo. Alguém vai dizer: valeu a pena. Valeu a pena eu dizer não para Satanás. Diga glória a Jesus. No versículo 8 diz assim: vinde e contemplai as obras do Senhor, que desolações tem feitos na terra. Ele faz cessar as guerras até o fim da terra. Que mais? Quebra o arco, corta a lança, queima os carros aonde? Aquietai-vos e sabei que eu sou. Serei exaltado entre as nações, serei exaltado sobre a terra, e o Senhor dos exércitos está conosco. O Deus de Jacó é o nosso refúgio. Fica em pé. Isso aqui é para quem crê, irmão. Isso aqui é para quem acredita. Do mesmo jeito que tem gente que dá risada da palavra, também tem gente que o diabo dá risada dele. Não, isso é meu, isso é minha.
Isso aí é meu, isso aí já está nas minhas mãos. Levanta tuas mãos para o céu, quero fazer uma oração aqui agora. Quem de vocês que precisa do socorro de Deus aí? Vem cá na frente, quero orar por vocês, quero te ajudar. Você que ainda crê que Deus te socorre, vem cá na frente, corre. Rápido que eu quero fazer essa oração aqui agora. Que é a oração do socorro do Senhor. Deus é Deus para te socorrer. Glória a Jesus. Versículo 1. Deus é o nosso refúgio, fortaleza, socorro bem presente na angústia. Levanta as mãos para o céu para nós orar. Sabe quando você socorre alguém? Escuta aqui, ó. Você socorre alguém, o camarada aprontou uma. Aí você vai lá e socorre. Hoje. Levanta de madrugada, vai socorrer a pessoa. Vamos dar exemplo. Aí daqui a pouco passa uns dias de novo a pessoa te ligando. Qual que seria a tua reação? Puxa, mas te socorri esses dias, já te ajudei esses dias, agora de novo. Quer dizer que você não aprendeu com a vez passada que você passou? Você não aprendeu nada então? Novamente você procurando confusão, rapaz. De novo. Irmão, Deus está dando aqui hoje uma oportunidade, uma chance para alguém estar aqui hoje, nesta noite, nesse culto. Abraça essa oportunidade, aproveita em nome de Jesus Cristo essa chance que Deus dá. Põe a mão para cima, vamos orar.

Meus queridos irmãos e irmãs, nós voltamos aqui mais uma vez para nós continuarmos trazendo os importantes avisos concernentes à obra de Deus. Eu quero chamar a sua atenção para quinta-feira. Desperta a fé, povo de Deus, desperta a sua fé, ouvinte de casa, ouvinte que estamos aqui. Quinta-feira, eis que vos fala, seu irmão em Cristo, cooperador Christian Garcia, por bondade infinita, misericórdia do Senhor. Eu estarei na cidade de Palmeira pregando a palavra do Senhor, orando pelos excelentes dons do Espírito Santo na quinta-feira da providência divina. A quinta-feira aonde nós realizaremos 3 orações para Deus repreender toda maldição, toda inveja e toda miséria. Serão realizadas essas 3 orações e o nosso Deus vai agir, o nosso Deus vai operar, em nome de Jesus. São essas orações que nós vamos realizar e Deus vai repreender, Deus vai desmanchar de todo quanto é tipo de mal que vem assolando a sua vida. Atenção, cidade de Palmeira, é a quinta-feira da providência divina, é quinta-feira onde nós realizaremos essas 3 orações contra a inveja, contra a maldição e contra a miséria. O nosso Deus vai agir, o nosso Deus vai operar. Nós estaremos clamando a este Deus e o nosso Deus vai agir, nosso Deus vai operar. Pode ter certeza, em nome do nosso Senhor e Salvador Jesus Cristo de Nazaré, vai haver milagre, vai haver sinais, prodígios e maravilhas. Atenção, moradores da cidade de Palmeira, endereço Rua 15 de Novembro, número 461, no centro da cidade de Palmeira. Pode ter certeza que algo o nosso Deus vai operar. 2 horas da tarde, nós estaremos no Santo Altar de Deus, pregando a preciosa palavra do Senhor, orando pelos mais excelentes dons do Espírito Santo e o nosso Deus operando milagre. Nós iremos orar, você vai orar, irmão, você vai usar a sua fé e o milagre vai acontecer. Deus

Deus vai entregar a sua bênção. Você que está sofrendo, padecendo, você que está vendo que a sua vida está sofrendo, e tudo isso é inveja, que vem corroendo a sua vida, vem corroendo os seus planos, os seus projetos, os seus sonhos, como foi com José. José no Egito, ele sofreu inveja, proveniente da sua família, dos seus irmãos, mas a promessa de Deus aconteceu, a inveja caiu por terra, o levante caiu por terra. E pode ter certeza que nessa quinta-feira o nosso Deus há de operar, repreendendo essa inveja, repreendendo também a miséria. Você que vive uma vida de miséria, você que vive sofrendo, padecendo, a sua vida não vai para frente, os seus planos não vão para frente, você que quer ter as coisas, mas não consegue sair do vermelho, não consegue sair das dívidas, não consegue sair deste mar de notícias ruins, dessa vida de notícias ruins, um atrás do outro, é algo terrível, é uma miséria terrível. Você que mal e mal consegue pagar as suas contas, Deus vai te repreendendo essa miséria. Talvez no passado sua família viveu dessa forma, mas não é porque a sua família viveu dessa forma que você vai viver, não. Em nome de Jesus, em nome do nosso Senhor e Salvador Jesus Cristo, Deus vai operar. E quero chamar a sua atenção, são três orações. São três orações: contra a inveja, contra a miséria e contra a maldição. Maldições hereditárias serão quebradas. Maldições que vêm do avô para o pai, agora está no filho, irão ser quebradas. Agrilhões irão ser quebrados em nome de Jesus. A sua vida vai mudar depois dessa quinta-feira. Eu estarei rezando por bondade de Deus essas três orações. Nosso Deus vai agir, vai operar. Eu quero chamar a sua atenção, porque quinta-feira, à tarde em Palmeira e à noite, eu estarei na cidade de Piraí do Sul. Presta muita atenção. Atenção, moradores de Piraí do Sul, atenção, moradores do interior, das redondezas, das cidades adjacentes, eu quero chamar a sua atenção para quinta-feira às 7 horas da noite, aonde eis que vos fala, vou estar no Santo Altar de Deus, nessa quinta-feira da providência divina, nessa quinta-feira dessas três orações, contra a inveja, contra a miséria e contra as maldições. É nesta quinta-feira, em nome de Jesus, desperta a sua fé. Eu quero passar o endereço da nossa igreja Deus é Santo, na cidade de Piraí do Sul, avenida Davi Federman, número 432, bem frente à rodoviária. Desperta a sua fé em nome de Jesus, não fica de fora. Você que está nos ouvindo, você que está nos acompanhando, é a noite do seu milagre, é a noite da sua bênção, é a noite da sua resposta, é a noite do sobrenatural de Deus. Desperta a sua fé, não fica de fora. Deus é um Deus de milagre, Deus é um Deus de providência. Atenção, atenção, povo de Deus, à tarde na cidade de Palmeira, novamente endereço, presta atenção, rua 15 de novembro, número 460, aí no centro da cidade de Palmeira, às 14h. Em sequência, logo em sequência, às 19h, estarei em Piraí do Sul, no endereço Avenida Davi Federman, número 432, em frente à rodoviária. Desperta a sua fé, minha irmã, minha irmã. Você que está sofrendo, padecendo, sendo vítima de inveja, da miséria e da maldição, este mal vai cair por terra em nome de Jesus. A sua vida irá ser transformada.
os seus caminhos irão ser transformados. Caminhos tortuosos, caminhos que estavam indo rumo ao abismo, rumo ao fundo do poço, Deus vai te levantar, Deus vai transformar, Deus vai transformar em veredas direitas, retas, em nome de Jesus. Desperta a sua fé, com maior alegria, com maior satisfação em minha alma, eu estarei à tarde em Palmeira e à noite em Piraí do Sul. Não fica de fora, meu irmão, minha irmã que estão nos acompanhando. Convida mais alguém, usa a sua fé, em nome de Jesus. Você não pode perder esta oportunidade. Nós iremos clamar, pregar a palavra de Deus, orar pelos dons, e todo este mal que vem atormentando a sua vida, todo este mal que vem atormentando os seus caminhos, essa inveja, esta miséria, essa maldição, vai ter que cair por terra em nome de Jesus. Desperta a sua fé, mais uma vez, à tarde, na cidade de Palmeira. Endereço, rua 15 de novembro, número 461, no centro de Palmeiras, Palmeira, 14h da noite, às 19h, estarei em Piraí do Sul, na Avenida Davi Federman, número 432. Este que vos fala, seu irmão em Cristo, cooperador Christian Garcia. E vamos continuando nessa programação abençoada. Daqui a pouco nós já voltamos, continuando trazendo os importantes avisos da obra.

Oh, meus irmãos e irmãs de casa que acompanham o programa Vencendo pela Fé, o cooperador Christian Garcia, falando com todos vocês aqui agora. E o motivo da minha fala, meus irmãos e irmãs, é para falar com vocês que acompanham esta programação. Esta programação abençoada por esta rádio ungida, aonde o programa Vencendo pela Fé, a nossa voz, vem entrando em muitos lares, em muitas famílias, em presídios, em ambientes de trabalho, dentro de lares, dentro de carros, enfim, aonde tem alguém nos acompanhando, estão sendo edificados, abençoados por esta programação que você ouve, palavra de fé, testemunhos, os avisos da obra de Deus. É um meio, é uma forma de nós se comunicarmos com vocês além do nosso ambiente. A nossa igreja física, um meio de nós alcançarmos vocês, cumprindo também com o que é chamado de igreja, que nós formos analisar, é chamados para fora. O que você ouve dentro da igreja, dessas quatro paredes, precisa alcançar pessoas e lares, famílias, pessoas que precisam, necessitam, pessoas depressivas, ansiosas, e você ouve através dessa programação, e essas pessoas são alcançadas, e através disso vem até a igreja pentecostal Deus é Santo, para receber a sua bênção, o seu milagre. Mas eu quero falar para vocês, meus irmãos, tudo isso, esta programação, tem o seu custo. Tem o que precisa ser pago mensalmente, todo mês. E neste mês, meus irmãos, nós precisamos da ajuda de vocês. Eu quero falar com todos aqueles que conhecem a igreja pentecostal Deus é Santo, que tem aquele prazer, aquela generosidade de ajudar a obra de Deus. Você que conhece a índole, o caráter do pastor Paulo Messias, o pastor regional dos Campos Gerais, a qual vem guiando esta igreja, essa obra neste campo de uma forma séria, responsável, eu quero pedir a sua ajuda em nome de Jesus. Para quê? Para este mês vocês nos ajudarem a pagar a esta programação. Nós precisamos pagar 8 mil de rádio. Eu quero aqui agora, em nome de Jesus, vocês, o voto intitulado A Providência Divina. Eu quero, em nome de Jesus, você que está nos acompanhando, você que está

nos ouvindo aqui agora, para você fazer um voto com Deus, e trazer a sua oferta até a Igreja Pentecostal Deus é Santo, em nossa sede regional. Apagar este mês esta programação. Você vai fazer um voto intitulado Providência Divina. A partir do momento que você entregar a sua oferta, cumprir com o seu voto, Deus vai prover. Em nome de Jesus. Eu quero fazer algo instruído por Deus, instruído pelo Espírito Santo. Isso aqui não é brincadeira, isso aqui é coisa séria. Eu quero convocar pessoas que vão trazer até essa igreja, Deus é Santo, uma oferta de R$50 para ajudar este mês a pagar esta programação. E este será o voto da providência divina. Esse será o voto onde Deus vai prover. Você que tem uma causa na justiça, você vai ver a resposta dessa causa. Advogado, na mão do juiz, do promotor, do desembargador, está travado, está parado. Talvez não seja apenas com relação a algo financeiro, mas é algo que vem tirando as suas noites de sono. Eu quero que você venha fazer essa prova com Deus. Você venha fazer esse voto com Deus. E Deus, ele vai agir. Deus, ele vai operar. Desperta a sua fé em nome de Jesus. Ajuda este mês. Estamos acompanhando aqui agora. Conhece essa igreja, conhece essa obra. Já estão fazendo este voto com Deus aqui agora. E Deus vai honrar a sua fé. A sua fé em nome de Jesus Cristo de Nazaré. Eu quero que você traga até a igreja, Deus é Santo. Você venha cumprir com o seu voto. Deus vai entrar com providência. Deus vai entrar com providência. Eu tenho certeza que tem pessoas nos acompanhando. Quando fala em voto, quando nós pedimos ajuda, talvez murmure, talvez não concorde, até mesmo discorde. Mas olha o que eu vejo pela Bíblia Sagrada. No livro de Provérbios, capítulo 11, versículo 25. O generoso prosperará. Quem dá alívio aos outros, alívio receberá. Seja generoso aqui agora com essa obra, com a necessita obra. Olha que nós lemos logo esse livro aos outros. De certa forma, você vai aliviar essa igreja dessas despesas. De certa forma, você vai aliviar essa igreja dessas despesas, deste custo para manter esta programação. Vai receber alívio de Deus. O seu voto, com a sua oferta, com o seu dízimo, de forma generosa, de forma voluntária, com teu coração generoso, aliviando essa despesa dessa obra, e você vai receber da parte de Deus. Não é barganha, não. É um compromisso, é um voto, é uma aliança com Deus.

0: Jesus. Talvez aonde você iria entregar, lá já tem uma grande quantidade de dizimistas, pessoas que mantêm, pessoas que estão lá ajudando, auxiliando, e você deixando de levar apenas este mês lá e trazendo aqui, pode ter certeza que não vai fazer falta lá. Mas aqui está fazendo essa falta. Não vou falar que vai fazer falta aqui, não, já está fazendo. Nós precisamos da sua ajuda. Em nome de Jesus, e Deus vai te recompensar. As portas, em nome de Jesus. Alguma coisa Deus vai fazer, vai agir. Eu tenho certeza que alguém vai ouvir, vai murmurar, vai reclamar, vai dizer: olha mais um charlatão pedindo dinheiro. Aquelas palavras todas. Quero falar com aqueles que têm um coração aquebrantado, um coração voltado para a obra de Deus. Em nome de Jesus. Quem reclama, quem murmura, está dentro deste versículo aqui, ó. Presta atenção, Provérbios, capítulo 28, versículo 25. Ganancioso provoca brigas. Prosperará. O ganancioso é assim. Ele não abre a mão para ajudar a obra de Deus. O ganancioso é dessa forma. Ele reclama, ele murmura. Ele vê alguém pedindo ajuda e ele inventa N coisas. Ele fala: mas por que levar para a igreja? Eu posso fazer uma obra de caridade, eu posso levar para alguém precisa. Mas pode ter certeza que quem fala dessa forma é aquele que muitas das vezes nem isso faz. Nem ao menos isso faz. Ele só causa isso aqui, ó. Provoca brigas. Não confia no Senhor. Não confia. Quem confia, ele vai falar: eu estou vendo a necessidade dessa obra. Eu estou vendo, estou confiando em Deus, que Deus vai me recompensar. Em nome de Jesus, abra a sua mão, ajuda essa igreja. Pode ter certeza que aqui é um solo fértil, um solo abençoado por Deus. Pastor Paulo Messias, o servo de Deus, com todos os obreiros, estão em contínua oração em prol daqueles que são mantenedores da obra de Deus. Daqueles que são mantenedores da obra do Senhor. Ajuda essa igreja. Ajuda a ser feito pagamento desta rádio. R$8.000 que precisa ser pago, que ainda não foi pago, já passou do prazo, já passou do tempo, mas que para continuar esta programação entrando dentro da sua casa, é necessário ser pago. Tem pessoas sendo tocadas por Deus, e Deus vai recompensar sua vida, em nome de Deus. E Deus vai recompensar sua vida, em nome de Jesus. Meus queridos irmãos e irmãs, vamos prosseguindo com esta programação, fazendo os importantes avisos da obra de Deus. Falou com vocês, seu irmão em Cristo, cooperador Christian.
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2: Aí o pastor tinha falado ainda. Menos de 90 dias aparecia o dinheiro na conta. E o valor da franquia que tem que pagar é 3.200. Daí eu disse, eu fiquei preocupado. E agora? Como é que eu vou fazer? Quando eu peguei e abri o envelope do banco, estava sendo depositado para mim quase R$3.000 na conta.
3: Quase R$3.000 na conta.
2: R$3.000.
3: Quem que depositou?
2: Jesus.
4: O pastor revelou que Deus estava visitando a conta Bradesco da minha mãe. Eu estava aqui nesse culto e há 2 meses atrás ela recebeu R$200.000 na conta dela.

0: Recebeu 200 mil reais, o banco ligou pra ela, até por sinal meu irmão olhou assim, nossa mãe, tem 200 mil na tua conta? Ela falou, o quê? 200 mil? Não pode, algum erro. Dentro do banco e ela recebeu 200 mil reais na conta dela. Ah, foi Jesus, né?
1: Tô muito contente com meu Deus, irmãos. Eu trouxe até aqui por mão ver da Caixa Econômica. Fazia desde o ano passado que não tinha um real na Caixa Econômica. O irmão pode ver aí. Quarta-feira eu saí daqui, passei na Caixa Econômica, tinha mil reais na minha conta da poupança.
2: Mas quem colocou lá?
1: Jesus, Jesus.
3: Daí eu peguei e fui no banco. E eu tava com meu nome tudo estourado, nome sujo. Eu cheguei, enfiei o cartão no caixa eletrônico, eu olhei assim, eu falei, Jesus, o que é isso? Eu peguei e olhei pro lado e o pessoal começou a dar risada. Daí eu saí pro lado assim e liguei pra minha esposa e disse, amor, você tá sentado ou tá de pé? Ela disse, eu tô de pé. Eu disse, então sente, porque aconteceu um milagre na minha vida, que o homem de Deus falou. Ela disse, o que aconteceu? Eu disse, eu fui no banco e a minha conta não tinha nada, nada, nada. E agora tem 4.882 na minha conta.
2: Como é que é o nome da irmã?
4: Elza.
2: E a benção?
4: A benção que eu tinha, 2.250 na minha conta do banco.
2: Quem estava aqui quarta-feira passada? Levanta as mãos. Quem lembra que eu falei que essa semana Deus ia fazer dinheiro aparecer na conta? Quem lembra? O senhor lembra? Então a senhora foi lá no banco?
4: Sim, tinha 2.250.
2: 2.250.
4: Sim.
2: Quando a senhora colocou o cartão, viu aquilo, o que a senhora lembrou? A senhora lembrou dessa campanha?
4: O extrato, daí eu vi.
2: A senhora lembrou dessa campanha?
4: Sim, eu lembrei da campanha.
2: Lembrou
4: o milagrão.
2: Sim. O milagre aqui na conta acontece mesmo.
4: Acontece mesmo, maravilha. Opera maravilha. Deus opera maravilha na vida da gente.
2: Quarta-feira não pode perder a campanha do milagre.
4: Pode perder, não. Muito bom aqui, muito bom. Abençoado por Deus.
2: A senhora está contando aqui, peraí, apareceu 2.000, olha pra mim, ô minha irmã, apareceu 2.250 reais.
4: Isso.
2: Quem depositou?
4: Foi Deus, né? Deus que põe o dinheiro na conta gente.
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6: Fazer a diferença. Ser destaque entre os maiores do mundo. Ter uma vida de sucesso e o nome reconhecido mundialmente não é uma tarefa fácil. Mas para Guilherme Colgatti, Henry Cruel, John Rockefeller e David Green, isso foi possível a partir do momento em que eles fizeram a diferença, tornando-se dizimistas. A história deles você vai conhecer agora. Aveia Quaker. Henry P. Cruel, dono da empresa há anos conhecida Aveia Quaker, sofria doente desde pequeno. Ele contraiu tuberculose e não podia sequer ir à escola. Mas num certo dia, depois de ouvir um sermão, o jovem orou. Eu não posso ser pregador, mas posso ser um bom empresário. Deus, se o Senhor me deixar ganhar dinheiro, vou usá-lo em seu serviço. Durante 7 anos, ele trabalhou ao ar livre e recuperou sua saúde. Depois de recuperado, Cruel, então, comprou um moinho velho e dentro de 10 anos, a aveia Quaker era uma palavra familiar para milhões de pessoas. Cruel ainda operou uma empresa de fogões com muito sucesso. Por mais de 40 anos, deu fielmente de 60 a 70% de sua renda para Deus, sendo que no início dava só o recomendado, o dízimo de 10%. Desde 1901, ainda hoje, a aveia Quaker é líder de mercado. A companhia fatura mais de 10 milhões de dólares por ano. Colgatti. Guilherme Colgatti, filho de ingleses, residentes no interior dos Estados Unidos, aos 16 anos de idade, foi procurar emprego na cidade de Nova York, onde começou a trabalhar em uma fábrica de sabão e prometeu a Deus que lhe daria o dízimo de cada dólar que ganhasse.

0: mas sim 2 décimos, depois 3 décimos e finalmente 5 décimos, ou seja, 50%, a metade da sua renda para o trabalho de Deus no mundo. O seu sucesso foi fruto da fidelidade que tinha com Deus através do dízimo. E assim se tornou um dos homens mais ricos de Nova York no século XIX. Hoje, 200 anos depois, o seu exemplo de vida se tornou uma fonte inspiradora para cristãos de todo o mundo. John Rockefeller foi o primeiro bilionário dos Estados Unidos. Veio de uma família pobre e de um pai ausente. Desde criança, começou a trabalhar para ajudar sua mãe. Seu primeiro salário era de $1,50 por semana. Depois da primeira semana de trabalho, sua mãe disse que ficaria muito feliz se desse a 10ª parte daquele dinheiro para o senhor. E assim fez. Rockefeller começou a dar o dízimo ainda quando criança e se tornou um dos homens mais ricos da história da humanidade através da indústria do petróleo. Sua raiz de fidelidade ainda hoje traz prosperidade para a família Rockefeller. Quando morreu em 1937, sua fortuna era de $760 bilhões. David Green. Conheça agora um pouco da história do bilionário David Green, proprietário da empresa norte-americana Robin Lobby. Acompanhe.
1: Tem sido bem gratificante ver tudo o que tem acontecido durante esses anos. E parece crescer cada vez mais. É uma afirmação modesta. Desde o humilde começo da Hobby Lobby em Oklahoma no início dos anos 70, o fundador e presidente David Green agora conta com cerca de 20 mil funcionários e 457 lojas em 39 estados. E ele é o número 136 na lista da revista Forbes dos 400 americanos mais ricos, com uma fortuna de nada menos que $2,5 bilhões. Um humilde e agradecido Green ascendeu sobre as dificuldades, dando todo o crédito a Deus. Deus nos soprou para os céus. Nós sabemos que Deus está entre nós e Deus é glorioso. Há tantas decisões a serem tomadas e não conseguimos tomá-las sem Deus. E o Espírito Santo nos guiando, e tem sido muito importante para nós, nossa família, nos apoiar no Espírito Santo. Green construiu seus negócios baseado em princípios bíblicos. Nós sempre temos laços com algo que foi ensinado a nós. Nós também fomos ensinados que isso não é dar. Dar é algo divino. Nós devemos a Deus que esse é nosso laço. Mais lucro significa mais fundos para a doação. Entretanto, Green não esqueceu aqueles que ajudaram Hobby Lobby seguir em frente. E os clientes felizes. Esse ano a companhia levantou a fatura mínima de funcionários de tempo integral para $11 a hora, 52% acima da fatura federal. Green diz que é uma maneira de recompensar os funcionários pelo sucesso da companhia. Hobby Lobby fica fechada nos domingos para família e oração. Meio que nos assustou quando soubemos que Deus estava falando conosco para fechar as lojas nos domingos, porque por hora é o dia mais movimentado da semana. Mas nós sabíamos que Deus queria que fechássemos. Prince disse que não existem outras empresas do tamanho da Hobby Lobby, que ficam abertas apenas 66 horas por semana. E mesmo assim, apesar da dificuldade econômica, o negócio cresce. Ele diz que as vendas aumentaram 6% do ano passado e a renda total foi 10% maior. Nesses tempos difíceis. No ano passado tivemos um bom aumento e esse ano superamos essa meta. Sei que Deus está em nós e nos abençoando. E eu acho que é tão importante quanto nossas doações são nossos corações. E que nós tenhamos as mãos limpas de coração puro em nosso trabalho e é isso que Deus deseja, como Ele deseja ser lembrado. Eu gostaria de saber que trouxemos o máximo de pessoas que podíamos para conhecer Cristo. Nós esperamos que nossa companhia tenha um crescimento contínuo. Enquanto existir alguém que não conheça a palavra de Jesus Cristo, nós temos um trabalho a fazer.
0: Importante ressaltar que a primeira loja Robin Lobby foi fundada nos anos 70 em uma simples garagem. Hoje, somam quase 500 lojas em 39 estados americanos, com mais de 20 mil funcionários. Os resultados positivos na vida de David Green só foi possível porque ele tomou a decisão de ser fiel. Através da história desses homens de sucesso que depositaram sua fidelidade em Deus através do dízimo, pode-se

0: amados ouvintes, aqui quem cumprimenta a todos é a sua irmã em Cristo, cooperadora Patrícia. Estamos mais uma vez ao ar pela programação Vencendo pela Fé. Nesse exato momento, quero fazer um convite todo especial para todos os irmãos e irmãs que estão vindo a essa programação para se fazerem presente conosco nesta quinta-feira, às 19 horas, na nossa sede regional, aonde às 18 horas, as irmãs do Círculo de Oração Filadélfia já vai estar reunida em oração. Também às 18h30 vai ter o ensaio e às 19 horas começa um grande culto abençoado por Deus. Também vai estar ali a nossa irmã cooperadora Marli ministrando a palavra do Senhor e orando por todos que estiver presente. Irmão e irmã que estão vindo a esta programação, não fica de fora, vem cultuar conosco. Vem com a sua família, traz seus filhos, convida seus amigos, convida seus vizinhos, vem para a igreja, vem buscar a presença do Senhor. Somente aqui na Igreja Pentecostal do Zé Santo nós podemos contemplar as grandes maravilhas, as bênçãos que o Senhor tem derramado sobre as nossas vidas. Você, irmão e irmã que está ouvindo esta programação, se pergunta aí, aonde fica a Igreja Pentecostal do Zé Santo? É fácil de achar, irmãos. A Igreja Pentecostal do Zé Santo, ela fica em frente ao Balarote, ladinho do Habib's, aqui na Avenida General Carlos Cavalcante, 252. Jesus garante o seu milagre.
1: Paz do Senhor Jesus.

Jesus, amados ouvintes, internautas, irmã cooperadora Elizabeth, estou passando convite para todos os irmãos, as irmãs, em especial as irmãs do Circo de Oração Filadélfia, para estarem conosco às 18 horas. Já estaremos em oração. Às 18h30 teremos o ensaio da campanha Tudo Posso Naquele que Me Fortalece, onde a nossa dirigente do Circo de Oração Filadélfia, irmã Carol, eu e a cooperadora irmã Marli somos a regente. Convidamos a todos para estarem conosco. Jesus garante a sua bênção, a sua vitória. Não fique em casa. Você que está passando por lutas, problemas, portas fechadas, lutas com os filhos, no casamento, venham. Venham cultuar, venham buscar a bênção, o milagre, venham orar conosco. Jesus garante a sua bênção.

Oh, meus queridos irmãos e irmãs, nós voltamos aqui mais uma vez para nós continuarmos trazendo os importantes avisos concernentes à obra de Deus. Eu quero chamar a sua atenção para quinta-feira. Desperta a fé, povo de Deus, desperta a sua fé, ouvinte de casa, ouvinte que estão nos acompanhando, porque quinta-feira, eis que vos fala, seu irmão em Cristo, cooperador Christian Garcia, por bondade infinita, misericórdia do Senhor, eu estarei na cidade de Palmeira pregando a palavra do Senhor, orando pelos excelentes dons do Espírito Santo na quinta-feira da providência divina. A quinta-feira, aonde nós realizaremos 3 orações para Deus repreender toda maldição, toda inveja e toda miséria. Serão realizadas essas 3 orações e o nosso Deus vai agir. O nosso Deus vai operar em nome de Jesus. São essas orações que nós vamos realizar. E Deus vai repreender. Deus vai desmanchar de todo quanto é tipo de mal que vem assolando a sua vida. Atenção, cidade de Palmeira. É a quinta-feira da providência divina. É quinta-feira onde nós realizaremos essas 3 orações. Contra a inveja, contra a maldição e contra a miséria. O nosso Deus vai operar. Nós estaremos clamando a este Deus e o nosso Deus vai agir. Nosso Deus vai operar. Pode ter

0: certeza, em nome do nosso Senhor e Salvador Jesus Cristo de Nazaré, vai haver milagre, vai haver sinais, prodígios e maravilhas. Atenção, oradores da cidade de Palmeira, endereço Rua 15 de Novembro, número 461, no centro da cidade de Palmeira. Pode ter certeza que algo o nosso Deus vai operar. 14h, nós estaremos no Santo Altar de Deus, pregando a preciosa palavra do Senhor, orando pelos mais excelentes dons do Espírito Santo e o nosso Deus operando milagre. Nós iremos orar, você vai orar, irmão, você vai usar a sua fé e o milagre vai acontecer. Deus vai entregar a sua bênção. Você que está sofrendo, padecendo, você que está vendo que a sua vida está sofrendo e tudo isso é inveja que vem corroendo a sua vida, vem corroendo os seus planos, seus projetos, os seus sonhos, como foi com José. José no Egito, ele sofreu inveja proveniente da sua família, dos seus irmãos, mas a promessa de Deus aconteceu, a inveja caiu por terra, o levante caiu por terra. E pode ter certeza que nessa quinta-feira o nosso Deus há de operar, repreendendo essa inveja, repreendendo também a miséria. Você que vive uma vida de miséria, você que vive sofrendo, padecendo, a sua vida não vai para frente, os seus planos não vão para frente. Você que quer ter as coisas, mas não consegue, não consegue sair do vermelho, não consegue sair das dívidas, não consegue sair deste mar de notícias ruins, dessa vida de notícias ruins, um atrás do outro. É algo terrível, é uma miséria terrível. Você que mal e mal consegue pagar as suas contas, Deus vai te repreendendo essa miséria. Talvez no passado sua família viveu dessa forma, mas não é porque a sua família viveu dessa forma que você vai viver, não. Em nome de Jesus, em nome do nosso Senhor e Salvador Jesus Cristo, Deus vai operar. E quero chamar a sua atenção, são três orações. São três orações contra a inveja, contra a miséria e contra a maldição. Maldições hereditárias serão quebradas. Maldições que vêm do avô para o pai, agora está no filho, irão ser quebradas. Agrilhões irão ser quebrados em nome de Jesus. A sua vida vai mudar depois dessa quinta-feira. Eu estarei realizando, por bondade de Deus, essas três orações. Nosso Deus vai agir, vai operar. Eu quero chamar a sua atenção, porque quinta-feira, à tarde, em Palmeira, e à noite, eu estarei na cidade de Piraí do Sul. Presta muita atenção. Atenção, moradores de Piraí do Sul. Atenção, moradores do interior, das redondezas, das cidades adjacentes. Eu quero chamar a sua atenção para quinta-feira, às 19h, aonde este que vos fala, vou estar no Santo Altar de Deus, nessa quinta-feira da providência divina, nessa quinta-feira dessas três orações, contra a inveja, contra a miséria e contra as maldições. É nesta quinta-feira, em nome de Jesus, desperta a sua fé. Eu quero passar o endereço da nossa igreja Deus é Santo, na cidade de Piraí do Sul, Avenida Davi Federman, número 432, bem frente à rodoviária. Desperta a sua fé em nome de Jesus, não fica de fora. Você que está nos ouvindo, você que está nos acompanhando, é a noite do seu milagre, é a noite da sua bênção, é a noite da sua resposta, é a noite do sobrenatural de Deus. Desperta a sua fé, não fica de fora. Deus é um Deus de milagre. Deus é um Deus de providência. Atenção, atenção, povo de Deus. À tarde, na cidade de Palmeira, novamente endereço, presta atenção, rua 15 de novembro, número 460, aí no centro da cidade de Palmeira, às 14h. Em sequência, logo em sequência, às 19h, estarei em Piraí do Sul, no endereço Avenida Davi Federman, número 432, em frente à rodoviária. Desperta a sua fé, minha irmã. Você que está sofrendo, padecendo, sendo vítima de inveja, da miséria, da maldição, este mal vai cair por terra em nome de Jesus. A sua vida irá ser transformada. Os seus caminhos irão ser transformados. Caminhos tortuosos, caminhos que estavam indo rumo ao abismo, rumo ao fundo do poço, Deus vai te levantar. Deus vai transformar. Deus vai transformar em veredas direitas, retas, em nome de Jesus. Desperta a sua fé. Com maior alegria, com maior satisfação em minha alma, eu estarei à tarde em Palmeira e à noite em Piraí do Sul. Não fica de fora, meu irmão, minha irmã que está nos acompanhando. Convida mais alguém, usa a sua fé. Em nome de Jesus, você não pode perder esta oportunidade. Nós iremos clamar, pregar a palavra de Deus, orar pelos dons, e todo este mal que vem atormentando a sua vida, todo este mal que vem atormentando os seus caminhos, essa inveja, esta miséria, essa maldição, vai ter que cair por terra em nome de Jesus. Desperta a sua fé. Mais uma vez, à tarde, na cidade de Palmeira. Endereço, rua 15 de novembro, número 461, no centro de Palmeiras, Palmeira, 14h e à noite, às 19h, eu estarei em Piraí do Sul, na Avenida Davi Federman, número 432. Este que vos fala, seu irmão em Cristo, cooperador Christian Garcia. E vamos continuando nessa programação abençoada. Daqui a pouco nós já voltamos, continuando trazendo os importantes avisos da obra de Deus.
1: O que você acha disso?
2: Uma adolescente causou polêmica depois de levar o bebê reborn a um hospital.
3: Uma mulher que se diz mãe de um desses bebês reborn acionou na justiça na Bahia para ter acesso à licença maternidade.
1: O que está acontecendo com essa geração?
4: Jovens e adultos estão usando chupeta como acessório para aliviar o estresse.
1: Entramos em uma era muito estranha. Perigosa. Onde bonecos de silicone recebem cuidados como se fossem de verdade, enquanto bebês de verdade são jogados no lixo como se fossem bonecos descartáveis. O artificial está ganhando feições cada vez mais reais. E o real, cada vez mais artificial. Adultos agindo como crianças. Homens que se acham animais. Casamentos com árvores. Pessoas saudáveis pedem amputações porque se identificam como deficientes.
5: Essa mulher realizou o sonho de ficar cega.
1: Todo dia, o dono da moda inventa alguma coisa nova. E o pior, o mundo aplaude, como se tudo fosse evolução. A geração que zomba de Deus.
6: It is disrespectful.
1: Que coça os ouvidos para a verdade. Que idolatra a aparência e despreza a essência humana. A alma. Parece que nem o planeta está mais aguentando ver tanto absurdo e decidiu girar mais rápido para ver se tudo logo acaba. O mundo está doente. por que não dizer

em estado terminal. Mas nada disso é novidade. Pelo menos para quem já leu este livro. Mais atualizado e preciso que qualquer chá. Há milhares de anos, já anunciava tempos assim. Tempos em que o amor se esfriaria. Tempos em que o errado seria aplaudido como virtude e em que o conhecimento se multiplicaria. Tempos de vozes de mais e verdades de menos. Esses dias já chegaram. Estamos vivendo as últimas páginas deste livro. A Era do Engano. Mas esta geração é incapaz de perceber, de ouvir, de crer. Só esquecem que o que o homem semear, isso também ceifará. Mais do que nunca, é preciso despertar. Há uma pandemia acontecendo, de almas adoecidas e condenadas ao sofrimento eterno. E a única vacina contra esse vírus letal está aqui. Nas palavras de quem deixou o seu espírito para curar a alma. Com a sua salvação.

a oração. É o elo que nos une a Deus. Através dela, nos libertamos das cadeias que nos aprisionam, da morte que nos persegue, e encontramos a verdadeira razão de viver. É momento de oração. Vamos falar com Deus.

grande Deus e eterno e poderoso Pai que estás nos céus, em nome de nosso Senhor e Salvador Jesus Cristo, ó meu Deus e meu Pai, visita agora todas as pessoas que estão orando conosco agora, meu Deus, esta pessoa que ora conosco nesta casa, neste apartamento, neste sobrado, meu Deus, esta pessoa que ora conosco agora, nesta casa humilde, simples, de madeira ou de lona, não importa, Senhor, oh meu Deus, não importa a situação financeira desta pessoa, meu Deus, pessoa que está em luta, provação, tribulação, meu Deus, oh meu Deus do céu, em nome do Senhor Jesus, visita agora, meu Deus, este casal que está abrigado, separado, esse casal que está, esse casal que está se divorciando, meu Deus, põe as tuas mãos agora e repreenda, Senhor, em nome de Jesus Cristo, esse espírito maligno que levantou contra este casal, contra essa família. Senhor, meu Deus, olha esse filho que está nas drogas, meu Deus. Olha esse filho, Senhor, que está na bebedeira, meu Deus. Oh, meu Deus e meu Pai do céu, em nome de Jesus Cristo Salvador, meu Deus, meu Deus, meu Deus e meu Pai, visita agora essa pessoa que está envolvida com todo tipo de vícios, meu Deus, oh meu Senhor, repreende esse demônio maligno do inferno, esse demônio sujo de morte, de crime, esse demônio de acidente de carro, meu Deus, guarda agora essa pessoa que está neste carro, que está nessa carreta, nessa Scania, neste táxi, ó Deus, guarda os motoristas, guarda, meu Deus, os passageiros, em nome de Jesus Cristo Salvador, Senhor da glória, vai repreendendo os demônios de mortandade que tem destruído vidas nos asfaltos, nas rodovias, ó meu Deus, quantas pessoas que morreram matadas de crimes terríveis, crimes que abalou o bairro, ó Deus, repreende esse demônio de homicídio neste bairro, ó Deus, repreenda, repreenda esse espírito de suicídio nesta família, Senhor, repreenda o espírito do câncer, sai, sai, demônio do câncer, demônio da enfermidade mortal, demônio da doença incurável, sai agora, sai agora, em nome de Jesus Cristo, sai agora, em nome de Jesus Cristo, meu Deus, repreenda esse demônio de macumbaria, de bruxaria, de magia negra, ó Deus, repreenda esse demônio que tem fechado as portas dos bons negócios, dos grandes negócios, Senhor, ó meu Deus, repreende esse chum, tranca-rua, esse demônio do lodo, da lama, da miséria, sai agora, espírito destruidor, cortador, migrador,
fora dor, sai agora, sai dessa família, no nome de Jesus Cristo Salvador. Ó, meu Deus, meu Pai, vai tocando nesse doente agora, essa pessoa paralítica, cega, muda, surda, cura, meu Deus, cura agora, levanta, Senhor, esta pessoa que está acamada há vários dias com essa doença terrível, que os médicos não acham, os exames não acham a doença. Ó, Deus, repreenda agora este espírito de enfermidade, saia e não volta mais, em nome de Jesus Cristo Salvador. Vai saindo agora, espírito maligno, espírito satânico, diabólico, vai saindo agora, em nome de Jesus Cristo Salvador. Meu Deus, meu Deus e meu Pai, queima agora, queima a bronquite asmática, queima agora, Senhor, queima agora, Jesus, vai queimando essa gastrite crônica, essa úlcera crônica, queima, Senhor, vai queimando, meu Deus, essa doença no pâncreas, no fígado, ó Deus, essa doença no coração, Jesus, cura agora, vai repreendendo, meu Deus, essa doença no intestino, nos rins, na bexiga, no útero, Deus, repreenda, meu Senhor, essa doença da próstata, meu Deus e meu Pai, vai queimando essa doença terrível que anda no corpo dessa pessoa, sai obra de macumba, sai tumores, hérnias, sai quistos, cistos, vai desaparecendo agora, vai desaparecendo agora, no nome de Jesus Cristo, meu Deus, essas doenças nos ovários, nas trompas, ó Deus, vai repreendendo, vai queimando esse mioma, faz ele sumir agora, pelo poder do nome de Jesus Cristo, meu Deus, queima, Senhor, agora, todo tipo de enfermidade no sangue, nos nervos, na carne e nos ossos, meu Deus, repreenda agora esse inchaço no corpo, essa trombose nas pernas, essa trombose que vai subindo para o corpo, Senhor, vai repreendendo agora, vai repreendendo agora, Senhor Jesus, queima, queima, queima agora, sai, sai doença maldita, sai doença maligna, sai agora pressão alta, diabetes, ó Deus, repreenda, ó Deus, queima agora, essa pessoa que tem labirintite, Jesus, cura, queima essa doença nos olhos, na boca, na garganta, no nariz, nos ouvidos, na cabeça, Senhor, repreenda agora, meu Deus, garante a vitória a essa pessoa, em nome de Jesus Cristo, meu Deus, em nome de Jesus Cristo, meu Pai, vai queimando, Senhor, todo tipo de enfermidade, dentro dessa casa, dentro dessa família, Senhor, repreenda, faz acontecer um milagre, faz

uma cura milagrosa, uma cura poderosa, Senhor. Essa pessoa, quando for fazer os exames, que não tem mais nada, que esteja curada, que esteja livre destas doenças, ó Deus, ó Deus, ó Deus, ó Deus, vai repreendendo, Senhor, toda a perturbação na mente dessa pessoa, esse demônio giramundo que fica girando na mente desta pessoa, e ela pensa em sair de casa, embora, sumir no mundo. Sai daí, demônio, sai desse corpo, sai, espírito maligno de suicídio, vai embora agora, sai da mente dessa pessoa. Ó Deus, repreende esse demônio que fica chamando pelo nome dessa pessoa, essa pessoa que ouve vozes do além, que vê vultos. Ó meu Deus, liberta agora, vai libertando, Senhor, vai trazendo a paz, a alegria que a pessoa tinha, meu Deus, e hoje não tem mais, não dorme à noite. Essa pessoa que fica a noite toda acordada, pesadelo, insônia, incomodando, sai, sai, sai, sai, sai agora, sai, espírito perturbador, espírito do medo, do pavor, sai, síndrome do pânico. Jesus queima, Jesus queima agora, Jesus te repreenda, Satanás, é o nome de Jesus, é o poder de Deus que te repreenda. Sai dessa criança agora, Ixu, que perturba a criança, que não dorme à noite. Jesus, queima agora esse Ixu, por nome Cosme Damião. Jesus, queima esse Ixu mirim. Ó Deus, repreenda agora, repreenda, repreenda as dores nos ouvidos dessa criança, no intestino. Ó Deus, ó Deus, ó Deus, cura essa criança que não sabe falar, queixar as suas dores. Ó Deus, ó Deus, ó Deus, ó Deus, ó Senhor, essa pessoa muda, que não sabe falar, ó meu Deus, faz ela falar, em nome de Jesus agora, solte a voz dessa pessoa muda, meu Deus, ó meu Deus, agora, solta, Senhor, a voz dessa pessoa que não fala até a data de hoje. Senhor, faz ela falar agora, em nome de Jesus, em nome de Jesus, em nome do Pai, do Filho e do Espírito Santo. Meu Deus, essa pessoa que tudo que ela vai fazer não dava certo até a data de hoje, ó Deus, abre as portas, Senhor, abre as portas do bom emprego, abre as portas, meu Deus, de um bom negócio, em nome de Jesus Cristo. Essa pessoa que está desempregada e ela bate em tantas portas e até hoje as portas continuam fechadas, ó Deus, abre as portas, derrama a tua bênção, meu Pai. Essa pessoa que tem um comércio, que vive de comprar e vender, Senhor, abre as portas para ela, em nome de Jesus Cristo, meu Deus. Derrama a tua bênção, derrama teu milagre, derrama, meu Deus, a bênção do Pai, do Filho e do Espírito Santo. Ó Deus, abre as portas, ó Deus, ó Deus de Abraão, Isaac e Jacó. Deus, abençoa o teu povo que ora conosco agora, meu Deus, aonde esta oração está chegando, aonde a nossa voz está chegando, que chega agora o milagre, que chega agora a bênção de Deus, chega o livramento, a proteção divina. Senhor da glória, vai derramando a paz, alegria nesse coração triste, angustiado, amargurado. Ó meu Deus,

Tu és o príncipe da paz, Senhor da glória, liberta, meu Deus, liberta essa pessoa que está parada, afastada, desviada, traga de volta, meu Deus, traga de volta, Senhor, a tua casa, esse irmão que já foi um pastor, um missionário, um evangelista, um presbítero, um diácono, um cooperador, esse homem que já dirigiu igreja, que já foi um grande homem na tua presença, ó Deus e Pai, Senhor da glória, e agora está aí parado, afastado, traga de volta, meu Deus, em nome de Jesus, levanta, Senhor, essa obreira que está parada, afastada, desviada, esse jovem, ó Deus, esse homem, essa mulher que já foi membro, que já congregou, meu Deus, que já foi batizado nas águas, batizado com o Espírito Santo, batizado, meu Deus, e falava em línguas estranhas, ó Deus, ó Deus, ó Deus, liberta, Senhor, liberta, meu Deus, ó meu Deus, salva esta casa, salva esta família, salva, meu Deus, esta parentela, Espírito Santo, ó Deus, vai trazendo, meu Senhor, a força que essa pessoa tinha de orar, de jejuar, de ser uma pessoa fiel, e agora já não é mais. Ó Espírito Santo, mas o Senhor é poderoso, é o Senhor que convence e converte o coração do homem. Ó Deus, é o Senhor que tira o coração de pedra e dá um coração novo, uma nova vida, meu Deus. Ó Espírito Santo, vai derramando a tua presença neste coração, nesta mente vazia, esta mente ocupada pelo pecado, pela vaidade, pelo mundo. Ó meu Deus, liberta agora, Espírito Santo, vai operando maravilhas, vai fazendo, Senhor, acontecer o milagre, que todas as vezes que as pessoas orar conosco, nesta oração, que ela seja visitada, que ela seja abençoada, curada e vitoriosa, meu Deus, aonde essa oração chegar, que chega o poder de Deus, a bênção de Deus, a alegria, a paz e a solução dos problemas. Senhor da glória, vai derramando agora, meu Deus, a libertação, liberta, Senhor, liberta, meu Deus, pois a tua palavra diz que se pois o Filho vos libertar, verdadeiramente sereis livres. Oh, meu Deus, glorificado, bendito, engrandecido é o nome do Pai, do Filho, do Espírito Santo. Deus, eu te agradeço. Deus, eu quero te louvar, porque eu sei que milagres já estão acontecendo. Eu sei que curas milagrosas já estão acontecendo, meu Deus. Que a hora que nós terminarmos esta oração, já tem gente alegre, já tem gente andando, falando, enxergando e escutando, Senhor. Abre os olhos desse cego, essa pessoa que não enxerga, Senhor. Abre os olhos, meu Deus, em nome de Jesus Cristo, Senhor. Deus, cura agora, cura, Senhor, cura, meu Deus, abençoa o povo, meu Deus, que frequenta a nossa igreja. Deus é santo, meu Deus, o povo que faz as campanhas conosco nas nossas igrejas, Deus é santo, meu Deus, e também o povo que nos ouve pelo programa de rádio, o programa Vencendo pela Fé.
Oh, meu Deus da glória, oh, meu Senhor Jeová, oh, meu divino Espírito Santo, Deus, realiza milagres, Deus, Deus, realiza maravilhas, Senhor, em nome de Jesus Cristo, Senhor, eu creio que se tiver pessoas desenganadas, já estão curadas, em nome de Jesus, meu Deus cura, meu Deus cura, o Senhor é capaz de fazer os mortos ressuscitar, ó Deus, faz os mortos ressuscitar, ó Deus, em nome de Jesus Cristo, Senhor, faz o leproso ser purificado, Senhor da glória, faz acontecer um milagre em todas as áreas, na área espiritual, financeira, na área da saúde, meu Deus, ó Senhor, na área da família, derrama, meu Deus, uma bênção tal, que dela vos advenha a maior abastança. Abençoa também, ó Deus, os dizimistas que têm dizimado nessa obra para manutenção desta igreja, ó Deus, e do programa de rádio. Senhor, abençoa, meu Deus, abençoa, realiza milagres, realiza maravilhas, Senhor, vai derramando, meu Deus, a bênção financeira, a bênção da multiplicação, a bênção da fartura, da prosperidade, a bênção da riqueza divina, Senhor da glória, vai derramando, meu Deus, a resposta da oração, em nome de Jesus, meu Deus, Senhor da glória, derrama, meu Deus, a tua bênção, derrama, meu Deus, a vitória. Eu tenho certeza, meu Pai, que agora algo já aconteceu e vai continuar acontecendo. Eu tenho certeza, em nome de Jesus Cristo, glória a Deus, glória ao Pai, ao Filho e ao Espírito Santo de Deus, graças a Deus, glória a Jesus, glória a Deus, glória a Deus, glória a Jesus, graças a Deus, amém. E amém, Senhor Jesus, e amém, glória a Deus. Irmãos, eu estou ciente da vitória, ciente dos milagres, ciente que Deus já entrou com providência, que Deus já agiu e vai continuar agindo, irmão, em nome de Jesus Cristo. Os irmãos que oraram conosco, as irmãs que oraram conosco, tome posse da bênção, tome posse, meus irmãos e minhas irmãs, das grandes bênçãos e vitórias que Jesus Cristo está fazendo aqui agora, em nome de Jesus Cristo, amém e amém, Jesus, amém.

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Estamos aqui na Antena Sul 102.7 e eu quero quero saudar todos vocês, né? Com a gloriosa paz do Senhor Jesus e dizer para vocês que comigo tá tudo bem, graças a Deus. E um frio, né? Um friozinho, uma neblina que parece chuva, né? Cheguei tudo molhado aqui, né? Então, querido, uma neblina parece chuva, gelado. Mas estamos aqui. Estamos aqui com, eu costumo falar, muito mais animado do que ontem, né? Então, muito mais animado que ontem. E a gente sempre, quando trata-se de fermo, a gente sempre tem que estar animado, tá bom? Nunca a gente regredir a fé, nunca se deixar levar pelas lutas, dificuldades, mas o nosso caminhar da fé, ele tem que estar sempre amplo, né? Tem que estar sempre avante, né? Nunca desanimar de maneira alguma, colocando sempre em primeiro lugar a presença de Deus, né? A promessa dele que ele tem para mim e para você. Então você que aceitou a Cristo, que está desanimado aí, olha, você não se converteu a Cristo ainda. Não se converteu, porque a fé, ela é você tem uma caminhada. Quando trata-se de fé, você caminha atrás de algo que você não vê.

0: o nosso ser humano material deseja, que trata-se de desejo da carne, então tudo está na nossa mão. Entende o que é? Está tudo. Uma coisa assim no mercado, eu não posso comer banana, não posso chupar laranja, mas está ali. Você está pegando algo do lado, né? Você está ali junto. Então não, então a fé é desse jeito, irmão. Tudo está na nossa mão, mas só que nem tudo podemos pegar. É aquilo que o apóstolo Paulo fala, né? Que tudo é lícito para nós, mas nem todos convém, tá bom? Então eu quero agradecer desde já a tua audiência. Temos aqui o Maurinho. Como é que tá, Mauro? Tudo firme, filho? Tudo animado na fé também, né? Graças a Deus. Então nós estamos aqui hoje para nós falar assunto do nosso Criador, sobre o grande amor dele ao nosso favor, tá bom? Grande amor dele. Quem que falou comigo aqui, eu tava escutando a mensagem aqui, irmão, é o meu irmão Joaquim Andrade. Ô, irmão Joaquim Andrade, que maravilha, o irmão já logo vai ouvir seu louvor, sim, irmão. Até deixa eu ver aqui, ó, ele mandou uma mensagem para mim aqui.
1: Aqui é o Joaquim, diferente mesmo, mas escutar o programa do pastor aí, tudo bem? Paz do Senhor Jesus,
0: que
1: abençoe vocês aí.
0: Obrigado, querido.
1: Que nós tenha um ótimo culto no nosso lar, água bem cedo.
0: Glória a Deus. Abençoe.
1: Amém. Eu peço o hino Soldado Valente com, acho que é o Romeu Rubem que canta esse hino.
0: Amém, querido. Ô, meu querido irmão, que Deus continue abençoando o irmão, sua família, e obrigado pela audiência, obrigado mesmo. Alô, irmão Levi, homem de Deus, que bênção, irmão. Ele diz que bom dia, pastor Eliseu, paz do Senhor, homem de Deus. Amém, gostaria de ouvir o hino, vou morar no céu com o irmão Lázaro e oferecer para todos os irmãos que estão acordados. É verdade, irmão, ouvindo este lindo culto da madrugada. Amém, irmão Levi. Já tá, o nosso irmão Mauro já tá colocando na pontinha da agulha aqui, tá bom, irmão Levi? E que benção, irmão. Irmão Levi, Deus é Deus, né, irmão? Deus, ele faz algo, vamos dizer lá, que a gente não percebe, né? Olha, irmão Levi, a família e companheirão da fé, né? Aonde nós tinha vontade de sempre se conhecer, e hoje estamos congregando juntos, né, irmão Levi? Estamos congregando juntos e agora temos a presença do irmão Levi e a família no culto de Santa Ceia domingo. E sabe o que eu estava pensando, irmão Levi? Eu estava vindo no culto, e também até ontem eu deitado ali, deitei pensando, ainda existe pessoas de fé igual antigamente, irmão, igual no começo. Então, você veja bem, queridos, as pessoas andavam, eu lembro em 73, 75, por aí, a gente tinha culto, tinha pessoa que andava 20 quilômetros de carroça, 20 quilômetros de carroça, outros a cavalo, outros andavam 3, 4 quilômetros a pé e vinha, enchia o salão para realizar, o culto e a adoração a Deus. E olha, era coisa, mas ainda existe, irmão, existem pessoas assim. Temos o irmão Levi, anda 50 quilômetros para vir no culto de Santa Ceia, né? Também vai vir de lá com a família. E também temos também, eu soube que vai vir a irmã Otília, a irmã Eliseu, também pro culto de Santa Ceia. Irmão, é isto aí, isso, sabe o que é, irmão? Quando eu falo assim, eu quase choro, sabia, irmão? Isso aí é ato de fé, irmão. É ato de fé. São pessoas, irmão, que descobriram a verdade e estão firmados na verdade e não tem distância para eles, irmão, para se unir, para prestar culto à verdade. Hoje não, irmão, muitos aí, irmão, culto tem que... vamos falar, é batismo na piscina quente, na piscininha, né? De temperatura, pastores não querem de maneira alguma, irmão, sujar o sapato no barro, não querem ir lá no barro, no lodo, naquele rio, para fazer batismo, é tudo, irmão, é tudo na delicadeza. Então,

tudo aquilo que é fácil, eles querem fazer, né, irmão? Eles querem mordomia, eles querem estar sentado aí, ah, meu Deus, em poltronas de ouro, de prata, é incrível, irmão. Isto aí dá, olha, se nós for olhar para isso aí, a gente fica muito triste, irmão, fica muito triste. Então eu glorifico a Deus pela fé do irmão Levi, a sua família, pela fé também da irmã Otília, irmão Eliseu lá e a família que também falaram para mim que eles vão estar no culto de Santa Ceia agora domingo. Então eu particularmente, irmão, eu estou parabenizando em nome de Jesus a fé da igreja. Também eu quero, irmão, aproveitando já falar aqui, ó, eu quero parabenizar todos vocês que nos ajudam sempre na programação com a sua oferta, não importa se a oferta é de R$5, R$2, ou é 10, ou é 20, não importa. Eu quero também parabenizar você pela tua fé, porque não é fácil também. Vamos lá, querido. Você tirar dinheiro do bolso para dar para alguém, né? Então não é fácil, irmão. Então a fé ela faz nós contribuir mesmo, porque vamos dizer, aquilo que a gente vê de Deus acontecer na nossa vida, a gente quer ver também acontecer na vida daquelas pessoas que ainda não conhecem Deus. E se nós não podemos ir até essas pessoas, a gente contribui, porque a oferta, irmão, dízimo e oferta é para ajudar pessoas que vão pregar o evangelho. É para pagar água, pagar luz, pagar combustível, pagar pneu, entende, irmão? Que nós tivemos o pastor com grande prejuízo, né? Na caminhoneta dele, que foi pregar o evangelho e a caminhoneta ferveu ali e tal. Então, irmãos, olha, não é fácil, irmão. Não, porque o nosso carro não para, a motinha minha já tá parece carreando o motorzinho dela, porque eu ando muito, né? Cada ida para cá, se voltar, é 200 e poucos quilômetros, quase 300 quilômetros. Então a gente, e eu quero agora, irmão, eu quero especialmente agradecer ao meu querido Deus pela tua fé. Eu agradeço pela fé de contribuição de oferta do irmão Levi, também aqui do irmão Dione, a irmã Odete, irmão João, os filhos ali, o Davi, aqui do Ribeirãozinho, também do nosso irmão Manequinho, né, irmã Vani, do irmão Otávio, irmã Tereza. Ô, meu irmão, olha só, querido. Eu sabia que o irmão Otávio e a irmã Tereza ainda não são convertidos. Eu tô ali ensinando eles tudo e tal, e olha, ele falou: ó, pastor, queremos ajudar. Então, irmão, isso é ato de fé, irmão. É aí que... E Deus fez um grande milagre na vida do irmão Otávio, irmão. Curou ele do estômago. Ele tinha um caso sério de estômago. E também... E daí a gente vai lá com a irmã Floripinha, a irmã Creide, né? A irmã Creide, a irmã Janete. E são a irmã também, Eva da Luz. O irmão Benedito, a irmã Elza, todos aí, irmão. Chega o irmão Benedito: ô, pastor, eu vou dar é pouquinho, mas eu vou ajudar o senhor, vou ajudar o programa Testemunho da Verdade. Então, eu quero agradecer você. Olha, muito obrigado mesmo. E assim, irmão, viu, querido? Vem cá, escuta bem o que o pastor vai falar. Não é você pegar aí, ah, eu vou dar milão para ajudar. Não, irmão. Jesus fala que é oferta da fé, irmão. A fé pode ser R$1, 50 centavos. Vemos aquela história da viúva pobre, né? Que deu a única moedinha dela. É isso que Jesus quer, irmão. Ele quer que nós venha contribuir, mas não quer que nós venha. Ainda que ela fez um ato de fé muito grande, que ela deu a única moedinha, né? Mas graças a Deus, nós, irmão, nós aí, Deus tem nos abençoado, né? Que a gente nunca dá a única moedinha, né? Então sempre a gente dá, né? Porque Deus tem nos abençoado. Então não é, irmão, não é moeda grande nem moeda pequena que você vai dizer assim: hoje eu dei uma boa oferta. Boa oferta não é quantidade, chama-se oferta da fé.
que sai lá do teu coração, da tua alma, sai lá do amor.

amor teu, irmão. Sai do teu coração oferta para ajudar a obra de Deus. Porque, que nem a Bíblia diz assim, irmão, que existe a tua fé que mantém você, a fé que mantém você, e existe, irmão, o amor dentro de você. O amor é você ver aquele que está próximo a você, irmão, unido com Jesus e abençoado. Tá bom? Então vamos lá, deixa eu ver, eu tenho mais mensagem aqui. Eu tenho meu irmão Adão, o modão lá de reserva, disse assim: bom dia, pastor Eliseu, na paz do Senhor, estou ouvindo aqui em reserva, peço oração por mim e a minha esposa. Amém, modão. Qualquer hora eu vou ligar pro seu modão, para nós orar junto, tá bom? Eu vou ligar pro modão aqui, para nós orar junto aqui. Temos aqui, irmão, João Martins, ele quer ouvir o louvor, o barquinho. Vamos lá, vamos ver, vamos pegar o barquinho aqui, irmão. O irmão João, paz do Senhor, pastor Eliseu, toque o hino Dia de Sol. Tudo bem? Amém, estamos bem, Dia de Sol. Então vamos ver aqui, paz do Senhor, irmão Eliseu, peço o hino, o Jordão, não passarei só. Olha só que maravilha. E a irmã Iraci, irmã Iraci, Deus abençoe sempre, irmã Iraci, a serva do Deus Altíssimo. Alô, irmão Loir, obrigado pela audiência. Tudo bem, pastor? E irmão Loir, Deus abençoe, irmão Loir. Temos aqui também, deixa eu ver aqui, Pai do Senhor Jesus, meu querido pastor Eliseu, tudo bem? Peço um louvor, Deus cuida de mim, ofereço para toda a minha família. Amém, deixa eu ver quem que é aqui. A irmã Irondina, ô irmã Irondina, sempre eu fico olhando a foto aqui. Falei, mas quem que é essa moça aqui, né? Quem que é essa moça e tal? E sempre aparecia ali o rosto da irmã, né? Agora tem aqui, né? É o rosto de uma criança até. Eu falei, mas quem que é essa moça aqui, né? Mas agora que eu vi que é a irmã Irondina, e eu fiquei procurando a irmã Irondina, falei, onde é que está a irmã Irondina aqui, onde é que estão os irmãos, né? Então vamos lá, irmão Mauro, vamos lá, para mais dois louvores seguidos aqui, mas antes, irmão Mauro, deixa eu dar uma olhada, deixa eu dar uma saudação aqui para mais pessoas. Eu quero saudar os irmãos lá da Vargem Grande. Alô, irmão Lauro e a sua esposa Rosa, que bênção, eu estive na casa de vocês aí, né? Olha, mais de 2 anos sem ir na casa de vocês aí, ó. O seu filho, o Claudemir, apelido ele, o Neném, né? Ô, Neném, acorda, Neném. E a esposa dele, irmã Rosilda, né? O filho, o Gabriel. Ah, meu Deus, que bênção essa família aqui. Que bênção, deixa eu ver se o pastor tem mais nome aqui também. Alô também, eu tive na casa, passei lá na casa do Moreste também, irmão Lauro. No Moreste, a irmã Mantina, então que também estão ligadinho com o programa Testemunhas da Verdade, que bênção. Tive também aqui no Biscaia, na casa do nosso irmão João do Carmo, a irmã Sirlete Martins, aí também no Jequinha. Alô, Jequinha, vamos acordar, Jequinha, já tá na hora de dar ração para os peixes. Ó, irmão Jequinha ali no Biscaia, tem uns tanques de peixe bonito ali, irmão, que lindo, né? A irmã Andréia Martins e também o Éder Meira, ali do paraíso. Então vamos lá para os louvores seguidos aí, para nós ver se nós ouvimos, né, um pouco desse louvor.

Meus queridos irmãos, olha que benção, a igreja tá acordadinha, a igreja tem mandado mensagem. Queridos irmãos, eu tô meio com dificuldade hoje, porque nós temos vários louvores aqui, tem mais 5 louvores para rodar. E a gente precisa, irmão, a gente precisa aqui falar na palavra de Deus, precisamos, né? Porque a palavra, ela, afinal, é ela que nos incentiva, ela é nossa firmeza, é aquilo que Jesus fala, conheçam a verdade, né? A verdade liberta vocês, a verdade, ela encoraja. E então nós, sem a palavra de Deus, eu e você não conseguimos vencer, tá bom? Não conseguimos vencer. Sabe quando você vence o inimigo que vem nos afrontar, irmão, ele vem nos afrontar, você diz assim para ele, ó, tá escrito na palavra que Deus é comigo, que Jesus habita em mim, então você vai ter que sair. Você entende?

Por causa disso, temos que ter conhecimento, tá bom? Então, temos que ter conhecimento. E agora, quando nós não temos conhecimento, irmão, você não consegue reagir contra o mal. Contra o mal e contra os homens mal também. Você está entendendo? Então nós temos, irmãos, temos que aprender. É bonito um louvor. Puxa vida, é muito bonito um louvor, né? Mas a gente tem que aprender a palavra. Tá bom? Deixa eu ver aqui. Então, queridos, eu até peço as minhas desculpas para vocês de eu não poder rodar, né? Eu tenho a irmã Rosa aqui que mandou um positivo pra mim, que tá ouvindo, irmã Rosa. Tem aqui também, quem mais tá aqui? Vamos ver quem que tá aqui também, o Neuto, né? Que tá nos ouvindo também. E Deus abençoe, muito obrigado aqui pela audiência de vocês, tá bom? E amados irmãos, o Senhor Jesus, ele diz a sua palavra que a luta do ser humano, vem cá, a luta tua e minha, a luta de todos os seres humanos da terra, todas as lutas que vêm sobre o homem na terra, ela é espiritual, luta espiritual que vem para destruir. Luta na tua casa, na tua família, com você, que você olha assim e fala, nossa vida, mas tu tá descontrolado, o que que tá acontecendo? Entende, irmão? Que você começa a ficar assustado com a dificuldade, às vezes, vamos colocar alguma coisa agora, às vezes você trabalha tanto e final de mês se paga a conta, paga isso, paga aquilo, mas puxa vida, é uma coisa bem natural que o pastor está falando aqui, puxa vida, onde é que vai meu dinheiro some, até ganhou bem, mas o que que está acontecendo, meu carro está quebrando toda hora, só estou gastando dinheiro com esse carro, com essa moto, é enfermidade de todos os lados, não venço comprar medicamento, não venço pagar gasolina para correr ao médico. Entende, irmão? Toda dificuldade que você, que existe contra você ou em alguém, saiba que isto, irmão, é uma ação diabólica. É uma obra maligna realizada para destruir você e também a sua família. Você sabia que tem pessoa que tem inveja da tua saúde? Você sabia que tem pessoa que tem inveja até por causa da beleza, tanto de mulher, de homem? É verdade, querido. Vê também, tem inveja, irmão, muitas vezes, da saúde do teu filho, da perfeição do corpo físico do teu filho, da tua filha. Você veste e eles, irmão, fazem trabalho para destruir, né? Destruir. Tem inveja do teu carro, da tua casa, do teu muro. Às vezes você tá fazendo um muro aí, colocando um gradil bonito, irmão, o troço não vai. É pedreiro que não dá certo, é gastando dinheiro, você acha que vai gastar 10 mil, tá gastando 12, 13, 15 e já subiu. Queridos, são um poder espiritual do mal lutando contra você. Então, todas as áreas, irmão. Você planta uma cebolinha, coisa mais linda aquela cebolinha no teu quintal. Chega alguém na tua casa lá, principalmente vem do compadre, da comadre, é isso e aquilo e tal, vem aquelas pessoas, né, malignas. Que cebolinha bonita, outro dia tá tudo seco, só tá na terra, acabou tudo. O carro bonito, ah, mas que carro bonito. Quando vê, bate o carro.

isso com o carro, estoura pneu. O pastor Isaías libertou uma família aqui no Caracará, que o homem não conseguia, o homem arrumou duas vezes a caixa do carro, arrumou motor, arrumou rolamento, tudo, e não parava. O pastor foi lá, irmão, no ADV, a mulher doente, irmão do céu, a mulher tava de cama noite e dia, só gastando dinheiro. O pastor Jair chegou lá, orou por ela, e ela teve uma possessão de demônio, falou: olha, eu tô quieto aqui, essa família é minha, me mandaram aqui, eu vou destruir tudo, eu vou roubar tudo deles, vou matar. Então, o pastor Isaías libertou a família, irmão. Que benção. É assim, irmão. Eu estou aqui para dizer para você que existe Deus. A Bíblia diz assim: que Deus amou o mundo de tal maneira, deu Jesus Cristo. Ele é Deus Jesus para fazer você vencer, meu irmão. Você que está me ouvindo aí na sua casa, Jesus veio fazer você ser vencedora e vencedor. Da parte, meu irmão, meu irmão, aí eu creio tanto em Deus, em Jesus. Não. Não é isso que Deus quer. Venha crer que Ele existe, sabe que Ele existe. Não. Deus quer amigos, companheiros, unido com Ele. Filho unido, o filho unido com o Pai, o seu Criador. Ele quer união. Ele quer que você venha dar as mãos com Ele, ser obediente a Ele. Ali uma comunhão total com Ele, para que você, ou para que Ele possa fazer você vencedor. Esta palavra eu creio, quando tem pessoa que fala assim, irmão, eu creio tanto em Jesus e Deus. Mas por que está sofrendo? Não precisa de alguém ir fazer oração ou ficar correndo de um lado para o outro. Não, a pessoa é vencedora, sempre vencedor. Deus livra, Deus guarda, Deus protege, Deus faz vencedor essas pessoas. Jesus quer que você venha se unir com Ele. Ali no livro de João 11:28. É um versículo que nós lemos muito aqui, irmão. Que a Bíblia diz para nós, de fácil interpretação e de fácil de ler, bem conhecido: vinde a mim, cansado, oprimido, que eu vos aliviarei. É Ele. Você. O que está acontecendo aí, meu irmão? Ô, família. Não se desespere, existe um consolo, existe um socorro para você e para mim. Que, volto a falar na parte, no começo, que a tua luta, a minha luta, dos seres humanos, não é contra o poder do homem, a força humana. A nossa luta, a luta do ser humano é contra o diabo. O poder dos demônios. Ou para vir contra você, ou ele é mandado. Percebe? Ele entra em você, entra na tua carne, nos teus ossos, nos teus nervos, entra no útero, entra no coração, no sangue, e começa a danificar a tua saúde. O senhor já falou, no carro, entra dentro da casa, coloca contenda, briga entre casais, homem, o pai lutando contra os filhos, filho lutando contra os pais. É isto, irmão. Olha o que diz aqui o Salmo 71. Isso aqui são palavras de Davi, irmão. Não vá ficar admirado
Porque Davi falou assim, ó. Temos que ter essa estrutura, Davi. Olha o que que ele diz aqui, ó. Em ti, Senhor, me refugiei. Olha, em ti, Senhor, o Salmo 71, marque para você ler aí. Em ti, Senhor, me refugiei. O que que é refugiei? Vamos trocar esse assunto, refugiar? Vamos dizer assim, que ele fosse: em ti, Senhor, eu corri e te abracei, ou o Senhor me abraçou. Eu estou unido com o Senhor, eu estou, entende, irmão? Eu estou seguro no Senhor. Que Davi está falando? Em ti, Senhor, me refugiei. Nunca seja eu envergonhado. Envergonhado. Agora, envergonhado, que jeito? Irmão, envergonhado assim, irmão. Vamos dizer lá, que você, vamos pegar a parte bem simples aí. Você começou a construir a tua casa, dar uma reforma nela. Você, estando unido ali, refugiado em Deus e em Cristo, o diabo não vai ter poder de impedir você de construir ou de renovar a tua casa. Então, você não vai ficar envergonhado diante do teu vizinho da direita, da esquerda, da frente, aqueles que desejam mal para você. Não. Você vai ser exaltado, você vai começar e terminar. Deus dá condições para você, de você realizar a obra que está no teu coração, para alegrar o teu coração. Entende como é que é? Então você não vai ficar envergonhado. Entende, irmão? Porque olha como é vergonhoso, né? A gente começar alguma coisa e não poder terminar. É verdade ou não é? É verdade. O vizinho olha ali, ó. Olha aí o que que deu aí, ó. Começou e não terminou. Tão sem dinheiro, tão quebrado. Entende? Então, você fica envergonhado diante dos inimigos. Mas Jesus, irmão, ele veio para exaltar. Exaltar você. Tanto na salvação. Vem cá, irmão, tem pessoa que está envergonhada com a própria salvação dele. Aceitou Jesus ontem, o mês passado, e hoje está na cachaça. O inimigo humilhou ele. E as pessoas estão batendo palma. Aí, o que que adiantou aí, ó? Aí, ó. Tá lendo Bíblia. Tá aí indo nos cultos. Agora tá aí no boteco outra vez. O que que houve? Daí o inimigo pisa no pescoço, né? O inimigo pisa. Humilha, né? Humilha. Daí a pessoa fica envergonhada ali, derrotado, vencido. Não consegue nem levantar do lugar. Mas Jesus veio, irmão. Jesus veio para aquele que quer. Vem cá, irmão. Para você que quer uma vida abençoada, ele veio te abençoar. O salmista aqui, vamos voltar? Em ti, Senhor, me refugiei. Nunca seja eu envergonhado. O verso 2 agora, vamos lá. Livra-me da tua retidão e faze que eu escape. Inclina os teus ouvidos para mim e salva-me. Quer dizer, o salmista dizendo: Senhor, não negue as bênçãos do Senhor para mim. Não negue. Escuta a minha oração, o meu clamor. Entende-me? E salva-me. Agora, o salmista Davi, ele falou desta maneira: hoje, você e eu, nós não precisamos ficar gritando para Deus, é somente você aceitar Jesus como Salvador.

você recebe ele. Você fala na tua mente, não, Jesus é o Filho de Deus, ele morreu na cruz do Calvário para me salvar. Viu? Quando você falar em salvação, me salvar, você já tem que pôr na tua cabeça que Jesus morreu na cruz para salvar você dos demônios, salvar você do poder dos demônios, da obra dos demônios. Você entende? Então ele veio tirar você da boca do leão e colocar no seu cuidado, no seu aprisco. Então ele veio salvar. Ele veio tirar alguém que está sendo devorado. Então ele veio salvar. Então esse salvar, ele veio tirar o homem do poder dos demônios por causa do pecado que está na vida do ser humano. Então Jesus vem e pega com violência através da sua palavra e salva. Oh, glória a Deus, salva, querido. Salva a pessoa. Coloca nos seus cuidados e dá poder. Ele lava e purifica, e daí diz assim para você: eis que eu dou poder para pisar sobre cabeça de serpente e escorpião, e nada vos fará mal algum. Ele dá poder, ele te purifica, faz de você um novo homem, a nova mulher, e dá autoridade. Além de você vencer os demônios, ele dá sabedoria para você entender toda a verdade dele. Você conhecer a verdade dele, para que você consiga viver e andar, irmão, liberto de todo o poder e ação do mal. É isto. Eu estou aqui nesta manhã e quero dizer para você que Jesus te ama. Ele ama você, minha irmã e meu irmão. Você, casal, ele ama você e a tua família, os teus filhos. Agora, eu pergunto para você: Jesus, ele ama você, mas você ama ele? Você ama o Senhor Jesus? Você tem coragem de provar que você ama ele? Você tem coragem de se unir com ele através do seu amor? E falar assim: não, a minha vida é tua, Jesus. Eu amo o Senhor. No meio de tantos deuses que os homens levantaram, tantos santos que os homens fabricaram e levantaram, eu amo o Senhor, que é o Filho de Deus. Aleluia. O Senhor é o enviado de Deus. Eu te amo. Olha que lindo, irmão. Eu te amo, mas não só de lábio. Eu recebo o Senhor como meu único e suficiente Salvador. É isso que Jesus quer. O salmista Davi, no verso 3, ele diz aqui, ó: se tu para mim uma rocha de refúgio, a qual possa recorrer continuamente. Olha aí, irmão, dá um mandamento que me salve, pois tu és minha rocha, é a minha fortaleza. Se tu para mim uma rocha, quer dizer, salmista Davi falando que Deus era a rocha dele. Deus era a rocha, a qual ele tinha toda a confiança, ele podia recorrer. Ele podia recorrer. Irmão, escuta aqui uma coisa. Triste

Uma pessoa está na água, ali tomando água, se afogando, e um amigo está ali olhando sem poder salvar. Mais ou menos assim. Irmão. Oh, Deus Pai. A Bíblia diz assim que Deus amou o mundo de tal maneira, deu o seu único filho. É? Unigênito fala único. Para que todo aquele que nele crê não pereça, mas tenha vida eterna. Amém? Por que você está sofrendo? Chega de sofrer, meu irmão. Chega de sofrer. Você sabe com quanto ano de idade eu aceitei a Cristo? Eu e o pastor Isaías? Irmão, 12 anos de idade. 12 anos de idade. Sabe quantos anos hoje eu tenho? Eu e o pastor Isaías temos quase uma idade só. Ele tem 66 anos e eu tenho 67 anos. Estamos aí, irmão. Estamos aí até hoje. Para onde nós iremos? Para onde nós vamos? Se nós largar de Jesus hoje, para onde que nós vamos, irmão? Não existe. Não existe outro lugar seguro. Não existe outro lugar seguro. Porque existe, a Bíblia diz que existe dois deuses na terra. Dois senhores. Um senhor é o diabo e o outro é Cristo. São dois que dominam este mundo. Ou dominam o homem sem Cristo. Senhor significa domina, aquele que domina. E existe dois povos na terra, o povo dominado por Jesus Cristo e o outro dominado pelos demônios, pelo poder do mal. Dois povos só, dois caminhos. Mas Jesus, ele veio, meu irmão, para tudo aquilo que você tem na tua mente, De coisas boas para você. Escuta bem. Toda aquela imaginação boa para você e a tua família, Jesus veio dar. Ele veio dar. Agora, você quer essa vida boa? Ou você quer só ficar assistindo Jesus de longe? Eu creio no Senhor. Eu creio. Não tem valor nenhum. A palavra crer não tem valor nenhum. Agora, se você pega para si Jesus Cristo, porque você crê nele, você fala, Jesus, é o seguinte, de hoje em dia, eu quero que o Senhor habite dentro de mim, eu quero te servir com alegria, eu quero cantar para o Senhor, eu quero te adorar, te exaltar. Entende, irmão? Aí sim. Aí a Bíblia diz que daí entra em você o Espírito Santo, juntamente com Cristo Jesus, e faz morada. E esse demônio que está te destruindo, irmão, ele não tem mais poder sobre você. Se você quiser mudar de vida, aceita Cristo hoje, tá bom? Aceita ele, deixa esse vício do álcool, esse cigarro, afinal, Jesus vai te limpar, receba ele. Oramos a Deus neste momento, em nome do Senhor Jesus. Senhor nosso Deus e Pai, meu amado Deus eterno, em nome do Senhor Jesus, o teu filho, que palavra linda, Deus Pai, de Davi, oh Deus amado. Este homem, chamado Davi, é um homem exemplar. É um homem que revela para nós, ó Deus, o reconhecimento que somente o Senhor podia lhe abençoar. Somente o Senhor podia fazer Davi vencer o leão, vencer a ursa e vencer o Golias.
Deus Pai, por causa

disse que ele louvava o Senhor, porque ele sabia que ele, estando unido com o Senhor, ele era invencível, como Jesus fala, que aquele que está com ele é mais do que vencedor. Ele usando a boca de Paulo. Meu amado Deus, eu não me glorio somente em Davi, mas Senhor, eu quero sim, Deus Pai, ter esta fé, ó Deus, na rocha que é Cristo, que é Deus, como Davi teve. Senhor, não que eu quero copiar ele de jeito nenhum. Eu sei que o Senhor é o fundamento da minha fé. Eu quero abençoar esta família. Espírito das trevas que entrou dentro dessa casa. E você, lentamente, você está trabalhando. Você está pronto para destruir. Eu estou te ordenando você sair dentro dessa casa e levar com você toda a tua obra. Obra da enfermidade, obra da pobreza. Você que colocou essa família em pobreza, dificuldades. Você que está roubando dinheiro, roubando a comida, o alimento, a saúde. Sai em nome do Senhor Jesus. Sai fora. Esta vida pertence a Cristo Jesus. Desapareça. Em nome do Senhor Jesus Cristo, sejam curados, sejam libertos, sejam livres deste mal, para louvor e glória e honra a Cristo Jesus, o nosso Salvador. Senhor, obrigado, Deus Pai, pela vida do Egle, obrigado pela vida do Isaac, Deus Pai, nossos irmãos da fé, aqui o Mauro, Deus Pai, obrigado pela vida dele. O Senhor conhece eles, o Senhor sabe. Deus Pai, eu determino a família deles abençoada, Deus Pai. Senhor, com a bênção da paz, da saúde. Como é bom nós ver a nossa família com saúde, comendo bem, dormindo bem, estudando. Ver aquela harmonia na família, Deus Pai. Isso é muito bom. Mas tudo provém de Ti. Eles estão abençoados. Em nome do Senhor Jesus Cristo, eu oro e agradeço. Amém. Amém. Queridos irmãos, estamos no término do programa. Obrigado pela tua audiência. Amanhã, sexta-feira, pastor Isaías. Obrigado, Mauro. Irmãos, fiquem na paz do Senhor Jesus. Uma quinta-feira abençoada a todos. Olha, Isaac Ortiz, daqui a pouquinho.

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1: É quinta-feira e mais uma vez nós estamos juntos, Parceiros do Campo, chegando agora no seu rádio, aqui na rádio que vai mais longe, Rádio Antena Sul FM em Castro, Paraná, a maior bacia leiteira do Brasil. Obrigado pelo carinho da sua companhia, você, nosso amigo produtor aí na sua propriedade, você, meu amigo, que está nos dando carona, você que está fazendo aquele cafezinho esperto nesta manhã, ou mateando, obrigado demais pelo carinho da sua companhia. 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
1: Chegou a hora tão esperada, é a hora da nossa dica veterinária e quem vai dar o recado é ele, o meu amigo e parceiro de sempre, o doutor Aldori José Corso, médico veterinário da Castrovet. Bom dia, doutor, seja bem-vindo.
4: Olá, amigos, bom dia, parceiros do campo chegando até você, obrigado pela sua sempre companhia. Você que está tomando seu cafezinho, bem tranquilo, vai trabalhar daqui a pouco. Você que já está aí dirigindo o seu automóvel, está no caminhão, né? Meu pai, 35 anos de caminhão, me formou como veterinário em cima de um caminhão. Viajei muito com meu pai por esse Brasil. Então, um grande abraço especial a vocês, amigos caminhoneiros que estão aí na rodovia, nos ouvindo, nos acompanhando. Que Deus abençoe esse trabalho árduo. Cada vez está mais difícil, né? Não só financeiramente, mas um nível de estresse hoje muito grande, né? Muita velocidade, muita concentração de caminhões. É uma pena, né? O Brasil tem 30 mil quilômetros de rodovia, de ferrovia, perdão, né? E só os Estados Unidos, por exemplo, que é quase o mesmo tamanho do Brasil, tem 300 mil quilômetros. Então é 10 vezes mais. E com isso nós temos muitos caminhões. E eu sei, é importante, é o trabalho, mas isso dificulta um pouco, né, a vida do nosso amigo caminhoneiro, né? Mas vamos lá, faz parte do jogo, faz parte do trabalho. Um grande abraço.

agradecer meu amigo caminhoneiro. Um abraço também especial lá para quem tá ligado com a gente agora. Temos lá a Celina Marques Cardoso, né, esposa do Ronaldinho, nosso secretário da Agricultura, um grande abraço, Celina, engenheira da prefeitura. Também temos a Sirene lá da Boa Vista, lá no Piraí do Sul, pessoal de Piraí do Sul acompanhando a gente agora. Seu Mauro de Matos, dona Cida, aqui próximo ao hospital, estão nos ouvindo agora. Eu sei que o seu Mauro, dona Cida, pessoas estão com mais idade, mas temos o Silvio, o Mauro, o Maurício, o Marcelo, que acompanham eles aí. Um abraço para toda a família Matos que estão nos acompanhando agora. Também lá no área São Jerônimos de Castro, ali, o Michele, lá na Aparição. Bom dia, Michele. Obrigado pelo Michele, né, pela companhia. É, o Dilmar Yankee, o Baitaca, ali na Kugler. Primo do meu amigo Juca Yankee, nosso amigo de longa data, nos acompanhando. E o Milton, ali, trabalhou muitos anos no Ceagron. Hoje está aposentado. Amigo nosso aí também, sempre ouvindo, sempre registrando sua participação. Ok, vamos lá. Hoje quero falar um pouco sobre cuidados do pré-parto, um assunto que eventualmente nós voltamos aqui, porque é todos os simpósios, todas as palestras, congressos que nós participamos, o foco sempre é, invariavelmente, no período periparto, que é o pré-parto e o pós-parto. Esses períodos são fundamentais, porque quem paga a conta é o leite. E a partir do parto do animal é que nós temos o animal no seu melhor momento de produção de leite, onde o custo-benefício por ingestão de matéria seca, a maior quantidade de leite produzida por ingestão de matéria seca está exatamente nesse período. Então, é um período que nós temos que estar muito atentos e dar o que temos de melhor para esse período. Então, nós sabemos que o animal precisa ser seco, nós temos aqueles quatro períodos característicos, né, do periparto. Nós temos o animal na lactação, na sequência o animal vai ser seco, que é o período seco, em média aí de 41 a 60 dias aí do parto. Temos o pré-parto, normalmente considera-se os 20 dias pré-parto, quando você dá uma intensificada, onde você dá uma dieta mais específica para evitar problemas reprodutivos, problema de produção de leite, etc. E temos o período pós-parto. Então, temos que alinhar cada situação, tem um cuidado específico, tem uma característica, tem uma dica ali, um macete para cada período, né? Primeiro nós temos que lembrar que um período seco de 60 dias, você não vai conseguir mudar muito o score do seu animal, não. O animal, o ideal é um score em torno de 3.2, 3.3, o score corporal, 2.75 até 3.2. Se você criar ou secar o animal nesse score, ele vai permanecer. Não vai mudar muito, né? O animal, se conseguir ganhar 1 quilo por dia, são 60 quilos. Um animal de 600, 700 quilos, você não tem uma grande variabilidade. E isso para mais ou para menos, né? Normalmente é para mais. Mas se você pega um animal com um score muito debilitado, 60 quilos não vai resolver muito o problema do score desse animal, certo? Então, nós temos que sempre lembrar que nós temos que pensar aí que você vai ter o quê? Um animal que vai precisar chegar no ponto certo já, né? Você não consegue imprimir 500 gramas, 1 quilo nesse período, é muito. Então nós temos que tentar já fazer com que o animal chegue. Então uma das dicas primeiras aqui é você nunca somente olhar o animal, vou secar esse animal essa semana. Aí você não tem muito o que fazer na questão de peso, do score corporal. Então você tem que olhar os animais no quinto mês de gestação, porque aí você tem 4 meses para tentar recuperar o animal, se for o caso, ou até dar uma segurada. Então, primeira dica, não olhe somente no sétimo mês preso, olhe no quinto mês para você ainda dar tempo de tomar alguma atitude, né? Outra coisa, o ideal seria fazer o menor número de mudanças possível, né? No lote, na alimentação do animal, no manejo do animal, porque cada mudança que se faz é um estresse, cada estresse você tem uma queda, às vezes, de ruminação. E se o animal está num período chegando, um período mais sensível, que é o período da vaca seca, o bezerro está dobrando de tamanho nesses últimos 3 meses. Então você tem uma alteração, o animal vai ter o estresse da secagem. Então, quanto menos você manipular o animal, mudar na dieta, até você tentar fazer que os animais sequem em lotes, porque existe sempre a questão de dominância, de confronto. E novilha, por exemplo, na cria, que vai no lote de vacas velhas, ela sofre mais. Então, o ideal é que você tivesse vários lotes para poder

fazer esse manejo. Sabemos que na prática não é bem assim, né? Não. O espaço nem sempre é suficiente para você fazer vários lotes ou você manter um lote sempre unido. Então, vai ter que conviver com isso, mas sempre fique consciente. Tentar evitar a mudança de dieta, você só introduzir a ração pré-parto ali no período pré-parto, que é os 20 dias que antecede o parto, mas o resto tentar evitar o máximo de mexer com o animal, né? Todas essas alterações vai, o menor número de alterações, por assim dizer, vai diminuir o número de retenção de placenta, de febre de leite, deslocamento da bomaso, extração da bomaso, de edema, e vai ajudar no pico de lactação. Sabemos que cada litro produzido a mais no pico de lactação dá 400 litros na lactação como um todo. Então, você tem que lembrar que se você conseguir imprimir 3 litros a mais, são 1.200 litros de leite, são mais 4 mil reais aí, quase de receita que esse animal vai te dar mais, simplesmente por você ter dado um conforto, ter feito esse animal parir em melhores condições. Bom, então, nós sabemos também que o animal cai a imunidade no pré-parto e no pós-parto, diminui a ingestão de matéria seca, né, de comida no pré e no pós-parto. Então você tem que dar tudo que tem de melhor para evitar que isso vai acontecer. Vai, mas tem que ser da maneira mais suave, mais branda possível. Então muita sombra para diminuir o estresse calórico, muita água, cama macia, limpa, espaço, jamais superlotação nesse espaço, pelo contrário, procurar dar 20% aí de sobra de camas para que o animal não precise estar disputando cama, disputando coxo d'água, disputando coxo de comida. Isso é fundamental, o animal chegar no período seco sem precisar sofrer por todas essas fases, né? Ter um conforto. Imagine uma mulher, né, nessa situação. Você, quem não acompanhou já, né, uma mãe, uma esposa, uma irmã, alguém em período de gestação, sabe que no final não é muito fácil. Então temos que tentar fazer a mesma coisa com nossos animais, né, dar um conforto maior possível, né, pensar em casco no período seco, né, tratamentos para as mastites, dar um bom medicamento para secagem, examinar a ubre, acompanhar o parto. Tudo isso vai ajudar com que o animal tenha um pré-parto e um pós-parto de qualidade. Isso vai reverter com certeza em produção de leite. Obrigado, amigos, pela sua companhia, pela participação, e é claro, se Deus quiser, voltamos amanhã. Um grande abraço, fique com Deus e até lá.

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0: Ponto final em mais uma edição aqui do Parceiros do Campo desta quinta-feira. Que pena, o nosso programa está chegando ao fim. Mas nós prometemos voltar amanhã cedinho, 15 para as 6 da manhã, coladinho aqui com fatos em destaque. Claro, você muito bem informado na rádio que vai mais longe. 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E eles vêm chegando, Isaac Ortiz e Leglé Maier, agora com as principais notícias do dia, nossos amigos do Fatos em Destaque, é você muito bem informado aqui na Rádio Antena Sul. Valeu demais pelo carinho da sua companhia, um forte abraço, onde você estiver, que a mão poderosa do Senhor te abençoe e te guarde. Fique com Deus e até amanhã.
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2: Temperatura 12 graus, 11.8 a temperatura, 12 graus. Agora 12, a sensação térmica é 10, até que tá fresquinho, deu uma refrescada após as chuvas de ontem. E pancadas fortes em alguns locais. 45 milímetros marcou aqui a nossa estação as chuvas de ontem. Rio de Janeiro, São Paulo, temporal, El Niño. A coisa foi bem pesada em cidades, em estados do Brasil no dia de ontem. Para hoje já a previsão é tempo bom. A máxima não passando de 21 graus hoje, amanhã, final de semana para nós aqui, Castro, Ponta Grossa, Campos Gerais, Agroleite, segunda, com previsão de tempo bom, mas daqui a pouco mais informações porque são 6:01.
3: Quintou aqui na antena, opa, bora lá, bom dia amigos e amigas, antenados e antenadas, aquele abraço de urso bem apertado, bem demorado, ótima, abençoada quinta, cada ouvinte da Antena Sul FM 102.7, a rádio que vai mais longe para ficar bem pertinho de você, 37 anos, antena classe especial, sendo a sua companhia, é quinta com que de quase sexta, quinta-feira, 30 de julho de 2026, estamos vivenciando o dia de número 211 do 111º dia do ano no calendário gregoriano, faltando somente 154 dias para encerrarmos 2026. 6:01, as datas que assinalam o dia de hoje. Hoje é o Dia Mundial contra o Tráfico de Pessoas, é Dia Mundial do Bordado, Dia Nacional do Cirurgião Geral e Dia Internacional da Amizade. 8409-1431 é o WhatsApp aqui da antena, o telefone fixo é o 3223-3322 e nós já estamos lá no Face, participa, interaja junto conosco, sempre aquele prazer absoluto receber a tua participação, o teu carinho, o teu bom dia, o teu abraço aí, já as primeiras estão chegando, muito obrigado aí pelo carinho da audiência, o Edilson da cidade de Castro, muito bom dia Edilson. Agradecer o time do Isaac, menos empatou com o Flamengo, ajudou um pouco nós aí, o Palmeiras ganhou, né? É isso aí, Dilson, um grande abraço para você, muito obrigado pela companhia. Marcos Eurico, o Marcão das Cebolas aí, um grande abraço, obrigado aí pela companhia. Chico Campeão e a Dona Vilma, bom dia, Chicão, Itapuá, e um grande abraço. Jorge Ângelo e o Johnny já estão

0: sintonizados aqui no 102.7. Também junto, participando já e informando. Bom dia, 40 milímetros ontem, Márcio Estrêmio e a Lu Beninca no Pesqueiro Estrêmio em Uvaia. Tá batendo aí, ó. O nosso lá deu um pouquinho mais, Márcio. Deu 45 milímetros lá, cravadinhos. E ali na parte de cima, ali no seu laudo do Daniel, deu 42, viu? Como oscila bastante, né? Mas tá na média aí, né? Aí as chuvas de ontem e até a parte da tarde saiu um sol gostoso lá em Uvaia, lá tava bonito entardecer lá o começo da noite, né? Grande abraço para vocês aí, obrigado pela participação e também pela companhia. Muito bom dia, Poposki do Taquarussu, um grande abraço, Poposki, Zebete aí da Avenida Souza Naves, estamos juntos, Chico Weber de Uvaia, professora Luísa Vitão, Patrícia Neto, João Emanuel, aquele abraço. Agora, 6:03, é o Fatos começando.
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8: Previsão do tempo.
9: Previsão do tempo.
8: Muito bom dia, boletim Cimepara informa do dia 30 de julho de 2026. Nesta quinta-feira, o ambiente atmosférico continua instável em parte do estado do Paraná. Sobretudo, entre o oeste e noroeste do estado, são onde são esperadas as pancadas de chuvas mais irregulares, inclusive com forte intensidade e acompanhadas de trovoadas, assim como em parte do sudoeste e até mesmo no centro-sul paranaense. Pancadas rápidas e isoladas entre a tarde e noite desta quinta-feira. No entanto, entre o leste e o litoral, a incursão de umidade é bastante efetiva e mantém o céu encoberto em boa parte do dia. Consequentemente, a temperatura não sobe muito entre a capital e as praias, não ultrapassando os 20 graus nos termômetros. Já no noroeste, as temperaturas chegam aos 27 graus, valores mais altos de hoje previstos no estado do Paraná. Amanhecer de temperatura um pouco mais amena nos Campos Gerais e no Centro-Sul, 11 graus de temperatura. Na sexta-feira diminui a chance de chuva no estado, mas no fim de semana volta a ter algumas pancadas de chuva mais distribuídas. Acompanhe os próximos boletins do Cimepar. Com as informações do tempo, Lisandro Jacobson, meteorologista.
9: Bom dia, Lisandro. 6:08, nosso radar tá limpo, Campos Gerais está chovendo lá em São Paulo, lá tá chovendo ainda ontem em São Paulo, Rio, sofrendo muito com as chuvas contemporais, Presidente Prudente, Nova Andradina, chuvas em São Paulo nesse instante. Para nós aqui, 12 graus é a temperatura, a máxima vai para 21, então não esquenta tanto. Com tempo bom, após 45 milímetros de chuvas ontem, então a quinta, tempo bom, sexta, final de semana, com tempo bom. Temperaturas que nem hoje, amanhã e nos próximos dias, 13 para 22, 13 para 25, 15 para 25, a lua é cheia.
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6:10 e a Rádio Antena Sul FM, em parceria com o Serviço Funerário Municipal aqui da cidade de Ponta Grossa, informando os falecimentos deste dia 29 para 30 de julho de 2026. Iniciando com o falecimento do senhor Antônio Kizieratz. Seu Antônio, com 86 anos de idade, ele era aposentado. Estava aqui convivendo no asilo São Vicente de Paulo. Seu Antônio Kizieratz está sendo velado ali na capela do asilo São Vicente de Paulo, na rua Júlio de Castilho. E o sepultamento será no cemitério São Vicente de Paulo, hoje marcado para as 16h. Falecimento da senhora Araci de Paula, 72 anos de idade, ela que faleceu aqui na UPA Uvaranas. Dona Araci está sendo velada na Capela Municipal São José e o sepultamento segue para o cemitério São Vicente de Paulo, 16h. Falecimento da senhora Itabi Nunes Pena, de 66 anos de idade, nascida e moradora da cidade de Arapoti. Dona Itabi, empresária, estava internada no Hospital Geral Unimed. Seu corpo sendo velado na capela da funerária Planar de Arapoti e o sepultamento para o cemitério municipal de Arapoti daqui a pouquinho, 9h desta manhã. Falecimento de Jackson Fernando Freitas Ribeiro, 34 anos de idade. O Jackson, ele estava envolvido ali naquela situação que ocorreu num clube social, aqui na proximidades ali do núcleo Santa Luzia. O Clube América, inclusive o Clube América emitiu nota. O Jackson Fernando Freitas Ribeiro, segundo informações, no último domingo, dia 26, após um domingo festivo, o pessoal teria começado a brigar dentro lá das instalações e ele foi separar, infelizmente, queda, batida com a cabeça violentamente no solo, ficou internado desde o domingo até a noite de ontem no hospital regional aqui da cidade de Ponta Grossa. Infelizmente, a evolução ao óbito do frentista Jackson Fernando Freitas Ribeiro. Ontem nós conversávamos com o Valdir Cordeiro aqui da Ronda,

várias pessoas conheciam, ele trabalhava ali no posto Pinheiro, trabalhava na parte de dentro ali no caixa, na conveniência, e às vezes fazia parte das bombas ali. Muito querido, diz que bem relacionado com as pessoas. Jackson Fernando Freitas Ribeiro, frentista aqui do posto Pinheiro, na Ernesto Vilela, ele está sendo velado na capela da Igreja São Pedro do Sabará. E o sepultamento para o Memorial Parque Campos Gerais, hoje às 15 horas. Falecimento de Laura Bueno de Oliveira. Dona Laura, com 88 anos de idade, nascida e moradora da cidade de Curiúva, estava internada aqui na Santa Casa de Ponta Grossa. Seu corpo sendo velado na capela da funerária Tamoio Previn, em Curiúva. E o sepultamento para o cemitério municipal de Curiúva, em horário ainda a ser definido pelos familiares. Falecimento do senhor Leônidas Cirilo, 82 anos de idade, agricultor, morador de Ortigueira, estava internado aqui no Regional de Ponta Grossa. Seu corpo foi transladado para sua terrinha natal, Ortigueira, onde está sendo velado na capela do bairro dos Lanças, ou perdão, do bairro dos Franças, em Ortigueira. E o sepultamento do agricultor Leônidas Cirilo, 82 anos, para o cemitério municipal de Ortigueira, marcado para as 16 horas. Falecimento da senhora Romilda Pinheiro Floriano, de 57 anos de idade, ela que era costureira. Moradora de Telêmaco Borba, estava internada aqui na Santa Casa de Ponta Grossa. Seu corpo foi transladado para Telêmaco, onde está sendo velado na capela da funerária Bom Jesus. E o sepultamento para o cemitério Jardim da Saudade em Telêmaco Borba, hoje, às 17 horas. Falecimento do senhor Ronilson de Jesus Gonçalves, 50 anos de idade, ele que era pedreiro. Faleceu em sua residência aqui na cidade de Ponta Grossa. Ronilson de Jesus Gonçalves está sendo velado na capela da funerária Princesa, e o sepultamento para o Memorial Parque Campos Gerais, hoje às 13 horas. Falecimento do senhor Sebastião Campanucci. Seu Sebastião, com 77 anos de idade, motorista, faleceu em sua residência. Ele está sendo velado na capela da funerária Princesa, e o sepultamento segue para o cemitério Parque Jardim Paraíso, hoje 15 horas. Falecimento da senhora Terezinha de Jesus Rodrigues de Almeida. Dona Terezinha, com 61 anos de idade, ela era nascida em Piraí do Sul e estaria morando em Ventania. Estava internada aqui na Santa Casa de Misericórdia. Seu corpo sendo velado na Capela Municipal de Ventania, e o sepultamento de Terezinha de Jesus Rodrigues de Almeida para o cemitério municipal de Ventania, hoje, 11 horas. Falecimento da senhora Lila Lipke, 80 anos de idade. Ela era gaúcha, nascida na cidade de Ajuriçaba, estado do Rio Grande do Sul, moradora de Tibagi, aqui na região dos Campos Gerais. Estava internada no Hospital Regional. Seu corpo foi transladado para a cidade de Caetano Mendes, onde está sendo velado na capela mortuária de Caetano Mendes. E o sepultamento será realizado no cemitério municipal de Reserva, marcado para as 16 horas. E o falecimento do senhor Mário Samuel Lobax, do jovem, 23 anos de idade. E é com pesar, né, que a funerária São Lucas e o plano familiar em vida estão comunicando o falecimento do jovem Mário Samuel Lobax, conhecido carinhosamente por Billy, nascido no dia 15 de setembro de 2002. Portanto, 23 anos de idade, ocorrido no dia 28. Mário Samuel era morador de São Roque. Ele era solteiro, deixa sua mãe, a Júlia Strauski Lobax, e o papai Mário Lobax, que já é falecido, e os seus irmãos, Ana Mariana, Mateus Francisco,

0: Maria Franciele e o João Murilo. O seu corpo está sendo velado na capela municipal da localidade de São Roque, é a capela mortuária Irmã Andréia. Seguindo aí com o sepultamento para o cemitério municipal da linha Saporska, marcado hoje para as 10 horas. Portanto, Ivaí perdendo Mário Samuel Lobax, de 23 anos de idade, que era agricultor. 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
6: Bom dia, 6:22. Sérgio Bonetti, em Piraí do Sul. Fotógrafo Bueno, aqui em Castro, aniversário hoje, Bueno. Mas que tal? Parabéns, hein? Nesse 30/7/2026. Quem ver o Bueno aqui em Castro circulando, girando pela cidade, Deus parabéns, porque ele está de aniversário hoje, nosso ouvinte. Nos ajuda sempre com notícias e informações aqui de Castro. Saúde, parabéns, Bueno. Presidente Gerson Sutil, Câmara Castro também está sempre acompanhando nós. Ontem eu falava com o presidente sobre uma demanda aqui de Castro e ele disse que o despertador dele é às 6 horas aqui com Fatos em Destaque da Antena. Bom dia, presidente. A nossa Câmara, vereadores de Castro, Aldori, doutor Aldori, que é o nosso companheiro aqui de Antena também. Muito obrigado, bom dia pela sintonia. Assuntos: aposentados, pagamentos hoje para finais 4, esse 30 de julho, Bolsa Família hoje é finais 9, fecha calendário amanhã é o último dia do mês, sábado 1º de agosto, mês que vai até o dia 31, dólar 5,14, operária só na semana que vem, sexta-feira dia 7, às 19:30 contra o São Bernardo aqui, Agroleite em Castro é na segunda, começa. Hoje tem Mega Sena, prêmio de 86 milhões. Vendaval causa mortes, apagões e provoca estragos no Rio e São Paulo. Campos Gerais teve 45 milímetros de chuvas ontem. Governo anuncia plano de mais de 1 bilhão para enfrentar El Niño. Conta de luz deve subir com antecipação de térmicas. Palmeiras dispara na liderança e abre 8 pontos de vantagem. Classificação suada, Vasco vence e está nas oitavas de final, Copa Sul-Americana. FGTS, lucros começam a ser pagos, já viu? Fez o cálculo a ser pagos a partir de amanhã. Agroleite deve gerar mais de 500 milhões em negócios aqui em Castro, está tudo pronto para segunda. Jovem vítima de banho de óleo em Ponta Grossa poderá dar nome ao saguão do aeroporto Santana. Gustavo Henrique de Lar. Nova lei garante transporte para estudantes de escolas rurais em competições organizadas pelo município de Ponta Grossa. Ponta Grossa terá sistema para fortalecer acompanhamento e fiscalização nos serviços públicos. Saúde reforça a vacinação. BR-151 aqui em Palmeira. Atenção, hein? À tarde hoje vai ter bloqueio temporário para detonação de rocha. 6:24.
7: Bora lá, saudando mais antenados e antenadas, o Ednei, esposa Silmara aqui do Sabará, muito bom dia, obrigado aí pela companhia, junto Evandir Cordeiro, um grande abraço, obrigado aí, já está sintonizado no 102.7 Emerson Almeida, pessoal da Emerson Pneus aí, bom dia. Emerson já preparando o chimarrão, um grande abraço. Já estamos tomando café e logo vamos trabalhar. Moacir Gomes do bairro Limitão acompanhando também o Fatos em Destaque. Bom dia, seu Moacir, toda a família aí. Um grande abraço, obrigado aí pela companhia. JP Dutra, bom dia, JP Dutra. A esposa, a doutora Juliana, aí um grande abraço para vocês, o Dutra, que esteve lá no evento do Paulão Zenedim ontem. Daqui a pouquinho o Dutra tá contando tudo para nós aí, ouvintes, Antena Sul FM. Dias Negão, muito bom dia. 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Um grande abraço aí para todos os coletores aí da empresa Inova, Castro, também o pessoal aqui da cidade de Ponta Grossa aí, da PGA, um grande abraço aí, nosso querido Vilmar Dol. O Dol é uma pessoa sensacional, viu? É show de bola, viu? O mundo precisa de mais Vilmar Dol, o gerentaço aí da PGA, cidade de Ponta Grossa. Bom dia também ao Michael aí, né? Que trabalha já há muitos e muitos anos aí na PGA. Começou como coletor, né, Michael? Hoje tá na parte administrativa. É bonito. Quando veste a camisa é assim mesmo. Cresce, né? Igual na Sicred. Quem coopera, cresce. Marisa Haddad, Paulo Haddad aí, muito bom dia. Vermelho, grande vermelho. Ainda triste, né? Com o falecimento do Mano, mas hoje retoma aí os trabalhos normais aí. Obrigado aí, Vermelho, pela audiência e força aí, né? Um grande abraço aí, obrigado pela companhia. Ouvindo pelo aplicativo, nosso amigo Anderson Signuri, muito bom dia, grande abraço, também um abraço para a esposa Luana do Anderson aí, e a filha Valentina, né? Obrigadão aí, família abençoada de Carambeí. Ana Serlei da Lazona já mandou foto aqui, neblina fortíssima na cidade de Ipiranga. Portal DC Mais, o jornal diário dos campos aqui da cidade de Ponta Grossa. Prefeita Elizabeth condiciona a permanência do aeroporto Comandante Hamilton Beraldo em concessão à ampliação da pista. Influenciador de Castro fura a bolha e vai parar no programa de Ana Maria Braga. Lei que regulamenta o uso de autopropelidos avança aqui na cidade de

0: Ponta Grossa. Câmara de Ponta Grossa debate impactos dos alimentos ultraprocessados à saúde. Um nutricionista, ele é professor, né? Está na Câmara Municipal de Ponta Grossa lá, um assunto, um tema muito bacana, alimentos ultraprocessados. Vamos prestar atenção nesta situação. Jovem vítima de banho de óleo poderá ser homenageado no aeroporto Comandante Hamilton Beraldo, cidade de Ponta Grossa. Gabriel Magalhães é o novo preparador de goleiros da categoria sub-20 do Operário Ferroviário. Lideranças dos Campos Gerais aderem a projeto que moderniza gestão de obras públicas. E saiu uma pesquisa, dados do IBGE revelam mudanças no perfil religioso entre 2010 e 2022. Menos católicos, mais evangélicos, censo revela o novo cenário religioso aqui do Brasil. 6:29.
1: Hoje é um dia especial aqui em casa, quero que mandem parabéns para minha filha Paula Fernanda, completa 16 anos. Fale para ela que a amo muito e que ela é a razão da minha vida, é nossa princesa. E meu muito obrigado, Mara. A Mara, então, parabéns à filha, 16 anos. Que maravilha, então, tem festa na casa da Mara hoje. Recado aqui pelo WhatsApp da Antena.
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4: Setor policial de Ponta Grossa e região.
3: Cadê?
1: O Aldoiro Sukoski, caminhoneiro do Cristo Rei, a Dirce do Passo dos Bois. A Iva, aqui em Piraí do Sul. Bom dia, Iva. Obrigado pelo seu recado. Curitiba, muita chuva e vento ontem. Eu estava lá, queda de luz, árvores. Um verdadeiro transtorno na capital do estado. Pastor Balbino e a missionária Bernadette.
0: Verdade, Pastor Balbino. Acompanhamos ontem através do Cidade Alerta na RIC. E realmente, Curitiba, Colombo, região metropolitana ali de Curitiba, sofreu bastante. Um pinheiro, uma araucária gigantesca lá, caiu em cima lá de alguns imóveis lá. Árvores caíram também em cima de carro, alagamentos, destelhamentos, ocorrências aí que mobilizaram, né, as equipes aí do Corpo de Bombeiros na capital do estado do Paraná nesta tarde de ontem. Obrigado aí, Pastor Balbino, a toda a família aí, um grande abraço.
1: Um homem foi encontrado morto com ferimentos na cabeça no contorno em Ponta Grossa? Um homem foi encontrado morto no contorno? 11:13 de ontem. Ocorrência de morte na rua Pando Martins, no contorno em Ponta Grossa. A vítima, o nome pela PM não foi informado, foi encontrada dentro de um quarto aqui no contorno, com duas lesões na cabeça, uma na região frontal e a outra na nuca. O local foi isolado para o trabalho da Polícia Civil. Uma morte, então, aqui no contorno em Ponta Grossa. A Civil investiga 11:13 da manhã desta quarta-feira. Polícia recupera carro furtado com placas clonadas aqui em oficinas. Eram 15:34 de ontem. Após as chuvas, os 45 milímetros, a PM recuperou um veículo de locadora com alerta de furto e placas clonadas aqui em oficinas. O automóvel foi localizado abandonado, trancado e com dois pneus furados após o condutor fugir. O veículo foi encaminhado à delegacia. Veículo de locadora com alerta de furto. Polícia recupera carro com alerta de furto aqui no contorno. Ford EcoSport, que constava com alerta de furto, o proprietário informou que havia encontrado. Eu, dono, encontrei o meu carro, mas ainda não havia comunicado a recuperação para a retirada do alerta no sistema. O automóvel foi encaminhado à central de flagrantes da Polícia Militar, 6:32.
0: 13ª Subdivisão Policial. O delegado é o nosso baita operacional, Dr. Guilherme Fontana. Ação integrada da Polícia Civil com a Guarda Civil Municipal prende o homem que usava a casa de idosa como ponto de tráfico. Manhã de ontem, uma ação conjunta aí realizada pelo setor operacional 13ª Subdivisão Policial e pelo Grupamento de Operações com Cães, o GOC da Guarda Civil Municipal.

0: golpes, como o mesmo indivíduo que no dia 1 de junho de 2023 fugiu de uma abordagem da equipe GOI, também da Alfa da Guarda Civil Municipal ali na rua Sertanópolis. Na ocasião, ao escapar pelos fundos do terreno, ele dispensou uma espingarda de pressão adulterada para calibre 22, com cartucho intacto e uma mochila preta contendo cerca de 220 gramas de maconha, 302 gramas de crack, munições extras e também R$79 em notas diversas. Durante a busca realizada ontem no imóvel, o suspeito foi capturado, flagrado e também estava de posse de novas porções de haxixe, maconha e crack destinadas aí para revenda. Diante aí das evidências, foi lavrada a prisão em flagrante e o homem encaminhado à 13ª subdivisão policial, onde permanece à disposição da Justiça. Polícia Rodoviária Federal, a nossa gloriosa PRF, atendeu uma situação ali na Avenida Souza Naves, por volta ontem de 7 horas e 55 minutos, KM 173, mais 500 metros da BR-373, trecho urbano, Avenida Souza Naves. Ocorreu uma colisão traseira envolvendo automóvel, um Volkswagen Virtus e as motocicletas Honda CG 125 cilindradas e uma Honda CB 300R. A dinâmica do acidente, relatada ali pelo Bertelli, que atendeu esta situação, Bertelli e equipe, automóvel Virtus, ao diminuir a velocidade devido à lentidão do tráfego, teve a sua traseira atingida primeiramente pela motocicleta CG 125 Fan, que veio a tombar e atingir a motocicleta Honda CB300, que transitava na faixa da direita. Motoristas de ambas as motocicletas foram encaminhados à UPA Santa Paula com lesões moderadas. Polícia Rodoviária Federal atendendo esta situação ontem na Avenida Souza Naves. 6 horas e 35 minutos. 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
3: Aqui em Castro acontecendo a Superliga C de vôlei. O nosso time de Castro no segundo desafio da competição. A nossa equipe aqui de Castro enfrentou ontem, Isaac, um grande adversário. E infelizmente acabou sendo superada pela Copa Brás do Rio Grande do Sul. Mas o esporte é feito de desafios, sim, superação e novos capítulos. Vamos em frente, a gente aqui de Castro não vai desistir. E hoje já é dia de voltar à quadra para mais uma batalha, dessa vez contra a equipe do Napoli de Caçador. Ontem perdemos 3-0, mas hoje a gente não vai parar. A gente vai em frente e vai tentar a vitória e convocamos a torcida de Castro para nos prestigiar mais uma vez. Palavras do Castro Vôlei. Tem mais. 6:36, 6:36. O Operário volta a jogar Mauro só no dia 7. É sexta-feira que vem. Não essa sexta-feira, no dia 7, contra o São Bernardo aqui na Vila. Nós que estamos na terceira colocação. Quarta-feira, 29 de julho, tivemos na Copa Sul-Americana, Vasco da Gama vence o Medellín 1-0, está classificado. Vence o Vasco, se classifica. Bragantino Brasil também vence o Sporting Cristal por 1-0, Vasco 1-0, Bragantino 1-0 contra o Cristal. Bragantino e Vasco da Gama garantem classificação. Pela Série A ontem, Campeonato Nacional, Mirassol 2-1 no Remo, Inter 1, Flamengo 1, Fluminense 0, Bahia 0, Vitória 0, Palmeiras mais líder 4. Nos jogos de ontem, vamos para a agenda desta quinta-feira, 30 de julho. Copa Sul-Americana, o Brasil está com o Grêmio em desvantagem, que joga contra o Bolívar, às 19 em Porto Alegre. Pela Série A tem às 19:30 o Corinthians contra o Atlético Paranaense e às 21:30 o Coritiba contra o Cruzeiro. Tem mais esportes? Eglê, olha aqui para mim. Tem mais esportes?
0: Sim, temos.
3: Oscar Pereira ontem?
0: É, exatamente, nós estamos aguardando a informação aí do JP Dutra, ele daqui a pouquinho vai
3: venceu
0: trazer.
3: Venceu o time do Falcão, viu, Igle? Eu já antecipo, vou dar manchete, tá? O time do Falcão venceu o Candinho, ontem transmitiu, parabéns a Candinho TV. Passou de 15 gols o time do Falcão. Falcão fez gols de todos os jeitos possíveis que você já tinha visto no futsal.

0: de bicicleta, de letra, e tava cheio o Oscar Pereira. Parabéns, hein? A coordenação, belo evento ontem, o time do Falcão venceu aqui no Oscar Pereira. Falcão e Companhia Limitada, jogou o presidente do Operário, jogou o secretário de esporte, jogou o deputado Aliel, várias atrações, influencers, ontem aqui no Oscar Pereira, o time do Falcão venceu.
1: Sensação também a banda marcial do Colégio Santana.
0: Bela apresentação no começo também.
1: Brilhantou,
0: né? Muito bem.
1: A abertura ali do Lendas. E daqui a pouquinho o JP Dutra contando como foi o evento do Paulão Zenidim Bueno, Dia Municipal do MMA, dia 29 de julho de 2026, ontem ali na Praça Zenidim, bairro de Uvaranas. 6:39. 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
1: Bora lá. Elídio Carlos Cury de Macedo, nosso presidente do Conseg aqui da cidade de Ponta Grossa, Conselho de Segurança, um grande abraço, Elídio. Alfredo Kremer de Carambeí, obrigado aí pela companhia. O Valdir Cordeiro da Ronda, muito bom dia, forte abraço. Também junto, sintonizado, o seu Nelson, que está aqui já no 102.7, Maria Baiana, seu Sebastião e a Elenir. Bom dia, seu Antônio, lá de Fortaleza, dona Cecília, Fernandão, o nosso comandante geral, esposa Cláudia, Fabrício, Matheus, grande abraço para vocês. Mirão, patrãozão do CTG Rancho Alegrete, também sintonizado. Miro da W3 aí, um abraço de urso. 6:40. As vagas são para a Agência do Trabalhador Cidade de Ponta Grossa, agência que fica aqui na rua Benjamin Constante, 405, Centrão, coração da cidade de IPG, nas antigas instalações ali da Danceteria Magic, a uma quadra do Terminal Central. 7:30, portas abertas, funcionando até as 16:30, não fecha pro almoço. Leva lá currículo atualizado, documentos pessoais, o CPF, documento oficial com foto, não esquece a carteira profissional de trabalho, hein? Temos vagas lá com experiência mínima de 90 dias, açougueiro, ajudante de eletricista, almoxarife, analista de recursos humanos, analista tributário, apontador de obras, armador de ferros, arte finalista, assistente de vendas e tem vagas para atendente de balcão. Temos vagas na agência Ponta Grossa que não requer experiência comprovada. Agente de pátio, ajudante de açougueiro, ajudante de eletricista, ajudante de obras, ajudante de padeiro, almoxarife, assistente de vendas e atendente de rotisseria. Temos vagas também para estágio. Você consulta todas elas diretamente aqui na agência. 7:30, portas abertas. Benjamin Constante 405. O Vitor Supermercado também está contratando. Um abraço para todos que chegam lá, conversa com o pessoal do RH lá, faz a entrevista lá no Vitor e diz: eu ouvi na rádio Antena Sul FM. Gratidão mesmo. Tozeto Supermercado também, tanto loja Castro quanto as lojas Ponta Grossa, diversos setores estão contratando. Nós da Antena te desejamos muito sucesso. 6:41. 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
0: Para o Stresser de Castro e o Adalto na Quebrada Funda. Acompanhando agora as cotações do mercado agrícola para o dia de hoje. Quais são os preços praticados pelo mercado? Feijão preto, a saca de 60 quilos, 190 para 210. Milho, 54 para 57,90. Soja, 124 para 125. Trigo, 73,75. Arroba do boi, 335,340. Vaca, 295,350. E o suíno R$4,80.
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1: Notícias. O Departamento de Estradas de Rodagem do Paraná, por meio da Superintendência Regional dos Campos Gerais, informa que a PR-151 vai passar por uma interdição temporária de tráfego nesta sexta-feira para serviços de desmonte de rocha. A operação acontece no quilômetro 372 da rodovia, no município de Palmeira. O fechamento total da pista está programado para 1 hora da tarde, com a execução da detonação prevista para 1:30. A estimativa do órgão é que o trajeto seja totalmente liberado para a circulação de veículos por volta das 3 horas da tarde. O DER orienta os motoristas que trafegam pelo trecho a planejarem os deslocamentos com antecedência e a dobrarem a atenção à sinalização no local. Repórter Gustavo Vaz.
2: A Caixa inicia nesta quinta-feira, 30, o pagamento do Bolsa Família referente ao mês de julho para os beneficiários com o número de identificação social NIS terminado em 9. Os pagamentos são realizados preferencialmente na poupança Caixa ou conta Caixa Tem. Com a conta Caixa Tem, os beneficiários podem pagar contas e fazer transferências diretamente pelo aplicativo no celular. O valor também pode ser movimentado com o cartão de débito da conta em comércios, unidades lotéricas, correspondentes Caixa Aqui, terminais de autoatendimento e agências da Caixa. Além disso, é possível realizar saques sem cartão nos terminais de autoatendimento e unidades lotéricas, utilizando a identificação biométrica previamente cadastrada em uma agência da Caixa. Para baixar os aplicativos Caixa Tem e Bolsa Família, basta acessar a loja de aplicativos do seu smartphone. É gratuito.
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1: 6:49, ouvintes participando, interagindo através do Facebook junto conosco, Joelma Ferreira, um grande abraço, obrigado aí pela companhia, está sintonizada aqui no 102.7. Boa quinta-feira. Mary Camargo, bom dia, Mary, grande abraço para você. O Rosnei Carapiá também já sintonizado, Sérgio Chiliga, bom dia. José Valdecir Rodrigues, ele que diz aqui, bom dia, ele manda um feliz aniversário para minha filha Paula Fernanda, que Deus abençoe muito. É o papai, o José Valdecir Rodrigues, a mamãe Gilmara, te amo muito, muitas felicidades, tudo de bom. Então parabéns aí a Paula Fernanda, comemorando o dom da vida como o melhor presente, recebendo aí, né, os carinhos, os abraços aí, o amor do papai José e da mamãe Gilmar. É tudo de bom, né? Família sensacional, é a base de tudo, realmente. Parabéns, Paula Fernanda. E claro, aqui os cumprimentos da Rádio Antena Sul FM 102.7. Bom dia, como funciona esse saque do FGTS? Na realidade, ele não é um saque, né? Ele vai ser creditado lá na tua conta, se você tinha um saldo lá em 2025, lá, né? E é proporcional a este saldo que você tinha lá em 2025, mas você não vai poder sacar, tá? Ele vai ficar lá na tua conta lá, tá? Não se anima muito, não. É, vai entrar, mas é, você não pode mexer nesse dinheiro aí, né? Salvo daí, né, em outras situações, né? Mas não é um saque. Bom dia, uma neblina igual a chuva aqui em Uvaia, é o seu Miguel Ivaniza, grande abraço aí, seu Miguel, dona Clarice aí, obrigado aí pela companhia.
2: Sempre... De manhã tinha muita neblina, bastante neblina, carregada a área central aqui, a Ronda também, muita neblina.
1: Sempre presente aqui no 102.7, seu Miguel aí, um grande abraço. Seu Antônio Valdemar Vieira de Carambeí, obrigado aí. E o Joãozinho de Ivaí está mateando o chimarrão. Joãozinho, que é associado Sicredi, da lindíssima agência Sicredi de Ivaí, né? Sensacional. 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
2: Ponta Grossa, nesta quarta-feira, terminaram as inscrições do concurso. Saiba que tem concurso aqui da prefeitura. Então, um edital, são dois editais. Um edital já terminou as inscrições, que era do agente comunitário de saúde e agente de combate às endemias. Esse edital, as inscrições já terminaram, a prova que acontece no dia 30 de agosto. Ainda está em aberto o edital 2, que é o concurso para professores, enquanto que o edital 3/2026 contempla vagas e formação de cadastro de reserva. Então, o edital já terminou, outros ainda seguem com inscrições até o próximo dia 10 de agosto. E tem o concurso aqui em Castro também, que segue com inscrições, mas reta final, últimos dias. 6:53, as óticas Cavizion aqui no calçadão, últimos dias. 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
1: Ciderley Severo, tomando aquele cafezinho na escuta aqui em Carambeí. Valeu, Ciderley, bom café pra vocês aí, Marta Áurea, Terezinha Santana. O Valdir Cordeiro tá dizendo um abraço pra minha prima Carol, que trabalha na Sicredi de Ivaí. Então, um abraço aí, Carol, obrigado aí pela companhia, pela sintonia, todos aí da Sicredi de Ivaí, né? É uma agência sensacional, viu? 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O André de Conchas Velhas, muito bom dia, Andrezão. 45 milímetros aí no pluviômetro da chácara Doce Veneno em Conchas Velhas. E tem neblina lá, tem bastante neblina. Manda foto aí, então, atenção, os motores que estão BR-376, BR-373 aí, reduz a velocidade e atenção redobrada. Tem neblina nos Campos Gerais.
0: 45 milímetros ontem para hoje, final de semana, a previsão é de tempo bom, Campos Gerais. 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
1: Bom dia, Ednei, aqui do Sabará, tá mandando um abraço para Laura do Mercado Vitor e toda a equipe aí, um grande abraço, Laura, obrigado aí pela companhia, Josiel, sempre estão ouvindo. Também aqui, bom dia, amigo Eglê, estamos na escuta na Granja Ovos Campo Verde. Manda um abraço fazendo um favor aí para os meus pais, o senhor João, a dona Eva de Carambeí, não perdem um programa Fatos em Destaque. Pro primo, a família do Anderson Signore, é o Oriel, a Kátia e o Isaac e Yuri. Grande abraço aí para vocês aí, família abençoada, seu João, dona Eva do Carambeí. Nós temos a notícia do JP Dutra. JP Dutra, que esteve participando ontem do Dia Municipal do MMA, aqui na cidade de Ponta Grossa, ocorreu a partir das 18 horas ali na Praça Zenedin. Conta tudo, não esconda nada. Bom dia, Dutra.
2: Bom dia, amigos da Rádio Antena Sul. Olha só, um grande evento aconteceu na noite de ontem na Praça Zenedin, em Uvaranas. Foi o Paulão Fight 32 anos, um evento maravilhoso organizado pela família Zenedin, onde tivemos ali grandes lutas de Muay Thai, tivemos também um GP de kickboxing com equipes ali de Contenda, equipes de Castro, equipe de Ponta Grossa, fazendo um grande GP de kickboxing. Foram lutadores ali iniciantes, mas que fizeram grandes lutas. Tivemos ali também apresentações

0: interpretação do palhaço Canjica, que abrilhantou a noite, fez a criançada sorrir à toa ali. Tivemos também uma grande apresentação do Fakir, o Silvio, que fez ali a apresentação de Engolir Espadas, A Cama de Prego, fez uma pirofagia ali, foi sensacional. E para encerrar a noite, a grande estreia profissional de Raikon de Leste, que lutou e venceu a sua luta no segundo round por finalização e manteve em casa o cinturão do Paulão Fight, 32 anos. Esta noite será inesquecível para a família Zenedin. Parabéns ao Paulão Zenedin, que fez aniversário ontem. Parabéns a toda a família que organizou este grande evento. E parabéns a quem esteve presente, que tenho certeza que saiu dali maravilhado por esta noite. Aquele abraço, meus amigos!
1: Valeu, JP Dutra! Que evento, hein? Um evento inesquecível, realmente, aí, Paulão Fight, 32 anos, né? É uma verdadeira lenda. Nós temos, né, orgulho de ter aí essa família Zenedin na cidade de Ponta Grossa, representando o nome da cidade a nível de Paraná, a nível de Brasil e a nível de mundo. Então, o Raikon ganhou, não deu boca pro Guilherme, é? Guilherme é um baita lutador, hein? Mas claro, o Raikon manteve, né, como o Dutra falou, o cinturão aí e ficou no Reduto da Caveira. Mais uma vez, parabéns, Paulão e toda a família Zenedin, que evento brilhante, até Engolidor de Espada teve lá, hein? 7 horas pontualmente na antena.
2: Pastor Eliseu, bom dia, girando, circulando pela cidade, pela região, Pastor Eliseu, que faz antes o programa aqui do Fatos em Destaque e tá sempre em Ponta Grossa, nos Campos Gerais, levando a palavra, a mensagem de Deus juntamente com o pastor Isaías. Tudo bem, pastor Eliseu, bom dia?
3: Irmão Isaac Ortiz, Isaac, bom dia, tudo bem, graças a Deus. É, e estamos aí, irmão, estamos aí correndo, né? Já há muitos anos correndo na região aqui de Castro, irmão Isaac. Sou Isaac. Então, na região de Castro, já estou há 13 anos daquele lado lá. 13 anos. E eu tive ali o prazer de conhecer ali a família do Oreste, né? Oreste. É, e também a dona Mantina, sua esposa, e também os demais da família ali, né?
2: E então, mandando um abraço para eles, não é?
3: Não, mandando um abraço para eles. Né, que Deus continue abençoando e agradecendo pela audiência, né? Eles são pessoas que, além deles escutar o programa nosso Testemunho da Verdade, eles são fã e não saem de casa sem ouvir a tua programação.
2: Que bom,
3: né? É que nem eles falam que não tem outra rádio, não tem como outra condição deles ficar por dentro de notícia, horário de ônibus, é notícia de funeral, essas coisas, não seja através da Antena Sul.
2: Isso aí. Quem mais, pastor, que está acompanhando a gente nesse seu giro?
3: Temos também aqui no Biscaia, também, no João do Carmo, a irmã Silene, Sirlete, né, que estão nos ouvindo também. E o Juquinha.
2: Opa, um abraço.
3: Aqui, o Juquinha aqui no Biscaia. E como eu já falei também, na Vargem Grande, temos lá também o Lauro, né? Lauro e também a sua esposa Rosa, que estão sempre nos ouvindo direto, irmão. Eles são muito fã. Tem muito desejo de te conhecer também, você, o Egre. Mas que nem eu falei pra eles, é meio difícil, porque a vida deles é corrida.
2: Mas qualquer dia a gente aparece.
3: Vamos fazer uma caravana?
2: Vamos na garupa da motinha e se mandamos.
3: Vamos. Fazer uma caravana, irmão, e vamos pra lá, né? E também tem o filho dele, o Claudemir, o apelido o Neném, né? O Sim. Neném. E a esposa dele, a Rosilda, e o filho, o Gabriel. Então, são família muito querida que são, que neles falam assim, são fã da Rádio Antena Sul, preciso da Antena Sul e não tem como eles tirar da Antena Sul, porque a Antena Sul é tudo para eles.
2: Que bom, a gente fica feliz com o pastor que faz esse giro pela região, leva a palavra, leva a mensagem e as pessoas que acompanham a gente, o programa de notícias, de informações aqui todas as mais. Obrigado, pastor, tamo junto.
3: Obrigado, cara. Deus continue abençoando você e obrigado por essa oportunidade de eu poder falar com você ao vivo aqui, tá? Tudo de bom.
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6: O Conselho Curador do FGTS aprovou nesta terça-feira a distribuição de 13 bilhões de reais do lucro obtido pelo fundo em 2025. Os recursos serão divididos entre 138 milhões de trabalhadores que tinham um saldo em contas ativas ou inativas até 31 de dezembro do ano passado. Os créditos serão feitos automaticamente pela Caixa Econômica Federal até 31 de agosto. Ao defender a proposta aprovada pelo Conselho Curador, o ministro do Trabalho e Emprego, Luiz Marinho, destacou que a distribuição representa um valor expressivo e afirmou que é necessário preservar o equilíbrio financeiro do fundo.
7: Essa lógica de pensar o equilíbrio e debruçar, olhando para o futuro, né, qual é a mira que nós devemos ter no sentido de fortalecer cada vez mais essa importante instituição do Fundo de Garantia, que, aliás, eu digo que nós temos 2 grandes fundos que precisamos trabalhar para preservar. Um deles é o FATIO e o Fundo de Garantia. Ele é muito determinante nas tarefas que nós temos, né, desenvolvimento, de investimento em infraestrutura, nesse sonho da casa própria.
6: Com a distribuição, a rentabilidade das contas do FGTS em 2025 chegará a 6,9% acima da inflação oficial do período. O valor que cada trabalhador vai receber depende do saldo existente na conta em 31 de dezembro do ano passado e pode ser consultado através do aplicativo do FGTS. Agência Rádio Web, de Brasília, Yuri Hudson.
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9: O dia foi muito tenso em estados do Brasil ontem, cidades, São Paulo sofrendo, Curitiba, região metropolitana, Rio de Janeiro e em alguns locais, em algumas cidades ainda tem previsão, São Paulo, de chuvas fortes para o dia de hoje também. 11,8 de temperatura, Ponta Grossa, Castro, Campos Gerais, a máxima 21 com tempo bom, após 45 milímetros, chuvas ontem. Então, a quinta com tempo bom, esse 30/7/2026. Amanhã fecha mês com tempo bom e final de semana também com previsão de tempo bom e temperaturas de manhã que nem hoje e durante os dias também que nos dias anteriores, 21, 22 e até 23, 24 graus. A lua na fase cheia.
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8: 7:09 aqui na Antena. E a Rádio Antena Sul FM, em parceria com o Serviço Funerário Municipal da cidade de Ponta Grossa, comunicando os falecimentos deste dia 29 para 30 de julho de 2026. Iniciando com o falecimento do senhor Antônio Kizeratsky. Seu Antônio, com 86 anos de idade, ele era aposentado, estaria residindo, convivendo ali no asilo São Vicente de Paulo. Seu corpo sendo velado na capela do asilo São Vicente de Paulo, e o sepultamento do senhor Antônio Kizeratsky, 86 anos de idade, para o cemitério municipal São Vicente de Paulo, hoje às 16 horas. Dona Araci de Paula, 72 anos de idade, faleceu aqui na cidade de Ponta Grossa, na UPA Uvaranas. Ela está sendo velada na Capela Municipal São José, e o sepultamento da senhora Araci de Paula, 72 anos, para o cemitério São Vicente de Paulo, hoje 16 horas. Falecimento da senhora Itabi Nunes Pena, de 66 anos de idade, empresária em Arapoti. Ela estava internada aqui no Hospital Geral Unimed. Seu corpo foi trasladado para Arapoti, onde está sendo velado na capela da funerária Planar. E o sepultamento da empresária Itabi Nunes Pena, de 66 anos, para o cemitério municipal de Arapoti, hoje, 9 horas. Falecimento do Jackson Fernando Freitas Ribeiro, 34 anos de idade. O Jackson, ele foi tentar separar uma briga no último domingo, dia 26, ocorrido aqui. Ali na região próxima à Avenida Souza Naves. Infelizmente, o Jackson teve uma queda forte, bateu a cabeça, ficou internado, né, desde a noite do domingo, em estado grave ali no hospital regional. Infelizmente, ontem à tarde, início da noite, a evolução a óbito do Jackson Fernando Freitas Ribeiro, ele que era frentista, atendente de conveniência ali do posto Pinheiro, aqui na Avenida Ernesto Vilela. Valdir Cordeiro da Ronda já passava informação ali. Pessoal muito sentido de perder ali o colega de trabalho, que era muito bem quisto, e também os fregueses, os clientes ali. O Jackson sempre conversando com o pessoal, atendendo muito bem. Mas infelizmente, né, esta morte trágica aí do Jackson Fernando Freitas Ribeiro, de 34 anos de idade. Ele está sendo velado na capela da Igreja São Pedro do Sabará. E o sepultamento para o cemitério, o Memorial Parque Campos Gerais, hoje às 15 horas. Falecimento de Laura Bueno de Oliveira, de 88 anos de idade. Dona Laura, ela estava internada aqui na Santa Casa. Seu corpo foi trasladado para Curiúva, sua terrinha natal, onde está sendo velada na capela da funerária Tamoio Preve. E o sepultamento

0: sepultamento para o cemitério municipal de Curiúva, em horário ainda a ser definido pelos familiares. Falecimento do senhor Leônidas Cirilo, de 82 anos de idade, agricultor, natural de Ortigueira, estava internado no regional aqui em PG. Leônidas Cirilo foi transladado para sua terrinha natal, onde está sendo velado, na capela do bairro dos Franças, e o sepultamento para o cemitério municipal de Ortigueira, hoje às 16 horas. Falecimento da senhora Romilda Pinheiro Floriano, de 57 anos de idade, ela que era costureira. Nascida e moradora da cidade de Telêmaco Borba, a dona Romilda estava internada na Santa Casa aqui em Ponta Grossa. Seu corpo foi transladado para Telêmaco, onde está sendo velado na capela da funerária Bom Jesus. E o sepultamento da costureira Romilda Pinheiro Floriano, 57 anos, para o cemitério Jardim da Saudade em Telêmaco Borba, hoje, 17 horas. Falecimento de Ronilson de Jesus Gonçalves, 50 anos de idade, ele que era pedreiro, faleceu em sua residência. Ele está sendo velado na capela da funerária Princesa, e o sepultamento para o Memorial Parque Campos Gerais, hoje, 13 horas. Falecimento do senhor Sebastião Campanucci, com 77 anos de idade, ele que era motorista, faleceu em sua residência. Ele está sendo velado na capela da funerária Princesa, e o sepultamento para o cemitério Parque Jardim Paraíso, hoje, 15 horas. Falecimento da senhora Terezinha de Jesus Rodrigues de Almeida, 61 anos de idade, nascida em Piraí do Sul, moradora de Ventania. Estava internada aqui na Santa Casa de Ponta Grossa. Seu corpo foi transladado para a cidade de Ventania, onde está sendo velado na Capela Municipal, e o sepultamento para o cemitério municipal de Ventania, hoje, 11 horas. Falecimento da senhora Zilá Lepke, de 80 anos de idade, gaúcha de nascimento, nascida na cidade de Ajuriçaba, estado do Rio Grande do Sul, moradora aqui de Tibagi, na região dos Campos Gerais. Lila Zipke, 80 anos, estava internada no hospital regional, seu corpo sendo velado na capela mortuária de Caetano Mendes, e o sepultamento para o cemitério municipal de Reserva, hoje às 16 horas. E é com pesar que a funerária São Lucas e o plano familiar em vida comunicando o falecimento do jovem Mário Samuel Lobax, conhecido carinhosamente por Billy, nascido no dia 15 de setembro de 2002, hoje com 23 anos de idade. Mário Samuel era morador de São Roque. Ele era solteiro, deixa a mamãe Júlia Strauski Lobax e o papai, que já é falecido, o senhor Mário Lobax. Deixa também os irmãos Ana Marina, Matheus Francisco, Maria Franciele e o João Murilo. Seu corpo está sendo velado na capela mortuária Irmã Andréia, em São Roque, seguindo com o sepultamento hoje para o cemitério municipal da linha Saporska, em horário a ser definido pelos familiares. Ou melhor dizendo, já tem horário aqui, que é às 9 horas desta manhã. Portanto, 9 horas o sepultamento do jovem Mário Samuel Lobax. 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
4: Bom dia aos ouvintes da rádio. 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Falhar é comum, é humano e eu falhei. Você tem condições de sustentar essa versão na hora que você está num momento de intimidade? Olha, eu tenho certeza que você vai dizer que não e que com certeza, mais do que não dizer, você se sente o último dos homens. Mas é importante que você saiba que uma falha eventual não é impotência. 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Por quê? 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E antes disso, a musculatura lisa do seu amigão vira colágeno e fibrose, tornando a situação da impotência cada vez mais severa na sua vida. 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Por isso, se você acorda com a sua ereção matinal, mas não dá conta do recado na hora H, não adianta de nada, porque você está falhando na hora que você precisa funcionar. 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
5: O pai quer que eu ligue o rádio no Antena Sul, no Fato Sem Destaque?
6: Porque não ligou já.
5: Vai gosta do Isaac?
6: Claro que eu gosto, eu ligo lá em casa, escuto só ele.
3: Bom dia, seu Miguel, é o pai da Lê, a Lê é a nossa companheira aqui da Antena, e a Lê tá levando o pai agora em algum lugar, não sei nem que ele tá indo. E tá com o rádio ligado aqui, por que que não ligou o rádio ainda? Obrigado, bom dia, seu Miguel, Lê, obrigado pela companhia. Estão aqui circulando, andando por Castro e acompanhando a gente. Bom dia, seu Miguel. Excelente quinta-feira e obrigado por sempre estar acompanhando aqui a nossa equipe todas as manhãs. Obrigado, seu Miguel. Um grande abraço, tá?
7: Bom dia, professor Edilson, palmeirense operariano. Um grande abraço a você, aniversariante da semana. Sônia, muito obrigado aí pelo carinho da audiência. Edilson, Palmeiras, mais líder do que nunca. E daqui a pouquinho, o áudio do Robinho, ele que esteve lá no evento das lendas. Grande abraço, Robinho. 7:25.
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5: Com a nossa equipe até as 8 horas da manhã, 7h30. Às vezes dá trabalho, né, amor? Dá trabalho. 7h30. 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
6: Miro, grande Mirão aqui, já respondeu o bom dia e também disse que ontem na capital do estado do Paraná, Curitiba, ele estava lá na hora do vendaval, do temporal lá, e realmente feia situação na capital do estado do Paraná, Curitiba, e também temporal com ventos fortes provocam estragos em Imbaú. Chuvas e ventos fortes atingiram ali o município de Imbaú. Final da tarde, começo da noite de ontem, acompanhado de ventos intensos, dezenas de residências foram destelhadas, quedas de árvores, estragos aí nas estradas rurais, interrupção aí no fornecimento de energia em diversos pontos do município. A prefeitura acompanha a situação desde as primeiras horas do dia de hoje, prestando apoio às famílias afetadas, trabalhando em conjunto aí com os órgãos competentes para minimizar os impactos e restabelecer a normalidade o mais rápido possível. É, foi uma questão aí da atuação do fenômeno El Niño, né? O que favorece essa ocorrência de novos e eventos climáticos intensos. Então, o pessoal de Imbaú está pedindo à população que permaneça atenta aos comunicados e orientações da Defesa Civil e, em caso de emergência, entrar em contato com o 9810-9188, que é o número da Defesa Civil de Imbaú. Aí,
5: tem previsão para lá?
6: Tanto estrago, já teve, né?
5: Não, mas você está falando, se alguém... Ah, tá, se alguém prezar que teve ontem problema, entendi.
6: Sim. Então, chuvas intensas...
5: Fiquei para hoje.
6: Ventos fortes, o pessoal manda as fotos aqui, realmente, né? Várias residências totalmente danificadas, destelhadas aí. O pessoal aí de Imbaú vai ter bastante trabalho no dia de hoje aí para recuperar e voltar à normalidade.
5: Ventos e temporal pelo Brasil, 7h32. Carla, bom dia para a equipe Antena e para a Lei. Seu Miguel, pensa em um coração bom, tem o seu Miguel. E a Lê também, menina de ouro. Olha, está por cima, hein? Diz aqui a Carla no WhatsApp da Antena, seu Miguel, que ela conhece também. Isaac, a estrada do Socavão. Peça informações sobre o andamento da estrada. Vamos perguntar como é que está esse edital. É a pergunta que temos que fazer hoje. Antena, bom dia. Vavá acompanhando nós, 429-8409-1431. Não pude ouvir a previsão do tempo. Vai chover hoje. Sou de Castro, Altair. Não tem previsão de chuvas hoje, Altair, e nem final de semana. As chuvas foram ontem e os 45 milímetros para o Leandro Lojas MM.
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2: 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Ouvinte quer falar por áudio. Vocês podem abrir o canal da antena para mim falar? Bom dia, eu concordo com o que o pastor falou agora. Para ficar muito bem informado, é só fatos em destaque com a equipe de peso, Marilene do Roma. Ô, Marilene, obrigado.
3: Bom dia, seu Lauro Almeida de Uvaia, e um grande abraço, obrigado aí pela companhia, a Dona Maria Luísa, o Daniel, a Dani, a Maria, estão sempre sintonizados aqui no 102.7.
4: Bom dia, Isaac, muita chuva ontem, muita chuva feia ontem, Ponta Grossa, foi muita chuva. Aqui é a Márcia do Boa Vista, Isaac.
2: Obrigado, Márcia. Márcia na Boa Vista, Ponta Grossa, em todos os bairros, em todas as vilas. Antena 735, 735. Marcos, Vida Natural, Produtos Naturais. Mauro vai pela ponta direita. Mauro com Marcos.
5: 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Um ótimo dia para você, Isaac, e para todos os queridos ouvintes da Antena Sul.
2: 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Isaac, fale do Feira Mais Castro nesta sexta-feira. Você tem agenda? Amanhã de manhã, cercado 8:30, ao lado aqui da antena, 9:15 no cercado 2, na encruzilhada para a Lagoa dos Ribas. Às 9:40 aqui no Butiazal, em frente aqui à escola. Às 13:30 aqui no Socavão, na Praça Antônio Costa, tá? Então amanhã tem Feira Mais aqui em Castro. Lucro do FGTS, depósitos começam a ser feitos nesta sexta-feira, dia 31. Começa amanhã. Tem desfiles Ponta Grossa? Tem desfiles. Inscrições estão abertas. Estão abertas as inscrições, é no site da Prefeitura Municipal de Ponta Grossa. Concurso Prefeitura Castro segue com inscrições e também tem edital da Prefeitura de Ponta Grossa. Então, Castro e Ponta Grossa, ainda inscrições abertas. Concurso Polícia Civil do Paraná. Tem inscrições também, vão até o dia 12 de agosto. São notícias que você precisa saber. Campanha eleitoral, candidatos nas ruas pedindo votos, começa dia 16 do mês que vem. No rádio e na TV, a propaganda eleitoral começa no próximo dia 28.
3: Bom dia, Joaquim. Bom dia, Eliane. Aí um vai, um grande abraço para vocês. A Dona Maria, mamãe da Eliane, do Zé

0: Nana, aí um grande abraço, dona Maria, beijo carinhoso no seu coração, nosso querido amigo Lúcio, grande Lúcio Monteiro, ele que pertence ao Timasto Tozeto aqui na Tozeto Oficinas, aí um grande abraço para você, para toda a família e um abração para dona Tereza, que é a mamãe do Lúcio, está na audiência aí do Fatos em Destaque, bairro de Oficinas, grande abraço dona Tereza. Parabéns aí pelo filho que a senhora tem. O Lúcio é uma pessoa sensacional, super educado, super gente boa. Então a senhora tá merecendo ganhar os parabéns aí, um grande abraço. E o seu João dos Periquitos, é o tio Bigode, um grande abraço pra você, tio Bigode, aí o Joãozão dos Periquitos aí, o João japonês, né? E o Jacaré da colônia Trindade aí, um abração pra você, Jacaré. 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
1: A Câmara Municipal aprova a suplementação orçamentária de R$500 mil à Câmara de Ponta Grossa. O recurso veio do cancelamento parcial da dotação destinada à construção do novo prédio da Câmara. Câmara contrata 60 assinaturas do Jornal Diário dos Campos por R$35 mil. R$35.280. Câmara está contratando. Câmara fecha contrato de R$2 milhões para sistema de gestão pública. Lei obriga fixação de traves em campos de futebol em Ponta Grossa. Foi sancionada a lei que obriga a fixação das traves em campos e quadras de futebol em espaços públicos. Os responsáveis têm 180 dias para se adequarem à lei em Ponta Grossa. Prefeitura abre crédito Ponta Grossa de 11 milhões para a saúde municipal. Dispensa de licitação de R$460 mil para bolsas de ostomia e sondas, que muitas pessoas precisam em Ponta Grossa. Prefeitura lança concorrência para pavimentação na Vila Vicentina, vem asfalto na Vila Vicentina. Prefeitura declara isentos mais de 800 candidatos do concurso público, também está em edital nesta manhã. Prefeitura aplica multa de 150 mil, Prefeitura Ponta Grossa, a IGA por falta de médicos. Prefeitura Ponta Grossa aplicou uma multa de 150 mil à empresa IGA pela ausência de profissionais médicos nas escalas da UPA Santana e na UTI do Hospital Municipal Amadeu Pupi, configurando inexecução parcial do contrato. Tem multa para a empresa então. São notícias e informações, e Plan abre consulta pública para dois novos postos de combustíveis. Caramba, como tem notícia, hein? O IPLAN publicou editais para estudos de impacto e vizinhança de dois empreendimentos, um posto na rua Arno Wolff e um posto na avenida Pedro Vosgrau. Os relatórios estão disponíveis, então vamos ter mais dois postos de combustíveis em Ponta Grossa, 7h43.
0: E o pessoal já está transportando os alunos. Neste momento, timaço aí da Motor Isabel Novatsky. Muito bom dia, Ana Carolina, Davi, Ana Júlia, Maria, Tainá, Leandro, Jennifer, Natália, Vinícius, Lavínia e a Yasmin. O pessoal está indo para a escola Indalécio aí, Deus abençoe. E o timaço da Motora Márcia, tá aqui, ó. Neto, Thaís, Ana Paula, Paula, Bianca, Matheus,

0: E aí, criançada, bom dia de aula para vocês, 7h44 na Antena.
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3: Sibeli, ontem foi um dia bem complicado, com chuvas, com mudanças, tempo, chove, para, esquenta, esfria. O que que a gente pode fazer para isso?
4: Bom dia, Isaac. Bom dia, Guilherme. Bom dia aos ouvintes da Antena Sul. Ontem foi um dia difícil para quem tem dores articulares. A mudança brusca de temperatura veio com tudo e acabou trazendo novamente as dores que, de certa forma, já estavam apaziguadas aí na sua vida. Mas não foi só isso. Trouxe também dificuldade de se movimentar, trouxe dificuldade para você fazer atividades simples do dia a dia. Quando a dor cessa, parece que ela nunca esteve na sua vida, mas quando ela volta, parece que o seu mundo cai, parece que você se desacostumou a viver com ela. E falando bem a verdade, é muito difícil conviver com as dores articulares. As pesquisas apontam que a cartilagem, quando ela está deteriorada, não é o principal motivo que leva aí a essa dor insuportável que você sente, mas principalmente outros fatores como a inflamação. E hoje eu quero falar da inflamação, que ela traz um passivo muito grande, não só de dores, mas ela piora a sua condição de saúde, porque esta inflamação vai corroendo o que resta ali das tuas cartilagens. Outra situação que prejudica muito e traz muita dor é o declínio do líquido sinovial, que acaba entrando em declínio porque vai menos água ali para a região. E quando esfria, o grande problema é que ele fica denso. E aí o deslizar dos ossos entre as cartilagens acaba ficando dificultoso. Se você está me escutando nesse momento, tem cirurgias ortopédicas, sabe muito bem do que eu estou falando. Você sentiu antes que ia esfriar e chover, antes mesmo dos institutos meteorológicos. 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
1: A ERP em Curitiba, Jomar Valença, tudo bem? Bom dia.
2: Alô, alô, Isaac Ortiz, Eglei Maia, não vou me exaltar muito hoje, não mandaram pix, então não vou elogiar ninguém.
3: Nossa!
2: Bom dia, meu amigo Mauro Oliveira, anteninha, bom dia.
3: Bom dia.
2: Bom dia, Campos Gerais. Estamos chegando, quinta-feira, 30 de julho. A temperatura aqui em Curitiba está em 16 graus, forte cerração neste momento aqui na capital. 23 graus a máxima prevista para a tarde de hoje. E a Prefeitura de Apucarana prepara um programa municipal para sortear prêmios entre consumidores que incluírem o CPF nas notas fiscais de compras e serviços realizados na cidade. A iniciativa busca estimular a cidadania fiscal, fortalecer o comércio local e aumentar a arrecadação sem elevar impostos. Os detalhes sobre valores, calendário dos sorteios e regras de participação ainda serão divulgados pela administração municipal. A proposta segue modelo semelhante ao Nota Paraná, no qual cada documento fiscal com CPF pode gerar oportunidades de premiação. Colombo foi uma das 11 cidades escolhidas para receber uma unidade da Cidade da Pessoa Idosa, projeto estadual voltado a moradores com 60 anos ou mais. O espaço terá atendimento em saúde, atividades físicas, oficinas, informática, dança, música, cozinha comunitária e ações de convivência. O município tem atualmente 166 moradores com mais de 100 anos. Com previsão de 23 graus para a tarde de hoje em Curitiba, Jomar Valença com as informações da rede AERP. A todos uma ótima quinta-feira.
1: Obrigado, Jomar. Até a próxima.
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4: 7:56. Robinho, repórter. Diz aí, Robinho.
5: Bom dia, Gle. Passando para registrar audiência aí, tá? Hoje tá tapado de neblina aí. Cuidado, e mandei uma foto para você aí da parte da Honda aqui, que pega BR, ele que subida pro DR, não enxerga nada. Cuidado aí, pessoal. E relatando ontem o encontro das vendas, show de bola ontem. E uma participação da banda e mais uma participação em um show à parte. E o Falcão deu um brilho lá no futsal lá, né? Sempre, né? O cara é o rei do futsal. E tava completamente lotado os carpeleiros ali, foi arrecadado bastante alimento para distribuição aí pra cidade aí. Beleza? Aquele abraço.
4: Valeu, Robinho, muito obrigado, mandou o vídeo aqui, realmente Oscar Pereira lotadérrimo, mais de 2 quilos de alimentos aí arrecadados, parabéns aí.
6: 2 mil quilos.
4: Ah, sim. Ô, Robinho aí, um grande abraço para vocês aí, muito obrigado aí pela companhia e pelas informações.
6: Girando.
7: Olá, este é o Giro de Notícias. Eu sou Alan Barbosa e você acompanha os destaques do momento. O temporal da tarde desta quarta-feira na região sudeste trouxe transtornos em diversos municípios. Apagões foram registrados em algumas cidades. Trens, balsas e o metrô tiveram a operação comprometida no Rio de Janeiro. Árvores foram arrancadas com a ventania de até 120 quilômetros no estado do Rio e em São Paulo. A Prefeitura Carioca orientou a população a evitar deslocamentos. Até as 19 horas desta quarta-feira, havia o registro da morte de um homem em Santos após ser atingido por uma árvore. Outra árvore caiu sobre um carro na cidade paulista de Cesário Lange, matando o condutor. A defesa de Jair Bolsonaro informou ao STF que o ex-presidente não autorizou a produção do vídeo apresentado na convenção do PL. Na peça, um Bolsonaro produzido por inteligência artificial pediu apoio à candidatura do filho Flávio. Os advogados argumentaram que Jair Bolsonaro não teve contato com o filho, visto que o direito de visita de Flávio ao pai está suspenso por 90 dias. O Republicanos anunciou que o senador Cleitinho não será candidato ao governo de Minas Gerais. Líder nas pesquisas, Cleitinho nega e diz que vai concorrer. O Republicanos descartou Cleitinho após o senador ter faltado à convenção do partido que ratificaria a candidatura dele. Cleitinho perdeu um irmão na semana passada, vítima de leucemia. A Agência Nacional de Vigilância Sanitária, Anvisa, aprovou o registro de 5 novos medicamentos à base de semaglutida, princípio ativo das canetas utilizadas no tratamento do diabetes tipo 2 e da obesidade. A substância ajuda a controlar os níveis de açúcar

0: açúcar no sangue e também reduz o apetite. O tratamento com canetas emagrecedoras já está sendo oferecido como teste no Sistema Único de Saúde. O jogador Neymar anunciou que não jogará mais pela seleção brasileira. Com a decisão, o atleta santista não participará dos três amistosos previstos para esse ano, em Singapura, Índia e Austrália. De volta ao Brasil, o técnico Carlo Ancelotti pretende utilizar jogadores que participaram da última Copa do Mundo. O Giro de Notícias é uma produção da agência Rádio Web, texto e apresentação Alan Barbosa, edição Thiago Pedruzzi.
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2: Isaac Ortiz. Pesquisa Quest no Ceará, o Ciro Gomes lidera com 43, o Elmano de Freitas tem 33. O Ciro vai vencendo as eleições no Ceará. Tem Pesquisa Quest também no Rio Grande. A Juliana Brizola, família Brizola. Brizola e Luciano Zucco estão empatados. Quest em Goiás. O Daniel Vilela tem 37, o Marconi Perillo tem 21. São pesquisas desta manhã pelo Brasil. Reta final para as eleições 2026. Nasser Bandeira, Marcelo Bradley, mais sorte para você. Excelente sequência de dia. Boa quinta-feira. Até amanhã.
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4: Muito bom dia, meu amigo. Muito bom dia, minha amiga. Estamos começando mais uma edição do meu, do seu, do nosso programa Mais Sorte pra você, aqui pelas ondas amigas da Antena Sul FM.
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4: 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Muito obrigado pelo carinho da participação. Você que estava acompanhando Isaac Ortiz, Eglemaier, Mauro também na técnica. E coisa boa! Um grande abraço pra todo mundo. E hoje é o dia, hein? Hoje o tarólogo benzedor, sensitivo, profeta, vidente, mago das cartas do tarô cigano está aqui em Ponta Grossa, diretamente do Hotel Planalto, Rua 7 de Setembro, 652, esquina com a Rua 15 de Novembro. 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Hoje é quinta-feira, dia 30 de julho de 2026. E eu fiquei sabendo que hoje, minha gente, hoje aqui, segundo o nosso calendário, tá dizendo que hoje é dia internacional. Olha que legal, coisa boa, né? Dia internacional da amizade. Isso é bom saber que a amizade é tudo em nossa vida, né? A Bíblia diz que quem tem um amigo vale mais que o irmão, né? Mais importante muitas vezes, bom, às vezes a pessoa fica aí, às vezes se fazendo, não, é importante você ter um amigo. Então, dia internacional da amizade, hoje também é dia do cirurgião geral, dia mundial contra o tráfico de pessoas e dia também mundial do bordado. Para você, um excelente dia, teremos a carta do dia, consultório do amor pelo rádio, consultório do tarô pelo rádio, polêmico quadro Dramas da Vida. No finalzinho do programa teremos também o benzimento, a reza forte. Já vai colocando os quatro copos com água. O primeiro que o senhor ou a senhora vai beber, segundo para dar para os pets, terceiro para as plantinhas, nossas amiguinhas, e o último e derradeiro copo com água para você espergir nos quatro cantos da sua casa e também no seu estabelecimento comercial. Dito isto, vamos em

0: então para a carta do dia que já está chegando, mas antes da carta do dia, eu quero dar um bom dia pro benzedor, pro sensitivo, pro profeta, pro vidente, pro mago das cartas do tarô cigano, tarólogo Nasser Bandeira. Bom dia, bom dia, bom dia, meu benzedor, bom dia, tarólogo Nasser Bandeira.
1: Bom dia, muito bom dia, Marcelo Brevelin. Muito bom dia aos milhares de ouvintes do programa Mais Sorte para Você. 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
1: 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Ó, o tempo limpou, hein? A chuva parou, o tempo tá bom e o sol já vai sair para você vir com mais conforto ver as cartas do tarô cigano nesta quinta-feira, dia 30 de julho. Bom dia, aquele abraço.
0: 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Dito isto, vamos então para a carta do dia.
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0: Embaralhei as cartas do tarô cigano que falam, saiu a carta de número 20 desse oráculo sagrado chamado tarô cigano. É de suma importância. Você que está me ouvindo aí, muitas vezes é triste, isolado, cabisbaixo, muitas vezes está até desnorteado, digamos assim, você tem um amigo. Principalmente hoje, que é Dia Internacional da Amizade, você tem sim amigos. É o tarólogo Nasser Bandeira, é o tarólogo Marcelo Bradley. 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Já falo para você então qual é a carta de número 20 desse oráculo sagrado chamado tarô cigano que saiu, e eu já falo para você então qual é a carta de número 20 do tarô cigano para você, meu amigo, para você, minha amiga, e para todos que ouvem aqui o programa Mais Sorte. Mais sorte pra você.
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0: Muito bem, a carta de número 20 desse oráculo sagrado é a carta da família. A família é algo importante na sua vida, né? É importante na vida de todo mundo que tem uma família e quer aí ajudar a sua família, quer ter essa alegria na sua família. Tudo isso é importante. Família é importante, amigos é importante, mas você sempre vai ter esse porto seguro chamado família. Então vamos pedir para Deus abençoar a nossa família e, claro, né, ter essa bênção na nossa família sempre, porque é importante você ter uma família na sua vida. Família, gente, é tudo. Quando você está muitas vezes triste, desorientado, você precisa

precisa da sua família e precisa também dos seus amigos, porque família também é parte, os amigos também é parte da sua família.

0: Hoje é quinta-feira, essa quinta-feira maravilhosa, incrível para você, muito positivismo, muita alegria para você. Amigo, amiga, onde quer que você esteja nos ouvindo, muito bom dia, muito obrigado pelo carinho da sua participação. 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

0: Muito bem, no comecinho do programa Mais Sorte para você, agora nós vamos com depoimento, 8h11 para você, um excelente dia, muito obrigado, tá? Pelo carinho da participação, pode confirmar a sua audiência falando em participação, pode enviar a sua mensagem, nosso telefone é esse, o mesmo telefone que você liga, que você agenda o seu horário, é o telefone também que você confirma a sua audiência, 42 98847 8282. E agora nós vamos ouvir o depoimento de graça alcançada de uma das pessoas que mudou a sua vida. É o depoimento da Marinette. Depoimento fantástico, indescritível, todos são. Só que cada um tem o seu especial, cada um tem o seu diferencial, digamos assim. Então vamos ouvir esse depoimento da Marinette, que é de suma importância você ouvir esse depoimento, você ver, ouvir e, claro, saber o resultado dos nossos trabalhos. Marinette, ela queria se matar. A vida dela era um inferno, estava complicado a sua vida, mas eu vou deixar ela contar o seu depoimento de graça alcançada, a sua libertação nos trabalhos espirituais do tarólogo Nasser Bandeira, do tarólogo Marcelo Bradley. Vamos ouvir ela contando.
1: Qual o seu nome?
2: Eu sou a Marinette do Bairro Alto.
1: Marinette do Bairro Alto de Curitiba. O que de bom você recebeu aqui nos meus trabalhos, Marinette?
2: Quando eu bati em sua porta, foi com a intenção de se matar, para morrer, que eu não queria viver mais, que eu tava com problema com meu cunhado, minha filha estava passando por problemas sérios com o marido, estava grávida, estava correndo risco de ser obrigada a abortar, meu marido não estava recebendo, estava trabalhando de graça, o patrão não registrava, estava virada num lixo minha vida.
1: Aí você veio aqui, até quando chegou aqui tinha aquele pensamento de se matar, de tirar a própria vida, de tanta desilusão e de ver que nada dava certo na tua vida e na vida da tua família. Bom, aí você recebeu a minha ajuda espiritual, das minhas entidades, e tudo começou a melhorar para você, Marinette?
2: Tudo começou a melhorar, Nasa, e a partir da hora que eu comecei a fazer a novena, fiz a novena certinho, não falei, minha saúde tá bem, minha neta tá aí, vive forte, faz 4 meses que ela nasceu, tá bonita, tá forte, e graças a Deus, Nasa, tenho a agradecer, e digo para aqueles que tá desesperado, que tá sem rumo, que tenha fé ainda em si, procurar você, Nasa.
1: Que maravilha, é verdade, Marinette, e o teu marido que trabalhava e não via a cor do dinheiro, até

0: É, agora está trabalhando e ganhando o teu dinheiro, meu amigo. Qual o teu nome?
1: Edson.
0: E agora trabalhando e o dinheiro aparecendo, Edson.
1: Rapaz, cheio, agora. Ficar tocho mesmo, fica cheio, nada. Agora tá.
0: E agora tá aparecendo o dinheiro.
1: Tá.
0: Que maravilha. Então, o Edson, pra ele tudo deu certo na vida financeira. Pra Marinette também tudo se abriu, tudo se encaminhou. A netinha, que não era nem para ter vindo ao mundo, que era para ter morrido. Graças a Deus, hoje ela trouxe aqui a criança para mim ver. Inclusive, tirou algumas fotos comigo, né? Como recordação do homem que salvou a vidinha dela. Quantos mesinhos tem a menina, filha?
2: Ela completou 4 meses. Vai fazer 5 meses agora, dia 8 de maio.
0: E hoje vocês vieram trazer a menina para tirar foto comigo.
2: Guardado lembrança que foi graças a você que ela está viva.
0: Que bom, que maravilha. Marinette, por todas as graças alcançadas, tu deve estar muito feliz, né, amiga?
2: Você não tem noção da felicidade que eu tô, Nazi. Se eu, no meu caminho da vida agora, daqui pra frente, se eu encontrar alguém que esteja precisando, pode ter certeza que é aqui que eu vou pedir pra vir. Se for preciso, é aqui que eu vou trazer. Porque aqui a gente consegue mesmo, tem fé.
0: Que bom. Um abraço, que os guias de luz te ilumine, Marinette.
2: Obrigada, Nazi.
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4: Tá então, gente, o depoimento da Marinette. 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A sua vida vai mudar. Assim como a vida da Marinette mudou. Queria se matar, inferno a vida dela. Tava complicado a sua vida. Tem pessoas que fazem o mal pras pessoas e não vê tanta maldade quanto as pessoas fazem. Tem pessoas que não vê tanta maldade, mas existe maldade no mundo, maldade das pessoas, maldade dos pequenos, dos grandes, maldade das pessoas, dos ricos, dos pobres, para com as outras. 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
4: 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Muito obrigado pelo carinho da sua participação. Hoje o dia tá bonito, tá propício, maravilhoso. Estamos vivenciando agora a temperatura de 13 graus. 13 graus a temperatura de momento em Ponta Grossa, a cidade princesa do Paraná. Pega o telefone, liga, agenda o seu horário 42 98847-8282 e você dos Campos Gerais, liga e agenda o seu horário. Você que é de Carambeí, Castro, Imbituva, você que é também de Campo Largo, você que é de

0: São João do Triunfo, Tibagi, Reserva, Tronco, Socavão, São Lourenço, Santa Cruz, São Silvestre e por aí vai. Todas as cidades aqui dos Campos Gerais, pega o telefone e liga, agenda o seu horário para hoje mesmo. 42 98847 8282 para você ligar e agendar o seu horário. Dirceu está nos ouvindo. Alô, Dirceu, muito obrigado pelo carinho da participação. O sol tá saindo, viu, gente? Tá sendo meio tímido, mas tá saindo o sol, não atrapalha. Se chover, se não chover, se sair sol, mas não tem previsão aqui, ó. Deixa eu atualizar para você a previsão. Ó, não tem previsão para chuva. Hoje não tem previsão para chuva. Só se o CIMEPAR tiver me enganando aqui, ó. Não, mas não tem previsão, não. Não tem previsão para chuva. Hoje o sol já tá saindo, já tá dando ar da graça aqui nos Campos Gerais. Pega o telefone e liga e agenda o seu horário. 42 98847 8282. Ó, o Dirceu confirmando a audiência. Alô, Dirceu, muito obrigado pelo carinho da participação. Dirceu disse aqui, ó, que ele já confirmou a audiência e já agendou o horário. Valeu, Dirceu, muito obrigado, tá? Valeu, muito obrigado pelo carinho da participação aí. Também a Valquíria confirmando a audiência. A Valquíria é do Jardim Los Angeles, confirmando a audiência. Eu já ia falar, é lá dos Estados Unidos, nos ouvindo, né, Valquíria? Mas ela é do Jardim Los Angeles, confirmando a audiência. Tem o Peterson caminhando. O Peterson tá sempre por aqui, passando para confirmar a audiência. A Ivana do Neves também passando por aqui. Oi, Ivana, muito obrigado, viu, pelo carinho da participação. Também a Joyce. A Joyce é do Distrito Industrial. A Joyce está dizendo aqui, ó, gosto muito de ouvir o programa. Mais sorte para você. Sou fã de carteirinha do programa. Mais sorte para você. Muito obrigado, Joyce, pelo carinho da participação. Você, toda a sua família, todos os seus também. A Anitta está nos ouvindo também. Ela é do Distrito Industrial, confirmando a audiência. Muito obrigado. A quem mais aqui também? A Raquel é da Vila Liane, aqui de Ponta Grossa, confirmando a audiência também. Muito obrigado pelo carinho da participação, tá? O Evandro está nos ouvindo, também a Marla e também o Euclides, confirmando a audiência. Muito obrigado pelo carinho da participação, vocês, meus amigos, que estão sempre ouvindo essa programação maravilhosa, ouvindo o programa Mais Sorte para você. A Roseli também do Boa Vista. Oi, Roseli.
1: Eu sou
0: a
1: Roseli da Boa Vista. Escuta o programa da nossa bandeira todos os dias na antena sua FM.
0: Valeu, querido. Muito obrigado pelo carinho da participação. O Vitório caminhoneiro também passando por aqui. Oi, Vitório.
2: Olá, sou nossa bandeira, que é o Vitório de Imbituva. Sou caminhoneiro, vivo pra estrada, escutando o seu programa aí, nota 10. Na antena sua FM.
0: Valeu, valeu, Vitório. Muito obrigado pelo carinho da participação. E você segue mandando a sua mensagem. Tem um pedido aqui do Romualdo. O Romualdo, ele está nos ouvindo. É de Castro, ele. Tá pedindo aqui se eu consigo ver as aberturas de cartas para ele, porque ele quer jogar na Mega Sena, quer os números da sorte e quer ver também a sorte da vida dele no campo financeiro. Tá certo, querido. Já estou embaralhando as cartas do Tarô Cigano e trago as previsões para você.
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0: Vamos lá, Romualdo. Primeira carta que saiu pra você, Romualdo. Ixi. Primeira carta que saiu pra você, o bruxo, o feiticeiro, a contrariedade. Quem sabe é isso que tá dando tudo errado na tua vida aí, tá bom? Segunda carta que saiu pra você, Romualdo, é a carta da escuridão, a carta da noite. Quer me dizer alguma coisa, essa carta da noite? Vamos lá pra terceira carta, a carta do Papa. Aí já começa a mudar a figura do baralho, já começa a mudar. E a última carta que saiu pra você é a carta de número 34. E a carta de número 34 é a carta do dinheiro. Faço o cruzamento das cartas em cima e embaixo. Embaixo em cima. Direita e esquerda. Esquerda, direita. Toco aqui o sininho. Romualdo, tem realmente feitiço na tua vida financeira, por isso que você não tá indo pra frente, viu? Vejo muitas coisas aqui, mas eu não vou falar muita coisa não aqui pelo rádio, porque senão vai que os teus inimigos estão ouvindo. Tem pessoas que não têm inimigos, agora tem pessoas que só pelo fato de você existir, as pessoas já estão odiando você. Então por isso que saiu a primeira carta, já foi uma revelação.

0: edição aqui dessas místicas cartas que falam, as cartas iluminadas que falam, tem alguma coisa que fizeram para você de feitiço, de bruxaria, fizeram para você, para os seus caminhos não darem certo. Então, por isso que eu vi aqui a carta do bruxo feiticeiro. Segunda carta, carta da noite. Quer dizer que você tá sofrendo muito, você não consegue dormir nem à noite direito, pensando em pagar a conta, pensando no trabalho, pensando o que fazer, e não tá vindo nem muito trabalho para você, mas vai se abrir os caminhos para você, tá bom? Romualdo.
1: Nas cartas.
0: Terceira carta, carta do Papa. Aí já muda a figura. Aí já muda por quê? Porque vem algo espiritual na tua vida. Romualdo, vem algo espiritual e vai se abrir os caminhos financeiros também, porque a última carta é a carta do dinheiro. Tá bom, Romualdo? Grande abraço, muito obrigado pelo carinho da sua participação. 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
4: Cá estamos com o programa Mais Sorte para você, com muito positivismo, com muita alegria no seu rádio. Já já tem um vencimento, a reza forte. Já vai colocando os quatro copos com água aí, tá bom? Já já, no finalzinho do programa. 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E agora chegou o momento do benzimento da reza forte.
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4: 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Pego aqui o meu crucifixo também. Escuto ao longe os sinos da Catedral de Belém. Escuto também o canto gregoriano. Falo com a mãezinha do Brasil. Nossa Senhora Aparecida.
5: Nossa Senhora, me dê a mão.
4: Venha alcançar, acalentar os corações, os amigos, dos amigos que hoje estão nos ouvindo, hoje, nesta quinta-feira, uma quinta-feira abençoada que vai ser propícia de muitas bênçãos, muitas alegrias, muitas riquezas na vida das pessoas. Peço também ao milagreiro anjo de Betesda que abençoe neste momento os quatro copos com água. O primeiro que o senhor ou a senhora vai beber, segundo para dar para os pets, terceiro para as plantinhas, nossas amiguinhas, e o último e derradeiro copo com água para você espergir nos quatro cantos da sua casa e também aí no seu estabelecimento comercial.

0: Muito obrigado pelo carinho da participação de todos vocês. Não esqueça que hoje o benzedor, tarólogo Nasser Bandeira, está aqui nos Campos Gerais. Então liga e agenda o seu horário. 42 98847 8282. Muito obrigado pelo carinho da sua participação. Vem na sequência o Luiz Augusto com o programa Amanhã Bem Legal, e amanhã eu e o tarólogo Nasser Bandeira voltaremos com mais uma edição do meu, do seu, do nosso programa. Mais sorte para você.
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1: Muito bom dia. Bom dia, bom dia. Uma ótima quinta-feira pra você. Começando Manhã Bem Legal aqui na 102.
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1: Obrigado pela audiência. 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
1: Bom dia.

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6: Olá pra você. E aí, tudo bem? Tudo certo? Tudo legal?
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6: Está no ar Manhã Bem Legal aqui pela 102, a rádio que vai mais longe. Obrigado pela sua companhia, pela sua audiência. Participe 984091431.
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6: Olha, hoje é um novo começo, hein? Não importa como foi ontem, o que realmente faz a diferença é o que você decide fazer a partir de agora. Os desafios podem atrasar os nossos passos, mas não precisam impedir os nossos sonhos. Então, levante a cabeça, siga em frente, agradeça por mais um dia e acredite, as melhores histórias são escritas por quem não desistiu no meio do caminho. Bom dia!

0: Vamos juntos até às 10h30 aqui junto com você na programação da
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0: Toda quinta você já sabe que ouve as melhores músicas daqueles que ainda fazem muito sucesso e moram nos nossos corações. Né? Música boa, você ouve aqui na Antena.
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0: E a gente começa com Zezé de Camargo e Luciano, Quatro Estações.

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1: Muito bom dia pra você, agora 8h51, a gente segue com o TBT, com amigos, Leandro e Leonardo. Quem será essa mulher?

0: né, relembrando sucessos dessas duplas que moram nos nossos corações. É TBT com amigos, toda quinta aqui na Antena.
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0: Vamos lá para as principais notícias de hoje. Aqui na Antena 102.7 temos aqui a data de hoje, de 30 de julho, né? 30 de julho já, né? Estamos mais do que para lá da metade do ano. Bom, hoje é dia do cirurgião geral, dia internacional da amizade hoje, hein? Dia mundial contra tráfico de pessoas e dia mundial do bordado, olha só que legal, hein? O dólar fechou ontem em queda, ficou em 5,10. Chanceler argentino reitera apoio a Flávio e nega romper relação com o Brasil. Pablo Quirno, ministro das Relações Exteriores da Argentina, afirmou ontem que o país não romperá relações com o Brasil em meio à crise diplomática. Em entrevista à Rádio Mitre, o chanceler ressaltou que Javier Milei apoia a família de Bolsonaro, destacando que ele participou da Convenção Nacional do Partido Liberal, que confirmou a candidatura de Flávio Bolsonaro à presidência.

Agência Nacional de Vigilância Sanitária, Anvisa, registra 5 novas canetas de semaglutida. Medicamentos ampliam opções para tratar diabetes e somam o maior volume de aprovações de agonistas de GLP-1 já concedidas pela Vigilância Sanitária. Ventania causa apagão e paralisa transportes no Rio de Janeiro. Aeroporto Santos Dumont, metrô e trens tiveram a operação interrompida. Equipes do Corpo de Bombeiros do Estado foram acionadas para 26 salvamentos de pessoas. A corporação registrou ainda 4 desabamentos e precisou atender a ocorrência de 30 ocorrências de cortes de árvores. Um ex-jogador

0: de futebol acabou morrendo por conta de um muro, né? Ele foi atingido por um muro que desabou. Daqui a pouco eu trago mais informações sobre essa notícia no Rio de Janeiro. Aqui no Rio Grande do Sul também muita chuva. Olha, aqui no Paraná, a fotógrafa que sumiu em trilha foi encontrada morta após 5 dias de buscas. Ana Paula Silveira Cardoso, de 29 anos, foi encontrada morta na manhã de hoje. A informação foi confirmada pelo secretário de Segurança Pública do Paraná, Hudson Leôncio Teixeira, que também explicou que o corpo estava no poço de uma cachoeira. No último sábado, ela estava fazendo uma trilha com uma amiga no Salto das Orquídeas, em Sapopema, no norte do Paraná, quando escorregou na correnteza e sumiu. A amiga dela, Ana Carolina Camilo, também se desequilibrou. Ela conseguiu se salvar, foi socorrida e hospitalizada com uma fratura na coluna. O secretário informou que o trabalho de remoção do corpo de Ana Paula deve durar em torno de 3 horas. A localização aconteceu no início da manhã de hoje, por meio de imagens captadas por um drone. São informações aqui na 102.7.
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0: Muito bem, Antena Sul FM é a rádio do seu jeito e a gente tá aqui. 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Antena News, já já tem mais informações, tem previsão do tempo também.

0: aí a Luana Prado, bom dia pra todo mundo que participa, manda mensagem 98409-1431.
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0: 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Olha, os termômetros marcam agora 15 graus. Sensação um pouco menor de 14, hoje chega a 20. Não há previsão de chuva para hoje, mas o tempo segue nublado aí boa parte do dia. Para amanhã mesma coisa, mínima de 13, a máxima de 21. Sol aparece com mais intensidade no sábado, mínima de 12, a máxima de 24. São as informações para você aqui na Antena. Bom dia.

0: um WhatsApp pra gente. 42 98409 1431.
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2: Muito bem, a Irma tá aqui já dando um alô pra gente. Quem mais? Mandou mensagem aqui dando um bom dia, mas não falou quem. É o final do telefone 8292. Deixa eu ver quem mais aqui mandou. A Jucineia também tá sintonizada. Você também manda a sua aí, ó. Manda a sua mensagem. Luiz Aurélio. Marcelina também sintonizou e tá ligada na rádio que vai mais longe. Pelo aplicativo também você nos ouve ou pelo site da Antena. 9:28. César Menotti e Fabiano agora. Tem essa nova aqui, a da Cotanejo.

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8: 9:43, vamos falar do Brasileirão, né? O Brasileirão que ontem teve aí mais jogos desta rodada. Tivemos o quê? Empate do Flamengo. O Flamengo saiu perdendo para o Internacional, né? Conseguiu um empate no segundo tempo, mas o Flamengo perde pontos para um time que tá fugindo para não cair, né? Tá em crise, vamos dizer assim, né? Mesmo assim, não conseguiu a vitória o Flamengo. E ainda viu o seu adversário na busca pelo título. Vencer ontem o Vitória, né? Jogo que teve muitas polêmicas. Jogo do Palmeiras contra o Vitória teve dois jogadores expulsos. No mesmo lance, praticamente, né? O time baiano teve Kaká e Luan Cândido expulsos na primeira etapa. Reclamou de um lance envolvendo o Maurício do Palmeiras, que poderia ter recebido um cartão vermelho, né? Então, tudo isso corroborou para a vitória do Palmeiras fácil em cima do Vitória 4-0, né? Com dois jogadores a mais, o Palmeiras. Bom, então foi isso, né? O Binassol venceu o Remo 2-1. Fluminense e Bahia empataram em 0-0. Esses foram os jogos do Brasileirão Série A, que tem hoje também o Corinthians, que tenta subir na tabela enfrentando o Atlético Paranaense em casa, que tá na terceira posição. Furacão, né? Agora com 3 pontos atrás do Flamengo. Caso o Atlético Paranaense vença o Corinthians hoje, empata com o Flamengo, né? E aí vai ficar ali com o saldo de gol, ó, saldo de gols menor ainda que o Flamengo, né? Mas com o mesmo número de pontos em caso de vitória do Atlético Paranaense.

0: Já o Corinthians, que tá na nona posição, luta para chegar ali no G5 neste momento, né? Tá com 28 pontos, enquanto o Bahia tá com 32. Bahia já jogou na rodada. Ah, lembrando que o Atlético Paranaense também tem um jogo a menos, né? E o Palmeiras, por exemplo. E o mesmo número de jogos do Flamengo. Muito bem, então hoje tem o Corinthians contra o Atlético Paranaense e o Coritiba que recebe o Cruzeiro. Coritiba que tá ali na décima posição, Cruzeiro na décima primeira. Vamos seguir hoje com a agenda. Aliás, de ontem ainda, a Sul-Americana, Vasco venceu o Independiente Medellín. Venceu o Independiente Medellín por 1-0. E se classificou, né? Tinha empatado primeiro em 2-2, agora conseguiu a vitória e se classificou. O Grêmio, que perdeu pro Bolívar 3-2, joga hoje, né? Em casa, para tentar a classificação. Tem Boca Juniors e O'Higgins. O Boca venceu o primeiro jogo por 1-0. São jogos de hoje da Copa Sul-Americana. O que tem mais hoje? Deixa eu falar da Série B que teve ontem também, né? Teve Série B ontem. Ponte Preta e Atlético Clube Patarinho 1. Esqueci de antes de ontem. Eita, sabia que tinha falado. Hoje é dia 30, né? Dia 29. Tá aqui, ó. Ontem não teve Série B? Ah, teve sim, ó. Não teve, rapaz. Não teve Série B ontem. E também não tem hoje. E é isso, né? Destaques do esporte são esses. Real Madrid acerta a venda de Gonzalo Garcia e abre espaço para Endrick. A imprensa garante que o atacante espanhol será vendido ao Fulham por 40 milhões de euros. O brasileiro se apresentou ao clube na quarta-feira e iniciou trabalhos com Mourinho. Mas chegou a dizer que não tem muito espaço, não é um espaço, né? Mas que descartaria, vamos dizer assim, o Endrick, né? Se fosse embora, não ia fazer tanta falta. Agora o Vinícius Júnior, que teve até proposta aí do Arsenal, ainda estão fazendo uma proposta pelo Vinícius Júnior Arsenal, né? O Mourinho disse que quer ele, não quer deixar escapar, não. Vamos ver como é que vai ser aí essa janela. 9:48.
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0: 9:48, você sintonizado na rádio que vai mais longe, né? Sempre com muita música boa, alegria, descontração, né? Aqui você tem o seu dia começando muito legal. Você também pode pedir a sua música pelo 984-09-1431, 984-09-1431, é o WhatsApp aqui da programação da manhã, bem legal, para você interagir com a gente, mandar sua mensagem, pedido musical, por que não, né? Você também tá seguindo a nossa página no Instagram, já vamos chegar a 80 mil seguidores, hein? Você ainda não está seguindo-nos? Pois faça isso. Aí você fica por dentro das novidades, do que rola na internet e também do que rola aqui na Antena CFM, né? Pra você ficar sempre a par do que tá acontecendo, tá bom? Bom, agora tem Henrique e Juliano.

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7: Opa, tamo aí, tamo junto. Bom dia.
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7: 10 horas 4 minutos. E a gente tá aqui ao vivo junto com você, agora com um recado super especial. A Isa tá lá na Cerale e tem aqui pra gente as novidades da Cerale pra esta semana. Bom dia,
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2: 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Agora, 10:07, 10:07. E o Gabriel Medina casou com a ex do Zé Felipe, hein? Exatamente. Apenas 20 dias depois do noivado. O casamento feito às pressas. Será que ela tá grávida? Isso aí, aqui dos atrasados, né? Casamento feito às pressas de Gabriel Medina e Isabela Arantes aconteceu hoje. Ou acontece hoje, né? Após 20 dias do pedido de casamento. O atleta de 32 anos e a modelo influenciadora de 29 ficaram noivos no dia 10, durante uma viagem a Lisboa. Isabela irá concretizar o sonho de subir ao altar, né? Antes ela já havia tido um noivado com o Zé Felipe, mas o relacionamento não deu certo. Preparativos para a cerimônia começaram na terça-feira. Legal, hein? Que seja. Que sejam felizes, né? Que sejam felizes, Zé Felipe. Zé Felipe que. Não, essa aqui não.
3: Tentei ligar, mas eu tô bloqueado.
2: Minha ex, o nome dessa aqui. Vamos pra uma diferente aqui. Vamos pra essa aqui, ó. Você Mente, um dos clássicos aqui do Zé Felipe, né? Quando ele começou

existe uma teoria que se chama 90-10, onde uma pessoa tem 90% daquilo que você procura em alguém, só que você foca naqueles 10% que falta. Aí você sai pra rua, se aventura e realmente você encontra aqueles 10%, mas não se deu conta que perdeu os 90%.

0: Tá aí 90-10, né? 90-10.
1: Deixa pro garçom, né, não?
0: É isso aí. Maiara e Maraíza, na manhã, bem legal. Vamos seguir aqui agora, 10 horas e 14 minutos. 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

Muito bom dia de segunda a sexta, a partir das 8h30 da manhã, tem manhã bem legal, você aqui fica bem informado, ouve as melhores músicas, é a programação da antena, acompanhe de segunda a sexta no oferecimento de supermercado Risolar, da Arte e Capricho, da Sicoobi Crédito Canoinhas. É isso aí, na sequência tem a Lu com o programa hashtag, eu volto daqui a pouquinho no ponto de encontro com as novidades do AgroLeite.

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2: Bom dia, 10:30. 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

De você, eu sou Lu Santos, hein? Tá a gente juntos até as 11h40. Hoje é hashtag TBT. E como eu faço amanhã a sertaneja, hoje na quinta-feira de TBT eu tô começando a fazer sertanejo TBT. Que tal, hein? Bora! 98409-1431, diz aí o que você tá afim de curtir, que tá afim de relembrar. As melhores músicas pra você aqui na Antena Sua FM. 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E é só você participar nessa manhã, hashtag, hein? A gente juntos, porque hoje é quinta-feira, 30 de julho de 2026. Regidos pelo signo de Leão, a estação é o inverno do 111º dia do ano, 154 dias para terminar 2026. A lua cheia. E o que a gente comemora hoje? Para os católicos é dia de São Pedro Crisólogo. São Pedro Crisólogo. Esse São Pedro eu não conhecia, hein? Muito menos o Crisólogo. Vamos ver o que mais que a gente comemora na data de hoje. Hoje é dia do cirurgião geral. Hoje é dia mundial do tráfico de pessoas. Dia mundial do bordado. Como é que diz? Uma curiosidade sobre a minha pessoa. Eu sou uma bordadeira, hein? Botava fé, né? Mas eu sou bordadeira. E hoje é dia internacional da amizade. Amizade é uma coisa tão valiosa, né, gente? Então bora lá parabenizar o seu amigo, manda abraço pra ele, manda um oi, diz feliz dia do amigo, participa comigo aqui na manhã, hashtag. Essas são as datas comemorativas e você vem com a gente porque aqui você sabe que são as melhores músicas, né? Cadê aqui? Essa aqui. Vem com a gente. Na manhã, hashtag.

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Bom dia, baiano. Vou tocar assim, hein? Depois aqui de Edson Woods a gente toca, hein, baiano? Abração pra você. E você tá a fim de relembrar alguma música, algum sertanejo aí, daqueles do ídolo? Manda aí pra gente, 98409-1431, WhatsApp da Antena Sua FM. Fala, Lu, vamos lembrar daquela? Vamos lembrar dessa? E essa daqui, você lembra?

Tá aí. Hashtag TBT sertanejo. Edson Hudson, ciúme exagerado. As melhores músicas pra você relembrar nesta quinta-feira. Eu vou pedir, hein? Que essa daqui é daquelas de final de churrasco. Então, por favor, traz mais uma aqui pra mim na mesa 18. Bruno Marrone.

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Ai, meu Deus do céu, agora 11 horas e 5 minutos nesta manhã, hashtag. Nossa, ela só participa nos programas do início da tarde. Penso que eu não sei, bonita. Fico vendo suas mensagens aqui, hein? Curica. De TBT hoje, TBT. Tô com saudade de ser coisa. Cintia Crazy, beijo, minha querida.

E você que tá ouvindo a gente, hein? Tá participando? Tá querendo relembrar de alguma? Então bora lá, 984091431, WhatsApp da Antena Sul FM. Vem com a gente, participa, manda beijo, manda abraço. Vou ver pra vocês aqui a previsão do tempo. Segundo o CIMEPAR, depois eu vejo segundo eu. Vamos ver quem que funciona mais, se é o CIMEPAR ou segundo eu. Como que você vê, Lu? Ah, vejo no copo d'água. Dá uma lambida no dedo, joga pra cima pra ver como é que tá o vento. Por aí, né? Então vamos lá. Segundo o CIMEPAR, hoje mínima de 11 e máxima de 20. Tempo encoberto. Amanhã, sol com mínima de 12 e máxima de 21. Sábado, mínima de 11 e máxima de 24. Domingão, tempo nublado com mínima de 15 e máxima de 25. Segunda-feira, temos aí um tempo bom. Bom, com mínima de 15 e máxima de 24. Começando aí, Agroleite. Aí fica quarta, quinta, segunda, terça e quarta. Quinta, tá marcando chuva. E sexta, tá marcando chuva, mas pouca coisa. Eu acho que não vai, esse ano não vai. Não vai dar ruim, não, hein, gente? Eu acho que esse ano vai ser um ano diferente aí na Agroleite. E você que tá ouvindo a gente, já sabe, hein? 98409-1431.

0: pro bar. Mais ou menos assim, né? Fernando Sorocaba, que raiva que dá. Hashtag TBT Sertanejo, 11:19 aqui na antena. Lembra dessa? G. Giovanni?
1: De uma cachaça boa.

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5: 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Agora 11:34 aqui na Antena Sul. Lembra dessa aqui, ó? Cadê? Granfino e Caipira?

7 aqui na Antena Sul FM. Gente, tô indo embora. Volto à tarde aqui no Duca 702. Aí na sequência tem Luiz Augusto com ponto de encontro Castro Land Sicredi. Beijo, beijo, até depois.

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1: 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No ar, o seu programa de informação do agronegócio aqui na antena, amigo produtor, amigo pecuarista, amigo do campo. Fique com a gente a partir de agora.
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1: Segundo informações do sistema de monitoramento agrometeorológico do grupo ABC, não há previsão de chuva para esta tarde. Temperaturas seguem em elevação, máxima em Castro, 23 graus. Amanhã o dia será de muitas nuvens, com amanhecer nublado, mínima de 10 aí na região. Em Castro, mínima de 13, máxima de 23. Em Ponta Grossa, hoje a máxima 24, 2 milímetros de chuva. Também em Ponta Grossa e Castro também está com previsão aqui de 2 milímetros de chuva ainda, atualizando. Tibagi, hoje máxima 25, 3 milímetros de chuva, e amanhã entre 13 e 24 graus. Mais informações no site da Fundação ABC.
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1: 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Faltam 3 dias para o AgroLeite 2026. A busca pela máxima produtividade leiteira estará cada vez mais uma vez em evidência durante o AgroLeite, com a realização do tradicional torneio leiteiro. Competição que reúne animais de alto desempenho, demonstra na prática o potencial produtivo.

0: produtivo dos rebanhos da região, também resultado de investimento contínuo em genética, nutrição e manejo. É disputado nas categorias vacas adulta e vacas jovens. Durante os 3 dias, os animais participantes têm a sua produção de leite acompanhada e registrada em todas as ordenhas. Ao final da competição, vence o animal que alcançar a maior produção no período. Você pode acompanhar também no AgroLeite 2026, lembrando que a campeã do ano passado teve uma média de 99 litros de leite por dia. Agora são 11:52.
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6: Muito bem, pra gente finalizar aqui nossa participação com o Caetano, gerente aqui da agência do centro, também o Douglas da Vila Rio Branco. 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
6: 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Não sei. Isso, se a votação já foi, né?
7: Já finalizou.
6: Pra gente finalizar, inclusive, aqui nossa conversa, aquele convite especial para você, que vocês deixam aqui para os visitantes, né, que vão até o AgroLeite 2026, Caetano.
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6: Muito bem, né? Mais uma vez, o Douglas, para a gente encerrar aí, seu convite também.
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6: Joia! Muito bem, sucesso para vocês no AgroLeite 2026. E a gente vai encerrando aqui o programa Ponto de Encontro. Castrolando e Sicredi volta amanhã a partir das 11:40. Faltam 3 dias pro AgroLeite. Um grande abraço, vem aí Antena Repórter.
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0: Senhoras e senhores, boa tarde, 12:06, 12:06, nós estamos chegando hoje, quintou, Alvinho. Quinta-feira.
1: Como
0: passa o tempo?
1: Voando a semana, como
0: e
1: sempre.
0: E aí com o tempo regado nos cornos é pior ainda, né?
1: Ah, nem fale, né, Márcio?
0: Fica meio
1: desenchavido?
0: Né? Desenchavido, não tem.
1: Morocochô?
0: Ninguém. O cara é da casa pro serviço, do serviço pra cá.
1: Ó, diz que pra amanhã é pra fazer sol. Hoje é nubladão aí, sol entre nuvem. Pra amanhã, aleluia. Ó.
0: Maravilha.
1: Mínima 11 foi a mínima no final da madrugada de hoje, máxima 20, não vai passar dos 20 a temperatura na região dos Campos Gerais pra hoje. Ó, pra amanhã máxima 21, mínima 12, e amanhã é pra fazer sol, desde cedo, vamos ver se vai se concretizar. O fato é que é sem chuva até semana que vem, tempo bom até quarta-feira que vem, tomara que se concretize, né?
0: Verdade,
1: tavam aí falando, é chique. Estavam falando que talvez ia chover na sexta aqui, mas
0: será?
1: Ó, não sei, já mudou de novo aqui pelo Cime Aparta, tá acusando que o tempo vai ficar firme, vai ficar bom aí até a semana que vem, pessoal. Vamos aguardar então, né? Você vai se concretizar a previsão do tempo dessa forma.
0: Muito bem, senhoras e senhores, o tempo velho tá daquele jeito, mas a expectativa é que melhore sempre, né?
1: Verdade,
0: a gente dá tomar um ânimo, tomar assim uma força. Nós estamos chegando a partir de agora ligadinho com você. Você que tá na 102.7, né? Permaneça com a gente. Porque até uma hora da tarde, até a uma hora nós vamos conversando, até uma hora nós vamos trocando ideia, vamos trazendo informação, né? Mandar um abraço para todos que estão ligados junto com a gente. Ô Paulo, tá bom, tá bonito, né? É só ter preço bom. Um abraço pro Paulo Eduardo que tá lá em Piraí ligado junto com a gente, curtindo aí o programa, muito obrigado pela sintonia. E faz um precinho bom, velho, né, filho? 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
0: 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Doutor Gregory, conhece o doutor Gregory?
1: Conheço, querido.
0: Estamos mandando um abraço para
1: ele. A gente.
0: Né? Tá convidando nós para tomar um café semana que vem.
1: Um abraço, vamos sim.
0: Um abraço, doutor. Vamos com o maior prazer. Um abraço grande, doutor Gregory.
1: Pessoal participando com a gente, 98409-1431, 98409-1431. Esse é o WhatsApp da antena. Abração pro Rodrigo, tá ouvindo a gente aqui, o Fernando, o pessoal lá da Castrolana, tamo na lida aqui ouvindo vocês, obrigado, pessoal. Deus abençoe. A Débora de Irati tá ouvindo a gente também, abração pra Débora e toda a família na região de Irati.
0: Alô, Irati!
1: Ouvindo a Antena Sul.
0: Terra boa.
1: Que obrigado, pessoal. Eliane, querida, um beijo, pessoal do Socavão e toda a família tão por aqui também. Quero mandar um abração também aqui pro Gustavo, também o Giovano, amigos nossos aí, pessoal do Cunhaporanga, ligados na programação. O Eduardinho tá por aqui também, Vila Rio Branco. A Ilma e toda a família também, pessoal do Avapan, também estão com a gente. Um abraço a todos
0: vocês. O Hélio de Souza. O Hélio, o Lionel, né, o irmão dele, um abraço, muito obrigado, tão ligado. O Hélio tá lá no INSS.
1: Abraço.
0: Com um foninho.
1: Obrigado, mais. Pessoal. O Antônio Moraes também, o Varanas Ponta Grossa, tá com a gente também aqui. Abração pro seu Valmiro, querido, pessoal aqui da Vila. Estamos aqui na Vila Santa Cruz, aqui, filando o almoço. Aí, um abração pro seu Valmiro, sempre com a gente. O Nivaldo, amigo nosso também, ouvinte, sempre com a gente, com toda a família. Pessoal do Jardim Bela Vista, abração pro Nivaldo e toda a família no Jardim Bela Vista, aqui em Castro. Edomar, querido, pessoal de Ponta Grossa, lá no centro de PG, estão ouvindo a gente também. Nosso querido Luiz Gustavo também tá por aqui. Pessoal da Castrolanda, abração pro Luiz Gustavo e toda a equipe da Castrolanda. Estamos aqui na AgroLeite aí preparando, fazendo os preparativos. Que legal, pessoal lá no Parque de Exposições, na Cidade do Leite. Um abraço a todos vocês aí. Abraços também aqui pro Luiz do Bela Vista também, tá com a gente. O Isaac e o Ezequiel estão ligados com a gente. Pessoal de Carambeí lá no Boqueirão. Também ali no Jardim Brasília, a Magali, querida. Nosso amigo Cláudio também, sempre com a gente, ligado no programa aí. Desde o início aí, sempre o Radinho ligado na Antena Sul. Um abraço também aqui pra Marta e também a Renatinha. Um beijo, queridas. Obrigado. Pessoal do Jardim Carvalho em Ponta Grossa estão com a gente. O José também tá com a gente também todos os dias aí, nosso amigão José.
0: Alô, na José!
1: Sintonia, pessoal lá de Imbituva, ligados na antena. Obrigado aí, nossos amigos de Imbituva. Sempre com a gente,
0: Marcelo. O meu amigo Leandro, chamo ele de Leandro Domador. Uhum. O Leandro tá lá na Serra do Apom, um bicho velho, tá faceiro, escutando o programa. Ele, a esposa, toda a família, criançada. Um abraço, Leandrão, saudade, meu amigo Nenê Carneiro também, grande abraço pra ele. Alô, Nenê.
1: O Patrick tá por aqui, tá indo pra Curitiba ouvindo vocês, passando por Ponta Grossa aqui. Patrick, Deus acompanhe, uma boa viagem, pessoal indo pra nossa capital, levando a Antena Sul de carona. Quero mandar um abraço também aqui pro nosso amigo aqui sempre com a gente, o pessoal ali do bairro Lanças, em Jaguariaíva.

0: O pessoal pediu pra dar uma atenção ali.
1: O que, que tá rolando? É os motoqueiros aí?
0: Não,
1: agora
0: caminhão
1: que
0: é? Em alta velocidade. Ó, um morador aqui, pessoal ali do Lanças, em Jaguariúna, queria falar a respeito de um caminhão que está andando em alta velocidade aqui no bairro. Faz transporte de madeiras ali. Peço atenção aí das autoridades, diz que já foi feito denúncia e nada foi feito. A princípio tá levando toras de araucária e não tem autorização pra fazer esse corte, Márcio. Então, corte legal, né? É crime, né?
1: 181.
0: 181,
1: faz a denúncia no 181.
0: 181, pessoal.
1: É só denunciar lá.
0: Passa tudo, olha, diz que tem placa do veículo aqui, tem até o nome de quem tá dirigindo aí.
1: Pode ligar no 190 pra polícia e pode ligar também no 181, pode fazer
0: 181, denúncia. 181, eles dão retorno, isso, pessoal.
1: Retorno. É assim, é aquilo que nós já comentamos aqui no programa.
0: Tem até inclusive, foto do caminhão aqui.
1: O doutor Marcondes falou, é importante que as pessoas façam a denúncia no 181, porque o que acontece? Você vai denunciando ali, cai 181. Então, nossa polícia civil, olha lá, nossa polícia militar, olha lá, ele já pega, ó, essa aqui é aqui de Castro, essa denúncia tá acontecendo ali na...
0: Esqueça aqui é no interior de Jaguariúna.
1: O Jaguariúna tá acontecendo, ó, vamos olhar lá, o pessoal vai olhar, vai investigar, porque chega pra eles essas denúncias.
0: Ó, é um caminhão, é um Volkswagen, um caminhão. É um Volkswagen, tem até imagens do caminhão aqui, o pessoal disse que tá complicado lá na região, ali, além de andar em alta velocidade, colocando em risco os moradores, pessoal que tá de bicicleta, de moto ali, diz que a princípio ali é corte ilegal, é crime ambiental. Pessoal, pode fazer denúncia então no 181 dessa situação que tá acontecendo no interior de Jaguariúna. 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
1: Bem, são 12:19. Olha, a Polícia Militar recuperou na tarde de quarta-feira, onde, portanto, um veículo que havia sido roubado no dia 21 de julho, ali no bairro Chapada, na cidade de Ponta Grossa. De acordo com o 1º Batalhão, né, da Polícia Militar, a localização do automóvel ocorreu por volta das 15 horas em uma via pública ali no bairro Ouro Verde. Após as equipes da Rádio Patrulha, né, receberam denúncias sobre o paradeiro do veículo. Ao chegar no local, os policiais realizaram o isolamento da área e acionaram também a Polícia Civil para a realização da perícia papiloscópica no automóvel. Após a conclusão dos procedimentos periciais, o veículo ele foi recolhido e encaminhado à delegacia da Polícia Civil, onde serão então adotadas as providências cabíveis. Recuperou esse carro então lá no Chapada. Dois veículos também com alerta de furto são recuperados pela PM na cidade de Ponta Grossa, né? Um veículo com alerta de furto foi recuperado na tarde de terça-feira, dia 29, ali no bairro Contorno, na cidade de Ponta Grossa, e de acordo com a Polícia Militar, durante o patrulhamento a equipe recebeu também informações do Centro de Operações Policiais Militares, o cupom de que um Ford Escort 1.0, um Hobby, né, de cor preta, furtado no dia 28 de julho, estaria circulando pela Avenida Aldo Bonde. Os policiais intensificaram as buscas e localizaram um automóvel estacionado em frente a uma residência na rua Engenheiro Gilberto Kuhn. Em conversa com um morador, ele se identificou como proprietário do veículo e informou que havia registrado o furto, mas, né, não tinha dado baixa. Ele conseguiu localizar o carro por conta própria.
0: Viu, já é o segundo caso na semana de pessoal que tem veículo furtado e não deu baixa nada.
1: Fez o boletim de ocorrência, conseguiu por conta própria localizar o veículo, pegou o veículo, não esqueça, tem que se dirigir até a polícia para poder dar baixo no boletim de ocorrência. No entanto, ainda ele não havia realizado essa baixa do alerta no sistema. Após a confirmação Das informações, o proprietário foi orientado a acompanhar a equipe até a delegacia para a entrega formal do veículo e a regularização da situação. Durante o deslocamento, o Ford Escort apresentou uma pane mecânica. Diante disso, mas é triste, né, cara? A polícia militar acionou ali um guincho para remover o veículo. O cara já estava errado, brabo, e aí no carro me dá um pau no meio da rua, Marvin.
0: Complicado, né, Márcio?
1: É fácil.
0: Com a gente, pessoal, quero mandar um abração aqui para toda a equipe da

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1: Muito bem, dado o recado, né? São 12 horas mais 24 minutos.
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1: 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Um abraço. Um abraço pra dona Mari, pra toda a equipe que estão lá ligados com a gente, né? Pois é, Alvinho, nessa, esse carro aí do Ford Escort que a polícia recuperou, né? Foi o outro caso também, teve ali na Vila Oficinas.
0: Ponta Grossa também. Como teve recuperação de veículo em Ponta Grossa nas últimas 24 horas?
1: Os caras estão furtando lá. Uhum. Tá, mas a polícia está em cima também. Lá em Ponta Grossa, no bairro Oficinas, um automóvel pertencia a uma locadora. Era monitorado por uma empresa de rastreamento e foi encontrado abandonado na rua Ouro Verde. Segundo a PM, o condutor fugiu ao perceber que estava sendo observado, deixando o veículo trancado com dois pneus furados. Durante a vistoria, os policiais constataram que as placas, né, instaladas eram clonadas e não correspondiam aos demais sinais identificadores do automóvel. A Polícia Civil então foi acionada para acompanhar a ocorrência e, com o auxílio de um chaveiro, o veículo foi aberto para a realização ali dos procedimentos periciais e, em seguida, o carro foi removido, né, por um guincho e encaminhado à delegacia para as providências cabíveis. São 12 horas 25 minutos, Alvaro.
0: Pessoal, participando com a gente aqui, o Nader Turquinho, um abraço, tá ouvindo a gente lá no Jararaca, interior de Piraí do Sul.
1: Sabe quem?
0: Um abraço pro Nader.
1: Vem lá.
0: Quem?
1: Tem a família Custra, o Márcio, um abraço, Marcelo, pessoal. Marcos, a dona Marlene, dona Eunice, o seu Antônio, o seu Carlito Custra, toda essa família maravilhosa, um abraço.
0: E o Nader mandou imagens aqui da hortinha dele caprichada, uma bênção de Deus, que legal aí, a horta caprichada ali, um abração pro Nader querido e toda a família, pessoal lá no interior do Jararaca, Piraí do Sul, Ademir querido, sempre com a gente na sintonia aí, o pessoal na escuta. O pessoal também pedindo aqui uma atenção aí, ó, as estradas do Socavão a Castro, pessoal, tá uma vergonha. Atenção, autoridades aí, prefeitura, o pessoal mandando aqui, doutor Reinaldo, dá uma olhadinha pra nós aí, tá complicado a estrada aqui, vergonhoso. Choveu ontem, né, Márcio? O tempo também não ajudou. Ó, mas atenção, o tempo, a previsão é tempo bom agora pros próximos 8, 9 dias, pessoal. Então, atenção, prefeitura, várias mensagens aqui, pessoal aqui, nervoso, bravo aí com relação à estrada Castro Socavão ali, diz que tá bem crítico, pessoal aqui mandando várias mensagens pedindo aí com urgência a patrola Cascalho pra já as equipes lá no trecho do Socavão ali, os moradores aqui com várias mensagens pedindo manutenção urgente, pessoal. Um abraço aqui pro Pedro, tô almoçando, escutando vocês aí, a Jacira Ferreira, um beijo, Jacira, pra você, toda a família, o Pedro com a gente também, na sintonia. Boa tarde, Alvinho, não quero me identificar. A polícia e a guarda tem que vir pro socavão durante a noite, de dia tá tudo calmo, tá tudo tranquilo. É a noite que começa a bagunça, principalmente no final de semana, na sexta-feira já começa o fervo, o pessoal pedindo a presença das equipes aí, de forma velada, escondido, né, Márcio? Chega com o giroflex desligado no final de semana, de preferência na sexta-feira à noite, já manda as equipes aí da Guarda Municipal pra dar uma olhadinha, dar um reforço no patrulhamento na região do Socavão, o pessoal comentando aí da perturbação de sossego que ocorre nas noites do Socavão.
1: E pra ir lá no Socavão também, amigo, não dá nem pra falar o dia, nem não. A hora, nem comentar. Viu? Até as próprias equipes de segurança que vão estar lá, nem comentar.
0: E nem vai aqui pela principal. É. Se der, dá a volta não, por outro lugar.
1: Se abrir o bico aqui, filho.
0: Se vier uma viatura passando aqui, chega a mensagem não,
1: e
0: tá lá.
1: Grupo, e os grupos?
0: Por isso que eu digo, tem que dar a volta lá por trás.
1: Ali, os caras já estão lá no Socavão avisando.
0: Vai lá por outro lugar. Tô tentando disfarçar.
1: É só montar uma equipe, como se montar
0: uma P2 aí,
1: antigamente, e vai lá e já dá um jeito.
0: Mas baiano, o Luciano, comandante da guarda, o pessoal pedindo esse apoio, esse reforço aí, com relação à perturbação de sossego no Socavão nos finais de semana, Márcio.
1: Mas é interessante, isso precisa realmente, gente, a gente tá falando uma coisa aqui, não é brincadeira.
0: Sim, é sério.
1: O Socavão precisa de uma atenção especial, né? Enquanto não se tem um módulo fixo, né? Pelo menos final de semana.
0: Dá uma ênfase, né?
1: Pro nosso querido secretário de segurança, o Pinheiro. Não custa, né? Não custa final de semana mandar aí uma equipe do pessoal ir pra lá à noite, o pessoal ir no domingo de tarde, pra dar uma
0: durante olhada, os dias pra... o pessoal tá direto lá, direto ali, ó, a equipe tá patrulhando a região, mas o pessoal pedindo essa ênfase mais tarde da noite, por assim dizer.
1: Olha, um homem foi encontrado morto na manhã de quarta-feira ontem, portanto, em uma residência localizada na rua Pando Martins, no bairro Contorno, na cidade de Ponta Grossa. Conforme a Polícia Militar, a equipe foi acionada por volta de 11h13 para prestar um apoio, né, ao Serviço de Atendimento Móvel de Urgência, que é o SAMU, que constatou o óbito da vítima ainda no local. Esse homem, ele foi encontrado caído no interior de um quarto, apresentando duas lesões na cabeça, sendo uma na região frontal e a outra na nuca. Conforme relato ali da responsável pelo imóvel, que aluga quartos na residência, ela encontrou o morador caído no chão em meio a uma grande quantidade de sangue e acionou ali imediatamente o socorro. A área foi isolada para o trabalho das equipes do comando de policiamento unitário, né? A Polícia Civil, a Polícia Científica e o Instituto Médico Legal, que é o IML. Após a realização da perícia, o corpo, ele foi recolhido e encaminhado ao IML de Ponta Grossa. A identidade da vítima não havia sido divulgada até o momento, né, desta reportagem. A Polícia Civil instaurou um inquérito para investigação, para identificar, inclusive, a autoria e esclarecer, assim, a motivação do crime.
0: Um abraço aqui pro Paulo, tá com a gente ouvindo a programação. Tô indo pra Tibagi ouvindo vocês. O Henrique também tá na sintonia. E nosso amigão aqui, o José Carlos Martins. Um abraço, querido. Bom dia, meus queridos. Tamo junto aí, sempre na sintonia. Dona Irma, querida, também lá em Tibagi. Meus queridos amigos, Alvin e Márcio. Tô aqui esquentando arroz com peito de frango para almoçar, escutando os melhores. Obrigado, dona Irma. Um beijão pra senhora e todo o pessoal aí, os ouvintes do interior de Tibagi. Pessoal sempre com a gente. O Jango Martins tá por aqui também. Abração pro Jango.
1: Alô,
0: tá ouvindo a programação. O Renato também lá no Cantagalo tá ligado no programa. O Carlos também, abração pro Carlos. Tamo na casa da mãe aqui ouvindo vocês. Pessoal do Alvorada aqui em Castro também na sintonia. 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
2: Senhoras e senhores, são 12 horas ou mais 32 minutos, 12:32. Como voa a hora, né?
0: Passa muito rápido, Márcio.
2: Álvaro, filho, o tempo voa, mas hoje é mais sossegado um pouquinho, né? 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
2: Álvaro Filho! Arte. Sábado vai ter o programa. Vai ser as músicas?
3: Só anos 80, ali da tardinha, 80. E daí a noite os Eurodance anos 90. Os Hadaway, What is Love.
2: What a
3: is
2: tarde vai tocar?
3: Anos 80. Anos Modern 80. Town que o pessoal tava pedindo.
2: Tá com um trechinho.
3: Modern Talk.
2: Modern Talk pra nós curtir o que que vai rolar no sábado, gente.
3: À tarde vai tocar tarde. Vai tocar o Modern Talk.
2: Nessa, agora mesmo eu tava vindo aqui nessa linha. Rádio, eu tava vindo escutar. Ai, meu Deus do céu, saudade.
3: Nessa
2: do
3: linha, nessa linha.
2: De moço, do meus tempos de guri. Toca, maestro. Como dizia minha querida saudosa titia Zélia, toca, maestro.
3: Oh. Ei. 1986, Brother Louie, Mother Talking.
2: Mas o César dançou lá atrás agora.
3: Daí, à noite, daí das 19h10, tem os Eurodances anos 90, daí.
2: Aí é chique.
3: Corona, Rhythm of the Night, 1994.
2: É pra todo mundo voltar no tempo e matar saudades. São as inesquecíveis que só toca
3: na Antena Sul.
2: Aqui, né? A concorrência às vezes até tenta imitar, mas nós somos nós.
3: Verdade, amor.
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2: 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Olha, gente, são 12h40, 12h40, o Jackson Fernando Ribeiro, frentista. Ele morreu após ser brutalmente espancado durante uma festa realizada no Clube América, no bairro Chapada, na cidade de Ponta Grossa. A confirmação da morte encefálica ocorreu ontem, quarta-feira, 3 dias após as agressões registradas na noite de domingo. O suspeito do crime, ele segue sendo procurado pelas forças de segurança. Conforme informações da Polícia Militar aqui do estado do Paraná, o Jackson sofreu um traumatismo craniano ao tentar intervir em uma briga generalizada. Durante a confusão, ele teria sido agredido por 2 homens e, após cair ao solo, ele bateu fortemente a cabeça. A vítima foi socorrida pelo serviço de atendimento móvel de urgência, que é o SAMU, e encaminhada ao Hospital Regional aqui nos Campos Gerais, na cidade de Ponta Grossa, onde permaneceu internado em estado grave. Nas redes sociais, familiares e amigos lamentaram a morte de Jackson, confirmada ontem, e prestaram homenagens. Sem acreditar que ele nos deixou de forma inesperada, escreveu uma pessoa próxima. O frentista deixa a esposa e uma filha pequena. Segundo a Polícia Militar, testemunhas relatam que antes de deixar o local, um dos suspeitos chegou a ameaçar, né, retornar armado. Equipes realizaram buscas logo após a ocorrência, porém nenhum dos envolvidos foi localizado. Em nota divulgada após o caso lá do Clube América, que manifestou a seguinte informação, uma nota: o Clube América manifestou solidariedade à vítima e aos familiares, informou que está colocando, né, está colaborando ali com as autoridades e afirmou que aguardará a conclusão das investigações para adotar as medidas administrativas cabíveis. O caso segue sob investigação, enquanto a Polícia Militar mantém também as buscas para identificar e localizar os responsáveis pelas agressões que culminaram aí na morte do Jackson Fernando Ribeiro.
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3: Às 12h45, olha, um homem e uma mulher, eles foram presos na manhã de ontem, quarta-feira, suspeitos de praticar um roubo contra um motorista de aplicativo na região central aqui de Ponta Grossa. De acordo com a Guarda Civil Municipal, equipes do Grupamento de Ações Táticas, que é o GAT, realizavam um patrulhamento quando foram informados sobre um crime. Durante as buscas, os agentes localizaram um casal com as características repassadas, né, correndo pelo complexo ambiental enquanto eram perseguidos por pessoas que gritavam: "Pega ladrão!". A vítima relatou que recebeu uma corrida, né, solicitada por uma terceira pessoa. No local de embarque, apenas o homem entrou no veículo. Durante o trajeto, ele exigiu, né, o dinheiro que estava no console do carro, mantendo uma arma branca junto ao corpo. Após receber a quantia, ele entregou o dinheiro à mulher que o acompanhava antes de seguir viagem. Segundo o motorista, o suspeito ainda determinou paradas nos bairros Neves e também o Varanas, antes de pedir para retornar à região central, próximo ali ao Parque Ambiental. Ele desembarcou e deixou o interior do veículo com uma chave de cerca de 20 centímetros de comprimento. Ao chegar no centro, ali ao centro, a vítima acionou então o botão de alerta de roubo disponibilizado pelo aplicativo de transporte. Diversos motoristas compareceram ao local e iniciaram uma perseguição ao suspeito até a chegada da Guarda Municipal. O casal recebeu ali voz de prisão, foi encaminhado à 4ª Central Regional de Flagrantes, onde foram adotadas as medidas cabíveis. São 12 horas e 47 minutos, um forte temporal, acompanhado de ventos intensos, atingiu o município de Imbaú na manhã de ontem, quarta-feira, causando diversos transtornos.
0: Na verdade, na região inteira, né?
3: A região inteira.
0: Mas aqui na região de Imbaú.

0: Ou foi pior?
1: Foi, dezenas de residências foram destelhadas, árvores caíram em diferentes pontos da cidade, estradas rurais sofreram danos, houve também interrupção no fornecimento de energia elétrica em várias regiões. Conforme o que foi noticiado, às primeiras horas do dia, a equipe da prefeitura lá de Imbaú atuaram no atendimento às famílias, né? Ofertando ali e trabalhando, ajudando, conjunto, trazendo o que realmente a população precisava ali pelos impactos provocados pelo mau tempo. Teve lona, teve tanta coisa que eles fizeram, de tirar galho, cortar árvore, enfim, né? Tiveram até restabelecer rapidamente o que foi possível. A Defesa Civil orienta a população a permanecer sempre atenta aos avisos, né, meteorológicos, já que há previsão de continuidade da instabilidade climática nos próximos dias, com possibilidade de novos episódios de chuvas intensas.
0: O problema é que já mudou de novo. É. Pelo CIMEPAR tá acusando que vai ficar tempo estável. Olha como a dinâmica do clima tá estranha, né, Márcio? Tá aqui a previsão sem chuva para os próximos 7, 8 dias, mas ainda fica pendente esse alerta, né?
1: O que tem
0: vai que, saber o que vai acontecer.
1: O que tem que mais ou menos fazer é o que eles estão dizendo aqui. Em situações de emergência, os moradores devem entrar em contato com a Defesa Civil, inclusive que eles têm um telefone, por exemplo, lá de Imbaú. Nós temos aqui também na nossa região 998-10-9188. A Prefeitura de Imbaú informou que segue prestando assistências às famílias atingidas e também reforça o compromisso de oferecer ali todo o suporte necessário durante esse período de
0: até vamos convidar o Edmir Kirchhoff, que é o nosso secretário de urbanismo, faz parte
1: da
0: também
1: nossa defesa,
0: das equipes da defesa ali, para o Edmir estar trazendo pra gente aí as orientações aqui pro pessoal de Castro e região também com relação a defesa civil. Márcio, o pessoal tá participando aqui no 984091431. Um abração pro Jango, tá ligado com Jango. A gente. O Joramil também, galera da Cambuim. Ô, equipe.
1: Alô,
0: um abraço a toda a equipe da Cambuim Agroflorestal, sempre ligados aí. Um abração pra vocês, pesada, um bom trabalho. Tamo na escuta também, Márcio Alvinho, galera da Fazenda São Cirilo. Manda um abração pro Marcos Prado, toda a equipe, também o Marcos Roberto aqui, toda a galera, pessoal da Fazenda São Cirilo.
1: Marcão.
0: Ligados na Antena Sul aí. Pessoal, pedimos providências aqui na rua 7 de setembro, esquina com a José Gomes. Pessoal tá jogando lixo aqui, tá uma bagunça 7 aqui.
1: 7 de setembro com o Antônio José Gomes.
0: Exatamente, cheio de vasilha de água parada ali, perigoso, né? Mosquito da dengue. Pessoal pedindo providências aí, fiscalização na Antônio José Gomes, esquina com a 7 de setembro. Muito entulho, muito lixo, o pessoal relatando que tá complicado ali na região. Abraços também aqui pro Thiago, tô ouvindo a gente, pessoal no Maracanã. O Francisco lá do Socavão também tá por aqui. Danielzão de Tibagi, um abraço, querido. Alex do Alvorada também tá com a gente. Dona Maria Nerci sempre na escuta. Um beijo, querida. Um abraço. Deus abençoe seu dia. Nossos amigos queridos de Piraí do Sul, ligados na Antena Sul. Iva, querida, também de Piraí do Sul. Um beijo, tá por aqui. Pessoal, estrada do Socavão tá horrível. Agora não vão arrumar ali porque vão fazer o asfalto, vão esperar o asfalto ficar pronto. As equipes sempre passavam na região ali, urgente, atenção prefeitura, manda as máquinas na estrada do Socavão, várias mensagens aqui, tá complicado. Nossos amigos aqui queridos, Borracharia Buturi, estão com a gente, estamos na escuta, um abraço a toda a equipe da Borracharia Buturi, parceiros nossos aqui da Antena Sul, um abraço a todo o pessoal da Buturi, ali na travessa, ali na Rio de Janeiro, ali na Avenida Rio de Janeiro, pessoal do Jardim das Araucárias, Borracharia Buturi, estão com a gente também, um abraço a todos vocês, pessoal, obrigado pela audiência. O Natal tá por aqui, a Dona Maria, estamos fazendo almoço e ouvindo vocês. Alvinho, ontem as crianças se molharam um pouco, porque não tem ponto aqui na região da Vila dos Veigas, próxima rotatória que vai para Craemer. Já foi pedido esses tempos e ainda não fizeram o ponto, a cobertura para as crianças ali próximo à rotatória que vai para Craemer, lá na Vila dos Veigas. Tá complicado, ó, não quero me identificar, mas estamos precisando de uma cobertura de um ponto de ônibus. Ontem as crianças se molharam e já é uma demanda já de alguns meses, diz que até agora não foi atendido. Eu vou estar repassando novamente pro Rick aí, pessoal do gabinete, essa demanda. O Rick vai estar com nós amanhã aqui, tirando várias dúvidas, pessoal. O Rick, que é o secretário de governo, pessoal, pode mandar essas reivindicações. O Ricardo vai estar com a gente aqui e com certeza vai tomar providências aí.
1: Eu até pedi ontem pra Manu também, pedi pra Manu agendar com o prefeito.
0: Doutor Reinaldo.
1: Trazer o doutor Reinaldo aqui também, né?
0: Sim.
1: Trazer o prefeito aqui, pro prefeito também, que afinal de contas a última palavra é sempre do prefeito.
0: Sim, né? Claro.
1: Sempre é ele. Então nós estamos aguardando a Manu confirmar pra gente pra semana que vem, trazer o prefeito Reinaldo aqui pra gente poder debater e falar um pouquinho mais sobre essas obras que virão logo, logo.
0: Positivo, pessoal. 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
1: Muito bem, olha, nós temos aqui, você já ouviu falar do aplicativo AtendNet?
0: Da prefeitura.
1: Permite o agendamento de consultas odontológicas, passa a ser disponibilizado.
0: Começa de novo.
1: Olha, o aplicativo tão esperado.
0: Do agendamento odontológico. Do
1: agendamento odontológico.
0: Aqui em Castro.
1: Permite, claro.
0: Olha aí, presta atenção. Consultas
1: odontológicas. Passa a ser disponibilizado para os clientes das unidades básicas Cantagalo, Jeová Ribeiro, aqui em Castro, e com isso a ferramenta alcança 11 unidades de saúde do município. Na UBS do Jeová, o agendamento estará disponível para consultas com o dentistas a partir de sexta-feira, dia 31. A Secretaria de Saúde também conclui a reforma do consultório odontológico da unidade para dar ali mais conforto aos pacientes e servidores. Já na UBS de Cantagalo, né? No bairro Cantagalo, o AtendNet estará em funcionamento para consulta a partir de ontem, já teve início, né?
0: Já começou ontem, já começou olha ontem. Que beleza.
1: Neste primeiro momento, o novo modelo deve funcionar de forma híbrida. Fichas disponíveis pelo aplicativo e presencialmente nas duas unidades ali recém-implantadas. Com isso, é importante que o paciente confira as datas e o número das fichas disponíveis na semana nas unidades básicas de saúde. O novo serviço, ele já funciona nas seguintes unidades de saúde: Morada do Sol, Vila Rio Branco, Primavera, lá do posto de saúde Marcos Simão, no Arapongas, Bela Vista, Vila Rosário, Bom Jesus e Jardim das Araucárias. O AtendNet é fornecido pelo IPM, sistema que está disponível para download nas lojas do aplicativo de qualquer celular, Alvinho. Expectativa é que todas as UBSs da área urbana estejam com o aplicativo ativo para o setor odontológico até o fim de agosto.
0: Que legal, pessoal.
1: Joinha, né? Outra coisa aqui pra gente encerrar também, Alvinho, você viu que tem uma nova linha ali do transporte coletivo?
0: Sim, o pessoal comentou, né? Tá uma repercussão boa isso aí.
1: É, o povo tá
0: com... Aqui na área central, né?
1: É, olha, novo itinerário já está em funcionamento e beneficia ali principalmente funcionários da Doutor Jorge
0: Xavier. Isso, o pessoal do comércio aqui.
1: Os trabalhadores do comércio da rua Doutor Jorge Xavier da Silva já contam ali com uma nova opção de transporte coletivo para o retorno para casa. A linha extra da aviação Cidade de Castro, né? Entrou em operação na última segunda-feira, dia 27, atendendo ali uma solicitação encaminhada pelas secretarias municipais de governo e planejamento e patrimônio após um pedido apresentado pelos próprios trabalhadores. A demanda chegou à prefeitura por meio da ouvidoria municipal e foi reforçada, né? Por um abaixo assinado elaborado pelos comerciantes. Então, funcionários ali da região central, a partir desse diálogo entre a população e a prefeitura e também a concessionária, a Aviação Cidade de Castro implantou um veículo extra com saída da Prefeitura Municipal às 18h20, de segunda a sexta-feira.

0: E às 13h20, aos sábados.
1: Que legal, pessoal. 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Sim. 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Márcio, instantes finais, faltando um minuto, né? O pessoal tá com a gente aqui, a galera cobrando a obra do socavão. O Rick vai estar com a gente aqui amanhã. O Rick vai estar trazendo todas as novidades com relação aí ao itinerário da obra do socavão. O pessoal cobrando aí como que tá a obra, o andamento. O Rick vai estar com a gente aqui, vai estar trazendo as novidades aí, como que estão os andamentos da obra do socavão. Forasteiro tá por aqui. Um abração pro Forasteiro, querido.
2: Ei, Forasteiro.
1: Tá com a gente também aqui. O pessoal mandou algumas imagens pra nós aqui também de bueiros abertos aqui. Nas proximidades da Espinha ali, o pessoal mandou pra nós aí. Tá bem perigoso, fiação também. Vamos tá mandando aqui pras autoridades, o pessoal vê o que pode ser feito com relação ali a alguns bueiros, buracos ali abertos, perigoso causar um acidente. Fora a fiação também ali, na região, que tá bem complicada. Pessoal, mandando um abraço pra nós, a dona Heloísa lá do Estrela do Norte, Ponta Grossa, tá com a gente. Um abraço pra vocês, o José Vieira, amigão nosso, sempre com a gente também, toda a família. Abração pro seu José e a dona Heloísa, amigos queridos, pessoal do Estrela do Norte com a gente. Deus abençoe, pessoal, obrigado pela audiência, pessoal na sintonia. Valdemar, Deus abençoe, pessoal do Socavão tá por aqui, o Carlos Antônio e também a querida Jocineia, pessoal do Jardim das Nações, também estão na audiência com a gente todos os dias. Um abraço também aos nossos amigos. E Milene, querida, um beijo, Milene, aí, convidando a todos aí, né, pra Feira da Lua, que vai ter ali um abração, pessoal com a gente na sintonia. E Milene, ali da Prainha, pessoal da Feira da Lua também tá com a gente. Dia 2 de agosto agora vai ter mais uma edição da Feira da Lua. Aí, Milene, o pessoal tá aguardando o pessoal. Ariel tá com a gente também aí na sintonia, pessoal cobrando aqui, atenção, prefeitura. Colocar mais máquinas na estrada do Socavão ali, pessoal. Cadê o maquinário? Amanhã o Rick vai estar trazendo, esclarecendo essas dúvidas para todos vocês, pessoal. O Milton tá por aqui, a Márcia também. Manda um abração para minha esposa, a Cristiane também. Estamos na reforma da casa e ouvindo a melhor, o Milton aí, de Muri. Ponta Grossa. Obrigado, Milton. Um abraço para você e toda a família.
3: Formando o barraco.
1: Manda um abração para toda a turma ali que tá trabalhando também na fazenda João Francisco ali. A galera lá do São Lourenço, João Francisco Canha, pessoal ali do São Lourenço estão com a gente ali. O Gelson na sintonia, toda a equipe. Um abraço, piazada. Deus abençoe. Obrigado pela audiência. E a dona Terezinha, querida, por aqui. Terezinha. Um beijo no coração. Pessoal de Campo Largo, sempre na escuta.
3: Um abraço pro Panda, pra Pandora e pro Pandinha.
1: Positivo.
3: Dona Eni e toda a família, um abraço.
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3: Até amanhã, se Deus quiser.
1: Valeu, pessoal.
3: Tchau.
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1: Senhoras e senhores, boa tarde. Está começando mais um programa Dose Diária pela Antena Sul FM. Vambora, vambora, vambora. Ei, maravilha.
2: Hoje, podemos dizer que hoje é uma baita. Uma cepa, uma chulepa, uma baguá.
1: Quinta-feira. Ei, quinta-feira.
2: Seja bem-vinda, quinta-feira. Como é que você tá? Tudo bem? Senta aqui, puxa o banquinho.
3: Que delícia.
2: Saudade de você, minha querida. Dá um beijinho aqui no rosto. Isso, beijinho aqui. Isso, beijinho. Beijo.
1: Ei, quinta-feira. Boa tarde, boa tarde. Oi, filha, tudo bem? O pai tá bom? Que maravilha.
2: E a mãe tá boa? A mãe parou de vender Avon? E a Demilos, como é que tá? Tá vendendo Demilos ainda? E o pai? Largou mão de encrencar no trabalho? Perdendo o truco?
1: Isso é muito bom. Vamos lá, gente. Começou para gravar Dose.
2: Hoje é quinta-feira, dia do tal do TBT, né? Hoje no programa Dose Diária de hoje, especial quinta-feira, 30 de julho. Hoje o assunto é: tem alguém farmando aura aí? 6-7, 6-7, 6-7, 6-7, 6-7, 6-7, 6-7, 6-7, 6-7, 6-7, 6-7, 6-7, 6-7, 6-7, viu? Qual sua opinião sobre farmar aura?
1: É no programa Dose de hoje.
2: Porque é assim, o mundo tá diferente, o mundo tá esquisito. Eu quero convidar você que está um pouquinho tristinha, um pouquinho tristonho. Eu gostaria que você viesse aqui. Vem aqui, chega de banca, chega de charme, chega de manha. Vem aqui! Vem aqui, vamos cantar no programa Dose, porque quem canta seus males espanta. Tá na hora de cantar na Antena Sul. Vambora! Um, dois, três, impostação de voz. Vai, respira. Vamos lá?

0: feito por natureza. Essa versão eu gostei do Jorge Ben Jordan. Em fevereiro tem carnaval, tem o busque e o violão. Vambora, vambora, vambora, vambora, vambora, vambora, vambora, vambora. Começou o Dose. Excelente tarde pra você. Hoje terça-feira, quinta-feira já foi. Aliás, terça-feira já foi, quarta-feira já foi, quinta-feira hoje. 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Falei que não ia chover, estamos acertando até agora. Que bom. 18 graus, mínima foi de 11 graus, previsão de tempo nublado na região dos Campos Gerais. Não chove, segundo informações, o Cidepar, hein? Vamos atender os ouvintes mais doceiros do rádio. Boa tarde, você está na Antena Sul, no 98409-1431. Todo mundo faz a festa.
1: Após o sinal, diga seu nome e a cidade de onde está falando.
0: Alô?
2: Opa, bom!
0: Oi.
2: Seu Ligenígena, aqui é o Casimiro Hugo Panda. Ô, Michael.
0: Oi.
2: Você ainda usa aquele perfume lá, Alma das Flores?
0: Alma das...
2: Lembra? Um bujãozinho azul, assim.
0: Alma da...
2: Ê, piazão da Bapã.
0: Ela, Casemiro vulgo Panda. Tá formando aura, né? Tá formando aura, né? Tá, você tá com jeitão que tá formando aura. Six, seven, six, seven, six, seven, six, seven, six, seven, six, seven.
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0: Bit, bit, bit, bit, bit, bit, bit. Rapaziada, todo mundo ligado na Antena Sul FM. Para o alto e avante, porque o programa Dose começou no rádio. Aumenta o volume e aqui não adianta nem olhar de cara feia, não tem tempo ruim, não. Vambora, vambora, vambora, vambora. O que faz no seu dia é você, meu amigo. Então, para as

102. Vamos tirar a zica, gente. Vambora, vambora, vambora. Alegria no rádio. Pra o alto e avante, perigo constante. Nem que a bruxa esteja solta. Aumenta o volume. Estamos no ar pra você juntos até as 3 horas da tarde. Com as melhores músicas em 102,7. O programa é Dose.

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3: Fica com a gente. Daqui a pouquinho tem essa pra você curtir.
4: Cabeça.
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3: Cadeira CFM, boa tarde, 1h23. 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
3: Agora na Antena Sua FM, 1h24, 1h24. 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Vamos aos calendários de pagamentos. Atenção aposentados, 30 de julho, finais 04. Bolsa Família, 30 de julho, finais 09. Mega Sena, sorteio hoje. Hoje, dia 30 de julho, quinta-feira, tem sorteio da Mega Sena. Estimativa do prêmio é de 86 milhões de reais. Vacinação contra a gripe Ponta Grossa, Castro, região dos Campos Gerais, o estado do Paraná, disponível para todos com mais de 6 meses. Informações sobre o Agroleite 2026, Castro. O Agroleite 2026 acontecerá de 3 a 7 de agosto na Castrolanda Expo Center, aqui em Castro, Parque de Exposições Dário Macedo, PR 340. O horário será das 8 até as 19 horas, público geral. Programação, torneio leiteiro, julgamentos, painéis técnicos, dinâmica de máquinas e também a tradicional Rota do Leite. Notícias e informações no rádio para você, aqui pelo Antena News.
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3: Você ligado na Antena Sul FM com as principais notícias e informações do rádio, essa é a 102 Antena Sul. 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
8: Tá na hora, gente.
3: Uma hora e 26 minutos. Tá na hora do abraço. Alô, alô, você ligado na Antena Sul, no interior da cidade de Castro. Todo mundo tá ligado aqui no programa Dose. Alô, você, obrigado pela audiência. Dona de casa que tá aí organizando essa bagunça. Ei, meu Deus do céu, tem alguém que trabalha, é dona de casa. Amigos caminhoneiros pelas rodovias, obrigado pela audiência. Tá atrasado, tá atrasadinha. Tá no trânsito, tá atrasadão. Ah, obrigado pela sua audiência. Tá na hora do ouvinte. Boa tarde, no Orelhão Mais Dose no rádio.
9: Oi, Marco, boa tarde, tudo bem? Estamos aqui escutando da OBR, com frio e tudo.
10: Meu frango.
9: Estamos de boa escutando o programa.
10: Meu frango.
9: Correspondendo para você e para a família.
10: Meu frango.
9: para os ouvintes.
5: Do frango caipira.
9: Deus guarde o povo de cada um. Deus abençoe.
5: Do frango caipira. Do frango caipira com molho.
3: Vou falar mais alto. E o frango caipira com polenta radite. Cadê o frango? Eu só quero saber do frango. Irmã Terezinha, que Deus abençoe. Vou marcar um culto na sua casa, reunião de oração. A senhora faz um frango com um molho caipira pra nós. Obrigado pela audiência. Campo Largo ligado na Antena Sul FM. Alô, você está na Antena Sul, a rádio que vai mais longe. Fala comigo que eu sou teu amigo. Fala comigo aqui, quero ver. Fala comigo que eu sou. Eu quero ver, vamos ver se tem coragem de falar aqui.
5: Fala comigo, vai.
3: Vai.
8: Farmando aura, essa turma nem sabe o que é farmar aura. Quem farmava aura de verdade era nós, nosso tempo de jovem.
3: Ah, o Germano Krieger. Ah, não, Germano Kugler. Ana Kugler, soluções gráficas. Alô, tia Bete, alô, Sil, alô, pessoal, todo mundo aí. Vambora, gente, vamos trabalhar. Ele trabalhava, porque o Germano trabalha muito pouco. Falar em farmar aura, antigamente, Germano, o pessoal farmava aura aqui na rádio Atena Sul, ligava da casa dos pais da gente e no interior pagava interurbano pra ligar no Love Touch, sabe, Germano? Falar nisso, Germano, não queria te cobrar, mas o pai tá com uma conta da Telepar, lembra da Telepar? Não, uma vez você ligou aqui no Love Touch do Carlinhos Gomes, viu? Você está lembrado? Uhum. Não, deu pouca coisa, R$38, mas 23 anos, 25 anos atrás, é. Ah, tá, cinco conto paga tudo. Alô, você está na Antena Sul, boa tarde.
10: Maico.
3: Oi, minha querida.
10: Tô aqui escutando você, Maico.
3: Ah, que bom, achei que você tava farmando aura também. Não, aí, Deus do livro, né? 677-6667.
10: Hoje eu tô... preguiçosinha hoje.
3: Tá farmando aura, né?
10: Tá um friozinho gostoso aqui dentro da minha casa.
3: Meu Deus, que pão bonito!
10: É, um céu lindo, maravilhoso.
3: Glórias a Deus, oh meu Deus.
10: E boa tarde. Irmã do São Bento.
3: Pra que farmar na aura se tá tudo certo, né, dona Irma? Alô, São Bento, Tibagi. Vai que eu tô chegando, a hora de ir na Agrolete farmar aura, pedir um brinde no parque, uma sacola cheia de folheto, de vaca holandesa, boné, de tratorista e chapéu da Sicredi. Alô, Faraó, obrigado. Ele termina assim, 677, Mike, 677. Ah, não, não, por favor, me deixe, não vem com esse negócio de farmar aura. A mãe sempre, esse negócio da minha época, farmar aura era chinelo, havaianas, voando, que era o drone de antigamente, beliscão, puxão de orelha, tapa pro ouvido e olha, mesmo assim, tô dando serviço até hoje. Gilson Herman do Posto, ele que é... ouvinte do programa Dose, torcedor do Corinthians, obrigado pela audiência. Gilson, vamos fazer uma oração, não só para o pessoal dos seus patrões aí, mas também todo o pessoal dos pontos baixar o preço do combustível. Tem como a gente conversar com o presidente da Petrobras? Tá difícil, né, Gilson? Faz tempo que eu tô só empurrando o carro. Alô, Gilson, obrigado pela audiência. Fala comigo, eu sou teu amigo, boa tarde, você está na Antena Sul FM, a rádio que vai mais longe.
11: Boa tarde, Michael.
3: Oi,
11: de Curitiba, estamos aqui ancorado em São João do Triunfo, aqui em Bicado, direcionado para São Mateus aí, na guarda aí do puxa da fofoca do povo aí, negócio de correio, aquele abraço, boa tarde a todos.
3: Ô, cavaleiro! Pocotó. Rapaziada do trecho, o cavaleiro ligado junto com a gente, lendo as cartas dos... Brincadeira, né? Brincadeira, grande abraço pessoal dos Correios, trabalhando, vambora gente, tem vocês, vocês sabem, né? Brasil para também, obrigado pela audiência. Mais ouvintes ligados no programa Mais Dose no Rádio, fala comigo. Eu sou teu amigo, boa tarde.
5: Fala comigo, vai.
12: Diga seu nome e a cidade de onde tá falando.
13: Fala, Maicão. Estamos aqui na Agroleite, aqui precisando de uns farmador de aura aqui pra ajudar a terminar, montar o stand, ajeitar as máquinas. Galera formadora de aura aí, se quiser chegar, fique à vontade. Vou chegar na cuma aqui atrás.
3: Alô, pessoal! Alô, Heidman, Rômulo Heidman. Pessoal da Trator Cru, é isso? Grande abraço pra vocês, rapaziada. Vamos trabalhar, vamos trabalhar. Nada, se liga.

0: fica farmando aura porque o serviço não sai.
1: Exatamente.
0: Boa tarde, você está na Antena Sul FM. Ele que é um farmador de armas sensacional. Ele que conseguiu vencer na vida mesmo farmando aura. Diretamente do Goiás. Para todo o Brasil e também Estados Unidos e todos os outros países.

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0: dentro de instantes tem Guilherme Benuto e Panda. Eu duvido.
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0: Antena Sua FM, boa tarde, 1h44.
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0: 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Esporte na Antena Sul. 21ª rodada do Campeonato Brasileiro. Você fica sabendo tudo aqui na tarde, Antena Sua FM, a rádio que vai mais longe. Jogos de ontem, 29 de julho. Mirassol 2, Remo 1. Empate lá no Beira-Rio e Porto Alegre. Internacional 1, Flamengo 1. O jogo de ontem lá no Maracanã, no Rio de Janeiro, terminou em 0-0, Flamengo e Bahia. Ontem o Palmeiras ganhou de 4-0 do Vitória lá no Barradão. O Neoquímica hoje tem jogo. Corinthians e Atlético Paranaense. E hoje, no Alto da Glória, em Curitiba, na capital paranaense, você vai conferir 21h30, a bola rola lá no Couto Pereira. Curitiba e Cruzeiro. Ainda hoje, aliás, daqui a pouquinho a gente vai informar os próximos jogos. Jogos de hoje, portanto, então atualizando. Corinthians e Atlético Paranaense jogam hoje no Neoquímica. E o Coritiba e o Cruzeiro no Couto Pereira. Notícias e informações para você no esporte. Classificação: Palmeiras segue líder com 47 pontos. O Flamengo em segundo com 39. O Atlético Paranaense em terceiro com 36. 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
0: Eu gosto de Six Seven, Farmar Aura. Tô procurando aqui o que que é Farmar Aura. Vamos lá. Farmar Aura. Vamos lá. Farmar Aura significa fazer algo para acumular pontos de estilo, carisma, admiração aos olhos dos outros. Farmar, termo que veio dos jogos de videogame, que significa acumular recursos, itens ou pontos através de repetição ou esforço.

0: esforço. Aura refere-se ao carisma, estilo, moral, presença ou vibe positiva de alguém. E daí, Paulo Nunes?
1: Tony Nunes.
0: Antônio
2: agora
0: Nunes.
2: Todo mundo lá no seu colégio, no seu curso de inglês, vou repetir. Antônio Nunes.

0: quinta-feira. Hoje é quinta-feira, gente. Dia do sal do TBT. O programa é Dose, todo mundo ligado aqui na Antena Sul FM. Alô, você está na Antena Sul, a rádio que vai mais longe.
1: Nossa, Maico.
0: Oi.
1: Aonde que você foi pra pegar essa música aí?
0: Qual é?
1: Essa é velha.
0: Ah, lenda.
1: Música boa.
0: Ei.
1: Um jeito bom. Que você entende tudo que eles estão falando.
0: Agora tem uma também boa que eu gosto, sabe? Aquela aqui, assim, ó. Huki Huki tá furado, suki suki tá socado e gingi gingi tá estirado. Essa também é boa, né, dona irmã?
1: Que tem um romance, tem uma história. Essas músicas...
0: Tem uma outra música, eu lembrei. Meu irmão, meio maior dos pensamentos, já recolheu as ferramentas, 5-4 já cortou. E assim foi até clarar o dia. Essa é música boa, baile do Tio Mimi.
1: Agora não tem história, não tem meio, não tem fim. Boa tarde.
0: Boa tarde, boa tarde. Não, o negócio tá feio na música. No Brasil, a música canta é. Ah, não posso falar mais. O cara ficou bravo comigo. Vamos atender os ouvintes. Alô!
2: Chamando o Maico na escuta, compadre.
0: Na escuta, prossiga. Cowboy do asfalto. Cowboy do Madaloso.
2: Aqui quem nos fala é baiano boiadeiro, fazenda Bertolli, Abapam, Bananal, Brasil.
0: Vambora. Fazenda Bertolli, ó, funcionário do Marcelo e do Lalo, lá do restaurante Matamoso de Curitiba. Aliás, Curitiba.
2: Tudo bem, Mini?
0: Tudo bem, baianinho.
2: Até mais, João.
0: Mas ué, já foi? Certeza que foi farmar a hora também, né? Ei, baiano. Obrigado pela audiência. Todo mundo aqui na Antena Sul FM. Alô.
3: Ô, Maicon, farme a hora aí, toque The Best Motion aí pra nós. Ô, Maicon, esse negócio de farmar a aura aí, ó. Isso aí é que tem que levar umas bordoadas, daí você já vai ver como que é farmar a aura.
0: Ô, louco, é mesmo esse negócio, não. Ah, vai contar pros outros que você que fica farmando aura na hora de apertar aí os parafusos, os motores aí da Kugler, rapaz.
3: Ô, Maicon, esse negócio de farmar a aura aí, isso aí é que tem que levar umas bordoadas, daí você já vai ver como que é farmar a aura.
0: É, exatamente. Bom, posso falar, né? Sou independente, aqui na rádio tem que ser imparcial.
3: Ô, Maicon.
0: Oi.
3: Mais romanticão, pia,
0: outro. Peraí. Tem mais um áudio aqui. Alô.
4: Mande um salve aí pro vendedor Fernando da Podium Automóveis Castro.
0: Alô, Fernandinho, rapaziada aí da Podium, Lylon, o Emílio, não sei quem, ah, o Johnny, não sei quem, o Mohamed. Mohamed Salim, Salam Aleikum, Mohamed. Vambora, gente, tá na hora, o programa é Dose. Vamos falar uma hora ali, atrás dos estúdios da Tela Sul FM, ali, 6-7, já voltamos, só um minutinho. 6-7, calma, não atendi, o telefone, já estão me mandando aqui, Tô indo mandar eu farmar a aura lá naquele lugar, velho.
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0: curtindo? Yes. Depois do intervalo tem essa aqui.
1: Muito bem, senhoras e senhores, dentro de instantes, no seu rádio, você vai conferir o voo 1027. Com as melhores músicas aqui na rádio que vai mais longe.
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1: Previsão do tempo.
2: E temperatura na região dos Campos Gerais, 19 graus agora. Temperatura máxima, mínima foi de 11 graus. Previsão de tempo nublado na tarde de hoje. Não tem possibilidades de chuvas em Castro e região dos Campos Gerais. Informando até na sua. Amanhã, máxima deve ser de 21 graus, mínima de 12. Tempo nublado também, sol aparece à tarde. Sábado, céu sem nuvens. Tempo vai ser ensolarado no sábado, portanto. Sem possibilidades de chuvas para amanhã, sexta-feira e sábado, segundo as informações do Sistema Meteorológico do Paraná, o Cimepar.
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que alegria, a partir de agora, hein? Chega mais perto do rádio, você está na antena sua FM, na rádio que vai mais longe, e o programa é Dose, juntos até as 3 horas da tarde, músicas do tempo que você chegava

do colégio e já ia rapidamente almoçar e talvez ligar o rádio ou a TV. Agora, aos domingos era diferente. Domingos sempre era imperdível. Sabe por quê? Porque você reunia seus avós, seus pais, seus irmãos, seus amigos, as pessoas que fazem a diferença na sua vida. E aí você ia almoçar. Aquele almoço era diferente. Aquele almoço era contagiante. Enfim, tudo na vida tem uma passagem rápida. Aquilo que é bom, ele vem e passa rápido. E cada dia mais as coisas vão acontecendo. E a velocidade do tempo, ela é impressionante. Mas tem músicas que não passam. Tem músicas que não acabam. Tem músicas que ficam marcadas na história. A história de quem gosta de música dos anos 80, anos 90. Música boa não tem prazo de validade. Por isso, apertem os cintos, senhoras e senhores, porque o voo 1027 está no ar pela rádio que vai mais longe. O voo 027, você mata saudades agora. E 102 até na sua FM, na rádio que vai mais longe. Vambora, vambora, decolando. Anos 70, anos 80 e anos 90 no rádio pra você. Você lembra dessa música?

voo 1027 desta super tarde. Ahá! Diretamente de Noruega. O ano é de 1988. Vamos para o Reino Unido agora, nesse exato momento. Exatamente no ano de 1984, com Phil Collins. Você ouve agora no voo 1027.

sua FM, você ouviu? Phil Collins, ex-lover, aqui na sua tarde, aqui na sua FM, agora, diretamente do Reino Unido. Vamos para onde? Vamos para Londres, na Inglaterra, com a banda Dire Straits. Você ouve agora na Antena Sul. Ah, se o tempo voltasse aonde você estava há 10, 15, 20, 30, 40 anos atrás. Música boa não tem prazo de validade. Money for Nothing, aqui na sua tarde com Dire Straits, fica muito melhor. Antena.

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1: Segura essa emoção. Não, eu não tô aqui pra falar do Cowboy do Rádio, mas eu sempre falo. Porque o amigo produtor sempre tá ligado no programa Cowboy, na Rádio Antena Sul FM, no programa Dose. E agora tem um recado importante.

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0: Rádio Terraçu, ouvinte faz a festa. Tá na hora, tá na hora.
1: Após o sinal, diga seu nome e a cidade de onde está falando.
0: Quem tá ligado junto com a gente na tarde 102. Espera aí um pouquinho, espera aí um pouquinho. Eu tava olhando uma vinheta aqui, eu fiquei com uma vontade de... Ah, eu vou aplicar essa vinheta. Vou. Eu sei que não é hoje, mas vamos farmar a aura com essa vinheta aqui da Terraçu.
2: Sextou!
0: Amanhã sextou na Terraçu. Amanhã eu quero fazer só música brega aqui no programa Dose. Nem que faça o cara feia. César Teles, que é o nosso STF aqui da Rádio Terraçu, juntamente com o Álvaro Teles. Eles falaram o seguinte: toque o que você quiser. Eu vou tocar. Não quero nem saber. Amanhã só música brega, aquelas, e a gente entrar assim na aura, de farmar a aura só da música. Se escutar a música, vai farmando aura, assim. É, tipo assim, ó. Vai farmando aura, vai.

0: entendeu? Vamos atender os ouvintes ligados no programa Mais Dose do Rádio. Alô, boa tarde, você está na Antena Sul FM, a rádio que vai mais longe.
1: Aí sim, Marco, aí é sonzeira, piá.
0: Mais ouvintes farmando a hora na tarde de hoje. Alô!
2: Fala, Marcão.
0: Oi.
2: Meu, toca aí pra nós uma música do Paulão da Regulagem. Você não soube amar.
0: Paulão da Regulagem. Amanhã, Luiz, amanhã, tá bom? Amanhã vai ser amanhã vai ser de tremer o chão da Rádio Antena Sul FM. Essas lajotas aqui da Rádio Antena Sul, lajota. Não era antiga, mas a sede da Rádio Antena, gostou dessa, César? Sede da Rádio Antena Sul FM é um casarão antigo, bonito. A gente se sente assim no meio de uma fazenda aqui, fazendo um programa na Rádio Antena Sul, olhando esses vitrais. Gostou dessa agora, né, Álvaro? Vitrais, aqui, ó, vitrais da Rádio Antena Sul. Muito bem, já que estamos nesse dialeto, diretamente do Goiás. Exatamente. Perfilando. Gostou dessa, César, agora? Perfilando sobre a frequência modulada da 102,7 FM. Tentando a vida. Lança o CD pra nós aqui, pesado. Vai, Zezé de Camargo Luciano, velho. Zezé de Camargo Luciano na Antena Sul.

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0: dentro de instantes, Mari Fernandes e Natan. Comunicação falhou.
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2: Rádio Terasul FM, temperatura 30 graus na região dos Campos Gerais, previsão de frio e não existe possibilidades de chuvas. 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

todo mundo ligado na Antena FM. E aí, da onde você está falando? Com quem você quer falar? Como é que é? Hoje é quinta-feira. Quinto na Antena Sul. A bagunça está repleta aqui nos estúdios da Rádio Antena FM. Vambora, vambora, tá na hora. O Nilson, lá da, o líder, lá da Autoelétrica, líder, tá ligado junto com a gente na programação Antena Sul FM. Michael! E também o Tico. Jaqueta Tico, que cuide Tico. Cuidado, Tico. Se ligue, Tico. O Tico do Astra. Cuidado, hein? Atenção, hein? Tico do Astra. Tico do Astra é gente fina, gente boa. Pesca no rio, pesca na lagoa. Quem tá ligado junto com a gente? Alô, Reinaldo Palharini, o Kiko Palharini e o Walter. Todo mundo ligado na Antena Sul FM. Ei, maravilha! Quem mais tá ligado na Antena Sul FM?

Alô, Luiz. Grande abraço, o Luiz é gerente lá do S Luz, da Materiais de Construção. Dá pra falar? Vamos mandar um abraço, Luiz. Ah, um abraço no dia aqui pra você. Deus tocar no coração aí, né? Do Lucas, do Cid, do pessoal aí. Já aquele contratinho, né? Da rádio, tem no sul, né? Hã? Tão perdendo, né? Mas é o quê? Programação Antena Sul, obrigado pela audiência. Alô, Luiz, pessoal do S Luz, grande abraço pra vocês, meus queridos. Vambora, vambora, tem alguém trabalhando aí no caminhão, nas entregas aí do S Luz, manda áudio pra gente. Vambora. 11 minutos para as 3 horas, tá na hora de descer os andaimes. Tá na hora de pegar um cinema. O Schwarzenegger do Van Damme. Falar nisso me deu umas saudades aqui, cara, dos Mamonas Assassinas. Vamos mudar o roteiro. Então vamos lá. Obrigado pela audiência, voltamos agora no passado nostálgico. Esses camaradas eram simplesmente meninos sonhadores da cidade de Guarulhos, São Paulo. E fizeram história em todo o Brasil. No estúdio Midas, do meu amigo Rick Bonadio. Cara, que sensacional! Nostalgia total! Amanhã a gente volta. Tchau!

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E aí, como é que tá aí nesta quarta-feira, quinta, né? Quinta-feira fria! Tudo bem, tudo certo, tudo ok por aí? Bora lá então pra mais uma hora de muito rock e flashback aqui na Antena Sul? Bora que bora! Eu sou Lu Santos e esse é o seu Duca 702, o seu programa de rock e flashback aqui da Antena Sul FM. Então é só chegar, porque aqui são as melhores músicas, aquelas que você quase esqueceu. E a gente resgata aqui pra você, hein? Então vem com a gente nesta tarde. Começamos com quem? Com Aerosmith, Dream On. E você pode pedir a sua, hein? Manda aí 98409-1431. Pede uma boa aí pra gente na tarde. Manda aí, que eu tô aqui até as quatro com vocês. Duca 702.

tempo. A gente chega aí 1993. Stone Temple Pilots. Essa música é muito boa, hein? Lush pra vocês.

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8: Isso aí, gente. Esse é o seu programa de rock flashback aqui da Antena Sul. Chega mais, participa com a gente, 98409-1431. É o WhatsApp pra você interagir. Pedir aí aquela música que tá a fim de curtir, relembrar. É aqui comigo na tarde do cassete, hein? A gente vai agora de rock nacional. Esta daqui é de 1983. 1983. E a gente aí a gente tá aqui naquela época auge do rock nacional. E essa música surgiu devido a uma crise de ciúmes entre Rita Lee e Roberto de Carvalho. E isso tornou aí um grande sucesso. E na música ela fala, né? Desculpe o Aue, eu não queria magoar você. Tá aí, Rita Lee.

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10: 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Agora 3:43. Só as melhores músicas. Aquelas que você quase esqueceu, a gente relembra aqui com você, hein? E agora a gente vai pra 98. 1998. Lembra dessa daqui, ó? The Offspring.

Teve também o Rhythmics, The Offspring. E agora a gente se despede das melhores músicas. Amanhã, sertaneja de manhã no hashtag, hein? Se liga aí. A gente se encontra a partir das 10h30. Na sequência, vem Carlinhos Gomes com o Cowboy do Rádio. Beijo, beijo!

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6: É só pra te falar que estamos por aqui já aquecendo os controles desta tarde fria. Tá frio, hein? Quinta-feira, véspera do fim de semana, acabando o mês, 30 de julho, 2026, com os patrocínios de Família Beck, Verno Família Beck, Verza Story, Tecnologia, Verza Story, também o patrocínio Petronas, Auto Posto Supar, estão com a gente aí até em 5 horas, primeira hora com muita música boa. Aliás, é só música boa, já reparou? Semana toda você ouve a gente, o horário é viciante, todo dia quer ouvir, todo dia quer curtir. Melhor do country, hoje tem o pódio, hein? Com as três músicas melhores do mês, daqui a pouquinho a gente vai fazer. Vamos começar? Rio Negro e Solimões.

Club em Nashville. Liga o rádio, vai estar tocando essa música e com certeza Luke Combs, Be By You na programação. Cowboy do rádio é o pódio do sucesso do mês de julho.

Franklin na primeira posição nas paradas da programação Cowboy do Rádio. Sucesso ainda. A grande cantora do momento, hein? A gente vê aqui duas músicas na parada Billboard nesta semana, emplacando em várias músicas, né? Mas, topo da parada, destaque em Ella Langley. Ainda teve Luke Combs, vice-campeã, Be By You, e a do Morgan Wallen, Be By Now. Só musicão, hein? Tá muito bem o cenário internacional, e o cenário nacional também tá muito bem. Esse mês foi recheado, hein? Quanta música, lançamentos, novidades, é o que toca. E também aquelas que a gente não deixa morrer jamais, mantendo viva boa música sertaneja. Ontem o pessoal pediu Tião Carreiro e Pardinho, né? O som

0: fica na curiosidade, né? A mente é exercitar o cérebro, é fundamental, saúde mental é tudo, né? E a gente tá aí com você até às 6, segura!
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0: Tá bom, professor. Já tá aqui, Canário da Terra, trazendo sempre algo pra gente pensar. Afinal de contas, como eu falei, cultivar, né? Acho que a palavra é isso, cultivar. Curiosidade sempre faz bem, né? Muita gente sabe disso, é. Sempre você tá buscando conhecimento. Cultivar a curiosidade é uma... Tem uma mente aí que... Uma mente que aprende nunca envelhece, né, Canarinho? Uma mente que aprende, ela nunca envelhece. Você está sempre buscando aí coisas novas, pensando, tentando lembrar de algo, pesquisando essa,

0: dia 30 de julho, vem agosto, hein? Agosto tem uma data muito bonita.
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0: 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Daqui a pouquinho a previsão do tempo pra gente saber como é que vai estar semana que vem. O tempo agora tá com muitas nuvens no céu, tá frio, né? Tá um clima de inverno aí, né? 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Coração da cidade de Castro, para Dr. Jorge, hein, né? Aliás, um abraço pro comércio. O pessoal tirou uma foto ali do centro da cidade. Quem que tirou a foto lá? Solange. Ela comprou a música, né? Não tocou ontem. Vai tocar hoje, então. É Outra Madrugada, Gustavo Lima. Você não tocou ontem. Pessoal, que às vezes acontece isso. Ontem a gente teve um programa muito movimentado aí. Às vezes não há tempo de tocar a música. A gente vai atualizando aqui. O sistema vai buscando as que não foram tocadas, como é o caso aqui do Tião Carreiro e Pardinho, César e Paulinho, colocar aqui Gustavo Lima. A sua, não tocou ontem? Manda pra mim novamente aí a figurinha do artista, ou então o nome da música. A gente tem aí de segunda a sexta essa programação, que é uma delícia, né? Ainda mais aí tomando um cafezinho. O ouvinte tirou uma foto do café. Ouvinte, né? Angela Tibagi, é ouvinte. Ah, tá. Beijão pra você. Obrigado, Fernando Sorocaba. Qualquer dia desses. É especial, acho que ela quis dizer ali, né? Especial. Foi outro dia já. Já foi outro dia. Apareceu ali, né? Teve. Mas a gente vai encaixar. Tem vários artistas. Essa semana aí, João Paulo e Daniel. Semana que vem, o que pode ser, hein? Semana que vem, o que pode ser? O pessoal vai dando dicas aí na quinta-feira. A gente fala quinta. É quinta hoje, meu? Ei, é quinta-feira. Massa, né? Boa. Tempo boa. E como passou, né? Tá aí a prova da lenda, como o tempo passa. Ele deu uma entrevista outro dia falando que parece que foi ontem que ele começou a cantar e já tinha esse violão, né? Ontem a gente falou do lendário violão do do Willie Nelson, Try Here, que ele tem aí com a Paixão Total, né? A história do violão Trier, desde 1969, hein? E eu falei ontem, daí eu não comentei isso, deveria ter comentado, eu comentei, dei uma pista, né? A gente perguntou o artista que por mais tempo tem o violão, a parceria desde 1969, eu acho que ninguém bateu o recorde dele, hein? Desde 69, tá aqui a foto do violão, eu falei que tem algo a ver com o Brasil, a madeira, né? O jacarandá. O violão é feito do jacarandá. Fundo, né? Peguei a foto aqui, o fundo e as laterais do famoso violão Trigger de Willie Nelson são feitos aí de jacarandá da Bahia, uma árvore nativa aqui do Brasil, instrumento modelo aí Martin N20, né? N20, jacarandá da Bahia. As laterais do corpo do violão, né? O fundo e as laterais. O braço é de mogno. É aqui o detalhe que eu comentei, né? Tem até um buraco ali do lado, tem o buraco das cordas e o buraco tá feito com o passar dos anos, de tanto a paleta e também a maneira como ele toca, foi afundando a madeira ali, mostra o que é uma história, né? Desde 1969, pra você que tem a curiosidade de conhecer esse violão, que é a atração também do show aí do Willie Nelson. Aposto que agora, quando você assistir algum show, algum clipe, algum vídeo dele, vai reparar no violão que tem a madeira brasileira. Fala em madeira, o canário passou aqui a perguntinha. Olha só as coincidências, não tava programado isso, o canarinho. A gente falou da madeira ali, o canarinho lançou essa aqui. Já que tivemos aí o Dia dos Avós, essa perguntinha combinaria bem no Dia dos Avós ali, né? Alguma coisa com avô, com vó. A árvore que é considerada o avô da floresta, você sabe essa? A árvore que é considerada o avô da floresta. O assunto é madeira. Tem alguma música com madeira na letra, que é a palavra-chave? Todo assunto vira música e vira sucessos que a gente não iria tocar se não fosse a participação do ouvinte. Como essa música, né? Vamos para o berço da música, já que estamos falando em 1969, lá nos anos 70. Era ligar o rádio, tava eles. Tinha um Carreiro e Pardinho.

31. Começar o mês, 1º de agosto, sabadão de sol, 24 graus a máxima, 11 graus a mínima. Domingão também, aparece tempo bom.

0: de Barretos, que fale de Barretos, né? E música com madeira na letra, alguém encontrou alguma? A palavra-chave de hoje, madeira!
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0: Quem é que tá fazendo? Quer compartilhar um momento aí? Tira uma foto aí do lugar aonde você está nesse momento, hein? Alguém tirou uma foto ali da hora do café, ali tem bolo de chocolate. Ei, canarinho, lá tem bolo de chocolate. Marlene, Jaguaria Iva, um beijão pra você, obrigado por compartilhar o momento. A hora deliciosa é agora, né? Das 4 às 6 é a hora do dia. Ei, hora do dia que você às vezes não quer mais fazer mais nada, né? Faz um café pra nós aí, igual a Marlene lá, um café com bolo de chocolate. Essa é a hora do dia que você já entra no... Como é que eu falei outro dia? No modo preguiceira, né? Era assim? Preguiceira. 50% preguiça, 50% canseira. Ei, tá cansado, tá cansado. Esquenta não, deixa pra lá as coisas agora. Aumenta o volume do rádio, já começa aí a ficar na tranquilidade, né? Easy, easy. Essa aqui, ele começa a conversar porque ele tá procurando a música que o vídeo falou ali que eu toquei ontem. Era easy, né?

0: É uma country. Apareceu uma aqui. Eu já vou verificar aqui, né? O Alex subindo a gente em Ponta Grossa. Falou, amigão. Ele comentou ali da música Madeira na letra. É Fazendinha de Madeira. Apareceu aqui. É o Zé Boy. Fernando Sorocaba canta junto aí, né? A Silvana lá em Telêmaco falou, aí se me quebra, aí se me quebra, é o nome da música, né? César Menotti, Fabiano, Gustavo Lima, vão tocar. Beijão pra você, Silvana. Apareceu, né? Às vezes o ouvinte some, mas aparece novamente. Ela comentou ali que às vezes não mando recados, mas tô ouvindo todo dia. Que bom, a gente fica feliz do ouvinte compartilhar aí, né? A informação que é fiel aí na programação. Karina ouvindo a gente, Curitiba, Paraná, ela escreveu ali. Tocou, né? Tava no pódio a música que ela indicou. Ela Langley. Falei, essa música tá arrebentando, hein? Be Hair. Foi a primeira posição no top da parada country. Amanhã nacional, né? Amanhã do mês de julho, as nacionais. Aqui uma foto com chuva ali. Carlinhos, João Silva, por cá. Tá chovendo? O cenário ali de tempo fechado, né? Aí não é a Rodovia do Leite, João Silva. João Silva, por cá. Rodovia do Leite. Tá entre o trecho Castro Holanda, Parque de Exposições. Certeia, certeia. Aí ficou fácil, hein? Mesmo na neblina ali, eu verifiquei a localização. A Giza mandou recadinho. Ah, tá. Ela participou aí, né? Boa tarde, Carlinhos. Árvore considerada o avô da floresta. Opa, não fala! Será que é? Ela teve toda a informação ali. Toca aí, caminhonete branca com Paulinho Mocelin, Gislaine, Ponta Grossa. Será que é essa? O Canário, chama o Canário lá que eu quero saber se é essa árvore. Avô da floresta, quem é o avô da floresta? É a perguntinha. Aí você procura uma música que tenha madeira na letra, não é assim, Canário? Isso mesmo? É?
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É um piscar de olhos, hein? Aliás, o mês foi assim, né? Nem vi passar o mês de julho. Agosto tá chegando e a gente tem aí a programação aí no segundo semestre. Apareceu a música ali, né? Apareceu. Cíntia, um beijo pra você, Piraí do Sul. Tem a Cíntia em Castro, tem a Cíntia em Piraí do Sul. Identificando aqui a cidade também, aqui não sei. É ela, né? Tá a foto ali, é ela. Tirou a foto de uma cidade, deve ser Telêmaco, não é não? Telêmaco Borba, acertei, localiza aí, Carlinhos. Não assinou, mas é ela, eu vi na foto ali. Ô Carlinhos, toca a porta do mundo, tinha o Carrinho e Pardinho, o pessoal gostou aí, né? O Rafael em Ponta Grossa, essa não apareceu, tem que garimpar, né? O pessoal gostou, toquei uma do tinha o Carrinho e Pardinho e já desperta aquela nostalgia, né? O que que é? Ali é bolo e aqui do lado o que é? Aumenta a foto ali, ei! Vamos tomar um café com bolo e sequilho. Irmã São Bento, falar nisso, a gente vai falando das delícias aqui que o ouvinte vai compartilhando as fotos. 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Tá aqui a foto amplia, olha que coisa linda, né? O pessoal trabalhando lá, um grande abraço, pessoal que tá nos trabalhos, já nos finais dos trabalhos para deixar tudo pronto pra semana que vem, tem aí Agrolente, galera aí, as empresas, né? 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Olha a palavra digitando lá, canarinho. A palavra digitando aparece sem parar, digitando. É o sinal do ouvinte participando, hein? Já descobriu a perguntinha de hoje? O avô da floresta, quem é considerado o avô da... Ei, pega a foto lá da árvore. É uma árvore que é um avô. É essa aqui? Nossa, majestosa árvore. É um avô. A gente fala aqui, a pessoa fica fica na curiosidade, né? Desperta aí a mente para o conhecimento, exercita aí os neurônios, é muito bem. Daí você fala assim, aí você me quebra, vou ter que pesquisar. Não sei a resposta, vou ter que pesquisar. César Menotti Fabiano.

Felizinha, minha avó. As marotinhas, hein? As marotinhas, hein? Já pega uma vara de marmelo. Fala aí, avó, já descobriu o avô da floresta? É a perguntinha de hoje. Enquanto você pensa, a gente toca mais uma que tem madeira na letra.

nosso agro explodir. Você que é boiadeiro, pecuária. Estamos numa região gigante, né? Da pecuária nacional. Falando nisso e ouvindo essa música, apareceu aqui uma notícia que tem tudo a ver, né? A Coreia do Sul pode se tornar um novo mercado para a carne bovina brasileira. Após mais de 2 décadas de negociações, Brasil deu um passo importante para abrir o mercado sul-coreano. O avanço foi possível depois que o país conquistou o reconhecimento de livre de febre aftosa sem vacinação, requisito essencial para as exportações de carne bovina. Entre os dias 11 e 20 de agosto, uma missão sanitária da Coreia do Sul visitará o Brasil para inspecionar frigoríficos, etapa decisiva para a abertura do mercado. O momento é estratégico, já que ampliar os destinos de exportação reduz aí a dependência de grandes compradores e fortalece a competitividade da carne brasileira. A diversificação de mercado segue como uma das

0: principais estratégias para agregar valor às exportações e ampliar as oportunidades para a pecuária nacional. Uma boa notícia, né? Depois de anos aí, conforme o texto aqui, a Coreia quer o nosso boi. Tá bom demais. A gente tá falando aí que Castro, Paraná, é destaque aí na carne bovina, né? Também a nossa capital nacional do leite. Mais fotos chegando aqui, hein? Mais fotos chegando aqui da AgroLeite. Tá um movimento lá, hein? Agora da estrada ali, né? Proximidade do parque ali, o ouvinte tirou uma foto, um ângulo bonito, né? Fila de carros ali, o pessoal nos preparativos. Galera que tá sintonizando a rádio aí no parque, um super abraço. A gente tá registrando aqui os momentos aí já decisivos, né? Pra fechar aí já tudo pronto pra semana que vem. AgroLeite 2026. 5 horas, acabou? Tá só começando. A primeira hora foi, né? Vem a segunda hora pela frente, não saia daí.
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0: tem mais amanhã. 31, o mês é 31, aí vem agosto. Agosto. Eita, achei a música. Willie Nelson, né? Always on my mind. Ontem a gente falou do violão do Willie Nelson e bombou, hein? Bombou a perguntinha, né? O violão aí, o cara não deixa o violão pra por nada, hein? Tá com ele desde 69, é o violão que vai pro Guinness. O artista que tem aí o violão mais tempo nos palcos, como eu comentei, pra quem não pegou. A história é bacana, né? Você coloca o violão lá, diz que é, já é um ritual no show. Antes de começar, eles colocam o violão no centro do palco. Aí vem um canhão de luz, ilumina o violão, começa a tocar Always On My Mind no piano. Pega lá só pra entrar no clima do que eu tô falando aí, o Billy the Kid. Eu vou tocar nesse bloco, mas pega aí só o início, né? O início da música Always On My Mind. Essa música foi regravada por tanta gente boa, né? Um deles, Willie Nelson, regravou Always On My Mind. Maybe I didn't love you. É você tomando um café ouvindo essa música, hein? Quite as often as I could have. E ouvindo o Cowboy do Rádio, já vou tocar inteirinha. Deixa eu comentar aqui os recados. Evelyn, um beijo, cheia de carinho, todo dia ouço. A galera que me ouve todo dia, manda um joinha aí pra gente saber que você também é assim. 984091431. Olha que máquina gigante ali no trabalho. Bastante terra ali, tem um muro ali do lado. Tem o céu lá atrás, um céu com raios solares lá, né? Final de tarde, quem tá? É uma máquina gigante, Sunny, é o nome da potência ali. Ô Carlinhos, tudo bem? Toca aí Teodoro Sampaio, o tapete da sala. É o Rafael de Ponta Grossa. Falou, meu irmão, bom trabalho aí. Parabéns pela foto, hein? Uma foto bacana do momento do trabalho, pegando lá ao fundo. Tem uma parte azul lá, né? Tem céu azul na região aí de Ponta Grossa. Aqui tá tempo, hein, com muitas nuvens. Amanhã é um dia claro, hein? Amanhã é um dia claro. Dia de céu azul amanhã, final de semana é com tempo bom pra te animar, pra te animar. A gente vai tocar aqui, Henrique Juliano, tem Diego e Vitor Hugo, Teodoro Sampaio já encaixou aqui, já pegou a música, Always On My Mind, vai tocar inteirinha. Foi pedida ontem, várias pedidas, quando eu falei do violão do lendário Willie Nelson. Tem umas perguntas que é bacana, é conhecimento, né, canário? É aquilo que eu falei, cultive a curiosidade, uma mente que aprende nunca envelhece, né? Você tá sempre buscando aí informações, conhecimento, pra mente não há coisa melhor pra você manter a saúde mental. Ei, falou bonito! Fala bonito também a Gabi, que tem o recado aí, né? Ela fala bonito. Fala aí, Gabi.
1: Oiê, tudo bem? Encontramos uma música que tem madeira na letra. A música Eu Sou Gordinho, do Henrique e Juliano. Mas possa ser que apareça Gordinho Saliente. Mas não é essa. É Eu Sou Gordinho.
0: Eu Sou Gordinho, do Henrique e Juliano. Acho que é essa aí. Não

0: Juliano, eu sou gordinho.
1: Beijo!
0: Beijo, gente, pra quem tá participando, pra quem tá ouvindo, pra quem tá curtindo aqui, ali, lá, em todo lugar. Só dá nós, né, Canários? Só dá nós todo dia, que bom. O bicho falou ali, o Carlinhos toca aquela música. Enxugue o rosto, meu amor, não chore não. Toque aquela música que diz assim, enxugue o rosto, meu amor, não chore não. Que música é essa aí? Alguém sabe? É do João Paulo e Daniel, né? É artista da semana, apareça. Alguém sabe o nome dessa música? Manda um beijão aí pra Thali, né? A Thali tá ouvindo a Thalita. Ponta Grossa, manda um recado ali, comentou da Madeira. Palavra-chave Madeira e também... Como é que é a pergunta lá, Canário? Já tem resposta aí? Vamos deixar mais um pouquinho. A árvore que é considerada o avô da floresta. O avô da floresta. A floresta tem avô. É uma família, né? É uma família. A nossa natureza. O avô da floresta. Tá digitando. Tem tanta gente digitando. E a gente vai aqui interagindo. Vai mandando um joinha, um oi, um olá. Manda aí a música preferida aí da dupla João Paulo e Daniel. Apareceu um monte ali, né? Tem um monte que a gente vai tocar aqui. Que estamos... interagindo a semana toda, chegamos na quinta-feira, já amanhã é sexta de novo, fim de semana, hoje é quinta, então é hoje. Hoje é o último dia, né? 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

0: 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Carlinhos, Deus abençoe você. Amém. Obrigado pelas palavras ali das meninas. Ponta Grossa agradecendo a música. Ah, tá. Essa aí do João Paulo e Daniel. Ei, estão antenadas aí, né, Denise? A Gabi também, as meninas todas. Vocês, obrigado pela audiência na semana toda. Gisele também mandou um recadinho. A Carla em Pirei do Sul. Jefferson do bairro Nossa Senhora das Graças. Tamo na escuta aí. Eita! Eita, ele escreveu. Eita! Ei, tremão essa música aí do João Paulo e Daniel, né? É, do João Paulo e Daniel. Vamos tocar. Tem mais algum toque? 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

gente quer embora, quer ir embora, tá muito frio hoje, tá muito frio, quero voltar pro ninho, que a canarinha da terra tá aguardando lá, né? Vai chegando seu horário, ele vai ficando ansioso, ansioso pra ir embora. Passa aí a resposta então. Onde é que tá a resposta aí? Onde é que tá a pergunta primeiro? Tem gente que ligou o rádio agora, não tô entendendo.

0: floresta, hein? Será que vira música? Será que vira música? A resposta ali, vira música. Eu acho que sim. Vamos aguardar. Depois do intervalo já temos a autorização, já tem muita resposta ali. A resposta pra você é matar sua curiosidade. Curiosidade é o que o ser humano mais tem, né? O humano é muito curioso, sabia disso, canário? A gente já falou sobre isso, né? Curiosidade mata, né? Curiosidade mata. Tá enrolando por quê? 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

0: Chegando, hein, Barretão? Tá chegando, Barretão. Mês de agosto vem aí, já vou tocar uma com Barretos na letra que o ouvinte cobrou ali. Não tocou ainda, não tocou ainda. E a sua ainda não tocou? Cobra da gente, hein, né? A gente tá aqui pra tocar. Temos aí a semana, o programa começa na segunda, termina na sexta, não tem desculpa.
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acertou, hein? Ela acertou ali, cara. Da árvore. A árvore. O que, que eu ia falar? Ia falar ainda. Gigante audiência do Cowboy, olha quanta gente participou na primeira hora, hein? A segunda hora também tá movimentada, continua aí até as 6, né? A tarde é boa, hein? Tá um friozinho, né? Friozinho, hoje tá frio, hein? Mas amanhã vai esquentar, né? Amanhã tem tempo bom, amanhã tem céu azul, fim de semana tava prometendo chuva, mas agora abriu o tempo ali, né? Tempo bom aí a semana que vem também, tem vários dias de tempo bom, ótima notícia aí para AgroLeite, galera que tá nos trabalhos aí no parque, um grande abraço, muitas fotos de hoje, a gente recebeu muitas fotos da moçada que tá trabalhando lá, né? Aqui é uma rodovia, não sei, localiza aí, Carlinhos. Eu acho que aí você tá chegando em Piraí do Sul, não é?

profissionais do volante, galera da rodagem, grande abraço. Essa música é boa, né? Faz um tempão que não corre, a galera da rodagem, grande abraço. 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É a nave mãe, e o avô, hein? O avô, a árvore que é considerada o avô da floresta.

Estamos aqui em cima da árvore. Tá aqui do lado o Irapuru comentando. Essa gigante, é a gigante da floresta, né, o Irapuru? Cadê o canarinho da terra aí? O canarinho ficou com ciúmes, canarinho. O Irapuru perguntou se tem emprego na rádio. Tem emprego pra passarinha aí na rádio? Eita! Temporada aí das perguntinhas tá acabando. A gente tem só mais amanhã. Hoje foi a perguntinha aí da árvore que é considerada o amor da floresta. Já vou responder antes, quero falar pra você. 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

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Várias pessoas pedindo aqui, Diego e Vitor Hugo, Moça pra Casar. Essa é a nova música, né? Tem a outra aqui do Teodoro Sampaio que vai tocar, tô devendo aí Always On My Mind, vou deixar pra mais no início da noite, né? Clima mais tranquilo. Se bem que seu horário, você já não quer fazer mais nada, né? Seu horário acabou, expediente, galera que tá retornando, olha, olha a fila de carros ali, hein? Olha a fila de carros, Rodovia do Leite movimentada na tarde de hoje, muita gente retornando pra casa, Castrolanda, né? Castrolanda aí, ó. Localiza aí, Carlinhos, Castrolanda. Eita, quanta gente nas estradas, a gente gosta de receber recados, compartilhar um momento aí do retorno pra casa, é tudo de bom, né? Correu tudo bem hoje, hein? Tá com uma cara boa. Que aconteceu? Ganhou aumento? É, tá feliz? Não importa o que aconteceu, não é da minha conta, não importa o que você tá sentindo aí, né? Tá feliz, tá contente, tá com a gente. É todo dia que tem essa energia, a vibe é boa, né? O assunto, as notícias, informações, promoções, tem muita promoção aí, quase caí da cadeira aí, o canarinho quase. É embora, canarinho, passa e dá uma resposta aí, já vamos dispensar o canário da terra de mais uma etapa com a perguntinha que bombou, hein? Bombou e a palavra-chave madeira, tem mais uma pra tocar ali, né? 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Eita, hoje a gente recebeu tantas e tantas imagens aqui, né? A pessoa que mandou aí as fotos do horário, não sei porquê, é quinta-feira, né? Eu acho que é isso, né? Quinta-feira, quinta das

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Canário voou embora, hein? Canário ficou com ciúmes do Irapuru, chegou ali cantando. Mas amanhã ele tá de volta pra encerrar aí as perguntinhas. Amanhã é vestibular, hein? Amanhã é vestibular. Amanhã é a prova de tudo o que aconteceu. A gente vai fazer uma perguntinha que já saiu. É, recapitular, né? Ver se você tava prestando atenção na aula nessa temporada que passou aí. Tantas e tantas perguntas que eu aposto que deixou muita gente. É um programa que te deixa mais inteligente a cada dia. Essa do Willie Nelson eu não sabia, hein? Essa aí do Willie Nelson eu não sabia do violão dele lá, né? Interessante, quem tá no assunto interessante. Esse também é interessante, apareceu aqui a foto. Eu tava conversando e procurando a foto do Jequitibá, era a resposta certa. Aliás, o Jequitibá é uma das maiores e mais longevas árvores nativas do Brasil. É conhecida aí como o rei da floresta, a gigante da floresta, o avô da floresta. Gigante da floresta na língua tupi. O avô da floresta recebeu, popularmente conhecida como o avô da floresta, o Jequitibá. Já vai pensando se tem música com Jequitibá na letra? Tem alguma? Agora eu não lembro. Se alguém lembrar, manda aí. Tamanho colossal, hein? Pode atingir de 50 a 60 metros de altura, superando prédios de até 15 andares. Nossa! Idade avançada, ela vive por centenas e até milhares de anos, sendo um verdadeiro monumento vivo. Palavra que vem do tupi e faz referência ao seu tronco forte e gigante. Suas copas imensas servem de lar para milhares de seres vivos, como orquídeas, aves e pequenos animais. Símbolo, né? Uma árvore símbolo. Jequitibá, tá aqui a foto, olha que linda. É a natureza, hein? Marcante na Mata Atlântica, né? Representando aí a força e a riqueza da natureza brasileira, Jequitibá. Jequitibá, eu tô enrolando pra esperar aqui. Volta lá no playlist. Agora volta lá no WhatsApp pra ver se alguém lembrou com uma música com Jequitibá na letra. Ou Madeira, né? Madeira também tá valendo? Tá valendo. Jequitibá eu acho que é difícil, hein? Não tô lembrando de nada aí. O canarinho já foi embora. Ô, Vemiriquid, providencia aí alguma coisa? Não? Não, tem que esperar do ouvinte. Vamos falar das fotos aqui. Tem uma foto. Olha a fila ali, ó. Nossa, olha a fila ali de carros. O bicho pegou um ângulo da estrada. Olha aqui a Gisele Faria. Ponta Grossa. Localiza aí, Galinhos.

praça, hein? É um contorno aqui, né? Tá um movimento aí em Ponta Grossa, no retorno pra casa, a galera toda ouvindo a rádio, hein? Ei, 102 em todo lugar. Rosinilda, um beijo pra você. Leonardo tem madeira. A Narriê, não sabia. Parece a música que a Rosinilda lembrou. A Narriê. As meninas lá em Ponta Grossa sempre ligadas, elas escreveram ali, obrigado pela audiência. Jefferson, ouvindo a gente, Curitiba, Paraná. Abraço, amigão. Tempo nublado aí também, com fotos da capital do estado. Faz uma foto aí chegando. Olha quanta foto. Apareceu aqui, né? Apareceu ali. Ei, fiquei enrolando e deu certo. Ô, Carlinhos, tem aquela saudade de minha terra. Parece que tem Jequitibá na letra. Ô, Benedito de Providencia aí. Quem que canta? Tem tanta gente que canta, né? Eu lembro de Milionário José Rico, mas o João Paulo e Daniel parece que regravou também. Chitãozinho e Xororó também regravaram essa música. Ei!

Paulo e Daniel, os artistas da semana, cantando com o Chitãozinho Chororó. Quem lembrou lá foi o Pedro, Pedro Severino Soares. Tirou 10, hein, Pedro? Mandou bem essa música aí, Saudade de Minha Terra. A nossa ouvinte fiel lá também é Campos, né? Nossa gloriosa Universidade Estadual de Ponta Grossa, Campos UEPG, identificando aí a localização. Gisele, valeu! Gisele Faria mandou o retrato. A foto bonita aí, retrato.

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4: 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Tá chegando a noite já chega antecipadamente, né? 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

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Patrocínio do Cowboy do Rádio, com música, informação, a gente tá antenados a tudo, né? Tem informação chegando lá de Brasília, Caixa Econômica Federal iniciou hoje o depósito nas contas dos trabalhadores dos 13,04 bilhões de reais relativos ao lucro do Fundo de Garantia por Tempo de Serviço FGTS em 2025. Há 138,2 milhões de trabalhadores com saldo em conta vinculado. As consultas podem ser feitas no meio do aplicativo do FGTS. Para os clientes da instituição financeira, é possível também acessar o extrato pela internet bank. Então a gente está falando que a Caixa iniciou hoje, quinta-feira, o depósito aí de 13 bilhões de reais, mais de 13 bilhões do lucro do FGTS a 138 milhões de trabalhadores. Ei! Minha parte eu quero em ouro, né? Minha parte eu quero em ouro, hein, canarinho? Cadê o canarinho? Canarinho já foi, né? Já foi embora. A resposta chegou aí, é o Jequitibá, a resposta certa, o avô da floresta, foi a perguntinha de hoje. Amanhã é vestibular, amanhã se concentra aí, você que ouviu o Cowboy do Rádio dos últimos tempos, né? Vai ter uma perguntinha que já foi, vamos ver se você tava prestando atenção na aula, né? Na aula, eita! Quanta pergunta, quanto conhecimento, né? E quanta música a gente toca, né? Tem tantos sucessos que você ouve aqui primeiro e tem aquelas que você, você

sucesso de Willie Nelson, Always on My Mind, pra encerrar. Já a noite chega, chegou, né? Já 6 horas, quase 6 horas, hora de ir embora. 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

0: 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Fica agora com Alma Serrana, rezar um pouquinho pra agradecer o dia. Uma noite abençoada pra você e até amanhã.
1: Saudamos a todos aqueles que rezam conosco neste momento tão sagrado da Ave Maria. Desejamos um bom final de tarde, uma boa noite a todos e vamos iniciar em nome do Pai, do Filho e do Espírito Santo. Amém. Amém. Nesse momento sagrado em que até os ponteiros do relógio ligam a terra ao céu, rezemos a oração do Ângelus. O anjo do Senhor anunciou a Maria.
2: E ela concebeu do Espírito Santo.
1: Ave Maria, cheia de graça, o Senhor é convosco. Bendita sois vós entre as mulheres e bendito é o fruto do vosso ventre, Jesus.
2: Santa Maria, Mãe de Deus, rogai por nós, pecadores, agora e na hora de nossa morte. Amém.
1: Eis aqui a serva do Senhor.
2: Faça-se em mim segundo a vossa palavra.
1: Ave Maria, cheia de graça, o Senhor é convosco. Bendita sois vós entre as mulheres e bendito é o fruto do vosso ventre, Jesus.
2: Santa Maria, Mãe de Deus, rogai por nós, pecadores, agora e na hora de nossa morte. Amém.
1: O Verbo de Deus se fez carne
2: e habitou entre nós.
1: Ave Maria, cheia de graça, o Senhor é convosco. Bendita sois vós entre as mulheres e bendito é o fruto do vosso ventre, Jesus.
2: Santa Maria, Mãe de Deus, rogai por nós, pecadores, agora e na hora de nossa morte. Amém.
1: Rogai por nós, Santa Mãe de Deus,
2: para que sejamos dignos das promessas de Cristo.
1: Oremos. Infundi, Senhor, nós vos pedimos em nossos corações a vossa graça, para que, conhecendo pela anunciação do anjo a encarnação do Verbo, cheguemos por sua paixão e morte à glória da ressurreição. Por Cristo nosso Senhor.
2: Amém. Amém. Dia 30, quinta-feira, dia da Sagrada Eucaristia. Nós precisamos estar sempre ligados a Jesus pela Eucaristia, pela palavra e no irmão. E hoje Jesus nos fala e nos apresenta o Evangelho que, ao comparar o reino dos céus com uma rede lançada ao mar, Jesus nos mostra que, no entardecer de nosso existir, seremos recompensados ou reprovados pelas nossas atitudes. É como o barro nas mãos do oleiro, que é modelado, torna-se um vaso. Nas mãos do Senhor, também somos modelados à sua imagem e semelhança.
3: Proclamação do Evangelho de Jesus Cristo segundo Mateus.
2: Glória a vós, Senhor.
3: Naquele tempo, disse Jesus à multidão: o reino dos céus é ainda como uma rede lançada ao mar e que apanha peixes de todo tipo. Quando está cheia, os pescadores puxam a rede para a praia, sentam-se e recolhem os peixes bons em cestos e jogam fora os que não prestam. Assim acontecerá nos fins dos tempos. Os anjos virão para separar os homens maus dos que são justos e lançarão os maus na fornalha de fogo. E ali haverá choro e ranger de dentes. Compreendestes tudo isso? Eles responderam: sim. Então Jesus acrescentou: assim, pois, todo mestre da lei que se torna discípulo do reino dos céus é como um pai de família que tira do seu tesouro coisas novas e velhas. Quando Jesus terminou de contar essas parábolas, partiu dali. Palavra da salvação.
2: Glória a vós, Senhor.
4: A palavra dos ouvidos ao coração. Jesus em sua missão redentora de Deus. Conforme Mateus 18:14, ele nos revela que não se perca nenhum dos seus filhos. A salvação divina é oferecida a todos, porém Deus nos dá a liberdade de escolha, praticar o bem ou o mal. Todavia, no final do nosso existir terrestre, seremos recompensados ou reprovados pelas ações que tivermos praticado. Jesus compara esse momento com um pescador que, ao retirar a rede da água, seleciona os peixes bons e descarta os imprestáveis. O mesmo Jesus que nos revela a misericórdia do Senhor também afirma que há uma condenação para aqueles que tiveram a oportunidade, mas não aceitaram nem viveram a palavra do Senhor. Assim, a nossa vida na eternidade, salvação ou condenação, é escolha nossa.
5: Louvado seja nosso Senhor Jesus Cristo, para sempre seja louvado. Eu sou o padre Leonel Stansky, da paróquia Santa Ana de Castro, e quero nesse momento desejar as bênçãos de Deus para você, para a sua família, que a proteção de Nossa Senhora acompanhe sempre a sua vida. Quero deixar aqui o meu agradecimento por você que nos acompanha todos os dias nesse momento da oração da Ave Maria. E que Deus te abençoe. Em nome do Pai, do Filho e do Espírito Santo. Amém. E permaneça na paz.
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chegando, moçada. Agora são 6:04. Estamos chegando, alô gaúchas de todas as querências. A partir de agora, a alegria está no ar. Estamos aí com a Alma Serrana. O seu programa diário aqui pela antena. A rádio que vai mais longe. Estamos chegando nesse dia 30 de julho, né, tchê? Estamos chegando com casca e tudo pra ficar com vocês aí com uma boa marca tradicionalista. Vamos molhando a perna, abrindo a porteira do rancho, porque a partir de agora ronco com as codionas. O Alma Serrana, o programa mais gaúcho do seu rádio. 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Tudo certo, tudo prontinho. A partir de agora você vem comigo. A apresentação é desse amigo de vocês, Rony Gomes, por aqui. Tamo aí, faceiro, bonito e curado. Até às 7 horas da noite, trazendo o que há de melhor na boa marca tradicionalista. Marca o telefone do Gauchão, 98409-1431. Nesse você participa. É o nosso telefone de garupa. Você pode mandar sua mensagem, mandar seu áudio. Nós vamos até às 7 da noite aí, trazendo pra você o Rio Grande Velho, né, tia? Tudo certo? Tamo atado. Chegando a primeiríssima de hoje pra vocês aí. Tá aí, Grupo Campeirismo e João Luiz Correia. Eu

0: moçada negro Mário Missioneiro, me olhando de revesgueio. Vem comigo.
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0: Tá bueno, então, moçada, é só mandar o seu recadinho, né, tchê? 98409 1431. Manda sua mensagem, manda seu áudio. Até as 7 horas da noite tamo por aqui. Um embalo velho bem bueno. Trancão velho bem gaúcho, né? Trancão parece que é aquele galope de cachaça, meu galo velho. Mais ou menos assim. Mandando um abraço. Alô, meu amigo Alberto Campos, como é que tá? Tudo especial? Voltando aí pra casa. Voltando aí de Curiúva. Toca aquela pra nós, Estampa Domingueira. Valeu, abraço.

0: Vamos atracando, vamos atracando. Deixa eu ver também quem tá chegando por cá, né? Que é...
1: Tudo tranquilo, aqui é o Valdecir Martins dos Santos. Parou a chuvarada, rapaz. Agora vai esfriar outra vez. Então, com a música é do. Do Rio Grande, eu. Quem não dança, segura a criança, né? Beleza? Mas aí você dá tempo de tocar essa música aí. Positivo, meu amigo.
0: Positivo. Alô, Valdecir, um abraço. Tá bueno, gurizada. Vamos atracando, música boa chegando. É o grupo Carqueja por aqui, Andejo.
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0: aí, moçada, linda música, Jari Terres, Estampa Domingueira, agora são 6:20.
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0: Alma Serrana, essa quinta-feira já chegando final de semana novamente, né? Passa muito rápido o tempo. Legal, mas você vai participando comigo? Meia horinha já foi também do Alma Serrana nessa quinta. Já estamos virando a chave, descendo a ladeira, gurizada. É, não é fácil não, né, tia? Mas por aqui nós vamos atendendo aí o pessoal. Você que tá mandando sua mensagem, mandando o seu áudio aí, né, tia?
1: Aô! Amigo Rodrigo Gomes, boa tarde, um abraço. Mandou a moda lá em Campira aí pra nós. Estamos curtindo você aqui na rodagem. Fernandinho Lentania, Marcos Ferraz e Companhia Limitada. Valeu, irmão, um abraço.
0: Valeu, valeu, Fernandinho, Ventaninho, um abraço também pro Marcos Ferraz aí na sintonia com a gente, aquele abraço, indiada. Olha aí, um quebra-costela também pro nosso amigo Alessandro Posato na sintonia aí, né? Alô, Aurivan, Maria Cristina, todos ligadinhos na 102.7, a rádio que vai mais longe, é isso aí. Ah, e aqui uma marca em cima da outra, não perdemos tempo, né, tchê? Marca boa chegando, tá aí pra vocês, grupo Tá Na Moda, participação dele, Baitaca, Os Pila da Chica, velha.
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Aí, moçada linda, música, grupo Manotaço por aqui, outra vaneira. Também vocês curtiram Mano Lima, Cadela Baia. 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
1: Tá aí, moçada, 6h46.
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1: Ah, moçada, é comigo mesmo. Tamo por aqui, né, tchê? Tamo por aqui até as 7 da noite.
3: Barbaridade, como o tempo passa rápido, né, já? Barbaridade, já são 6h47.
1: Não dá tempo de se espichar muito, que nem cama de anão, né, meu galo? Alô, Vanderlei Tito, na escuta, toque pra nós uma marca velha bem buena, oferecendo pro amigo professor. Alô, Remédio, lá na Vila Santa Cruz. Valeu, Remédio, um abraço. Deixa eu ver também quem tá chegando por aqui. Toque aí pra nós, João Luiz Correia, de pronto pra festança. Renato Gomes na escuta. Valeu, Renato, um forte abraço pro amigo velho, tá bueno? Vamos atracando, trazendo música boa. Chegando pra vocês agora, Grupo Som do Sul. Um abraço também lá, meu amigo Negão. Alô, Negão, como é que tá? Tudo especial, parceiro velho? Tá ligadinho com as orelhas, velho, grudada no Alma Serrana. É, tá aí, Som do Sul chegando, me coçando pra dançar.
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0: Aí, moçada, linda música, João Luiz Correia, de pronto pra festança, né, tchê? É mais ou menos assim que funciona a coisa, parceiro velho.
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0: Tá bueno, cruzando fronteiras, estamos aí nos quatro cantos desse mundão do nosso patrão celestial, levando aquela marca véia fandangueira, o melhor da música gaúcha. É o nosso Rio Grande véia aberto aqui no Rio, no Alma Serrana. Todos os dias, encontro marcado com você das 6 às 7, né, tia?

0: pro Cleverson também, para Maria Luísa, né? Pessoal todo na sintonia. Agora, trazendo mais uma marca aí, chegando pra vocês agora, os Tiranos de Valor.
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Tá aí, moçada, os tiranos de valor. É, com essa marca vamos fechando a HI. Amanhã tamo de volta, seu patrão assim nos permitiu, né? A partir das 6 da tarde. Obrigado pela sintonia, pela companhia. Fiquem com o patrão velho, quando eu vou seguindo. Um abraço do tamanho do Rio Grande a todos os gaúchos e gaúchas da nossa querência. E até amanhã com Alma Serrana aqui pela sua rádio Antena Sul FM 102.7, a rádio que vai mais longe. Aquele abraço, moçada.

0: Em Brasília, 19 horas.
1: Está no ar a Voz do Brasil. As notícias do governo federal que movimentaram o país no dia de hoje.
2: Olá, boa noite.
0: Boa noite para você que nos acompanha em todo o país.
2: Quinta-feira, 30 de julho de 2026.
0: Vamos aos destaques do dia.
2: IBGE aponta a existência de 103 milhões de brasileiros ocupados no segundo trimestre do ano. Luana Karen.
3: A taxa de desocupação ficou em 5,4% no trimestre encerrado em junho de 2026.
0: Parte da arrecadação com as apostas de cota fixa, as conhecidas bets, vai para o fundo da Polícia Federal. Luciana Colares de Holanda.
4: O repasse vai ocorrer de forma gradual. 1% em 2026, 2% em 2027 e 3% a partir de 2028.
2: Hoje é Dia Mundial de Enfrentamento ao Tráfico de Pessoas.
0: Data chama a atenção para formas de aliciamento, perfis de vítimas e canais de denúncias.
2: Em entrevista, a ministra substituta dos Direitos Humanos e da Cidadania, Caroline Reis, explica como não se tornar uma vítima.
5: O mais importante é a pessoa verificar bem a proposta que está sendo oferecida, desconfiar de propostas com muitos benefícios e poucas exigências e jamais dar documentação para que fique aos cuidados de um terceiro.
0: A apresentação da Voz do Brasil hoje, eu, Mariana Jungmann e Luciano Seixas.
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0: O IBGE divulgou hoje dados do emprego no país.
2: A taxa de desocupação ficou em 5,4% de abril a junho, índice menor que o registrado no primeiro trimestre.
0: Um indicador divulgado todos os meses mostra o percentual de pessoas que estão sem trabalho, mas que seguem procurando uma vaga.
2: E é uma das principais referências para acompanhar o mercado de trabalho no Brasil.
3: A taxa de desocupação ficou em 5,4% no trimestre encerrado em junho de 2026, uma redução de 0,7 ponto percentual em relação ao trimestre de janeiro a março de 2026. Na comparação com o mesmo período do ano passado, a queda na taxa foi de 0,4 ponto percentual. O levantamento da Pesquisa Nacional por Amostra de Domicílios, PNAD Contínua, feita pelo IBGE, mostrou que no segundo trimestre deste ano, eram quase 6 milhões de desocupados no país, 700 mil a menos que no primeiro trimestre. Queda no número de desocupados, aumento na quantidade de ocupados. São mais de 103 milhões de brasileiros com uma ocupação, um crescimento de 1% em relação ao trimestre anterior. Já o rendimento médio real dos trabalhadores ficou em R$ 3.738, um crescimento de 2,8% em relação ao mesmo período do ano passado. Luana Karen, para a Voz do Brasil.
0: Parte dos recursos das casas de apostas online, as bets, será destinada ao Fundo de Aparelhamento e Operacionalização das Atividades FIM da Polícia Federal.
2: Criado em 1997, o FUNAPOL se destina a financiar gastos com operações e aparelhamento da PF, como armas e veículos.
4: Agora é lei. Parte da arrecadação com as apostas de cota fixa, as conhecidas bets, vai reforçar o caixa da Polícia Federal. O dinheiro vai para o FUNAPOL, o Fundo para Aparelhamento e Operacionalização das Atividades FIM da PF. O fundo foi criado em 1997 para financiar a infraestrutura, os custos de operações e a modernização de equipamentos da Polícia Federal, como veículos e armas. A nova lei autoriza ainda a destinação de recursos do FUNAPOL para o custeio da saúde dos servidores da Polícia Federal. O texto da lei nasceu de uma medida provisória enviada pelo governo federal, que foi alterada e aprovada pelo Congresso Nacional. O repasse da arrecadação das bets vai ocorrer de forma gradual. 1% em 2026, 2% em 2027 e 3% a partir de 2028. Além disso, a lei autoriza o governo federal a repassar até R$ 200 milhões ao FUNAPOL ainda este ano, usando recursos livres do Tesouro Nacional. Além da fatia vinda das bets, o fundo conta com outros recursos para cobrir os seus custos globais. Transferências voluntárias de entes federativos ou de organismos internacionais e doações de pessoas físicas ou jurídicas, nacionais ou estrangeiras. Luciana Colares de Holanda, para a Voz do Brasil.
0: O Conselho Nacional de Política Energética aprovou novas regras para a comercialização do gás natural no Brasil.
2: Com isso, fica permitida a venda direta do gás natural pertencente à União por meio de leilões.
0: Os detalhes você vai ouvir agora na matéria de Márcia Fernandes.
6: Com as novas regras para a comercialização do gás natural no Brasil, fica permitido que a União leiloe o gás e, assim, outras empresas explorem, vendam e distribuam o produto. O gás extraído do pré-sal e que pertence à União poderá ser comercializado pela Empresa Brasileira de Administração de Petróleo e Gás Natural. Para isso, estão previstos dois leilões, um deles ainda para este ano, como apontou o ministro de Minas e Energia, Alexandre Silveira.
7: Vai sim nos leilões de curto prazo que são abertos servir as térmicas do setor elétrico, e os leilões de longo prazo ficaram destinados à indústria de base nacional, que é a indústria da cerâmica, a indústria do vidro. Vai ser o primeiro e fundamental passo para que as nossas infraestruturas sejam melhor utilizadas a favor do Brasil.
6: O gás natural pode ser usado como fonte de energia em casas, comércio e indústrias. Com a mudança, ficará permitida a venda direta do gás natural da União ao mercado, com prioridade à indústria de base, inclusive nos setores químico e siderúrgico. Reportagem Márcia Fernandes.
2: O que pode influenciar a próxima safra brasileira? Clima, custos de produção, mercado internacional e mudanças nos hábitos de consumo estão entre os fatores que entram no radar do setor.
0: Em Brasília, um encontro reuniu especialistas e representantes do agronegócio para discutir os cenários para a safra 2026-2027.
8: Antes da próxima safra chegar ao campo, uma série de variáveis já começa a ser observada. O comportamento do clima, a oferta de fertilizantes, as condições do mercado internacional e até o que o consumidor quer colocar no prato podem interferir nas decisões de quem produz. Em um cenário de mudanças no comércio global, especialistas também acompanham fatores que podem influenciar o fluxo internacional de alimentos. Um espaço fundamental para o agronegócio brasileiro, destaca o ministro da Agricultura e Pecuária, André de Paula.
9: Nós somos importantes do ponto de vista econômico, 38 milhões de brasileiros trabalham com o agro, mas nós temos um papel de enorme relevância do ponto de vista social também.
8: O Outlook Agro Brasil reúne em Brasília representantes do setor público, da iniciativa privada e especialistas para analisar diferentes cenários para o ciclo 2026-2027. A programação inclui debates sobre logística, abastecimento de insumos e gestão dos riscos climáticos. Também entram na discussão os fertilizantes, que têm impacto direto nos custos de produção, as transformações no consumo de alimentos e os desafios do cenário internacional para o setor, explica Laudemir Miller, presidente da Apex Brasil.
10: Aumento de tarifa não ajuda na previsibilidade, inclusive aumenta a incerteza. E o Brasil se coloca justamente num caminho diferente. O Brasil se coloca como um parceiro estável, como um parceiro que negocia.
8: No fim, a discussão volta para quem está no campo. Representantes de setores como proteínas animais, carnes, óleos vegetais, algodão, etanol de milho, cafés especiais e frutas apresentam as expectativas para o comércio internacional. As análises também buscam apoiar o planejamento de produtores, cooperativas e empresas para a próxima safra. A representante do setor privado, Tânia Regina Zanella, diretora executiva da Organização das Cooperativas Brasileiras, defende que todos os segmentos precisam estar unidos na busca de soluções para os desafios do setor.
11: Mas os desafios não são só os de hoje, e sim daqui a 5, 10 anos, como que a gente de fato está pensando e preparando para esse futuro? Qual o norte de gestão de risco para o campo? Qual será a política de diversificação de mercados aí, todos os nossos embaixadores que estão presentes, parceiros do setor produtivo agro aqui no nosso país, para garantir que tenhamos sempre, cada vez mais, as portas abertas?
8: Mais do que antecipar números, o evento propõe um exercício de entender o que o campo brasileiro pode encontrar pela frente e como o setor pode se preparar para diferentes cenários. Reportagem Pablo Mundim.
2: Após participar do encontro de agronegócio, o ministro do Desenvolvimento, Indústria, Comércio e Serviços, Márcio Elias Rosa, afirmou que o governo brasileiro vai tentar uma nova negociação com os Estados Unidos para diminuir a lista de produtos que foram sobretaxados.
0: Neste mês, os Estados Unidos aplicaram novas tarifas para produtos brasileiros que entram no mercado norte-americano. Essa lista atinge 23% dessas exportações.
12: O que nós vamos discutir a partir do mês de agosto, no momento em que for possível, não é? A ampliação da lista de exceções, a eventual redução de tarifas.

0: IFAS, a rediscussão do mérito, a discussão muito improvável, mas a rediscussão do mérito, e o Brasil, como volto a dizer, está aberto para negociação.
1: De acordo com o Ministério do Desenvolvimento, Indústria, Comércio e Serviços, cerca de 52,7% das exportações brasileiras para os Estados Unidos não estão alcançadas pelas sobretaxas.
2: Nessa categoria estão, por exemplo, café, carnes, ferro fundido, aeronaves, suco de laranja, frutas, vários produtos químicos e a maior parte das exportações de celulose.
1: Hoje é Dia Nacional e Internacional de Combate ao Tráfico de Seres Humanos. Um crime que envolve falsas ofertas de emprego, promessas de estudo no exterior e oportunidades divulgadas nas redes sociais que podem esconder situações de exploração.
2: Em 2025, o protocolo operativo padrão de atendimento às vítimas brasileiras de tráfico internacional de pessoas do Ministério da Justiça e Segurança Pública identificou 84 vítimas brasileiras.
1: Mas esse é um crime em que há subnotificação, o que indica que o número pode ser muito maior.
2: Mais da metade das pessoas identificadas no ano passado tinham sido levadas ao Camboja, na Ásia, para serem exploradas em centros de golpes virtuais.
1: Esse é um tipo mais recente de destino do tráfico de pessoas, mas existe também o tráfico para outros tipos de trabalhos forçados, exploração sexual, adoção ilegal de crianças, entre outras modalidades.
2: Os dados sobre raça e cor mostram que pessoas pretas e pardas constituem a maioria das vítimas nas bases que coletam essas informações.
1: Homens costumam ser mais traficados para trabalhos análogos à escravidão e mulheres para exploração sexual.
2: Mais cedo, nós conversamos com a ministra substituta do Ministério dos Direitos Humanos e da Cidadania, Caroline Reis, sobre esse tipo de crime, como denunciar e que precauções podem ser tomadas. Acompanhe. Ministra, seja muito bem-vinda à Voz do Brasil, para a gente falar desse tema que é tão sensível, né? Que é o tráfico de pessoas. Eu queria que a senhora começasse falando pra gente quais são as formas mais comuns de tráfico. Para quais finalidades o tráfico de seres humanos é mais comumente utilizado? É trabalho? Prostituição? Quais são os tipos mais comuns?
3: Bom, os tipos mais comuns são para exploração sexual, né, em geral, de mulheres e meninas, também para exploração de trabalho. Então, muitas pessoas são tiradas dos seus locais para ter esse trabalho forçado, sem garantia de dignidade e de direitos, né, trabalhistas nesses locais em que eles são forçados aí. E também para fazer outras questões relacionadas coisas forçadas, né, nesses outros países.
1: Ministra, é muito comum que as vítimas sejam atraídas por um sonho, né? Promessas de conhecer o mundo, de ter um emprego dos sonhos, de receber valores muito vultosos, né? Quais são os sinais de que algo pode estar errado na proposta?
3: Geralmente propostas que são muito atrativas e que tenham assim vantagens muito grandes, sem grandes retornos, elas devem ser tratadas como um risco. Então as pessoas devem verificar altos pagamentos, poucos direitos que são providos, retornos que sejam muito altos, parte dessas promessas de outras pessoas. Isso indica riscos de tráfico de pessoas.
2: Bom, ministra, a gente conversou mais cedo com a Cíntia Meirelles, que é presidente no Brasil da organização não governamental Êxodos, que é uma organização especializada em tráfico de pessoas. E ela falou sobre a importância das pessoas denunciarem quando elas desconfiarem. Vamos ouvir e aí depois eu sigo com a nossa conversa.
4: Na dúvida, a família tem que denunciar, ainda que não consiga fazer com que a pessoa que está iludida acredite. Denuncie. O segundo ponto é trazer a razão e a lógica. Então, por exemplo, se alguém recebe uma proposta de trabalho e essa empresa está pagando esse passaporte, pergunte se a empresa tem um documento oficial, um contrato assinado. Ao mesmo tempo que essas pessoas são aliciadas pela internet, elas podem utilizar a mesma internet para para fazer uma verificação simples. Se essa pessoa existe, se existe um contato dessa empresa, se existe um site dessa empresa, se essa empresa aplicou um visto de trabalho, porque assim, outro detalhe, ninguém sai do Brasil para ir trabalhar em outro país sem ter um visto de trabalho em seu passaporte. E

0: sempre canais de denúncia. É muito importante denunciar.
1: Ministra, quais são os canais de denúncia, então, que ela menciona aí, né? Quais são os canais de denúncia disponíveis Brasil, e para brasileiros que possam estar nessa situação fora do país também, como eles podem procurar ajuda?
2: O principal canal de denúncia é o Disque 100. O Disque 100, ele é coordenado aqui pela nossa Ouvidoria Nacional dos Direitos Humanos, mas o canal do Disque 100, ele pode ser acessado por várias formas, tanto ligação, como WhatsApp e também pela internet. Então, a pessoa em qualquer lugar do mundo, ela pode acessar o Disque 100. Esse serviço, ele funciona todos os dias da semana e também 24 horas por dia.
3: Existem outras dicas de autoproteção também para quem está indo viver uma experiência de trabalho no exterior, por exemplo, compartilhar roteiro de viagem com a família, manter cópia de documentos, alguma coisa assim?
2: Sim, o mais importante é a pessoa verificar bem a proposta que está sendo oferecida, desconfiar de propostas que são com muitos benefícios e poucas exigências, né? Em troca, e a pessoa deve manter contato perene, né, constante com a sua família, falando sobre o roteiro da viagem, falando sobre as formas e por onde ela esteja passando, e jamais dar documentos para que fique aos cuidados de um terceiro.
1: E aí, lembrando também que a pessoa pode deixar cópias também dos seus documentos pessoais aqui no Brasil com a sua família, né? Para tentar também ter aí um pouco mais de garantia, né?
2: Isso mesmo. Isso é muito importante. As pessoas que estão aqui no Brasil, familiares, amigos, é muito importante que eles estejam sabendo sobre a viagem, sobre os passos dessa pessoa e também mantenham documentação, mesmo que seja cópia, aqui no país.
1: Agora, ministra, mesmo já estando em situação de exploração, pode demorar para que a pessoa identifique que está numa situação grave, assim, né? Às vezes ela tem uma dívida, promete de ganhos futuros, expectativa de que a situação ali ruim é temporária e vai melhorar depois. Tudo isso pode deixar a pessoa um pouco confusa, né? O que que ajuda a identificar que se trata de uma situação de tráfico de seres humanos e de exploração?
2: Quando você tem a sua dignidade ali violada, em geral você não consegue sair, ter liberdade para sair, né, do seu local de trabalho. Em geral você é maltratado, as pessoas te tratam mal, podem, né, eventualmente te tratar com termos pejorativos. Qualquer indicação de maus tratos e de cerceamento da sua liberdade de ir e vir é um indicativo de que você está sendo submetido a tráfico de pessoas.
3: A gente está falando até agora de pessoas que são levadas daqui para o exterior e são exploradas lá. Mas existem também redes de tráfico de pessoas que trazem estrangeiros para o Brasil? Quais são as mais comuns e como é que o brasileiro pode desconfiar desse tipo de situação, ministra?
2: Sim, existem também tráfico de pessoas, infelizmente, que acontecem aqui em território brasileiro. Em geral, são pessoas estrangeiras que estão em situação de vulnerabilidade, não têm ali muita informação, tem uma dificuldade com a língua também, de acesso a serviços. Então, essas pessoas têm que buscar ajudas dos órgãos responsáveis. A gente tem aqui a nossa Política Nacional de Enfrentamento ao Tráfico de Pessoas, coordenada pelo Ministério da Justiça, mas em coordenação com vários órgãos do governo federal. Temos também que divulgar, né, os canais de denúncias existentes. E aqui no Disque 100, a gente também tem a opção de atendimento em outras línguas para facilitar o atendimento de migrantes que não falam português. E essas pessoas, principalmente, devem buscar informações e acessar os órgãos que são responsáveis por combater esse tipo de ilícito.
1: Lembrando que o Disque 100, né, a senhora mencionou, ele pode ser feito por ligação telefônica, pela internet. Quando a pessoa vai ligar, é só discar o número 100 de qualquer telefone?
2: Isso, é só discar o número 100 de qualquer telefone ou acessar um número no WhatsApp ou também acessar a internet, coloca Disque 100 que vai aparecer o local que ele pode fazer a denúncia via internet também.
3: Nós conversamos com a ministra substituta dos Direitos Humanos e da Cidadania, Caroline Reis. Muito obrigado, ministra, por sua entrevista aqui à Voz do Brasil.
2: Eu que agradeço. Obrigada.
1: Quem está esperando por uma perícia médica do INSS deve ficar atento.
3: Uma iniciativa da Perícia Médica Federal está antecipando o atendimento em agências de 14 estados.
1: Os detalhes na reportagem de Pedro Sardinha.
4: Atenção, segurados do INSS em todo o país. A Perícia Médica Federal está antecipando atendimentos em 37 agências espalhadas pelo Brasil. A ação contempla municípios de 14 estados: Alagoas, Bahia, Ceará, Goiás, Maranhão, Minas Gerais, Mato Grosso, Pará, Paraíba, Pernambuco, Piauí, Rio Grande do Norte, Rondônia e Tocantins. Quem explica como você pode garantir a sua vaga mais cedo é o diretor do Departamento da Perícia Médica Federal, Álvaro Fagundes.
5: O cidadão, sabendo que vai haver mutirão na sua cidade, ele pode ligar na Central 135 e solicitar a antecipação da sua perícia. Assim como acessar o aplicativo Meu INSS, além disso, a própria administração provê essa antecipação em muitos casos, naqueles casos que estão com longa espera, e avisa o requerente da nova data. Então ele tem que ficar atento nas mensagens que eventualmente receba por mensagem de aplicativo ou por SMS.
4: Fique de olho no seu celular e lembre-se, mudar a sua perícia para uma agência mais rápida não altera o local onde você vai receber o pagamento do seu benefício. Não perca tempo. Acesse hoje mesmo o aplicativo Meu INSS ou ligue para o telefone 135. Reportagem Pedro Sardinha.
3: Guardar documentos é também preservar a história e a identidade de um povo.
1: Para incentivar iniciativas que cuidam desse patrimônio, está aberto um edital de apoio a projetos voltados à conservação e ao acesso de acervos documentais em todo o país.
6: Parte da memória do país está guardada em arquivos públicos, privados e comunitários. Nesses locais é feita a conservação, organização e digitalização dos acervos, um trabalho que pode ser financiado pelo edital Brasil Arquivos. A iniciativa vai destinar R$1.400.000 a 20 projetos. Cada um receberá R$70.000. O edital é uma parceria entre o programa ProMemórias, do Instituto Galo da Manhã, e o Arquivo Nacional. Podem participar projetos de preservação, organização, tratamento técnico, digitalização e difusão de acervos documentais. Um dos critérios do edital é regionalizar a seleção. Metade das vagas será distribuída entre as 5 regiões do país, com pelo menos 2 projetos de cada uma. A outra metade será preenchida pela classificação geral, independentemente da região. Nos dois casos, será respeitada a ordem de classificação. As inscrições são gratuitas e podem ser realizadas até o dia 2 de agosto. Acesse o edital e o formulário de inscrição pelo endereço promemórias.org.br. Reportagem Uriel Ricardo.
3: Está aberta até amanhã a indicação de vagas dos programas de pós-graduação do Brasil que desejam participar do Programa de Desenvolvimento Acadêmico Indígena.
1: A chamada prevê a concessão de até 300 bolsas, sendo 200 de mestrado e 100 de doutorado, para candidatos pertencentes a povos indígenas reconhecidos no território nacional.
3: As instituições interessadas devem informar o número de vagas que pretendem ofertar. A relação de habilitados será divulgada até 13 de agosto.
1: Saiba mais em gov.br/mec.
3: E essas foram as notícias do Governo Federal.
1: Uma realização da Secretaria de Comunicação Social da Presidência da República.
3: Com produção da empresa Brasil de Comunicação.
1: Fique agora com as notícias do Poder Judiciário e do Congresso Nacional. Boa noite.
3: Boa noite, até amanhã.
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9: STF determina que a União apresente novas informações sobre os recursos destinados à Comissão de Valores Mobiliários. Para o STJ, valor de indenização por dano moral decorrente da morte de uma pessoa não deve ser definido apenas pelo parentesco. E Semana Nacional do Sistema Eletrônico de Votação acontece de 3 a 9 de agosto. Boa noite, eu sou Marcela Luiza. O ministro Flávio Dino do Supremo Tribunal Federal determinou que a União apresente novas informações sobre os recursos destinados à Comissão de Valores Mobiliários, a CVM. Pablo Lemos.
10: O ministro negou o pedido do Partido Novo para obrigar o governo a reservar desde já uma verba mínima para a autarquia no orçamento de 2027. Apesar disso, Flávio Dino reafirmou que os recursos arrecadados com a taxa de fiscalização do mercado de capitais devem ser destinados à CVM, conforme determinação do Supremo. Na decisão, o ministro determinou que o governo informe a previsão de arrecadação da taxa em 2027, quanto pretende destinar à comissão no orçamento e qual o custo necessário para manter as atividades de fiscalização da autarquia. Flávio Dino destacou ainda que o fortalecimento da CVM é importante para combater fraudes e crimes financeiros envolvendo o mercado de capitais.
9: STJ entende que valor de indenização por dano moral no caso de morte deve considerar convivência e dependência emocional ou econômica entre vítima e familiares que pedem a reparação. Fátima Uchoa.
11: Para a quarta turma, é preciso considerar também a convivência efetiva e se havia dependência emocional ou econômica entre a vítima e os familiares que pedem a reparação moral. O julgamento tratou da indenização a familiares de uma criança de 1 ano que morreu no desastre causado pelo rompimento da barragem da mina Córrego do Feijão em Brumadinho, Minas Gerais, em 2019. O colegiado manteve o direito de avós e tios, mas por considerar o valor desproporcional, o reduziu para R$150 mil a cada avô e para R$25 mil a cada tio. Segundo a relatora ministra Isabel Galotti, os critérios buscam evitar ampliação excessiva do número de beneficiários e fixação de condenações desproporcionais.
9: Vem aí a primeira semana nacional do sistema eletrônico de votação de 3 a 9 de agosto. E os tribunais regionais eleitorais de todo o país já se preparam para o evento. Rimac Souto.
12: Na região sul, por exemplo, vão ter demonstrações sobre o funcionamento e a segurança da urna eletrônica, atividades educativas com estudantes, exposições, votações simuladas, sessão plenária externa e ações de enfrentamento à desinformação. O TRE do Paraná vai promover 137 ações em todo o estado. O de Santa Catarina vai apresentar os procedimentos de preparação da urna eletrônica, as etapas da votação e os mecanismos de segurança e auditoria, entre outras atividades. O TRE do Rio Grande do Sul vai começar a programação com uma demonstração da parte interna da urna eletrônica no plenário do tribunal. Para mais informações sobre a Semana Nacional do Sistema Eletrônico de Votação, é só acessar o site tse.jus.br.
9: Justiça do Trabalho considera que nem sempre é preciso avaliar perícia médica para julgar comportamento de profissional demitido por justa causa. Rocine Gomes.
13: Um bancário da Caixa foi demitido por assédio ao atender uma cliente. Anos antes, ele já havia sido alertado e suspenso pelo comportamento inadequado. Em defesa, alegou que sofria de alcoolismo e tentou apresentar uma perícia médica para provar que não tinha consciência dos atos. Mas a Justiça do Trabalho rejeitou, porque entende que as provas do processo foram suficientes para mostrar que o profissional tinha capacidade de entender o que fazia.
9: Justiça Federal determina que município de Viana, no Maranhão, encerre atividades de lixão clandestino em até 6 meses. A decisão atendeu a um pedido do MPF. Sabrine Menezes.
14: Além disso, a Justiça determinou a apresentação do Plano Municipal de Gestão Integrada de Resíduos Sólidos e de um projeto de aterro sanitário que deve ser regularizado no prazo de 3 meses. O objetivo da decisão é recuperar a área degradada e regularizar a gestão de resíduos sólidos produzidos no município. Em caso de descumprimento da ordem de desativação do lixão, será aplicada uma multa diária de R$5 mil.
9: 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Uma boa noite e até amanhã.

0: Está no ar o Jornal do Senado.
1: Eu sou Paula Groba.
2: E eu sou Ricardo Nakaoka.
1: E estes são os destaques de hoje do Jornal do Senado, que começa agora.
2: Vítima de violência doméstica e mãe solo podem ter prioridade na reforma agrária.
1: Pix Pensão, nova lei cria transferência automática da pensão alimentícia.
2: Plataforma do Senado para sugestão de

0: Projetos registra recorde de participação.
1: Boa noite.
2: Boa noite.
1: O pagamento da pensão alimentícia vai ganhar um novo mecanismo para facilitar o cumprimento das decisões judiciais.
0: Sancionada pelo Executivo, a chamada Lei do Pix Pensão altera o Código de Processo Civil e autoriza a transferência automática do valor devido da conta bancária do devedor para a do beneficiário. A reportagem é de Yasmin Rodrigues.
3: Foi sancionada pelo Executivo a chamada Lei do Pix Pensão, que altera o Código de Processo Civil para permitir que o valor da pensão alimentícia seja debitado automaticamente da conta do devedor e transferido para a do beneficiário. A medida busca dar mais segurança às famílias que dependem desses recursos. A advogada especialista em direito de família, Aline Sacomano, explica como o mecanismo vai funcionar.
4: O chamado Pix Pensão, porque que o mecanismo de pagamento automático da pensão alimentícia por meio do Pix, mas sempre mediante uma determinação judicial. A grande novidade é que em vez do pagador da pensão alimentícia realizar a transferência manual, sai automaticamente debitado da conta dele.
3: Caso não haja saldo suficiente na conta indicada, o sistema poderá tornar indisponíveis outros ativos financeiros do devedor até alcançar o valor da dívida. Depois dos prazos previstos em lei, esses recursos poderão ser convertidos em penhora e transferidos ao credor. A proposta foi aprovada pelo Congresso Nacional e recebeu parecer favorável da relatora no Senado, a senadora Ana Paula Lobato, do PSB do Maranhão. Segundo ela, a iniciativa vai fortalecer a proteção de crianças e adolescentes que dependem da pensão alimentícia para custear despesas com vestuário, educação e alimentação, por exemplo.
5: A proposição merece acolhida porque enfrenta problema recorrente nas execuções de alimentos, a necessidade de sucessivas provocações judiciais diante de inadimplimentos mensais. Ao permitir a transferência automática da prestação alimentícia, o projeto confere maior efetividade à decisão judicial já proferida.
3: A lei do Pix Pensão vai entrar em vigor um ano após a publicação, em julho de 2027.
1: E mulheres vítimas de violência doméstica e mães que criam os filhos sozinhas podem ter prioridade na distribuição de terras da reforma agrária.
0: O projeto está pronto para ser votado pela Comissão de Agricultura. A reportagem é de Marcela Cunha.
6: A proposta altera a lei da reforma agrária para facilitar a titulação de terras em nome de mulheres trabalhadoras da agricultura familiar. Na distribuição dos lotes, terão prioridade as trabalhadoras rurais responsáveis sozinhas pela família e as vítimas de violência doméstica. Para a senadora Tereza Cristina, do Progressistas de Mato Grosso do Sul, a medida amplia a autonomia econômica das mulheres.
7: Isso dá segurança. Nós temos muito alcoolismo na área rural, né? E às vezes o marido vai embora e deixa a mulher com 4, 5 filhos para criar, quando não quer que ela saia do lote, nos assentamentos. Elas tendo a segurança do título de propriedade da sua terra, para poder buscar crédito e tendo assistência técnica, elas podem fazer a diferença.
6: As regras serão detalhadas em regulamento depois de consulta pública. O projeto também beneficia famílias rurais com pessoas com deficiência. Já aprovado pela Comissão de Direitos Humanos, o projeto tem parecer favorável do relator, senador Wellington Fagundes, do PL de Mato Grosso, e se passar pela Comissão de Agricultura, seguirá para votação no plenário.
1: A pauta climática avançou no Senado no primeiro semestre.
0: Com a previsão de intensificação do fenômeno El Niño nos próximos meses, projetos voltados ao enfrentamento dos eventos climáticos extremos e a adaptação às mudanças do clima devem ganhar prioridade na retomada dos trabalhos legislativos. Os detalhes com o repórter César Mendes.
8: O El Niño é um fenômeno climático natural que causa o aquecimento das águas do Oceano Pacífico, alterando os ventos e a distribuição das chuvas em várias regiões do planeta, inclusive no Brasil. Este ano, o pico será entre outubro e dezembro, mas fortes ventanias, chuvas torrenciais e um tornado registrado nos últimos dias no país alertam que propostas de enfrentamento das mudanças do clima devem ter prioridade. É o caso do projeto aprovado na Comissão de Assuntos Econômicos e agora em análise na Comissão de Meio Ambiente, que cria o Programa Nacional do Metano Zero, do senador Fernando Dueire, do PSD. PSD de Pernambuco.
2: Esse projeto estimula tecnologias e a recuperação energética de resíduos.
8: Na Comissão de Meio Ambiente foram aprovadas a criação das políticas de fomento à agricultura regenerativa do senador Sérgio Petecão, do PSD do Acre, e de desenvolvimento sustentável da pesca de Alessandro Vieira, do MDB de Sergipe, além do mapa do caminho brasileiro da transição justa para a economia de baixo carbono, do senador Beto Faro, do PT do Pará, agora em análise na Comissão de Constituição e Justiça.
1: E na retomada dos trabalhos legislativos, o Congresso Nacional terá como prioridade a análise de pelo menos 87 vetos presidenciais que trancam a pauta. Os dispositivos tratam de temas como saúde, educação, economia e segurança pública. Pela Constituição, um veto precisa ser apreciado em até 30 dias após o recebimento. Passado esse prazo, ele passa a impedir a votação de outras matérias em sessão conjunta de deputados e senadores. Para derrubar um veto presidencial, é necessária a maioria absoluta dos votos das duas casas. A última sessão do Congresso para análise de vetos foi realizada em maio.
0: Entre os vetos que aguardam votação, estão trechos do Estatuto do Pantanal e da Lei Geral do Esporte. Também está na pauta o veto integral ao projeto que flexibilizava regras para a contratação de jovens de 18 a 29 anos que nunca tiveram a carteira assinada.
1: A proposta reduzia a alíquota do FGTS e a contribuição previdenciária como incentivo para que empresas contratassem trabalhadores sem experiência. Ao vetar o projeto, o governo argumentou que a medida contrariava a Constituição e o interesse público. Autor da iniciativa, o senador Irajá, do PSD do Tocantins, afirma que a proposta representa uma alternativa para reduzir o número de jovens que não estudam nem trabalham.
9: Os adolescentes, os jovens, que tanto sonham e almejam ter uma profissão, ter a sua independência financeira, hoje não possuem nenhum tipo de perspectiva, porque o próprio mercado de trabalho justifica que esses jovens não têm experiência profissional. Ora, é um dilema. Se ele não tem oportunidade, como é que ele vai ter experiência?
0: Cada vez mais brasileiros têm usado a internet para participar das decisões do Senado. O balanço do primeiro semestre do site E-Cidadania aponta crescimento no uso da plataforma, que permite ao cidadão apresentar ideias para novas leis, manifestar opinião sobre projetos em análise e acompanhar audiências públicas e sabatinas.
1: Entre os assuntos que despertaram maior interesse da população estão propostas relacionadas à educação e sugestões sobre direitos e remuneração de militares. A reportagem é de Yasmin Rodrigues.
3: O programa E-Cidadania registrou mais de 8 mil ideias legislativas enviadas por cidadãos, que receberam mais de 500 mil apoios. Além disso, milhares de pessoas participaram de consultas públicas e de eventos interativos promovidos pelo Senado. Entre os assuntos que despertaram maior interesse da população, estiveram ideias relacionadas à educação e sobre direitos e remuneração de militares. Segundo o coordenador do programa E-Cidadania, Alisson Bruno, a quantidade de apoios registrados já se aproxima de todo o volume alcançado em 2025. Ele ainda destacou que qualquer cidadão pode participar das atividades do Senado, inclusive pessoas surdas ou quem não possui acesso à internet.
10: É importante informar que essa ferramenta é o espaço onde as pessoas participam enviando as suas ideias para virarem projetos de lei. É possível enviar as ideias pela internet, escrevendo as ideias, ou até mesmo gravando um vídeo em Libras e nos enviando o link desse vídeo. E aqueles que não têm acesso à internet podem ligar para o telefone 0800 do Senado.
3: As ferramentas do programa E-Cidadania seguem abertas durante todo o ano. Para participar das atividades, é só acessar o portal em senado.leg.br/e-cidadania ou ligar na ouvidoria do Senado em 0800-061-2211.
0: Com edição de Paula Groba e trabalhos técnicos de Eliseu Caires, o Jornal do Senado fica por aqui. Acompanhe agora as notícias da Câmara dos Deputados. Boa noite.
1: Boa noite e até amanhã.
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12: Avança na Câmara a instituição de auxílio financeiro para cuidador familiar.
13: Mulheres com medida protetiva terão benefício em programa habitacional.
12: Projeto reduz tributo para combustível produzido a partir do óleo de dendê.
14: Boa noite. A Câmara está examinando proposta que concede

0: Costa, deputado defensor Estélio Denner, também de Roraima, diz que o objetivo é aumentar a produção e o total de empregos.
1: Quem produz lá na ponta fica mais incentivado para produzir ainda mais o dendê. Então a perspectiva é com esse nosso projeto, depois que entrar em vigor, depois da sanção presidencial, é que a gente tenha uma maior produção no óleo de dendê do Brasil e que a gente possa também fomentar a indústria de biodiesel.
0: A proposta que elimina a tributação de contribuições sociais sobre a produção de biodiesel a partir do dendê será analisada agora pelas comissões de Finanças e Tributação e de Constituição e Justiça. Da Rádio Câmara de Brasília, Silvia Minhato.
2: Justiça.
3: Projeto que permite ao juiz decretar divórcio de forma imediata, mesmo com disputa sobre bens, foi aprovado pela Câmara e seguiu para análise do Senado. Entenda a mudança com a repórter Sofia Peçanha.
4: A Câmara dos Deputados aprovou o projeto que permite ao juiz decretar o divórcio de forma imediata no início do processo judicial, mesmo que haja disputa por bens ou discordância de uma das partes. A proposta, aprovada pela Comissão de Constituição e Justiça, altera o Código de Processo Civil. Hoje, quando uma pessoa entra na justiça pedindo a separação, o outro cônjuge precisa ser comunicado oficialmente antes da decisão do juiz. Pelo projeto, o magistrado poderá decretar o divórcio logo no início do processo. A outra parte será avisada oficialmente depois e poderá recorrer. Na prática, isso significa que o fim do casamento poderá ser reconhecido mais rapidamente pela justiça, enquanto outras questões do processo, como divisão de bens, pensão ou guarda de filhos, continuam sendo analisadas. Segundo a autora do projeto, a deputada Laura Carneiro, do PSD do Rio de Janeiro, a medida busca tornar mais rápida a dissolução do casamento e evitar conflitos prolongados entre os cônjuges.
5: Porque às vezes o casal continua sem se divorciar, impede que uma nova família seja constituída, ou pior, vira uma grande chantagem entre cônjuges que não é saudável, especialmente para as crianças.
4: Segundo especialistas, a mudança acompanha entendimento já adotado pelo Superior Tribunal de Justiça, que admite a decretação do divórcio de forma antecipada em determinadas situações. A especialista em direito constitucional, Adriane Folt, explica que hoje a separação do matrimônio depende apenas da vontade de um dos cônjuges.
6: Podendo então o divórcio ser decretado de forma direta e imediata, sem a anuência da outra parte, sem a sua concordância.
4: O projeto que permite ao juiz decretar o divórcio de forma imediata no início do processo judicial segue para análise do Senado se não houver recurso para análise no plenário da Câmara. Da Rádio Câmara de Brasília, Sofia Peçanha.
2: Meio ambiente.
7: Proposta impede punição de dono de imóvel rural com incêndio involuntário. O repórter José Carlos Oliveira nos conta como está a análise do projeto na Câmara.
8: As comissões de Agricultura e de Meio Ambiente da Câmara dos Deputados aprovaram um projeto de lei que isenta de sanção ou embargo o dono de imóvel rural que tenha ocorrido incêndio involuntário. A proposta do deputado Lúcio Moschini, do PL de Rondônia, altera a lei que criou a Política Nacional de Manejo Integrado do Fogo a fim de proteger o proprietário rural nos casos de queimada na vegetação nativa sem intenção nem negligência. Relator na Comissão de Meio Ambiente, o deputado Nilton Tato, do PT de São Paulo, explica a situação em que ocorrerá a isenção de punição ao proprietário rural.
9: Se um proprietário de uma área for atingido por um incêndio que começou numa área vizinha, a legislação pode ter uma interpretação hoje que coloca ele no mesmo grau de responsabilização. Então, o que o deputado Moschini fez, e por isso é meritório o projeto dele, é de deixar muito claro de que aquele proprietário vizinho que foi atingido por um incêndio que não tenha responsabilidade, não venha a ter esta responsabilidade.
8: Nilton Tato fez ajustes pontuais no texto.
9: E o que a gente fez foi deixar mais explícito para que isso não venha causar algum dano, algum prejuízo, porque não é justo que um proprietário assuma dano de um crime que tenha acontecido em outra área e não na dele.
8: Falta apenas a aprovação da Comissão de Constituição e Justiça para a proposta ser encaminhada diretamente para a análise do Senado, sem necessidade de votação no plenário da Câmara. Da Rádio Câmara de Brasília, José Carlos Oliveira.
2: Previdência.
3: Comissão aprova projeto que institui auxílio para cuidador familiar. A repórter Maria Neves tem os detalhes da proposta.
10: A Comissão de Defesa dos Direitos da Pessoa Idosa da Câmara aprovou o projeto do deputado Marcos Tavares, do PDT do Rio de Janeiro, que institui auxílio

0: auxílio financeiro de R$ 600 para cuidadores não remunerados de pessoas idosas ou com deficiência. Pelo texto, terá direito ao benefício cuidadores da família que residam na mesma casa de quem recebe o cuidado. O cuidador familiar também não poderá ter trabalho formal remunerado que impeça o cuidado. Além disso, deve estar com os dados atualizados no Cadastro Único do Governo Federal, o CAD Único, e a renda mensal de cada integrante da família não pode ultrapassar 1/4 do salário mínimo. Hoje, esse valor equivale a R$ 425. O relator, deputado Heriberto Medeiros, do PSB de Pernambuco, ressaltou que em 2024 entrou em vigor a Política Nacional de Cuidados prevista em lei. Segundo explica, a norma estabelece diretrizes para profissionalização e apoio a cuidadores, além de reconhecer o cuidado como dimensão fundamental da proteção social. No entanto, a legislação não prevê compensação financeira para situações em que familiares assumem a tarefa de cuidar de um parente de forma integral e permanente. Na opinião do deputado, a remuneração por esse trabalho vai melhorar, inclusive, o bem-estar de idosos e de pessoas com deficiência.
1: Projeto que irá beneficiar, dar atenção àquelas pessoas da família que cuidam dos seus familiares por necessidade. As pessoas idosas, pessoa com deficiência que não tem condições de pagar a um cuidador, esse cuidador da família que está dando essa atenção irá ter o auxílio de R$ 600 para a sua sobrevivência, mas também para cuidar com atenção, com cuidado, com zelo que verdadeiramente merece a pessoa idosa e a pessoa com deficiência.
0: Ainda de acordo com o texto aprovado, o auxílio financeiro ao cuidador não remunerado poderá ser recebido mesmo por quem já conta com outros benefícios de programas de transferência de renda, como Bolsa Família. Entretanto, a soma dos valores recebidos não pode ultrapassar um salário mínimo. Os cuidadores de famílias em que a renda de cada integrante seja maior que 1/4 do salário mínimo poderão receber a metade do auxílio financeiro, no valor de R$ 300, por até 24 meses. A proposta que institui o auxílio para o cuidador familiar ainda será analisada pelas comissões de Previdência e Assistência Social, de Finanças e Tributação e de Constituição e Justiça. Da Rádio Câmara de Brasília, Maria Neves.
2: Habitação.
3: Comissão aprova projeto que beneficia mulheres com medidas protetivas no Minha Casa Minha Vida. A repórter é Silvia Munhato.
4: A Comissão de Desenvolvimento Urbano da Câmara aprovou o projeto que altera as regras do programa Minha Casa Minha Vida para beneficiar mulheres sob medida protetiva. Pelo texto, essas mulheres poderão financiar um imóvel pelo programa, mesmo que já possuam outra casa ou tenham recebido subsídios habitacionais anteriormente, condições que normalmente impediriam o acesso ao benefício. A proposta original focava no financiamento de reformas de segurança nas residências atuais das vítimas. O texto aprovado é o relatório da deputada Natália Bonavides, do PT do Rio Grande do Norte, que permite a compra de novas unidades. Segundo ela, a prioridade deve ser a retirada da vítima do local de risco.
5: Aquela situação dessa mulher vai permitir com que ela acesse de forma emergencial as políticas do programa Minha Casa Minha Vida. Isso é muito importante porque a gente está vendo um crescimento da violência contra as mulheres e um crescimento brutal.
4: O projeto que beneficia mulheres sob medida protetiva dentro do Minha Casa Minha Vida será analisado agora pelas comissões de Defesa dos Direitos da Mulher, de Finanças e Tributação e de Constituição e Justiça. Da Rádio Câmara de Brasília, Silvia Munhato.
2: Transportes.
3: Avança na Câmara projeto que permite a substituição das lâmpadas originais dos faróis dos veículos por modelos de LED. A repórter Júlia Lopes tem os detalhes.
6: A Comissão de Viação e Transportes da Câmara aprovou um projeto que permite a substituição das lâmpadas originais dos faróis por modelos de LED, independentemente da idade do veículo. Atualmente, o Conselho Nacional de Trânsito, o CONTRAN, proíbe a troca em carros que não foram projetados para esse tipo de tecnologia. Pelo texto aprovado, a substituição será permitida desde que as lâmpadas tenham certificação do Instituto Nacional de Metrologia, Qualidade e Tecnologia, o Inmetro, e que a instalação siga os padrões de segurança e regulagem definidos pelo próprio CONTRAN. O relator da proposta, deputado Zé Trovão, do PL de Santa Catarina, afirmou que o objetivo é ajudar principalmente proprietários de veículos mais antigos que hoje enfrentam dificuldades para encontrar peças compatíveis. Ele destacou que os benefícios do uso de LED podem trazer mais eficiência, durabilidade e sustentabilidade.
2: Você às vezes está viajando, queima uma lâmpada. Você chega num lugar, não tem lâmpada normal, o cara só tem lâmpada de LED. Você coloca, porque você não pode andar no escuro. Quando a polícia te para, você é multado por isso. E ele pode reter o seu veículo. Então o que nós estamos fazendo hoje é dando clareza a isso. O caminhão, ele pode ser feito a transferência de lâmpadas comuns para lâmpadas de LEDs, que além de ser mais eficaz, inclusive na iluminação, são lâmpadas que consomem menos energia. Então a gente está ajudando em vários sentidos. Primeiro, na sustentabilidade e também na visão do caminhoneiro, que é tão importante no nosso transporte.
6: A proposta que altera as regras atuais do CONTRAN sobre o uso de lâmpadas de LED em veículos segue agora para análise na Comissão de Constituição e Justiça. Da Rádio Câmara de Brasília, Júlia Lopes.
7: Ciência e tecnologia.
3: Projeto amplia recursos de acessibilidade na internet, em transmissões de vídeo e em jogos eletrônicos. A repórter Daniele Lessa nos traz quais as medidas.
8: A Comissão de Ciência, Tecnologia e Inovação da Câmara dos Deputados aprovou o projeto que amplia os recursos de acessibilidade na internet e em jogos eletrônicos para pessoas com deficiência. A proposta é da deputada Maria Rosas, do Republicanos de São Paulo, e altera o Estatuto da Pessoa com Deficiência para garantir mais inclusão no ambiente digital. Entre as medidas previstas, o projeto estabelece que empresas de jogos eletrônicos devem garantir, na medida do possível, o acesso de pessoas com deficiência. O texto aprovado também prevê que transmissões de vídeo pela internet, inclusive videoconferências, ofereçam legendas em tempo real, janela com intérprete de Libras e opção de áudio com audiodescrição. Além disso, serviços de streaming e de distribuição de conteúdos audiovisuais na internet deverão apresentar planos de ação para implantar os requisitos de acessibilidade, com um prazo de adaptação de até 10 anos. O relator na Comissão de Ciência, Tecnologia e Inovação, deputado Davi Soares, do Podemos de São Paulo, destacou o impacto social da medida.
9: Olha, eu creio que não vai ter nenhuma resistência, porque essa pauta é justa. Nós estamos falando aí entre 7,3% a 8,9% da população que tem deficiência, muitos deles deficiência visual. Precisavam fazer esse regulamento até para a indústria ter em base legal para poder prover. Certamente vai se tornar uma legislação aí há muito tempo esperada por esse grupo da população.
8: Segundo o relator, a proposta cria uma base legal importante para que empresas e plataformas digitais ampliem a oferta de recursos acessíveis, reduzindo barreiras ainda existentes no ambiente digital. O projeto que amplia recursos de acessibilidade na internet, em transmissões de vídeo e em jogos eletrônicos, será analisado agora pelas comissões de comunicação e de Constituição e Justiça. Da Rádio Câmara de Brasília, Daniele Lessa.
7: Educação.
3: Avança na Câmara a proposta que muda a LDB para exigir das escolas a definição de uma estratégia de prevenção de acidentes e doenças. Confira na reportagem de Luiz Cláudio Canuto.
10: A Comissão de Integração Nacional e Desenvolvimento Regional da Câmara dos Deputados aprovou projeto que exige estratégia nas escolas para prevenção de acidentes e doenças. A proposta altera a LDB, Lei de Diretrizes e Bases da Educação Nacional, que já prevê ações contra as drogas. A relatora na comissão, deputada Socorro Nery, do PP do Acre, manteve as mudanças feitas na Comissão de Educação. A versão original previa a criação nas escolas de comissões internas para prevenção de acidentes, doenças e violência. Mas o entendimento foi o de que as escolas devem ter autonomia para tomar as providências que acharem mais oportunas para cumprir suas responsabilidades.
11: Nós observamos que durante a pandemia de Covid-19, a escola passou a ser um espaço muito importante. Não apenas porque ali também pode se disseminar muito rapidamente vírus, doenças, mas também como um espaço que pode e deve atuar na busca de novos comportamentos,
12: pensamentos, novas atitudes, novos valores. Cuidando devidamente da infraestrutura, dos brinquedos, dos

0: do parque, da carteira escolar, portanto, olhando para todo o ambiente escolar e fazendo a devida prevenção para evitar acidentes e violências a crianças e adolescentes nesse ambiente.
1: O projeto foi apresentado pelo deputado Bruno Ganem, do Podemos de São Paulo, e ainda vai passar pelas comissões de Finanças e Tributação e de Constituição e Justiça. A proposta, em princípio, não precisa passar pelo plenário. Para virar lei, o projeto deve ser aprovado pela Câmara e pelo Senado. Da Rádio Câmara de Brasília, Luiz Cláudio Canuto.
2: Direitos Humanos.
3: A Comissão de Direitos Humanos da Câmara aprovou projeto que garante o uso de elementos culturais e espirituais em espaços públicos e privados. A repórter é Sofia Peçanha.
4: A Comissão de Direitos Humanos, Minorias e Igualdade Racial da Câmara dos Deputados aprovou o projeto que garante o direito ao uso de elementos culturais e espirituais por povos indígenas, comunidades quilombolas, povos e comunidades tradicionais e grupos de matriz afro-brasileira em espaços públicos e privados de uso coletivo. A proposta, apresentada pela deputada Célia Chacrabá, do PSOL de Minas Gerais, estabelece que itens como cocares, turbantes, tranças, vestes rituais, maracás e outros adornos simbólicos possam ser utilizados sem que isso resulte em restrição de acesso, constrangimento ou qualquer forma de discriminação. Durante a votação na comissão, a autora evidenciou a necessidade de proteger a diversidade cultural brasileira.
5: Mas dizer que a nossa identidade é a nossa principal vestimenta, as pessoas compram calça, tiram calça, compram paletó de todas as cores, isso não muda a estética das pessoas. Ao mesmo tempo, isso é uma pressão monocultural. A nossa cultura na fotografia é a expressão, porque as pessoas, por muitas vezes, a gente tem medo quando a gente perde uma identidade no aeroporto, quando perde uma identidade no meio do caminho. Eu tenho medo mesmo é de perder a nossa identidade ancestral, porque esse sim é o nosso principal documento.
4: O projeto reforça direitos já previstos na Constituição, como a liberdade de crença, a livre expressão cultural e a dignidade da pessoa humana, além de responder a casos de discriminação. Em seu parecer, o relator, o deputado Rimonte, do PT do Rio de Janeiro, afirmou que a proposição contribui para o fortalecimento da proteção jurídica dessas manifestações ao explicitar garantias e induzir mudanças institucionais necessárias à prevenção de violações de direitos. A deputada Duda Salabert, do PSOL de Minas Gerais, concordou com o parecer do relator e acrescentou que o projeto garante o direito de existir no espaço público.
6: A cidade é um espaço de disputa simbólica, disputa cultural e disputa humanitária. Então, se os indígenas não podem ocupar os espaços com suas vestimentas, com a sua tradição, a cidade está dizendo que os indígenas não podem ocupar aquele espaço. Então, é um projeto sobre democracia, é um projeto sobre o direito à cidade.
4: O texto proíbe a discriminação em locais como aeroportos, escolas, hospitais, repartições públicas e estabelecimentos comerciais, além de prever que órgãos públicos e empresas prestadoras de serviços adotem medidas de capacitação de seus agentes para promover o respeito à diversidade cultural e étnica. O projeto vai ser analisado ainda pelas comissões da Amazônia e dos Povos Originários e Tradicionais e de Constituição e Justiça. Em princípio, não precisa passar pelo plenário. Para virar lei, a proposta precisa ser aprovada pela Câmara e pelo Senado. Da Rádio Câmara de Brasília, Sofia Peçanha.
3: Termina agora o Jornal Câmara dos Deputados, produzido pela Rádio Câmara, com trabalhos técnicos de Wellington Teles e apresentação de Paula Bittar e Val Monteiro. Boa noite.
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E disse ela: os filisteus vêm sobre ti, Sansão. E despertou do seu sono e disse: sairei ainda esta vez, como dantes, e me livrarei, porque ele não sabia que o Senhor se tinha retirado dele.

Amados e preciosos ouvintes, que a mão forte, a mão de misericórdia de nosso Deus, seja estendida para abençoar a todos os nossos milhares de ouvintes. E juntos vamos estudar, juntos vamos meditar nesse assunto de primeiro livro de Juízes, capítulo 16 e o versículo 20. Encontramos este companheiro Sansão. Ele sempre foi para mim um personagem sobressailente do Antigo Testamento. Lembro-me que o primeiro sermão que me empenhei para pregar foi Sansão, o poderoso homem de valor, porque eu gosto da força de Sansão. E Sansão tinha força, e força do Senhor. Eu não poderia crer que ele foi um grande gigante pré-histórico. Não haveria glória para Deus em ver tal homem pegar as portas da cidade e empilhá-la lá na colina, ou matar um leão com as mãos. Mas eu acredito que Sansão era apenas um pequeno companheiro. Apenas um pequeno companheiro. E quando o Espírito do Senhor vinha sobre ele, ali era onde Deus obtinha glória. Eles sabiam que não poderia haver força própria para fazer aquilo. Então tinha que ser a força do Senhor. Deus toma as coisas simples para realizar suas grandes obras. E apenas coisas comuns. E às vezes deixamos passar por alto a coisa real que Deus quer usar, tentando encontrar algo grandioso. Como eu disse, Sansão e Dalila são muito parecidos com a igreja. Eu quero compará-los desta maneira, neste momento. Sansão foi um grande homem enquanto seguia o Senhor. Quando ele guardava os mandamentos de Deus, andava com Deus, Deus o usava. Ele tem feito com a igreja da mesma maneira. Quando a igreja caminha com Deus, guarda os mandamentos de Deus, Deus pode usar a igreja. Mas quando a igreja sai pela linha lateral, como Sansão fez, então Deus não pode usar mais a igreja. Ele tem que encontrar outra coisa para operar. Porque ele só pode usar uma igreja ou indivíduo quando eles andam fielmente em seus mandamentos. Sansão se saía muito bem. E ele teve um bom começo. E ele saiu bem até que começou a fretar. E quando começou a fretar, ele se meteu em problemas. Esse foi o seu primeiro passo para se desviar. Eu creio neste momento
que o primeiro passo para a igreja se desviar, quando ela começa a fretar com os incrédulos, e essa mulher filisteia era incrédula, e Sansão foi atraído pela beleza, eu acho que a igreja tem feito muito disso, tem sido atraída e tem começado a fretar com o mundo, tentando se padronizar-se com o mundo e correr atrás das coisas do mundo. O mundo sai como a moda, logo aquilo invade os corredores das igrejas. Tudo que o mundo oferece, os chamados cristãos abraçam. Ver aonde, da onde vêm os estilistas para essas modas desses dias. Vê se isso vem do cristianismo. Veja se isso vem das pessoas que são cheias do Espírito Santo. Não, isso vem do paganismo. Isso nunca veio do cristianismo. Cristianismo leva a mim e a você para mais perto de Deus, para mais perto da palavra de Deus. O que nós precisamos é voltar para a palavra. Sansão começou a sair com Dalila. Ele deveria ter uma experiência e um discernimento. Deus começa a abençoar o povo, e o povo distancia-se de Deus. Deus havia dado um sinal para Sansão. Ele era nazireu. Então, quando aqueles primeiros olhar daquela linda mulher chamada Dalila olhou para Sansão, Sansão deveria ter um discernimento ali para saber que aquilo não era Deus, mas ele pensou que Deus estaria com ele. Assim que as religiões pensam hoje, no momento em que nós nos reunimos, no momento em que nós cantamos, apanhamos o rock, underhill, a música agitada, e trazemos para dentro de nossas igrejas, e pensamos agora, Deus vai aceitar isso, nós agradamos a nossa juventude, nós agradamos as pessoas, e Deus vai aceitar. Sansão pensou a mesma coisa, e ele abandonou o sinal de Deus. E logo Dalila esteve Sansão em seus braços. É, vagarosamente vai se afastando. A princípio ele tinha um temor. Quando ela perguntou, o que eu faço para descobrir o seu poder? Amarra-me com vimes novo. E ela amarrou. Quando ela gritou, os filisteus vêm contra ti, Sansão, ele arrebentou tudo. O Espírito do Senhor descia sobre ele. E logo amarra-me com cordas novas. Faça isso. E ela gritou, os filisteus vêm contra ti, Sansão. E ele arrebentou as cordas novas, estava livre de novo. O Espírito do Senhor veio sobre ele.
O inimigo vai se aproximando de ti, irmã. Não faz mal, não tem importância. E você vai se aprofundando no mundo e afastando-se de Deus. Não faz mal, não tem importância. Conta-se a história daquele papagaio que havia aprendido a falar só não faz mal, não tem importância. Ele vivia na casa de um pastor que tudo que as irmãs perguntavam para ele, aquele pastor respondia: não faz mal, não tem importância. Pastor, posso cortar o meu cabelo? Ah, irmã, isso não faz mal, isso não tem importância. Pastor, eu posso usar batom, pastor? Isso não faz mal, isso não tem importância, irmã. Deus só quer o seu coração. Pastor, eu posso usar calça comprida, pastor? Olha, irmã, isso não faz mal, isso não tem importância. Pisando na Bíblia Sagrada. Deuteronômio capítulo 22, versículo 5, diz que é uma abominação para a mulher vestir roupas que pertencem a homem. Mas o papagaio só havia aprendido com aquele pastor só falar: não faz mal, não tem importância. Conta-se que um dia um gavião muito grande pegou lá fora o papagaio e ergueu ele e carregava ele nas unhas lá em cima. E de vez em quando tirava uma bicada e um pedaço. E o papagaio lá nas alturas gritando: não faz mal, não tem importância. E os pedaços estavam se indo. A vida estava se acabando. Está desta forma para segurar os dizimistas, para segurar os ofertistas. Não faz mal, não tem importância. E morrendo nas mãos do inimigo, morrendo nas garras de Satanás, o pecado, a maldade. E logo então Sansão pôde gritar quando ele revelou o segredo: é tudo que Satanás deseja te apanhar. Ele vai te arrastando para longe da palavra, ele vai te arrastando para longe do ensinamento, ele vai te arrastando e arrastando. E logo ele faz de você uma peteca. E você então diz: meu Deus, eu não tenho mais desejo de servir a Deus, eu não tenho mais desejos, eu preciso de uma libertação, a minha casa está sendo invadida, o meu terreno ocupado pelo inimigo. Mas você deveria parar um pouco, dar meia volta e ouvir Deus, ouvir a palavra. Povo chamado, povo de Deus, os filisteus vêm contra ti. Povo chamado, povo de Deus, o mundanismo está invadindo, vem contra

mas deixe um lugar para o Espírito de Deus ocupar a sua vida. Não te entregue. Vai para o altar, vai clamar a misericórdia, vai clamar a bondade de Deus. É verdade, porque pensa-se que pode caminhar com o mundo e com Deus ao mesmo tempo. Pode caminhar com o mundo, com o pecado, com o nariz atolado na política, o nariz atolado no futebol, o nariz atolado em tudo que o mundo oferece, e logo ser servo de Deus. Lembra-se que não é assim. Deus separa os seus, Deus trabalha com os seus, mas o velho diabo, ele fica o tempo todo oferecendo coisas floridas para tirar você do caminho, tirar você longe da palavra de Deus. É verdade. E logo nós encontramos outras pessoas dizendo: pastor, eu tenho o Espírito Santo, eu nasci em Cristo, pastor, mas eu não creio no batismo em nome do Senhor Jesus Cristo, mas eu não creio na santa ceia com pão asmo, com vinho puro, eu não creio na santa ceia com ato de lavar pés, São João capítulo 13. E logo alguém diz: pastor, eu posso ver na Bíblia que é a verdade, mas eu nasci nessa igreja. Oh, irmão, é como tomar ovos da galinha e colocar para chocar em uma chocadeira. Com o calor da chocadeira, vai picar os ovos, os pintainhos vai nascer, vai sair da casca, mas eles não é filho da chocadeira. Eles não têm que viver o resto da vida dentro de uma chocadeira. Lembrando de Filipenses capítulo 1, versículo 6, aquele que em vós começou a boa obra há de aperfeiçoar. A chocadeira foi boa para você, essa denominação foi boa, mas é hora de você crescer agora. É hora de dar um passo mais, prosseguir em conhecer ao Senhor, aceitar a palavra verdadeira, aceitar o assim diz o Senhor, se afastar das coisas do mundo. Ou tu vai ficar em volta da chocadeira? Tu vai morrer de fome. Agora é hora de tomar Deus em sua palavra. Vocês estão compreendendo? Os filisteus vêm contra ti. Toma Deus em sua palavra. Dê um lugar para o Espírito do Senhor agir em você. Tu és escolhido de Deus. Tu foi escolhida de Deus. Tu não nasceu para ser um escravo, uma escrava, não. Quando Sansão passou a mão e o cabelo havia começado a crescer de novo, ele diz: agora, ainda que eu não tenha meus olhos, que o mundo religioso fura os olhos, você olha para a Bíblia e não consegue ver o batismo em nome de Jesus Cristo. Você olha para a Bíblia e não consegue ver que Deus é um, Deus não é três. O inimigo fura os olhos. Mas Sansão agora recebeu o Espírito do Senhor. E o quadro mudou. Toma
Clama a Deus em sua palavra. Diga: Senhor, a mensagem é dura, mas ele é a verdade. Está chamando-me para uma libertação total. Você está acreditando agora? Vamos ouvir mais um hino e já voltamos desse assunto.

ouvintes, vamos juntos continuar pensando nisso. Os pregadores polidos, a correria muito grande para trazer membros para a igreja. Trazer quanto mais membros, mais voto tem para o pastor.

Por quê? Meter o nariz na política. Mais condições financeiras. Essa é a verdade. Mas nunca levam o povo ao novo nascimento. Nunca levam o povo a experimentar do dom da vida eterna, do batismo do Espírito Santo, que muda a gente. Todos nós sabemos que a Bíblia ensina o novo nascimento. E eles substituíram o novo nascimento por um aperto de mão e tudo mais. Mas isso nunca tomará o lugar do novo nascimento. Tem que ser uma experiência, nascer de novo. Nós todos sabemos que qualquer tipo de parto é uma bagunça. Quando um bebê nasce, seja no chão, seja num monte de palha, ou em um quarto de hospital, decorado em rosa, aonde for, é uma bagunça. Mas isso traz vida. Isso é o novo nascimento, é. É uma bagunça, mas traz vida. Não é um estilo, uma simulação ou uma declaração de credos. O batismo do Espírito Santo, esse é o segredo da verdadeira igreja. Crentes nascidos de novo. Crentes que não são engomados, eles nascem de novo. Ó, eu sei que você se levanta do altar chorando, gritando, babando, mas traz vida. Vocês compreenderam? Entre tantas dores da mãe, tanta sujeira no novo nascimento, tanto arrependimento, mas ali tem vida, ali tem choro, ali tem lágrimas no altar. É verdade. Mas quando nós vemos essas pessoas mascando chiclete no altar, eu aceitei Jesus. Você nunca provou do novo nascimento. Você nunca sabe o que é o gozo do Espírito Santo. O nascimento natural, eu me recordo, ainda me recordo, de buscar a parteira, e ela vinha, aquelas bondosas mulheres, podia estar frio, chuva, elas faziam o trabalho para não ganhar nada, mas vinha. Quando a criança nascia, se a criança não chorasse, era um mau sinal. A mãe poderia pensar: o meu filho provavelmente nasceu morto. Mas aquela parteira, naquele tempo, dava uma palmadinha no recém-nascido. E quando ele chorava, a mãe se alegrava, porque a criança estava com vida. O que está acontecendo, meus amados, é muito nascimento sem choro. Novo nascimento sem arrependimento de pecado. Eles vão para o altar
pedir o seu batismo porque o patrão pertence àquela igreja. Porque a mamãe vai naquela igreja. Olha, eu estou indo para lá porque a minha namorada é de lá. O meu namorado vai de lá. Alguém de influência vai lá. Eu aceitei Jesus. A vida continua a mesma. Da mesma forma, mentindo em seus negócios, mentindo para as pessoas, usando roupa, irmãs, na praça, na rua, nas lojas, roupa para atrair a atenção dos homens para te cobiçar, e você nasceu de novo. Usa roupa tão colada, apertada no corpo, que o profeta diz, parece uma salsicha empacotada. Meu Deus! Mas nunca se arrependeram. Eles nunca nasceram de novo. E aquele pastor está satisfeito com a sua congregação, porque eles vão ao culto, eles cantam os hinos, eles dançam na igreja, tanto como eles dançam no baile. Oh, meu Deus! Isso nunca tomará o lugar do novo nascimento. Quando homens e mulheres vêm para o altar, esquece aonde estão e quem está ao redor deles, até que realmente morra e nasça de novo. Reuniões de noites inteiras de oração, e o poder do Espírito Santo volte para a igreja novamente. Isso é o que precisamos hoje. É de um movimento à moda antiga, que traz um arrependimento, que traz uma mudança de vida. E aquela mulher sai dali, daquele altar, com temperança, com paciência. Ela chega em sua casa, aquele marido percebe que ela tem uma vida mudada. Aquela mulher pode perceber que aquele homem tem uma vida transformada. Mas vai para a igreja, e logo se vê ela no shopping, com a saia curta. Você não sabe nem se ela é cristã. Não existe diferença alguma com as Dalilas dos nossos dias. Não sabe se é cristã, não sabe se é um cristão, com a latinha de cerveja na mão e dizendo, eu pertenço à mensagem. Que coisa! O nosso profeta não agiu assim. Deus tenha misericórdia de nós. Nós precisamos de um novo nascimento. Precisamos perder no altar o orgulho, parar com esse espírito apenas religioso, para sermos cristãos. Nós não estamos procurando por essas coisas do mundo, e quando o Espírito de Deus entra em uma pessoa, ela muda e te motiva. A vida que está em você te motiva. E o problema com a igreja hoje é que ela se tornou muito mundana. O que precisamos é do Espírito Santo, do ser humano, no coração. Ele levará o novo nascimento a fazer isso.

e 500 mil de pessoas reunidos. E aquelas mulheres, homens, meio nu na África, da cintura para cima, não tinha roupa. E logo que o profeta começou a pregar, o Espírito Santo desceu na reunião, e aquele pessoal recebeu o impacto do Espírito Santo. Aquelas mulheres cruzavam os braços, tampando seus seios, e corria encontrar um pedaço de pano para se cobrirem. Na próxima reunião elas estavam vestidas. Mas o que está acontecendo hoje? Quanto mais vão à igreja, desde eles aumentar a roupa, eles estão diminuindo a roupa, estão voltando para o lamaçal, como o apóstolo São Pedro falou, como o cão volta ao seu vômito e a porca lavada ao lamaçal. Eles estão voltando para lá, misturando com o mundo. Meu Deus, estão agindo da mesma forma, os pentecostais imitando os batistas, os batistas imitando a outra igreja. E logo hoje você não sabe mais quem é cristão de verdade. Olha, eu sou evangélico, eu sou uma evangélica, mas logo não parece com evangélico não. Está misturado, está ali com a roupa curta, com a calça comprida, com o corpo mostrando, provocando para ser cobiçada e sendo chamada de cristã. Cristianismo é diferente. Desperta, povo de Deus. Eis aí a mensagem, meu irmão antigo nas Assembleias de Deus, meus irmãos antigos na Congregação Cristã do Brasil, meus irmãos antigos do Avivamento Bíblico, eis aí a mensagem em vossos ouvidos, eis aí a resposta de Deus, de suas orações. Agora ouça o grito de Deus, em Apocalipse 18, verso 4. Sai dela, povo meu, para não seres participantes de seus pecados, para que não ocorrem suas pragas, porque eles expulsaram a Cristo, eles expulsaram o Espírito Santo, enquanto o Espírito do Senhor agia neles, eles falavam a verdade, mas hoje vão para o seminário aprender a falar bonito, pegar um diploma de doutorado e logo então tratar bem as pessoas, alisar o diabo, apalpar a Satanás. Não! Deus precisa de homens que pregue a palavra como relâmpago e condene o pecado desde as raízes. Eis que os filisteus vêm contra ti. Levanta-te, afasta desse mau companheirismo, sai desse movimento que está dizendo não faz mal, não tem importância, e volte-se para Cristo, volte-se para a palavra. Corra para comprar roupas honestas. Você quer ir ao céu, você quer o Espírito Santo. Pastor, eu tenho o Espírito Santo. De calça comprida, de batom nos lábios, esmalte nas unhas. Meu Deus, eu estou vos pregando a verdade. O Espírito Santo não fica numa casa assim, não. Ele vem para mudar

gente. Ele vem para transformar a gente. Você diz, pastor, essa mensagem é dura, mas é que te salva. É que te dá a alegria da salvação. É que te concede o batismo do Espírito Santo. Você quer o novo nascimento? Você já foi batizado em nome do Senhor Jesus Cristo? Ainda não, pastor. Então liga-me agora. Tome a sua decisão agora. Eu estou pregando para você sair desse mundo amaldiçoado pelo pecado e entrar em Cristo. Você que já é batizado, está se afastando, está ouvindo os carinhos de Dalila. Os filisteus vêm contra ti, a morte está te rodeando. Você não está dando conta disso, não. Volte-se para a palavra, volte-se para Cristo enquanto é tempo. Seja honesto, seja sincero. Ame a Deus em sua palavra, mas o mundo vai me chamar de obsoleto. Chame do que quiser, mas eu quero Cristo, eu quero a palavra, eu quero a verdade, eu quero a alegria da salvação, eu quero ressentir Deus na minha alma. Você está disposto a tomar uma decisão? Levante a tua mão agora e diga, Senhor, essa mensagem me feriu, mas ela me trouxe a vida. Senhor, eu fui corrigido, eu fui corrigida, mas estou lembrando que o Senhor corrige a quem ama, a ama e açoita a todos que toma por filho. Deus te abençoe agora. Eu sei que esta mensagem tem um poder nela para desfazer o tumor, para mandar embora a depressão, para mandar embora o demônio do divórcio. Eu sei disso. Tem um poder nela para libertar teus filhos, tua filha das drogas, teu marido. Você tem desejo de aceitar? Então levante sua mão agora, enquanto vamos ouvir a parte de um hino. Somente crer, tudo é possível.

Ó Deus Todo-Poderoso, mãos estão levantadas, coração voltado para o Senhor. Eles fazem do ambiente de trabalho a gabina do caminhão, o carro. Muitos escondidos em um quartinho, dizendo é verdade, lágrimas correndo pela face, e dizendo, Senhor, o que eu posso fazer? Levanta tua mão e diga, Senhor, eu aceito esta verdade, Senhor. E pelo poder da palavra de Deus, recebe unção divina, unção para decisão, unção para decidir pelo batismo, unção para decidir pela verdade. As cordas estão arrebentadas. Oh, unção de Deus! Cordas estão sendo explodidas, cordas religiosas, cordas de influências, de família, tudo está sendo arrebentado.

E agora, a cura, o tumor está desfeito, em nome de Jesus Cristo. Depressão deixa as pessoas pelo poder da palavra de Deus. Demônios que está arrastando famílias para as drogas, para a prostituição, para a maldade, Satanás, deixa as famílias em nome de Jesus Cristo, pelo poder da palavra e da palavra do Deus vivo, em nome do Senhor Jesus.

0: Amados e preciosos ouvintes, nós já estamos chegando ao final de mais um programa de rádio. 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Eu estou juntamente com minha esposa Olívia, orando por todos. 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Se inscreva. Vamos juntos crescer na fé. Amados e preciosos irmãos e ouvintes em Curitiba e toda a região. Os nossos cultos em Curitiba, eles são realizados todos os domingos. Domingo às 5 horas da tarde. Os cultos na Rua São Mateus, número 233. Todos são convidados para estar juntos e juntos sermos abençoados. Lá no portão, o endereço é a Rua São Mateus, número 233, no domingo, 5 horas da tarde. Tá bom? Não temos mais os cultos no sábado, mas sim só nos domingos, 5 da tarde. Vamos para lá, vamos juntos ser abençoados, vamos juntos adorar a Deus, ser curado de nossas feridas e com certeza receber força, ânimo da presença do Senhor. Deus te abençoe e até domingo, com muita fé. Nossos irmãos em Irati, toda a região de Irati. O nosso tabernáculo está localizado em Irati, na rua Barão do Rio Branco, número 250. Irati, os cultos são todos os sábados, às 19h30. Em Ibaiti, o nosso culto em Ibaiti também é no sábado, no tabernáculo. Está localizado na rua Antônio de Moura Bueno, número 284, no sábado, às 19h30, em Baiti. Vamos para lá com muita fé. No domingo, primeiro dia da semana, a escola dominical inicia às 9h da manhã, com a escolinha com as crianças. Às 10 horas com toda a igreja, em Ponta Grossa. O tabernáculo em Ponta Grossa está localizado na rua Sertaneja, número 36, no Parque Autoestrada, na frente da praça do Parque Autoestrada, uns 500 metros abaixo do depósito do Mercado Móveis. Tabernáculo da Fé, bem na frente da praça. Todas as quarta-feiras, às 20 horas, e domingo, às 10 da manhã, com toda a igreja. Telêmaco Borba, nós temos na rádio Nova Mensagem, o programa das 20 às 21 horas, todos os dias. E das 6 às 7 da manhã, o Amanhecer com Cristo também, todos os dias. O nosso tabernáculo em Telêmaco Borba está localizado na rua Travessa Angico, número 136, no Parque Limeira, área 1, em Telêmaco Borba. Culto todos os domingos às 19 horas, 7 horas da noite. Eu estou lá 7 horas da noite pregando a palavra, orando pelos enfermos. Todos os meus ouvintes são convidados para estar juntos e juntos ser abençoados. Vou repetir, rua Travessa Angico, número 136, no Parque Limeira, área 1, em Telêmaco Borba. Culto, domingo, às 19 horas. Quinta-feira é um culto de oração às 20 horas em Telêmaco Borba. o número do WhatsApp do pastor Aparecido. O código de área é o 42. O telefone é o 999-77-7177. Ligue agora, envie sua mensagem. Eu estarei te atendendo com muito amor, com muito carinho. Faça a tua pergunta, faça o teu pedido de batismo. Vou repetir o telefone. Código de área 42. O telefone 999-77-7177. Deus os abençoe em nome do Senhor Jesus Cristo.
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os acordes do hino Galileu, vai iniciando para você mais uma programação de rádio A Voz da Libertação da Igreja Pentecostal Deus é Amor. A Igreja Pentecostal Deus é Amor está localizada em São Paulo, a nossa sede mãe, em São Paulo, Avenida do Estado, número 4568, Baixada do Glicério, São Paulo, capital, Brasil. Na direção mundial, a serva do Senhor, a nossa querida irmã Ereni Miranda. E aqui na cidade de Ponta Grossa, nós também temos a nossa Igreja Pentecostal Deus e Amor, localizada na Rua Anita Garibaldi, número 100, no bairro Nova Rússia. Na responsabilidade deste mesmo, quem vos fala, seu irmão em Cristo, pastor Amadir Lemos. Hoje, dia 30 de julho, estamos já encerrando o mês de julho, que Deus abençoe a sua vida. Boa noite, povo de Deus, recebam a doce e perfeita paz do Senhor Jesus